0: tocar no meio. Liberdade para Romero. Romero dominou, já passou, pediu o arroz, já perdeu. Fala quem chamou.
1: O Arthur Jorge tá maluco ali. O Fabrício falava da questão da marcação. Ele quer o time marcando a saída de bola do Flamengo. A todo momento ele para, vai, vai, vai, faz com a mão pra turma subir e marcar lá em cima.
0: Romero brigou no meio, ganhou. Vem um arroz, toca de cabeça para Romero, vai sobrar, vamos brigar com vontade. João Costa vai para Matheus Pereira. Procurou o Caio Jorge. Outra vez João Costa, é agora, hein? Dominou aqui na ponta esquerda. Cadê o Vinhal para jogar com ele? Cadê o Vinhal? Aí João Costa, ele toca a bola para Matheus Henrique. Vem pela meia esquerda, tem que buscar um empate. A bola para Matheus. Soltou para Vinhal, vai no ponto cruzamento. E agora tira a defesa do Flamengo. Vinhal vem, melhor para Varela. Sai jogando bola, toque no meio, a bola vem para Pulgar, Pulgar recua tudo, Cruzeiro vem para marcação, isso, marcar a saída de bola, para dificultar o Flamengo. Eric Pulgar dominou, carregou, partiram 3, 4, 5 do Flamengo. Cruzeiro desarrumado, a bola aberta, Samuel Lino dominou. Aí chega para cortar, Ló Marcelo, e a bola vai ficar outra vez ali. Com o time do Flamengo, abra sua conta no Mercantil, banco de quem sabe viver os 50 mais, acesse milmercantil.com.br. 34 no passado, o primeiro tempo de jogo, 1-0 para o Flamengo, foi marcado pelo Pedro aos 21 deste primeiro tempo de jogo. Obrigado pelo carinho aqui na Itatiaia, é no radinho, é no YouTube. 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E agora está o goleirão Rossi. Atenção, torcedor do Brasil. A Itatiaia marca para você. 35 e meio. Primeiro tempo de jogo. Placar do Brasileirão Mineirão. 1-0 Cruzeiro.
2: Tem bola rolando na Série C do Campeonato Brasileiro. Santa Cruz está vencendo Caxias lá em Recife, 2-0.
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0: A emoção de todos é a minha própria emoção. Subiu mais um cartão amarelo aí, Pance.
4: Subiu, Pique, subiu sim. Foi pro João Marcelo, anota aí. João Marcelo, amarelado, assim como o Fabrício Bruno, a zaga do Cruzeiro, Pique Tito. Acredite se quiser, os dois estão com cartão amarelo. 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
0: 36 minutos e os dois zagueiros estão amarelados. Marcelo e Fabrício.
1: Será que a defesa está exposta ou não?
0: Olha o Pedro na grande área com a Arrascaeta, cruzou, tá, vai pegar.
1: Para marcar pressão a saída de bola do Flamengo, você tem que ter 4, Caio Jorge. 4. Cruzeiro só tem 1. E aí é treino físico, meu amigo. Porque o Léo Ortiz, que é o zagueiro deles, ele sai jogando melhor, mete mais a bola do que o nosso meia, né? Então aí é treino físico, é chegar lá, correr e voltar e deixar a defesa aberta. O tempo de marcação tá completamente errado.
0: Samuel Lino, na esquerda, traz a bola pela meia, campeão, ataca, Carrasca, eita, Carrasca, o Varela cruzou. Defesa, tira, volta, Varela, meteu na grande área, João Marcelo sobe. Vinha Fabrício, Fabrício tirou, ficou para Ayrton Lucas. Ele vai soltar a bola, trabalha. Paquetá, qual era? Trabalhou curtinho, Lino. De calcanhar, Cruzeiro marca para ganhar, Matheus Henrique. É agora. Bola boa, boa bola, Caio Jorge. Como ele gosta? Arrancou. Arroio pediu, toca no Arroio. Entrou na área. Vai cruzar, cruza mal. Nos pés do Danilo. Aí na Arroio, vai, vai. Levou pro fundo, vai tocar para quem ele traz, é Matheus Henrique, bate. É Matheus Pereira, bateu mal. Agora Matheus Henrique vai dominar, abre para Arroio. Recebeu no bico da grande área. Cruzamento, segunda trave, vem Vinhalba, tira a defesa. Tava chegando ali o Carrascal na bola, boa, boa bola para tirar. Escanteio, Calazans.
5: É, e bola boa do Arroio, buscando atravessar o campo e encontrar o Vinhalba pelo lado esquerdo. O Carrascal, uma cabeçada providencial, colocou para a linha de fundo. Escanteio, lado esquerdo, MP10. Matheus Pereira na batida.
0: Quem sabe o empate? É na fé, paixão e fé na ponta esquerda. Chegou o Romero, hein? Autorizar a cobrança de Matheus Pereira. Procurou Romero, bico esquerdo, a grande volta para Matheus Pereira, toca na entrada, tudo errado. Aí dá de graça a bola pro Flamengo. Com a Arrascaeta. E vem o Flamengo. Aí chega forte o Cruzeiro pra parar a jogada com falta.
1: Mas não dá, Pique. Os dois zagueiros grandão lá dentro da área. Você pega um escanteio e transforma num contra-ataque nos pés do Arrascaeta, aí não dá, você me desculpa.
3: É muita displicência, ah, né, cara? É um desgaste físico você correr pra trás. Tem que encarar o jogo do jeito que o jogo exige, cara. Jogo de peso, tem que jogar com responsabilidade. Não pode ficar esses toquinhos, essas coisas, sem produtividade e ainda dando contra-ataque.
5: Ô, Pique.
0: Vai.
5: Ficou barato demais, tá? Pro João Costa, que foi ali nas pernas do Ayrton Lucas e não recebeu sequer cartão amarelo, ficou no lucro. O atacante estrelado, Pique.
3: Ô, Pique, agora o que joga o tal do Pedro é brincadeira, cara. É bonito de ver, cara. Tem que tirar o chapéu. E agora os dois zagueiros pendurados, agora mesmo que ele vai deitar.
0: Ele tá com a bola. Procurou Samuel Lino, vem pela meia esquerda. Ayrton Lucas passou, recebeu na penal, jogou na grande área. Fabrício casquinhou, a bola vai saindo. Vem por aqui o Pedro, ele, o Pedro que o Fabrício falou. Ele domina, toca, curtinho. Varela, Varela, Pedro, tem que chegar alguém. Ele domina, olha. Procura Jorge André Arrascaeta. Volta tudo, entrega para o Ortiz. Ortiz com Danilo. 40 minutos do primeiro tempo do jogo. 1 para o Flamengo, 0 para o Cruzeiro aqui no Mineirão. Gol foi marcado pelo Pedro aos 21. Samuel Lino na ponta esquerda, vem Flamengo. Aperta a marcação, Fabrício Bruno. Ele volta tudo, entrega com Ayrton Lucas, ele recua para Danilo. Outra vez para Samuel Lino. Toca para lá, para cá. Cruzeiro fica tentando chegar na marcação, não acha. Agora o Fabrício Bruno disputou com o jogador do Flamengo. Vem ali. Samuel Lino, a bola para fora. Ficou aplaudindo ali o Lino. E o lateral. É na ponta esquerda. Você comigo, né, Tatiaio? Obrigadão pelo carinho, pela audiência. 40 minutos passados. A bola recuada ali com Danilo. Ele volta. Entrega tudo com o Rox. Goleirão, outra vez com Danilo. E atenção, torcedor do Brasil. Aí, Tatiaio, marca pra você. 40 minutos e 50, quase 41. Placar no Brasileirão. Mineirão. 1 para o Flamengo. Gol de Pedro. 0 para o Cruzeiro.
2: Semifinais da Série C do Campeonato Brasileiro. Santa Cruz 2, Caxias 0. Confiança 0, Anápolis 0. Série C do Campeonato Brasileiro.
0: A emoção de todos é minha própria emoção. 41 minutos passados. Vamos lá, Cruzeiro. Jogar o jogo e buscar esse empate. Matheus Pereira. Ele vem pela minha esquerda, solta a bola com o João Costa, errou. Aí quem tá ali? Lucas Paquetá. Todo mundo se doa, todo mundo marca. E a bola com Varela. Aqui atrás, tome bola pra frente. Aí sobe João Marcelo pra ganhar. Toca de cabeça, a bola passa pra Romero. Romero trabalha com o time, burra a bola, bola vem pra Mateuzinho. Acelera agora, hein? Wagner, lá na ponta direita. Jogou na grande área. Danilo tira. Vamos subir. Para tentar por ali, Vidal na primeira, mas na segunda. Briga, João Marcelo para ganhar. Juiz para marcar o que ali? Foi toque braço. De mão, é isso?
5: Isso. Para arbitragem, o João Marcelo ganhou no braço. A bola quicou, tocou no braço dele. Ele tirou vantagem. E uma falta de ataque do Cruzeiro está marcada, Piqui.
0: Já já tem um intervalo com o Thiago Reis comandando a ancoragem. A ancoragem do Thiago Reis, 42. Tá comendo um cereal aí, Fabrício, né? É, pra energia, né?
1: Energia, energia.
0: Tá certo. E a bola aberta aqui pra direita. Léo Martins, toca no meu Pedro, de calcanhar. Já tirou por aqui, João Costa. Pro Matheus Pereira. Com o Matheus Henrique e o Romero. Houve falta e tá tudo certo também pro tal do Danilo. Danilo não, Rodrigo José Pereira, né? Vamos lá, Cruzeiro! Vem pela minha esquerda, bola com o João Costa, gira para lá, gira para cá e abre para a direita. Muito mal. Lateral de graça para o Flamengo. 43, gol para os 21. Você comigo na Itatiaia. Obrigadão pelo carinho e pela audiência. Demorada a cobrança. No fundo, Silva aí que... Torcida flamenguista cantando, né? Aquela parte ali, né?
1: Tá lotado.
0: Pra torcida do Flamengo, Vieram todos, né?
6: Tá lotadaço. Deve ter ali, pelo menos, Piquitito, uns 3 a 4 mil flamenguistas ali, ou mais.
0: Romero na intermediária. 43 com Fabrício. Pra direita. Arroio, Arroio no Fagner. Fagner vem. É bola boa, boa bola. É agora, hein? Quem sabe o empate? Matheus Pereira soltou pro João Costa. Tentou a devolução, errou. Arroio, tira de cabeça. Volta a bola, Rascaeta. Amortece, domina, toca. E o Cruzeiro marca. Falta. Encostou, caiu, é falta também. 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Vamos ver quanto acréscimo vai dar ali o ato Rodrigo José Pereira. E a bola recuada com Danilo. Vai em cima dele, cai o Jorge. Ortiz, Ortiz no Rossi, Rossi abre pra esquerda, a bola vai chegar. Com o lateral, Ayrton Lucas domina você comigo, né, Tatiá? Obrigadão pelo carinho, pela audiência. 44-40, errou o Flamengo, quase ficou com ela o KJ. E agora com Varela. Varela toca pro Pedro. De primeira, a bola chega e ela dá um tapa nela. Já procura a jogada. Carrascal, outra vez com o Pedro. Recebeu, clareou na grande área. Tirou de calcanhar o João Marcelo. Agora vem para Matheus Henrique. Não pode errar. Aí, sobra a bola. Matheus Pereira, finindo o passe. Bola boa. É pra João Costa, vai cruzar. Joga em cima da marcação. Aí vem Matheus Pereira, brigou, lutou, ganhou. É agora. Matheus, bateu. Subiu. Quem tava ali era o Romero, Piquetinho. Tem nada de Matheus, é Lucas Romero. E a bola pra fora, Calazans.
5: Não, você acertou. Quem
0: acertei?
5: Matheus Henrique, Mateuzinho. Tentou ali uma rosca, três dedos de perna direita. Subiu demais. Boa chance criada pelo Cruzeiro. Vence o Flamengo 1-0, informando o Unimed, BH.
6: Um minuto.
0: Ele deu um minuto?
6: Um.
0: Mas o tal do Pernambucano com o Matheus Henrique, dá tempo de buscar empate, saltar a bola, boa. Vamos, João Costa. É pra lá, João Costa. É pra frente. Abre bola pra Vilhoba pela esquerda, vai cruzar. Vai em volta no João Costa, vai terminar, hein? Se não cruzar, vai terminar. Ah, tô dizendo. Tava na ponta esquerda, voltou, termina o primeiro tempo. Será que eu tô ouvindo algumas mais ou poucas? Não, né? Acho que não, né?
6: Algumas.
0: Flamengo, algumas, né, Paulinho?
6: Sim, algumas vai.
0: Gol de Pedro aos 21, Flamengo 1, Cruzeiro 0, ele está de volta aqui na Itatiaia.
2: Intervalo de jogo, bora Cruzeiro, bora Cruzeiro, dá tempo, tem todo o segundo tempo pela frente, bora buscar a reação, hein, Cruzeirão, o Cruzeiro em casa, com um grande público no Mineirão, bora, bora, bora que dá, Cruzeiro, informação no gramado, a saída dos jogadores, Emerson Pancieri.
4: Pra passar ali o Fagner, trocando uma alguma coisa, estão conversando ali alguma coisa em relação a esse primeiro tempo. Deixa eu passar o banco. Léo Aragão, William, Rojas, o Zé Lucas, Lucas Silva, Gerson, Felipe Moraes, Bruno Rodrigues, Kaique Kenji, Wesley, Lúcio Rodrigues e o Neis é mídia real. Um mês depois, o Neis é sendo opção nessa equipe do Cruzeiro, em nome de Prefeitura de Nova Lima. 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
2: 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Ô, Ale Oliveira, o que fazer para tentar melhorar esse time do Cruzeiro pro segundo tempo? Alguma alteração? Tentar encaixar mais essa marcação? Tá 1-0 Flamengo. Eu boto fé, viu, Ale? Com um ajuste no intervalo, o Arthur Jorge pode melhorar esse time, Ale Oliveira.
1: É, mas ele não tem feito isso, não. Fabrício Guerreiro passou por essa experiência lá no Maracanã, no primeiro tempo do segundo jogo da Libertadores, que é a facilidade, o espaço, a tranquilidade que o Flamengo tem para trabalhar, principalmente no seu setor de meio campo. E o Arthur Jorge tinha condição de corrigir isso e não quis fazer, né? Não quis fazer, não quis sair da sua convicção. Não tem sentido, ô Tiagão, ele jogar com três atacantes contra um Flamengo que tem muita qualidade, a superioridade numérica no meio campo, numérica e técnica. técnica, né? No meio campo é um absurdo. A tranquilidade, a facilidade, o espaço que tem, por exemplo, o Arrascaeta para dar mais uma assistência para gol, né? O Pedro toda hora em situação de perigo, né? A defesa do Cruzeiro sempre exposta com os dois zagueiros tomando cartão. Você várias vezes tem três jogadores do Cruzeiro à frente da linha da bola no momento defensivo. Isso aí já não existe no futebol há algum tempo. Contra o Flamengo, nem se fala. Vou te dar um exemplo aqui, esdrúxulo, que eu não concordo, mas pro torcedor entender. Uma certa época, o Paris Saint-Germain tinha Mbappé, Messi e Neymar. Eles caíram nas oitavas da Liga dos Campeões, porque o Paris Saint-Germain marcava com três a menos. Paris Saint-Germain, e eu tô falando de Messi, Mbappé e Neymar. Então, assim, se você não congestionar o meio campo, se você não tirar o espaço, e aí, no contra-ataque, como fez o Caio Jorge com o Arroyo, no contra-ataque tentar surpreender, ok. Agora, quiser trocação com esse Flamengo, aí é correr na subida, viu, Tiagão?
2: Ô, Fabrício Guerreiro, Luciano Lourenço tá bravo com o Matheus Henrique, não marca, não cria, não tá ajudando o meio campo. E o Cláudio Silva tá pedindo o Lucas Silva, que seria jogo pra ele, pra fechar esse meio campo. João Pedro e também o defunto, acompanhando a Itatiaia, ligados no sabadão que começou cedinho lá no Rádio Esportes. Fabrício, é jogo pro Lucas Silva no segundo tempo, ele anda meio desprestigiado da volância, você entende? O Lucas Silva caberia aí no segundo tempo, Fabrício?
3: Ah, Thiago, eu acho que sim, caberia sim, mas eu acho que trocar o Matheus Henrique pelo Mateuzinho, pelo Lucas, vai ficar com superioridade aí no Flamengo, entendeu? O problema é a superioridade numérica, tá entendendo? Eu sou a favor do Lucas Silva entrar, desde que saia um ponta, entendeu? E fique mais gênio no meio de campo. Por que que acontece? Tá morrendo quatro no ataque, cara. O Cruzeiro tá marcando com seis. Tá ficando os três atacantes, né? Caio Jorge, Arroyo, João Costa e mais o Matheus Pereira, que não tá voltando a marcar. Aí, meu irmão, o Flamengo fica com muita superioridade no meio, os caras começam a saltar tudo errado, efeito dominó. E aí o Pedro, por isso, tá tendo essa linha de passe toda hora, mas o Lucas Silva com certeza é uma boa opção, gosta de jogar, o Cruzeiro precisa ficar com a bola e também eu acho que o Cruzeiro tem que começar a explorar um pouco melhor esse contra-ataque, né? Porque não pode querer propor jogo, sair igual maluco, porque o contra-ataque do Flamengo é perigosíssimo também, Tiagão.
7: Tiago,
2: diga!
7: Duas informações. Ao término do primeiro tempo, o Eric Pulgar desabou no gramado, volante do Flamengo, dores na perna direita. Não sei se volta pro segundo tempo. E há pouco, o atacante Wesley, em trabalho de aquecimento aqui no gramado, tá? E ele acaba de ir para o vestiário. Pode ser que o Cruzeiro volte com essa mudança. Observei há pouco o Wesley fazendo um trabalho de aquecimento aqui no gramado, Thiago.
2: Valeu, valeu, Fabrício. Esse Pulgar, esse é um inferno. Vai correr e marcar assim lá longe, hein? 9:21, intervalo de jogo. Flamengo tá vencendo o Cruzeiro 1-0. Bora, Cruzeiro! Bora, Cruzeiro! Bora buscar esse empate, quem sabe a virada no segundo tempo para Supermercados BH. 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Supermercados BH, intervalo é rápido. Nós voltamos já.

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3: Intervalo de jogo, 9:24. 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Departamento de Jornalismo da Itatiaia em ação, Célio Ribeiro ao vivo, a informação de momento. Célio, boa noite.
4: Boa noite, Thiago, boa noite a todo mundo que acompanha a gente aqui na jornada esportiva. Uma noite de sábado muito movimentada na pauta policial, principalmente em Santa Luzia. A gente está acompanhando o caso de uma mulher que foi assassinada, executada com vários tiros, principalmente na região na cabeça, da rua Maria das Dores Fonseca Pereira, no bairro Cristina. A Polícia Civil ainda procura, né, pelos autores desse homicídio. Ainda não há uma linha definida de investigação, mas ao que tudo indica é algo relacionado ao tráfico de drogas. Essa vítima seria usuária de drogas, e o que chama atenção é que o número de disparos, mais de 20 disparos, a maioria deles concentrados na região da cabeça. Uma noite muito violenta aqui na Grande BH, Thiago.
3: Muito bem, infelizmente, né, Célio, tristeza, violência, né, a droga que vai se espalhando. A gente vê na imagem do YouTube, trabalho também da Polícia Militar de Minas Gerais. Um abraço a todos os policiais aí na luta, acompanhando a Itatiaia no intervalo de jogo, 9:25. O Flamengo tá vencendo o Cruzeiro 1-0. 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Mais um intervalo pra na volta. O Ale Oliveira, o Fabrício Guerreiro. Vamos destrinchar o que rolou no primeiro tempo e também analisar o que pode ser feito pro Cruzeiro buscar esse empate. Bora, Cruzeiro! Bora, Cruzeiro! Aliás, no YouTube tá rolando a enquete, hein? No segundo tempo, Cruzeiro vira o jogo, vai empatar, o Flamengo vai levar a melhor. Participe com a gente no YouTube, no Itatiaia Esporte, você interage, já deixa o seu like, manda a sua mensagem e participe da enquete. Eu vou votar agora. Cruzeiro vai virar esse jogo. Bora, Cruzeiro! Bora, Cruzeirão! Intervalo é rápido, nós voltamos já já.
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3: 9:27, intervalo de jogo, hein? É o Campeonato Brasileiro em destaque na Série A do Brasil. Lembrando, mais cedo, o Fluminense venceu de virada o Clube do Remo 2-1 no Maracanã. O Atlético ficou no 0-0 com o Internacional em Porto Alegre na terça-feira. Prepare-se, vem aí a grande cobertura da Itatiaia. A Itatiaia não perde clássico. Mineirão, terça-feira, 9:00 PM, tem Cruzeiro e Atlético, aí é Copa do Brasil. E até pensando nisso, o Atlético mais cedo poupou os jogadores. Cruzeiro tirou também alguns atletas desse jogo contra o Flamengo. Afinal de contas, é clássico terça-feira. Ô Ale, o que você pontua aí de mais importante desse primeiro tempo? Até aqui, Flamengo 1-0, hein, Ale?
8: Ah, o Flamengo teve muita liberdade, né, ô Thiagão? E chama atenção, porque o Cruzeiro tem um bom time. O Cruzeiro ano passado não tinha, por exemplo, o Gerson, né? Não tinha o Gerson. E o Cruzeiro ganhou do Flamengo aqui, ganhou do Palmeiras aqui, empatou com o Flamengo lá, empatou com o Palmeiras lá. Só que é um time que tinha uma leitura, um entendimento do jogo, até uma humildade tática, Tiagão, que esse time não tem, que o Arthur Jorge não tem. É um baita de um treinador, é um super treinador, mas ele tem que ter humildade de entender contra quem ele tá jogando, Tiagão. Ele colocar o Arroio e esse João Costa, colocar três atacantes, por mais que o João Costa corra para trás, ele não marca, ele só faz sombra. O Arroio nem se dá o trabalho. O Matheus Pereira, ele visita o campo defensivo uma vez por ano. Visitou já esse ano aqui contra o Pulgar, não vai vir mais. O Caio Jorge, ele marca a pressão, mas não corre para trás. Então, muitas vezes, Cruzeiro marcou com três a menos. Esse Flamengo, em que o zagueiro é melhor que o meia. Então, você tem que ter humildade, você tem que reconhecer. Foi assim que o Cruzeiro teve sucesso contra os grandes no ano passado. E aí, contra os pequenos, tinha dificuldade, porque o Wanderson é um atacante que marca melhor que ataca. O Christian é um atacante, virou atacante, mas é meia, é um volante. Mas contra os grandes, o time marcava muito. Aqui não. Defesa exposta. O ataque que tem muita dificuldade para marcar pressão. O meio-campo sempre atrasado, sempre inferioridade numérica e técnica. Assim fica impossível enfrentar o Flamengo. Se ele não corrigir isso, e ele teve o primeiro, teve o segundo e tem o terceiro jogo agora para corrigir. Mas se ele não tomar uma atitude, aí não é nem culpa do jogador. O jogador tá tentando, mas não acha, Tiagão.
3: O time do Flamengo tá voltando agora, Fabrício Calazans. É a mesma formação do Mengão, Fabrício?
0: É a mesma formação, tô de olho ali no Pulgar. Tá arrastando um pouquinho a perna direita, sentiu muito no primeiro tempo, mas volta também para a etapa complementar, Tiago.
3: O Cruzeiro ainda não sinalizou o retorno, Fabrício. O seu xará, o Calazans, falou de uma possível entrada do Wesley. Te agrada uma movimentação, uma mexida no ataque, guerreiro?
2: Ah, me agrada sim, Thiago. Eu acho que o João Costa não tá muito bem na partida, né? Tem tomado umas decisões erradas, o contra-ataque que ele puxa ali, ele não adianta ele ficar cruzando pro Caio Jorge. Caio Jorge não é bem na bola aérea e tem outra. Quando o Caio Jorge entra, o Flamengo fecha os laterais para fechar bem esse centro da área. Quem que tá sobrando? O Arroio. Tem que cruzar de um ponta pro outro, entendeu? E aí você pode surpreender de alguma forma. Agora, é isso, é continuar assim. Eu acho que a possibilidade pro Cruzeiro também é explorar mais esse lado esquerdo do Flamengo, sabe? Com Danilo, que não tá sem ritmo de jogo, com Ayrton Lucas, que é mais fraco na marcação, é muito mais difícil você entrar pro outro lado. Varela e Léo Ortiz, que vivem uma grande fase, então Cruzeiro focar, o Wesley se entrar, também que faça isso, que mude de posição, não fica essa coisa engessada, é muito fácil. O Flamengo, por exemplo, faz isso toda hora. Samuel Lino vai lá no meio, depois vem pra cá, pra beirada, não fica nessa coisa engessada. O engessado é o que o pessoal, todo o marcador mais quer, o lateral, pô, fica aqui, aí beleza, não causa dúvida, não gera dúvida, não sabe se vai no meio, fica ali posicionado, fica tudo certinho a linha, então tem que ter mais movimentação, não tem jeito. Grandes jogos, pra fazer grandes jogos, pra criar, o Cruzeiro tá precisando criar nos últimos jogos, não cria, tá muito engessado, tem que criar, e pra criar, tem que ter movimentação, não existe você ficar rebolando pra um lado e pro outro, toquinho pra cá, pedalada sem criatividade, sem objetividade, não soma nada.
3: O lado esquerdo do Flamengo você já alertava desde o jogo do Maracanã, né? Que era um bom espaço pro Cruzeiro aproveitar, não aproveitou nem lá nem cá. Quem sabe no segundo tempo, hein? Bora, Thiago. Cruzeiro.
2: O Thiago, hoje as melhores chances foram por lá. O Arroio chutando, aquela que o Caio Jorge entrou, driblou, tomou, aí, ó, pô, Caio Jorge. Aí você quer dar de biquinho de direito, chapa com a esquerda na frente do gol, Thiago. Você, Thiago, joga, que você faz essa função, esse gol você faz direto, Thiago, eu tô ligado.
3: É, essa daí não pode perder, né? Um centroavante do nível do KJ, tem que fazer, passa o carro imediatamente. Ô Pansieri, pelo jeito a bronca tá grande no vestiário do Cruzeiro. Flamengo já voltou há alguns minutos e nada do Cruzeiro ainda, Pansieri.
9: Eu acho que não é nem bronca, ele tá passando coragem, incentivo. Esse Cruzeiro tem como virar. É o que ele deve estar fazendo lá no vestiário. Não deve ter bronca, não. Deve ser muito mais um encorajamento, que esse time tem capacidade de buscar essa vitória, de buscar esse empate, de buscar essa virada. Esse é o Cruzeiro, esse é o DNA do Cruzeiro Esporte Clube, Thiago Reis.
3: É, pra cima, Cruzeiro, agora sim, voltando o time celeste. O Fabrício Calazans, ao final do primeiro tempo, alertava para a possibilidade do Wesley entrar. Thiago. Vejamos se volta completa ou vai ter mexida. Diga, na unidade volante, Azeredo.
10: Vai mudar. É o Wesley, tá ali na beira do campo. Vai levantar a plaquinha ali, tá saindo o João Costa. Não fez um bom primeiro tempo, Wesley.
3: Ao final do primeiro tempo, alertava para a possibilidade do Wesley entrar. Thiago. Vejamos se volta completa ou vai ter mexida. Diga, na unidade volante, Azeredo.
10: Vai mudar. É o Wesley, tá

0: Preciso ter raça, gana, sonha sempre. Quem traz na fé nessa marca possui a estranha mania de ter fé na vida. Vai Cruzeiro, Cruzeiro, mexe comigo. Vou mexer com a nação celeste. Apito o árbitro. Rola a bola. Comoção no futebol do Brasil. Romero já errou a primeira bola, vai voltar com o Flamengo. Cruzeiro atacando agora à direita do seu Radinho. Contra o gol que dá para a cidade. A bola vem para Lucas Paquetá, escapou na primeira, trabalha com a Arrasca. A Arrasca está marcada ali pelo Romero. Volta, volta tudo com a Ayrton Lucas, que recua a bola com Danilo. Danilo para Ortiz. Léo Ortiz. 1-0 para o Flamengo. Torcedor tem que empurrar, incentivar. É jogo difícil. E a bola vem aqui com Danilo, caminhou, tocou no meio, pediu de volta, recebeu do Paquetá, Danilo vem, abre na esquerda, bola com a Ayrton Lucas, dominou, você comigo na Itatiaia, obrigado pelo carinho da audiência. Aperta Matheus Henrique, a bola para fora. Foi reclamando de falta ali o Lucas Paquetá, né, Calazans?
1: É isso, né? E foi falta, tá? E a falta foi assinalada do Mateuzinho para cima do homem do passinho, né? Lucas Paquetá.
0: 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Vamos lá, Cruzeiro, na marcação, agora Arrasca recebe, Varela passa, Paquetá vem, Carrascal no lance, Eric Pulgar também, pela direita, campo de ataque, tem que marcar, e Djalma com a sobra, trabalha a bola, vamos lá. Carregando, vem o Arroio. Quem tava ali era o Wesley. Arroio continua aqui, né, Fabrício? Aqui, mais pela direita, é isso, né? É
2: positivo, Pique, positivo. O Wesley entrou no lugar do João Costa e tá lá na ponta esquerda. Onde ele gosta de jogar.
0: Tá certo. E a bola vem. Olha a virada lá. Wesley mexe na direita. Fagner. Fagner vem. Vamos, Arroio. Recebeu na bola boa. Meteu essa bola na entrada, ela sobe pra cortar. Tira Léo Ortiz, a bola vai cair, brigou na bola boa. Tentou o Wesley, reclamou de falta, não pode parar com o Luiz do Maca. A bola com a Rascaeta. Toca ele ver. Paquetá tá com a mão na cabeça ali. Vamos chegar nele. Tá com a mão na cabeça e tal, caiu agora o Paquetá. Ficou reclamando. E a bola com o Danilo. Continua conversando com o juiz ali, o Paquetá. E o lance prossegue. 2,5, etapa final, Arrascaeta toca essa bola, vai chegar pra Varela com perigo, entrou na área, chance do Flamengo, bola pra trás, erra o Flamengo, a bola pra Rui, tenta tirar de meia bicicleta e perde, mas com falta, houve falta, Fabrício?
1: Houve falta, tá sentindo ali o Arroio e o Pedro lamentou, tá? O cruzamento do Varela, o Pedro queria, para ele no primeiro pau, o Carrascal deu uma casquinha pra trás, era ele e o Otávio, e ele fez a opção equivocada na jogada, falta marcada, para o Cruzeiro que perde 1-0, informando Belo Horizonte, Prefeitura do Povo, aqui o trabalho não para.
0: 3 minutos, falta cobrada, etapa final, a bola vem para o Wesley, tenta a fita, já perdeu. Aí perde a bola para Paquetá. Paquetá já toca na frente, Arrascaeta. Vem para cortar Fabrício Bruno. Pro Romero. Romero na grande área com o João Marcelo. João Marcelo pro Fagner. Não pode perder, já perdeu. Aí recupera. E perde de novo o Mateuzinho. Pedro com Arrascaeta. Bateu por sobre do gol, Fabrício.
1: É, o Pedro ganhou duas bolas em sequência. Roubada de bola. E aí o Arrascaeta, de perna direita, tentou o canto esquerdo alto do Otávio. Colocou curva, mas a bola não pegou a curva. Subiu demais, tiro de meta cobrado, Flamengo 1-0.
0: 3 homens do Flamengo estão dentro da grande área. Bola com o goleiro Otávio. Bola para frente, vai Rui. Vai tentar chegar. Bola muito forte, vai ficar com o Rossi. 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Obrigadão pelo carinho, pela audiência. Sabadão. De bola rolando, Flamengo 1-0, gol no primeiro tempo do Pedro. Já estamos com 4 minutos passados da etapa final. Rossi manda pro meio de campo, vem brigando Romero, a bola passa por ele, vem Mateuzinho, não acha a bola, erra Pedro, ganha Romero, Romero trabalha para Wesley, dominou pela meia esquerda, vamos buscar empate, é agora, simbora, simbora, a bola vem, Arroio dominou, vai fazer o cruzamento, ele volta a bola para Wesley, recolheu, dominou na ponta, ganhou, tá atrás, tá menino Romero, recebeu, volta, volta mais. E a bola vai chegar com o Matheus Henrique. Na esquerda, pela direita, bola.

0: Fabrício Chica. Já toca na frente, a bola vem pra Fagner. Fagner, Matheus Pereira, foi tocada, é falta. Juiz do Mac, mandou seguir, vamos pro jogo. Bola para Matheus Pereira. Ele recolheu na ponta direita. Tá marcado pelo Lucas Paquetá. Vai tocar, toca curtinho. Fagner, de calcanhar para Romero. Vem em cima dele, Samuel Lino. Pegou o Romero. Ganhou, vai na raça, vai entrar na área. Opa! Se atrapalhou, perdeu a sobra. Com o Rossi Fancy.
1: O Romero na primeira caiu, depois ele levanta e vai na linha de fundo, mas ele estava sendo vigiado, né, de perto, também pelo Samuel Lino. Na verdade a torcida xinga, mas acho que não foi nada não. Olha o Cruzeiro com o João.
0: João Marcelo na bola boa pela direita para Romero, Romero para Matheus, foi empurrado, houve falta. Mandou seguir o ato, a bola para Matheus Henrique, né, entrada na área, soltou a bola, João Marcelo, e agora Caljoro vai passar, cruzamento, quem é que vai chegar, tira a defesa. Danilo vem pro lance, vamos lá Cruzeiro, jogar o jogo que dá para empatar. Tá o João Marcelo de ponta direita aqui, e é lateral, passe.
1: É lateral, foi boa jogada, hein, João? Ele viu o Caio Jorge bem posicionado, arremesso favorável à equipe do Cruzeiro com Fagner, tá 1-0 Flamengo, é a busca do empate, Pique.
0: É lateral com Fagner, quem sabe o empate, é na fé, paixão é fé, 1-0 Flamengo, Fagner jogou na grande área, sobe Danilo, tira, rebote estrelado, João Marcelo, já tocando bola, soltando bola. Vai entregar essa bola, a bola vai chegar ali para Matheus Henrique. Vai procurar o companheiro Matheus Pereira, com você Matheus Pereira. Abriu na bola boa para o Wesley, encarou o Varela, levou para o fundo, lindo lance. Cruzamento! Adiantou demais, a bola saiu. Passe!
1: A tentativa ali na linha de fundo. O Cruzeiro com o Wesley, ele não foi feliz. Estava também vigiado de perto pelo Varela, acabou faltando o campo para ele. Tá 1-0 para a equipe do Flamengo. 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
0: Ayrton Lucas recua na grande área com Danilo. Caio Jorge vai em cima dele. Trabalha com o goleiro, é Rossi. Tome bola pra frente, bola perigosa. Otávio. Quem tava correndo do outro lado é o Carrascal, que fica pela direita, né? Samuel Lino na esquerda. E a bola com o Romero. Vamos lá, Cruzeiro. É jogar o jogo. Para buscar o empate, você comigo, obrigado pelo carinho, pela audiência na Itatiaia, no Radinho, no YouTube, arroba Itatiaia Esporte, no arroba Itatiaia Oficial aqui. O gol sai primeiro, hein? A bola vai chegar. Fabrício Bruno, do campo de defesa, solta a bola na lateral direita, recebeu o Romero, toca na meia, bola para Matheus Pereira, com Matheus Henrique, Matheusinho dominou. Quem sabe o empate agora abriu bem. Na esquerda para Minhama, recolheu, dominou, volta, não cruza, entrega para Matheus Henrique, clareou para o Romero, bate, bate, vai bater, isso, chutou, foi para o sobre o gol, passe.
1: Aproveitou a oportunidade para tentar o chute de fora da área, o Romero, ele queria experimentar o Rossi, a bola saiu na linha de fundo, tá 1-0 Flamengo, informando a Prefeitura de Nova Lima, o futuro mora aqui, o Arroio queria essa bola, viu, Pique?
0: E a bola com o Léo Ortiz, sai jogando, toca no meio, hora de roubar, hora de roubar. E roubou, roubou, vai na briga, Vinícius, Vinícius, vai Wesley, vai pra dentro dele, dominou. Vai cruzar, meteu na grande área, tira Danilo. Wesley vai ficar com a sobra no primeiro, Varela pro Wesley, vamos Wesley. Tentou chegar, Vinícius, bem, aí o Varela. Trabalha, era uma rasca ali pro Varela, Varela toca no meio, tira Léo Ortiz. E a bola vai cair no meio de campo, domina o Flamengo, opa. Jogador do Cruzeiro ficou sentindo ali. Algum toque no rosto. O juiz estava em cima, vai parar, vai marcar, hein, Pansy?
1: Carrascal, Carrascal para cima do Matheus Henrique. Tem que ver essa ação aí do Carrascal, se vai ser analisada pelo VAR. Mas que acertou o Matheusinho, acertou.
0: É, já se levantou o Matheus Henrique. Vamos para o jogo, 9 minutos passar, vamos lá. Torcendo a volta, canta isso. Tremulando a chapandeira, as alvas excelentes. Para buscar seguro, empate 1-0 para o Flamengo. 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Obrigado pelo carinho. Bora para Romero pela direita, está marcado pelo Lino. Volta com Fagner. toca no meio, liberdade, João Marcelo para Matheus Henrique, não pode perder, isso, trabalhou, o Wesley vem pela meia, outra vez com o Matheusinho, dominou, clareou, vai bater, prefira o passe, é pra Rui, pintou a chance do empate, agora, faz, bateu,

0: Ô, Rui, assim, vai. Vai, que o torneiro vai na fé, paixão e fé, andar com fé, que a fé não costuma falhar. Lindo, Mineirão. Golaço de Arruia, Cruzeiro 1. Flamengo também, um detalhe, Fancy.
1: Matheus Henrique entregou pro Wesley. Wesley devolveu pro Matheus Henrique. Ele viu o Arruia livre. O Arruia vem conduzido. Deixou Samuel Lino de pum-pum no chão. A batida de perna esquerda. Ela morreu lá dentro. Hoje é dia de gol, Cruzeiro. De show em paz. Do Cruzeirão mais lindo do mundo.
2: Eu falei que ia empatar.
1: Olha o Cruzeirão aí, 1-1.
0: E a bola pra Arrascaeta na grande área. Meu Deus do céu, com o Pedro bateu. Otávio! Otávio! Defesa milagrosa, Carazan!
3: Milagrosa! Pulgar para Varela, que devolve para Pedro, que bate cruzado de perna direita. E o Otávio, com o braço direito, faz uma defesaça. O Pedro pegaria o Otávio no contrapé. E o goleiro do Cruzeiro faz uma defesaça. Defesaça do Otávio, hein? Tem jogo, Megão. 1-1.
0: E a barra de Cajade, na esquerda pela direita com Arruio. Esse menino tem estrela contra o Flamengo. Tem que buscar virada. Agora Arruio bateu de longe. Tá com moral, o goleirão pegou. Ale, Cruzeiro empata o jogo.
4: É de sair e pagar outro ingresso pra voltar, né? O Arruio, pra esse tipo de lance, ele é impressionante. Coitado do Samuel, tô com um pouquinho de pena do Samuel Lino. Que gol espetacular pra empatar e pra trazer o Mineirão inteiro pra jogar junto com o Cruzeiro.
0: E de novo, vem trabalhando o Wesley, boa jogada, quem sabe é virada, que é o Jorge, agora capricha. Limpou a amargação no primeiro, cara. O Pulgar ajeitou, trabalhou Matheus Henrique, Arruia, Fagner pela direita, dominou, quase perdeu, ajeita pra quem vem atrás, é bola boa com o Romero, quem sabe a virada, abriu na esquerda, bola para Matheus Pereira, volta a bola para Bidalma, dominou, Cruzeiro permanece, ataque 1-1, empatou o jogo, a bola para Matheus Henrique, limpou o primeiro, clareou, dominou, bola boa para Arruia, recebeu como negócio, encarou Danilo, aí o Lino quem tava em cima dele para ganhar, Samuel Lino toca, o Cruzeiro vai ficar com ela, João Marcelo chegou bem, já toca no Matheus Henrique, vai para cima do primeiro, ganhou, rolou para Fagner, traz a bola pela meia esquerda, o Cruzeiro buscando a virada, jogando bem, esse é o Cruzeiro que nós amamos, é bola boa, Wesley na grande área, tira Varela. E a bola vai sobrar para Eric Pulgar como lateral, sai tocando bola, bola vem pro Carrascal, aperta a marcação, tava ali o Romero tocando na bola, bola para fora, Cruzeiro foi buscar Fabrício Guerreiro.
5: Golaço, né, Piga? É isso que a gente pede, faz 3 jogos que a gente tá pedindo contra o Flamengo, é o lado esquerdo, é em cima da Ayrton Lucas, é em cima do Danilo, tem que fazer uma jogada como essa, o jogo é aqui, ó.
0: Na frente.
5: Piqui.
0: A torcida ia dizer na frente que eu quero a virada, digo.
5: Vai mexer daqui a pouquinho o Flamengo. Jorginho conversando com Leonardo Jardim.
0: Repita, por favor.
5: Jorginho está conversando com Leonardo Jardim. Daqui a pouquinho vai entrar.
0: Vem ali. Olha o Mineirão. Primeiro tempo a gente não ouvia a torcida. Agora a gente ouve, balança o Mineirão. 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Placar do Brasileirão. Cruzeiro tem 1, golaço de Arruia. Flamengo também 1, gol do Pedro. E agora é falta para o Cruzeiro, hein? Quem vem na Pance?
1: Matheus Pereira, ele que tá ajeitando a bola para essa falta ali na intermediária esquerda. Tô vendo os altos, hein? João Marcelo, Fabrício Bruno, Caio Jorge tá ali também. É pelo horário do Rossi aí, Big Tio.
0: Quem sabe a binada, minha esquerda bateu, Matheus Pereira. Quando o Fabrício checava a bola para fora, eu confirmo. Jogados, 16, etapa final. Placar no Brasileirão, virada uma quarta rodada do Mineirão. 1-1, Cruzeiro e Flamengo.
6: No Brasileirão,
1: neste sábado, dois jogos, Internacional e Atlético em Porto Alegre, foi 0-0. O Fluminense venceu de virada o Clube do Remo no Maracanã, 2-1.

0: bola solta. Wagner metendo na grande área, Matheus Pereira rolou a batida do Matheus Henrique. Subiu! Valeu, hein? Valeu essa, Fancy!
1: Valeu, valeu, porque quase foi no ângulo! Wagner Pereira, Pereira de pivôzão pro Matheusinho que tava vindo batendo, batendo com força com o pé direito, quase, quase, hein? Quase o segundo gol do Cruzeiro, vai buscar essa virada. Tá 1-1.
2: Vai mexer, Flamengo vai um sair. Samuel Lino com a 16, entrar Plata com a 19. Lino 16, Plata 19. Sai Arrascaeta com a 10, entra Jorginho com a 21. Jorginho 21, em Arrascaeta com a 10. 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
0: Como é que é? Jorginho no lugar do Arrasca?
2: Isso.
0: Muito bem. E a bola aqui na grande área com o Pulgar, tocou pra frente. Cruzeiro vem pra marcação, ganhou o Caio Jorge, pintou o segundo gol. Ele arruinou, dominou, Matheus Pereira foi pro chão, é falta nele. Luiz Dondel errou, Flamengo ganhou a rua pra Wesley, entrou na área, clareou, vai bater e a bola pra fora. Ô Paulo Zerito, por favor, repetindo.
2: O Jorginho com a 21, na vaga do Arrascaeta com a 10. E o Plata com a 19, na vaga do Samuel Lino com a 16.
0: É, o Jardim mudou com 18 minutos agora. E aqui brigando, brigando, o Arroia, bola para fora, remessa para o Cruzeiro, fazendo a cobrança. Todo mundo tenta, mas só o Mercantil é 50 a mais. Jardim percebeu alguma coisa aí que não estava legal?
3: Ele achou que ele melhorou na partida, Depique. Conseguiu neutralizar principalmente esses dois jogadores e colocou sangue novo aí para tentar dar tentar retomar o jogo, mas o Cruzeiro está muito bem.
0: Olha o Matheus Henrique, errou de graça com o PT, tem que marcar. Romero brigou, ganhou, vem contra a golpe, simbora, simbora, simbora. Matheus Pereira, Caio Jorge, deitou o Wesley pra Bidelma na ponta esquerda. Vem cruzamento, dá chance no Cruzeiro. É agora, Wagner, bate. Ele toca atrás, a bola vem com o Romero, Romero no Arruio. Arruio, curtinho, pra Matheus Pereira. Pra lá, pra cá. Tentou o cruzamento, rasteirinho. Pulgar pra tirar a Pansy.
1: Foi o Pulgar, tirou do jeito que deu, mas que jogada, hein? A jogada do Pereira foi rasteira pra encontrar alguém pra bater de primeira. Olha o Cruzeiro no abafa.
0: A bola vai chegar. Matheus Henrique pra Kenny Arroio, 1-1, tá empatado. Pedro marcou para o Flamengo no primeiro tempo, empatou o Kenny Arroio. Agora 19, gol de empate com o Zé. Romero é o último homem, capitão, orienta, trabalha com o Fabrício Bruno. Vai tocar curtinho, a bola para Matheus Henrique. Wagner no meio, trabalhou, tocou Matheus Pereira, vacilou, perdeu, mas erra também o Flamengo. O Plata vai jogar lá pela direita do Flamengo, eu não tenho nada com isso, eu quero é o Arroio tocando, brigando, a bola bateu nele. Lateral para o Flamengo no campo defensivo. Esportes é essencial para os meninos, tem a ver com a Vale. Você mudaria o Cruzeiro, Vale?
4: Não, acho que tem que aproveitar esse bom momento do time, né? O Léo Jardim percebeu isso, por isso fez as mudanças. Ele vai botar o Paquetá para ser o meia no lugar do Arrascaeta, o Jorginho, para dar mais proteção. E o Plata entrou também, além de estar com sangue novo, para poupar o Lino de tomar mais uma finta do Arroio, né? Que o Lino não aguenta mais tomar um chachado do Arroio, hein?
0: É isso. Opinião. O Ale do Fabrício, em nome de Supermercados BH. 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E a bola vem aqui para dominar Danilo. Na lateral esquerda. Curtinho, trabalhou, procurou. A jogada vem. O Carrascal dominando, soltando bola para Jorginho. Tenta acelerar. Chegamos a 20 minutos, quase 21. A bola vem lá na direita, tentando, lutando, brigando. O Flamengo, Jorginho vinha, já ganhou o Hélio, já arrancou bonito. Aí calma, calma, respira, calma. Fez a finta, na bola boa, tá pedindo pra ir pra frente o Matheus Pereira. Recebeu camisa 10, MP10. Dominou, clareou. Trabalha essa bola, você comigo, né, Tatiá? Obrigado pelo carinho, pela audiência, o Cruzeiro que perdi, empatou o jogo. Trabalha a bola, tinha jogador caído lá, o Pedro.
2: Paquetá.
0: O Cruzeiro aqui. Oi, Paquetá, né?
2: Isso.
0: Agora vai chegar aqui no meio de campo, trabalha o Matheus Pereira para Matheus Henrique. Domina para Matheus Pereira, trabalhou pela meia esquerda, toca na frente, agora para Caio Jorge. Ele reclamou de falta, já ganhou o Pulgar, toca no meio, Cruzeiro brigou, ganhou. Matheuzinho trabalhou para o Wesley. Wesley Boarroi pintou o gol, tira a defesa, Fancy.
1: Danilo na última fronteira, ele foi tirar essa bola do Arroio, porque o Arroio, ele ia tentar esse cruzamento de qualquer maneira, porque fechava também o Caio Jorge, e chegava um pouquinho atrás o Wesley. Piquitito, blitz, azul estrelado no Mineirão.
0: 22, é lateral, vem pra cobrança, Wagner. Romero encostou ali, pediu essa bola, mas vai pra grande área. Autorizada a cobrança, arremesso lateral, Wagner, jogou na grande área, cabeçada, se pegou. Tava ali quem? Era o Vidalba, né? Ele mesmo.
1: Ele mesmo.
0: Esporte é essencial para os mineiros, tem a ver com a Vale. Obrigado pelo carinho, pela audiência. É o Cruzeiro marcando a saída de bola do Flamengo. E agora com o Léo Ortiz. Domina, para, pensa e toca com Danilo. Danilo vem. 1-1, tá empatado o jogo. Primeiro tempo tem Flamengo, segundo tempo tá dando Cruzeiro, 1-1. E a bola vem outra vez ali. Dominando Danilo. Abre para lateral com o Léo Ortiz, ele se manda. Aí chegou o Wesley, brincou, ganhou. Vem contra o golpe, caiu o Jorge. No Wesley, vai, vai Wesley, vai que eu tô te vendo. Dominou na ponta esquerda. Em cima dele, vem o Varela, fez da pinta, boa, vai entrar na área, vai levando. Foi pro chão. O juiz acompanhava o Rodrigo José Pereira Lima. E a bola sobra com o Rossi Fancy.
1: Era o Wesley que tava ali, forçou um pouquinho a barra. Pra mim não houve nada, não houve nada. Bola pro Flamengo, tá 1-1. 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
0: A bola vem na esquerda, a bola com o Carrasco, o dominou, vem Flamengo atacando aqui na ponta canhota. Passou, pediu o Jorginho. Será que vai chegar nele? Não. Ele toca na frente, Plata dominando, tem que marcar. Ele vai pra entrada na área, Vidalba em cima do Plata. Aí o Plata cai, Vidalba em cima, e a bola vai chegar. Lá na frente, dominando o Varela, parou, prendeu, vai tentar o cruzamento, 1-1, tá empatado o jogo. A bola recuada com o Jorginho, Jorginho recua tudo com Ortiz, Ortiz pela Jorginho pela direita. Cruzeiro volta pela
1: Mique.
0: Chegamos à marca de 24. A bola vai sobrar aqui no meio. Paquetá dominou o Cruzeiro. Vem cá, o Jorge ganhou. Oi.
4: Everton Araújo e Bruno Henrique. Daqui a pouco, mudanças do Flamengo.
0: E a bola vem com o Flamengo dominando. O Cruzeiro volta tudo pela marcação. 1-1, tá empatado o jogo. É sempre um grande jogo, jogo grande. Você comigo na Itatiaia. A bola chegando, Carrascal dominando pela esquerda. Trabalha para o Jorginho. Escorregou o passe. A bola vai ficar com o Danilo. Mete na esquerda. Ele recebeu então Lucas. Levantou na grande área. Vidalba mete a cabeça nela. Ela sai pela linha de lado em arremesso pela equipe do Flamengo pela direita. O Varela vai se posicionar. Tem que chegar alguém para marcar. É jogo grande. É jogaço. Lateral cobrado. Vai dominando por ali. Varela, Varela domina a bola. Vai pra linha de fundo. Volta, volta, trabalha. Toca. Jorginho pediu. Ele recebeu. Ele recuou tudo com o Pulgar. Pulgar trabalha com Ortiz. Ortiz no meio. Vem Flamengo. A bola com Danilo. Avança pela meia esquerda. Campo de ataque. Tá empatado o jogo. 1-1. A bola com Plata. Tocou de cabeça. Tem que chegar alguém. Jogador do Flamengo caiu na grande área. A bola vem para um Plata. Plata trabalhou, dominando. Encosta para a marcação. Procura um companheiro. Vem Lucas Paquetá. É o Cruzeiro recuado. Pra chegar, pra marcar, pra ganhar. Como agora Matheus Henrique. Pintou contra-ataque, desarrumado o Flamengo, quem sabe o gol, caiu o Jorge. Quando ele fez o passe com o Kenny Arroio, tira por ali a defesa com Ayrton Lucas, era o Léo Ortiz quem voltava, me parece também. E a bola para Varela, Varela vem, aperta a marcação, o Wesley vai sobrar na bola, boa, boa bola. Vai carregando, o Wesley, quem sabe o gol é na fé, paixão e fé, bateu, ela vai. Tentou, mas muito embaixo da bola. Poderia procurar um companheiro, Pancho.
1: Faltou ali uma visão melhor, né? Pra decidir essa jogada, pegou muito embaixo e aí ela ganhou a direção, mas não teve a potência junto com a direção certa, né? Vai ter mudança ali, Paulinho.
2: Tá saindo o Paquetá com a 20, entrando o Bruno Henrique com a 27. E 52, Everton Araújo na vaga do 5 Pulgar. São as duas mudanças do Leonardo Jardim. 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
0: Everton Araújo, no lugar do Pulgar, né?
2: Isso.
0: E vem Flamengo, a bola vai sobrar, tem que marcar. Carrascal dominou, Bruno Henrique, primeiro lance dele no jogo. Na ponta canhota, vai cruzar, encarou o Fagner, meteu na segunda trava, bola pra fora. Repetindo, Paulo Azeredo.
2: Bruno Henrique e Everton Araújo. Bruno Henrique 27, Everton Araújo com a 52 no time do Cruzeiro. Aliás, perdão, no time do Flamengo.
0: Saíram Pulgar e agora
2: e o Paquetá.
0: Vai mudando ali o Leonardo Jardim. Opinião aqui para Supermercados Mega M. Ali Oliveira e também o Fabrício.
4: É, o Flamengo deu uma cansada nesse segundo tempo, né? Não conseguiu manter o ritmo e aí o Léo Jardim teve que trocar, agora o Carrascal vai ser o meio.
0: Erro na saída de bola, meu Deus do céu! Sobrou com Bruno Henrique, dominou, tem que marcar, tem que marcar. Tocou pra trás a batida, defesa, tiro, tem que chegar alguém. Mas saída de bola, você não pode errar dessa forma. Tem que marcar, voltou todo mundo pra marcar. Vem Flamengo. A bola com o Everton Araújo. Ele domina, para, prende, tá pela meia direita. Vai procurar o Plata. Ele tá marcado, vai voltar, volta tudo, entrega a bola. Outra vez com o Everton. Ele recua, toca a bola. Vem Jorginho, Jorginho no Danilo. Era o Martins quem estava ali, o Jorginho mais à frente. A bola com o Danilo. Bruno Henrique dominou, abriu para Ayrton Lucas na ponta esquerda. Cruzeiro na marcação. Volta também aqui na Ruio para ajudar na marcação e a bola chega. Carrascal pedindo, a bola com o Jorginho. Jorginho trabalha para Danilo. Danilo dominou. Passamos da marca de 28 a 1, tá empatado o jogo. E o Danilo não tem para quem passar. Recua até o goleiro do Flamengo, Rossi. Rossi domina, pé direito do Rossi. Sobe bola para frente. Bruno Henrique não pode deixar. Ele dominou, entrou na área. Wagner em cima, tem que cercar. Toca atrás, dá a bola com Ayrton Lucas, ninguém marca, ele vai bater. Otávio Munha Cássio nela tirou. Sobrou Wagner para Matheus Pereira. Houve falta nele. Juiz não marca. E agora vem pro Kenny Arroio. Derrubaram o jogador do Cruzeiro ali na cara do juiz, ele não marcou. Agora com quem na rola na direita, abre na esquerda, vai subir Vilhalba, subiu bem de cabeça. Era pro Wesley, mas pô, acho que pegaram ali o Vilhalba, hein, bicho?
5: O Varela, uma disputa pelo alto. O Varela acabou acertando o Vidalba. E o Cruzeiro vai aproveitar essa pausa pra mexer, Azeredo.
2: É o Neyzer Villarreal e o Kaique Kenji. E tem mais um ali, rapaz. Só não consegui ver a camisa dele ainda não. Ah, o Gerson. Gerson vai pro jogo também. Gerson, Kaique Kenji, 70 e Neyzer Villarreal, 22. Serão três mudanças no time do Cruzeiro. Vamos aguardar pra saber quem vai sair desse time do Cruzeiro. Olha lá, tá parado o jogo, bandeira levantou ali a bandeira para que as alterações fossem processadas. Olha aí, ó, tá saindo Romero com a 29. Também saindo
5: Caio Jorge
2: com a 19. E o Arroio, 99. Agora são aquelas mudanças já pensando também na terça-feira. Tem o Super Clássico, né? Então Arroio, Caio Jorge, Romero, jogadores importantíssimos aí. 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
0: O Queijo tem a 70, né?
2: Isso. O Neyzer a 22.
0: E o Neyzer 22. Ok. Ele tá oxigenando o time aí, Fabrício?
5: É, o Matheus Henrique vem de primeiro volante, o Gerson de segundo pela esquerda, o Kenji vai jogar aqui no lugar do Arroio pela direita e o Neyzer entrou no lugar do KJ.
0: O Neyzer vai de centroavante, né? Isso, né?
4: É, tá voltando aí, né? Vamos ver se ele consegue superar a falta de ritmo e consegue desencantar, né? Porque é um jogador que tem
5: que
4: um
5: chance futuro... ele vai ter, né?
4: É.
5: Geralmente aparece.
4: Mas nem sempre ele aproveita.
0: E a bola com a Efraim hoje dominou. Passamos de 31 minutos. Entraram aí jogadores para oxigenar o time. Do Cruzeiro, na mexida do Arthur Jório. 1-1, tá empatado o jogo. Everton Araújo vai tentar levar o Flamengo ali pela direita. 1-1, tá empatado. A bola vem pra Varela, dominou. Já toca na frente. Plata recebeu, dominou. Clareou, meteu na frente. Tem que vai chegar ali. Aí dominando, carregando, tocando na bola. Sai João, tocando na bola, erra. Na primeira, na marcação, Flamengo, a bola com Gerson, toque no meio, bola boa, boa bola. É pra Matheus Pereira. Neyser pediu. Vamos, Matheus! Na bola boa, pintou a chance do gol. Adeitou pro Kenji. Vai, entrou na área, bate. Soltou bola. A bola vai chegar pro Ed. Entrou na área, ainda o Ed vai cruzar, bola boa. Sobrou, dominou, tentou na primeira, mas na segunda, bicicleta. Goleiro Rossi pega. Quem tava lá era o João Marcelo, meu Deus, é esse?
1: É ele. O João Marcelo, muita gente não sabe, mas ele deita no futebol, ele deita. É um cara extremamente habilidoso, o Alê sabe. O João Marcelo, ele tem essa característica, é um zagueirão, mas tem muita habilidade. E o lance foi de habilidade. O Cruzeiro tá tentando, hein? O Cruzeiro tá tentando dar um. 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
0: Placar de 1-1, tá empatado o jogo. 32, etapa final. Que jogo, meus senhores, minhas senhoras. E a bola de Everton Araújo. Ele recua tudo, entrega a bola com Ortiz. Ortiz pra Danilo. 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Volta em cima do Jorginho, cometido ali pelo Matheus Pereira. Torcedor Chiu. A bola com o Cruzeiro. Fabrício toca no meio para Gerson. Lá atrás com o João Marcelo. Pedro vai em cima dele. Recua tudo, a bola com o Otávio. Otávio para Mateuzinho. Pela direita, toca no meio. A bola para o Quincho, lá vem o garoto. Não pode perder. Deu sorte que a bola passou no meio, sobra na esquerda. João Marcelo acelera para Vidalba. Na fé, para buscar a virada, vem para Matheus Pereira. Opa! Tirou o zagueiro, tava forte ali Everton Araújo. É um guarda-roupa, velho. Jogou forte. 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A bola vem para dominar o Wesley. Carregou, tocou na frente, errou, conserta na segunda e agora clareou. Procurou o Neyser, a bola bateu no zagueiro, voltou o Vidalba, levantou na grande área, pro Fagner, tentou de primeira, errou a batida. Aí a defesa tira, mas o Fagner brigou, lutou, ele recuperou, trabalhou. Vamos Wesley, vai receber. Aí chega pra tocar na bola por ali, o Plata, a bola pra fora do arremesso, é para o Cruzeiro, que jogo. Cruzeiro perdia por 1-0 no primeiro tempo, segundo tempo jogando melhor, empatou com um golaço de Arroio. 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A bola com Gerson, que entrou nesse segundo tempo, com João Marcelo, zagueiro, outra vez com Gerson pela minha esquerda. Dominou, abre pra Vidalba, está marcado, vai ter que recuar. Recua tudo com João Marcelo, zagueiro. Vem pra jogar Fabrício. Fabrício Bruno, aí que não pode perder. Adiantando a marcação, Flamengo. Oi.
2: Daqui a pouquinho vem a última mudança no Flamengo, hein? Luiz Araújo.
0: E a bola com o Otávio, pro Gerson. Vamos tocar, gente, isso. Na bola boa, de pé em pé, Kenji. Kenji com Fagner. Procurou o Neyser, não. Neyser correu, ele parou, prendeu, soltou bola para Kenji no meio, Gerson. O jogo é com o Coringa estrelado. Lá vem o Coringa azul, trabalha Gerson. O Wesley pra Gerson, abre na esquerda pra Vidalba, capricha gringo. Lá vem a raça argentina do time do Cruzeiro. E a bola com Gerson, pra Vidalba na linha de fundo pela esquerda, cruzou, tira a defesa, volta pra Gerson, bate, uma bomba, tira Ortiz, vai voltar a bola pra Wesley, vai dominar. Errado na primeira, vai na segunda, João Marcelo. Conserta a Fabrício, a bola quicou. Vamos chegar, gente, não pode bobear. Aí domina o Jorginho, pela bola para Bruno Henrique, vem dominando, toca na frente. Aperta na marcação, Cruzeiro. Luiz diz que não houve nada. Cortou Fabrício Bruno, em cima do Bruno Henrique. Não era o Bruno Henrique, não me parece, é ele?
2: Carrascal.
0: É o Carrascal. O Bruno tá mais pela meia. 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Ainda Matheus Pereira, dominou, abre pra direita, toque no Neyser, volta pra Matheus, não deu certo, aí tira a defesa, volta Gerson no meio brigando, segura a bola já, toca atrás, Fabrício tá doido aqui que ele queria que o Matheus abrisse pra direita, hã? E demorou, rapaz. Aí a bola vai chegar com o Gerson. Não pode perder. Perdeu. Aí vem pro Fagner marcar. Gerson dominando, ganhando. Opa! Vai chegar. Dominando. Matheus aí, falta. Cadê o cartão, caramba? Mas não dá cartão pra eles, pô.
1: Ele fez o revide, né? Ele deu o revide. Ele tava esperando isso, né, Bruno? Você queria isso, né, Bruno? Você tomou cartão, mas como o Matheus te acertou no jogo da Libertadores, você queria acertar o Matheus hoje. Todo mundo que tá aqui sabe disso, né? Isso aconteceu, amarelinho bem dado pro Bruno Henrique. Tem mudança, Paulinho?
2: 7, Luiz Araújo na vaga de 9, Pedro. 7, Luiz Araújo na vaga de 9, Pedro, informando a Prefeitura de Nova Lima. 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
0: Pique. 37, pois não.
5: É o terceiro amarelo do Bruno Henrique. No domingo da próxima semana, não enfrenta o Botafogo no Maracanã, mando do Flamengo, Pique.
0: E atenção, torcedor do Brasil. Aí tá te amarga pra você, 37,6, etapa final. É Brasileirão. Jogão, jogão da 24ª rodada. A bola chega de Matheus Pereira pela meia direita. Gerson trabalhou, tocou no quem, jogar no prendeu, não pode perder, limpou bonito. Solta a bola vem. Na grande área, Matheus Pereira caiu, pediu pênalti, juiz acompanhava, disse que não houve nada. E a bola vai ficar outra vez ali para dominar. Luiz Araújo que entrou há pouco. Ele domina. 38 minutos. Etapa final. 1-1 está empatado o jogo. O jogo está aberto. São dois grandes times. E a bola vem outra vez. Você comigo na Itatiaia. Obrigado pelo carinho e pela audiência. Chegamos a 38-7 para terminar o tempo regulamentar. A bola no meio de campo com o Jorginho. Jorginho com o Everton Araújo. Tocou Luiz Araújo. Recebeu, dominou, tem que marcar, tem que marcar. Ele vai tocar na bola, trabalhando bola, carregando bola, dominando Luiz Araújo, abre, procurando Ayrton Lucas, trabalha a bola para Jorginho, vem pela minha, meteu na grande área, defesa do Cruzeiro tirando, bola vai voltar não, sai pela linha de fundo, é escanteio, é isso?
5: É escanteio, o Vidalba tirou a bola que seria para o Varela, Varela fez a proteção, a bola saiu, Carrascão na batida, escanteio lado direito.
0: 39-6 para terminar o tempo regulamentar, escanteio para o Flamengo. O Cruzeiro todo dentro da grande área para tirar, vem o Flamengo. Carrasca autorizado, pé direito, jogou na grande área, o toque, a bola vai para fora. Fabrício Calazas.
5: No primeiro pau, Carrascão buscou o Jorginho, tava ali na marcação Fagner. Jorginho se antecipou e aí casquinhou para a linha de fundo, tiro de meta para o Cruzeiro que tá no jogo. 1-1 é o placar, informando o Vale. 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
0: Fagner recebeu de Otávio, vai tentar o passe na frente para dominar Kenji. Kenji vai tocar essa bola para Matheus. Matheus Henrique, outra vez pro Kenji, de calcanhar, deu sorte, ganhou, vai Kenji, vai pro fundo pela direita, parou, prendeu inteligentemente, rola a bola para Matheusinho. Opa, é toque de mão ou não, hein? Não foi? O Bandeira tá ali também, não ajuda, lateral cobrado com o Fagner, rapidinho, na direita, linha de fundo, Matheus Pereira, 40 minutos, quem sabe agora no finalzinho. O gol da vitória celeste. Kenji pela direita, Matheus Pereira, Fagner, Matheus Pereira. Matheus mal explodiu na defesa. Aí vem o Wesley, não ganhou na primeira, vai ter que fazer a falta. Pra tomar cartão, ele tinha que fazer a falta. Né, Fabrício?
5: Tinha, porque ele perdeu na dividida para o Carrascal. Foi mais rápido, mais esperto do que o camisa 20, Celeste Wesley. E aí o Wesley acabou segurando pelas costas o Carrascal e recebeu o cartão amarelo, matando um contra-ataque do Flamengo. E vai mudar pela última vez ao Cruzeiro, Azeredo.
2: Exausto, exausto, Mateuzinho com a 7. Deixa o campo, Zé Lucas. Menino bom de bola com a camisa 5. 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
0: 41. Foi abraçado ali o volante Matheus Henrique pelo Arthur Jorge. Partidaça, hein? Foi bem. Vamos lá, Cruzeiro, pra marcar agora, pra chegar firme, Marcelo. Tirou o João Marcelo, botou essa bola. Luiz Araújo dominou pela direita, rola a bola. Vem trabalhando o Plata, na esquerda. 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Cruzeiro vai para atacar, a bola chega. Zé Lucas, boa bola, Neiza, capricha, limpou bonito, houve falta no Zé Lucas, levou a vantagem. A bola vem para o Wesley. Ele para, prende cadenciando, Gerson volta a bola, entrega para Wesley. Vai recuar tudo. Reta final do jogo. Quase 42. 1-1 está empatado. A bola vem pro Zé Lucas. Perdeu o lance. Mas errado. Foi do Fabrício Bruno. Agora tem que chegar o Fabrício. Tem que chegar o Fagner também. Carrascal dominou, 42, 3 para terminar o tempo regulamentar. Flamengo tenta a bola para Varela pela ponta direita. Luiz Araújo passou, pediu, recebeu. Já trabalha um pouco mais à frente. A bola com o Jorginho, meteu na grande área, tira Vidalba na primeira, vai na segunda. Rasga Vidalba, bola para Matheus. Falta, né? Quem fez aqui foi o Ayrton. Lá bateu falta, bola para Gerson, Gerson dominando, não pode perder Gerson. Ele segura, vai carregando, é Gerson Coringa. Bola boa para Neijer, recebeu pela direita, parou, prendeu, volta no Gerson, tá no ataque o Cruzeiro, para tentar o gol no finalzinho. Não tem a paixão e fé, Gerson, que passe pro Fagner, vai no fundo, cruzou, voltou com ele. De fora da grana, vai tentar segurar a bola, Gerson, que entrou bem. 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Acesse meu Mercantil, bando com bando BR. 43, 2 para terminar o tempo regulamentar. Que jogo, meu amigo! Que jogo, minha amiga! 1-1 tá empatada a bola para o Wesley. Lá na direita, dominou, parou, prendeu o Varela em cima. 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Cruzeiro tenta, 43,5 para terminar o tempo regulamentar. Você comigo na Itatiaia, obrigado pelo carinho, pela audiência. Bola para Matheus Pereira. Aqui passou o Fagner para dentro, nada. Pintou a chance no gol. Faz, bateu mal. Jogou para fora, chance, fãs.
1: Ele resolveu bater sozinho, né? Bater pro gol. Mas o Neiser tava numa posição muito melhor. Tava numa posição para fazer o segundo gol. Olha o Flamengo no contra-ataque, Pique.
0: Luiz Araújo dominou. Zé Lucas em cima dele. Na primeira, vai na segunda. Luiz Araújo ganhou, tem que marcar, meu Deus. Ele vai no fundo, cruzou, o Bruno Henrique limpou, bateu. Vamos chegar, chegamos. Na bola boa, João Marcelo, agora calma, 44. Toca no meio, não pode errar. Vamos tirar essa bola daí, Fagner, Zé Lucas, Fagner. É respirar agora. É respirar. 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Daqui a pouco, Itatiaia vai anunciar o melhor em campo. 1-1. Cruzeiro e Flamengo. É jogo grande, grande jogo, é jogão. E a bola solta aqui atrás pela Vinal Gerson. Domina pela bola, daqui a pouquinho a Rádio Itatiaia vai anunciar o melhor em campo. Obrigado pelo carinho, pela sua audiência. É no radinho. É também no YouTube, a bola para Fagner. Opa! Dividiu com Ayrton Lucas. Ganhou o Flamenguista. Sai tocando bola, trabalhando. Cruzeiro tem que marcar. Bola aberta. Carrascal dominou, carregou, entrou na área. Tem que marcar. Limpou, tocou a chance, meu Deus. Mateu Bruno Henrique, vamos tirar. Zé Lucas tirou. Kenji estava ali também. É para o Wesley. Que jogo no
6: cinco.
0: Teremos jogo até 50. Wesley ganhou da marcação do Eto Araújo. Quem sabe o gol vai na fé, vai na fé. Vai entrar na grande área. Wesley limpou. Bate. Demorou para a batida. Ainda dá. Bateu. Pega Rossi no canto direito, Pansy.
1: Do jeito que ele fez contra o Mirassol. Ele tentou repetir a dose. O Rossi foi lá no cantinho pegar. O Cruzeiro faria esse segundo, hein? Quase. 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Emoção do esporte, Pique.
0: 45. Jogo totalmente aberto. Dois grandes times do futebol do Brasil. Eto Araújo trabalhou, tocou, a bola veio. Carrascal para Bruno Henrique, encarou João Marcelo. Entrou lá João Marcelo, tem que secar, secou. Ele vai virar da esquerda para a direita, bola na grande área. Cabeçada do Plata. Otávio pega, já liga o garoto. É o Kenji, tem Vidalba. Vamos, Cruzeiro, vamos que dá. Na vontade, na luta para fazer o gol da virada. Avança Vidalba, vai com raça. Vai entrar na área, parou, prendeu. jogada com o Wesley. 46,5, joga até 50. 1-1, tá empatado, emoção pura. Lé Lucas domina pela meia direita para o Matheus. Tava pegando ele ali, o Jorginho. Matheus ficou na bronca, bola com o Fabrício. Bruno dominou pela direita. Faz o passo da grande área para receber. Neiser dominou, capricha, garoto. Vai tocar atrás. Matheus Pereira de primeira. 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Oi.
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0: E vem Flamengo, Luiz Araújo tem que marcar. Encarou Fabrício Bruno. Atrás tem a Ayrton Lucas. Ele recebeu 47. Cruzeiro se segura, bola batida no ângulo. Passa a esquerda no gol. Carrascal foi ele quem bateu. Esse cara, ele assustou o velho Piquitito, viu? Ô, Fabrício.
5: E toda a nação azul, 5 estrelas. Trouxe pra perna direita, meteu uma chapada buscando o canto esquerdo alto do Otávio. Passou a 1 metro da meta do Otávio. Tiro de meta para o Cruzeiro, que quer a virada, Pique.
0: 47, quase 48. A bola para Neiser. Vai, Neiser. Contra a Varela, ganhou. Opa! Falta! Tem que pintar um cartão, hein? Tem que pintar um cartão aí. Tem que pintar, hein, Pansy?
1: É. Eu acho que o Rodrigão aí não vai dar o cartão, não. Vai ficar pra próxima oportunidade. Mas a falta existiu. Foi do Varela pra cima do Neiser. Quem deu? Tá, amigo, de Tito? Uma falta no canto esquerdo ali da grande área, na intermediária, pro Matheus Pereira colocar lá dentro e o Mineirão incendiar de vez. Eu confio em você, Matheus Pereira. Eu confio em você, MP10.
0: É falta aos 48 minutos e 40. Bola colocada a 2 metros na linha lateral da grande área, junto à linha de fundo. Eu tô vendo quem ali, é o Wesley e o Matheus, é isso?
1: Isso, os dois.
0: Quem sabe o gol. Matheus Pereira, pé caiu, levantou a chance no Cruzeiro, a cabeçada, quem vai chegar? Tirou a defesa, voltou, Fagner bate, bateu no canto, pega Rossi, meu Deus do céu, Panchi.
1: A oportunidade do Fagner, o chute não foi forte. Olha o Flamengo no contragolpe.
0: Tem que marcar a bola para Ayrton Lucas, 49, boca da 50. Tem que voltar todo mundo. Que jogo, meus amigos e minhas amigas. Gerson ganhou. Tô com essa bola. Bola vem. Vamos, gente. Bola vai chegar. Ali o Wesley. Quem tocou foi o João Marcelo. Agora o Wesley. É pro Gerson. Pro Wesley. Na direita. Vai prender. Tem o Gerson para jogar. Não pode perder essa bola. Segura. Para lá, para cá. Boa do Wesley. Vai fazer o passe pro Matheus Pereira. Entrou na área. Adeitou pro Jéssica Capricha. Quem sabe o gol no final. Levantou. Quem é que vai subir? É o Vidal. Clareou. Matheus Pereira bateu. É gol!

Torcedores e torcedoras aqui no Mineirão, ô Matheus Pereira, você é emoção azul, estrelada, vai. Vai, que eu tô te vendo para a pé, paixão e fé. Andar com fé, eu vou, café não costuma, vai agora. Lindo, Mineirão. 2 para o Cruzeiro, 1 para o Flamengo. Termina o jogo, que vitória. Uma vitória que entra pra história desse clássico fantástico. 2 para o Cruzeiro, 1 para o Flamengo. Deixa eu dizer, Cruzeiro, viu, Fabrício? Deixa eu dizer que te amo. Deixa eu pensar em você. Fancy.

0: futebol e só não é futebol. Eu já vi criança aqui do meu lado chorando, já vi gente idosa chorando. Que vitória! É, Flamengo, dessa vez não deu, hein? Dessa vez não deu. Que vitória sensacional de virada. Torcedor no arreda-pé aqui do Mineirão. Thiago Reis.
1: Alô, Piquitito. Alô, torcida do Cruzeiro. Cruzeiro ganhou. Cruzeiro ganhou. Cruzeiro ganhou. Eu te avisei, Flamengo. Ô, Mengão. Eu te avisei no intervalo, Flamengo. Hoje não. Hoje não, Mengão. Vira, vira, vira, vira, virou. Vitória do Cruzeiro. 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Emerson Pansieri. Que astral, que energia. Com mais de 34 mil torcedores. Cruzeiro ganhou. Cruzeiro ganhou, Pansi.
2: O futebol, ele tem disso. Na quarta, você fica chateado. Você tenta arranjar culpado, mas no sábado você pode comemorar uma vitória desse tamanho pra cima do gigante Flamengo que é, porque o Cruzeiro é o Cruzeirão mais lindo do mundo, que joga com raça, que joga com vontade e que joga com a nação celeste. Thiago Reis, antes da bola rolar, eu falei que a confiança era, sim, do torcedor do Cruzeiro e de nós da Itatiaia, porque nós transmitimos o Cruzeiro em todos os cantos do mundo. E essa confiança aconteceu. Vitória que coloca o Cruzeiro com 39 pontos no Campeonato Brasileiro e eleva a moral pro clássico contra o Atlético. Respeitem! Este é o Cruzeiro Esporte Clube, que vence mais uma nessa campanha de recuperação no Campeonato Brasileiro. Elevador subindo pro Cruzeirão, Thiago.
1: É, grande, grande vitória do Cruzeiro, hein? Cruzeiro ganhou, vitória do Cruzeirão, pra dar uma apimentada no clássico, pra deixar o clássico daquele jeito. É terça-feira, hein? Se hoje tivemos 34 mil no Mineirão, terça-feira, com certeza é casa cheia, com certeza teremos mais de 60 mil torcedores. 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CSN anuncia o melhor em campo, Ale Oliveira.
3: Eu gostei muito do trabalho do Mateuzinho hoje. Gostei da entrada do Wesley. O Wesley entrou com muita personalidade e ajudou o Cruzeiro a fazer um grande, um enorme segundo tempo. Mas uma vez, duas vezes, em cima do Flamengo, um golaço de novo do Arroio. E para quem é amante do futebol, você tem que exaltar, enaltecer quando acontece uma pintura como essa do Arroio e de novo aqui no Mineirão. Arroio.
1: Quem disse que o raio não cai duas vezes no mesmo lugar? Ô Lino! Ô Samuel Lino! Você passou lotado de novo, hein? O Arroio bateu o pé e o Lino passou lotado de novo! Gol do Cruzeiro, golaço do Arroio! Fabrício Guerreiro, que vitória, que astral! O seu voto de melhor em campo pra CSN. Quem foi o melhor do jogo, Guerreiro?
4: É, o Arroio foi muito bem mais uma vez, né? Com esse gol, mais uma pintura. Mas é o que a gente cobra mais, pra ter mais ações dessa, né? O moleque tem 20 anos, tem que fazer isso toda hora, respirar 10 segundos, já tem que estar novo de novo. Cobro mais, eu acho que ele tem condições de fazer mais isso. Mas o meu voto hoje vai ser pro jogador que a gente sempre cobra muito dele, porque ele tem muita qualidade. A gente cobra muito dele ser muito decisivo. E hoje o meu voto é pra Matheus Pereira. Final do jogo, buscando, chegou na área do jeito que a gente quer. O Matheus Pereira, por isso que ele é cobrado. Qualidade ele tem, potencial, ele tem que chegar ali, tem que ser decisivo. E é isso, Matheus Pereira, o meu voto.
1: É, cobravam do Matheus, não decidia, hoje decidiu Matheus Pereira. O voto do Fabrício Guerreiro. Pansieri, seu voto.
2: MP10.
1: Dois votos para Matheus Pereira. O seu voto, Fabrício Calazans.
5: Vidalba. de Alba jogou barbaridade, o zagueiro barra lateral esquerdo, e foi quem deu assistência no último minuto pro Matheus Pereira.
1: Vidalba, portanto, volta no Fabrício, jogou muito mesmo. O Vidalba foi muito inteligente, escorou a bola pro gol do Matheus Pereira. Paulo Azeredo, seu voto.
6: Decidiu, né, Thiago? Matheus Pereira.
1: Matheus Pereira, Oswaldo Reis, Piquitito, seu voto.
0: Matheus Henrique, Matheusinho jogou demais.
1: Então, Matheus Pereira com dois votos. Um voto ao Matheus Henrique, um voto ao Vidalba e ao Arroio. O Matheus Pereira é o melhor em campo, meus amigos e minhas amigas da construção, hein? 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Galera do Cruzeiro, hein? Nossa, a torcida do Cruzeiro aqui no YouTube. 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
2: É, pozão da Itatiaia, 7K Bet, o Cruzeiro, hein? E o Cruzeiro, o Cruzeiro ganhou, Grande vitória do Cruzeiro pra cima do Flamengo, te avisei, Mengão. Hoje não, Flamengo, hoje não, rubro negro. Osvaldo Reis, o Piquitito, recuperou o fôlego. Que vitória, que segundo tempo do Cruzeiro, Piqui.
3: Foi um primeiro tempo do Flamengo que conseguiu fazer 1-0, poderia ter feito mais. Antes pro primeiro gol do Pedro, ele ficou cara a cara e jogou pra fora. Quando saiu o Otávio pra tentar fechar o ângulo. Cruzeiro teve uma ou outra escapada, veio o segundo tempo, Cruzeiro foi melhor. Foi melhor. E lutou. Conseguiu um empate. Com um golaço no Arroio, que coisa, né? Ele fez um gol no ângulo direito do Rossi. Na Copa Libertadores, foi no gol que dá pra cidade, ou que dá pra Lagoa da Pampulha, hoje foi no gol que dá pra cidade e foi também no ângulo direito. E o Matheus Henrique jogando muito bem, com adentro o Gerson vai bem, e no final, na última bola, o Villalba com aquela raça argentina, ajeitou de cabeça pro Matheus Pereira, que bate, ele bate, ela quica, toca no Ortiz. E aí, eu não tenho nada com isso, o torcedor do Cruzeiro também não. Rossi ia pra bola, ela vai no cantinho e trai o goleiro do Flamengo. Era a bola final, o último lance e a vitória importante para o Cruzeiro. Agora, vira a chave. Tava na hora de vencer o Flamengo também, né? Opa! Grande vitória de virada, vitória de virada é sempre muito mais gostoso. E dá uma perspectiva, joga o moral lá em cima para a decisão que começa terça-feira aqui contra o Atlético. O Atlético vai lá em Porto Alegre, consegue um ponto e o Cruzeiro bate no melhor elenco do futebol brasileiro, que é o Flamengo, e bateu de virada com uma vitória bem construída e convincente. Grande vitória, parabéns ao torcedor que veio nessa noite de sábado, presenciou um grande jogo e uma excelente vitória do Cruzeiro. Viva o Cruzeiro!
2: Viva o Cruzeiro! Cruzeiro ganhou! É, grande vitória do Cruzeiro, já já vamos reviver a emoção dos gols do Cruzeiro. Cruzeiro ganhou de virada, venceu o Flamengo, já já. Vamos ouvir a galera também, hein? 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Manda aí o seu áudio em 99651-9657. Eu vou ouvir a galera na Itatiaia, o WhatsApp do seu nome e seu bairro, 99651-9657. Participa comigo, eu quero te ouvir. Alô, torcida do Cruzeiro, agora é o clássico, hein? Terça-feira é Copa do Brasil, o Cruzeiro chega com o astral lá em cima. Olha, Oliveira, esse é o tipo de vitória que muda a chave, né? A torcida que estava chateada, que lamentou evidentemente a eliminação na Libertadores, mas veio uma resposta muito rápida, pensando na terça-feira, com certeza essa vitória vai levar mais uns 20, 25 mil torcedores, que talvez não fosse agora. Cruzeiro ganhou, muda o astral, vai embalado, hein, Ale?
4: Aliás, é o que o Cruzeiro tem feito no retorno, né? Vale lembrar que é o líder do retorno do Campeonato Brasileiro. Essa foi a quarta vitória consecutiva no Brasileirão. E não é qualquer vitória, né? Não é qualquer adversário. E você sabe muito melhor do que eu, né, o Tiagão, com 80 anos de Rádio Itatiaia, da nossa responsabilidade, né? Do canhão, que é a rádio mais ouvida do Brasil. A gente não pode mentir pro torcedor. Primeiro tempo foi ruim. Primeiro tempo, defensivamente, foi parecido com o que aconteceu

0: Maracanã no segundo jogo da quartas de final, oitavas de final, perdão, da Libertadores. Então, defensivamente, no primeiro tempo, o Cruzeiro teve muita dificuldade, não achou o time do Flamengo. O Cruzeiro, ofensivamente, achei que foi melhor do que o primeiro tempo lá, mas defensivamente, deixando muitos espaços, os dois zagueiros com cartão amarelo e realmente com muita liberdade, né? Tanto pro Arrascaeta quanto pro Pedro. Enfim, o Flamengo jogou muito à vontade no primeiro período e a gente destacou isso, né? E no segundo tempo o Cruzeiro voltou com uma outra atitude, tentando fazer os encaixes na marcação, que evidentemente correria mais riscos na última linha, mas era o que tinha que fazer para tentar retomar o quanto antes a posse. E aí a entrada do Wesley foi muito importante, né? O João Costa é um jogador que colabora, que tentou correr para trás, mas o Wesley entrou com muita personalidade, né? Chamando a bola para ele mesmo, tentando fazer a jogada diferente. Então foi uma boa troca do Arthur Jorge e a atitude, né? O Cruzeiro no segundo tempo foi melhor que o Flamengo. É o Cruzeiro que a gente espera, principalmente diante da sua torcida. É o Cruzeiro que a gente queria ter visto lá no Maracanã, principalmente no primeiro tempo. E aí as coisas começaram a acontecer, né? As trocas no Flamengo foram muito em função do desgaste. Aliás, uma fofoquinha aqui, viu, Tiagão? O Arrascaeta saiu, mas bravo. Pensa, é? Nossa senhora, ele
1: se
0: queria
1: o Arrascaeta matar. Tá chateado, eu tô feliz, Ale.
0: Eu também, e eu fiquei só satisfeito porque ele tipo deu um cartão vermelho pro Léo Jardim. Aliás, eu tô muito curioso para saber se o Léo Jardim continua achando que o elenco do Flamengo é muito melhor do que o do Cruzeiro, né? Mas essa é uma outra história. Enfim, segundo tempo em que o Cruzeiro se impôs, que foi para cima, o Kenji também mostrou personalidade, o Gerson, ele entra, ele muda a cara do time, né? Principalmente quando tá saudável. E aí o Cruzeiro foi premiado não só com esse golaço do Arroio, aliás, todo dia o Arroio quer ter pela frente o Lino, né? Constrangedor, constrangedor. Todo dia ele tira o Samuel Lino pra nada. Pra nada. Aliás, o Samuel Lino foi parar lá na Lagoa da Pampulha com os meus familiares, as capivaras. E depois no finalzinho foi premiado, né? Com o Vidalba tendo uma visão impressionante, o Matheus Pereira conseguindo espaço para finalizar. E ó, que maravilhoso, que lindo é o futebol. O Fabrício Guerreiro sempre fala, né? Futebol é a melhor coisa para se fazer de roupa. O Léo Ortiz talvez seja o zagueiro mais técnico do futebol brasileiro, não é o melhor, mas é o mais técnico, né? Que a gente destacava aqui a facilidade que ele tem de construir, né? De armar o jogo. A bola bate entre as pernas do Ortiz para desviar da trajetória do Rossi e para entrar devagarinho no gol do Flamengo, para dar essa vitória, para dar moral, para dar confiança para um Cruzeiro do Arthur Jorge, que é líder do Campeonato Brasileiro e que no retorno também tem a melhor pontuação, viu, Tiagão?
1: É, golzinho chorado, mas muito importante. Alô, Matheus Pereira, o MP10 deixou dele e o Cruzeiro, hein? Cruzeiro ganhou, já vamos ouvir a galera. O Paulo Azeredo registra o torcedor. Falando na galera, alô, Bruninho, Bruno Oliveira com a Bruna, os papais do Lourenço, tá chegando, hein? Ô, Lourenço, pé quente, já vai chegar daquele jeito com o Cruzeirão voando. Abraço ao Bruninho, também a Bruna, os papais do Lourenço acompanhando a Itatiaia no pós-jogo para 7 Cabete. Ô, Paulo Azeredo, falei na galera, muita gente aqui no pós-jogo no YouTube, hein? Já eu vou ouvir também o torcedor no WhatsApp 99651-9657. Eu quero ouvir a galera com você no Mineirão. A alegria do torcedor do Cruzeiro. Cruzeiro ganhou. Fala aí, Paulinho.
2: Vamos lá, Thiago, vamos conversar com a galera que tá aqui embaixo. Tem uma turma que vem de comboio aqui, ó. Tem tropeiro, meu Deus do céu. Pra você que é serrote, viu, Thiago? Tem tropeiro aqui pra quantas pessoas? Ah, como é que a senhora chama?
3: Começa, não. Solange.
2: Dona Solange, tem tropeiro pra quantas pessoas?
3: Pra 4 pessoas, mas ainda dá mais gente ainda, nós vamos dividir.
2: Tem muita gente, né? Eu vi que vem muita gente aqui, né? Tem pelo menos umas 10, né?
3: Família toda, 10 pessoas, viemos de Montes Claros.
2: Montes Claros? Mock City?
3: É, todo mundo cruzeirense doente.
2: Maravilha. Lá a senhora ouve Itatiaia com certeza.
3: Com certeza.
2: Tá sempre ligada. E hoje veio de longe, mas pra sair pra longe, feliz da vida. Deu pra ganhar hoje, hein, Solano?
3: Eu, e vai ganhar sempre, vai matar o galo.
2: É isso aí, terça-feira tem um super clássico. Vai fazer o quê?
3: Fazer uma galinhada.
2: A galinhada da boa. Tá certo. Deixa eu pegar mais gente da família aqui, de Montes Claros. Como é que você chama, amigão? Ô, Fabrício, ele queria tirar uma foto com você, viu? Ele tava implorando, Fabrício. Ô, Fabrício, tira uma foto aqui, Fabrício. Como é que você chama?
4: Chama o Bruno.
2: Bruno, lá de Montes Claros. Qual o bairro lá?
4: É Belvedere, Montes Claros. Ó,
2: se for igual daqui, é pra quem tem, né?
4: Não, é só pra quebrado lá.
2: Muito bem, vamos lá. Ô, Bruno. Fala um pouquinho do jogo de hoje, o que você achou do time do Cruzeiro, do primeiro tempo, que foi muito diferente do segundo tempo, e agora a preparação para terça-feira.
4: Cara, a gente veio com a expectativa de não repetir o primeiro tempo que nós fizemos no Maracanã. Então acredito que hoje nós mostramos a força do Cruzeiro, a força do Mineirão, a força da torcida, e com certeza saímos com esses três pontos, que é muito importante para nossa caminhada, e com a cabeça erguida para enfrentar nosso maior rival lá, e vamos esbagaçar as frangas na terça-feira e, se Deus quiser, classificar.
2: Quem foi o cara hoje aqui?
4: Ah, cara, pra mim o Matheus Pereira, né? O homem do o 10 nosso, é o clássico nosso, e o Arroio. Mais uma. Ô! Oh, como é que é o nome do 16 lá do Flamengo? O horroroso.
2: Ah, o Samuel Lino.
4: Cirino, você ficou no chão de novo, meu querido. Você é muito ruim. Você é horroroso. Você mandou lá na internet lá que deixou você no chão, que você repetiu, que ri por último, ri melhor. Você é fraco. Ah, e pro Zulubu, obrigado pelas duas Copas do Brasil, tá? Essa conta aí é nossa. Vocês devem a gente muito ainda.
2: Tá feliz da vida, a turma de Montes Claros. Vai voltar em comboio, feliz da vida.
4: Feliz da vida, bastante KM aí, mas com o coração cheio de alegria. Valeu. Fabrição, você é o cara, velho.
2: Tá aí, ó, fã do Fabrício também. Amigão, ele subiu aqui, Thiago, uma velocidade, que eu falei assim, se o Arthur Jorge chamar, ele entra em campo lá. Como é que você chama, amigão?
5: Pique de jogador Nilson Nassa Lima Batista, do bairro São João Batista.
2: São João Batista, maravilha. Ô, Nilson, o que você achou do jogo de hoje, a postura do Cruzeiro? A torcida esperava isso também, né, cara? Faltou um pouquinho, talvez, lá no Rio de Janeiro, mas hoje aqui foi diferente.
5: Cara, eu tenho que... Eu gosto de fazer alguns comentários nas minhas redes sociais, e hoje o que sobressaiu foi a garra, que é o que faltou no último jogo, na minha concepção. O time jogou muito bem, as duas laterais foram muito firmes, consistentes, diferente do jogo passado, e o que sobressaiu hoje pra mim foi, é isso aí, foi a questão da raça. E último lance ali do Matheus Pereira, nitidamente ele tava cansado, ele não tava conseguindo recuperar muito, mas deu um gás ali, meteu o gol, e graças a Deus nós saímos com uma vitória muito grande.
2: Pensando naqueles que foram poupados, evidentemente, volta, Gerson, Jonathan Jesus e tal, mas o time é esse aqui pra terça-feira?
5: Com certeza, eu acho que esse time aqui vai ganhar muito fácil do Atlético Mineiro, nosso arquirrival. E eu posso mandar um abraço?
2: Claro.
5: Queria mandar um abraço pro meu filho, tá aqui, o Gustavo.
2: Como é que ele chama?
5: Gustavo Lourenço Batista.
2: Fala aqui, Lourenço, manda um abraço pro papai também.
6: Abraço meu pai, Nilson, né? Minha mãe Samanta Lourenço Batista. Achei o jogo bem difícil, bem impressionado mesmo. Achei o jogo muito, sabe, muito tenso. É muito disputado, muito tenso. Mas sobressaiu muito bem e é isso.
2: No final, deu tudo certo.
6: É, no final deu tudo certo.
2: Tá certo. Fechar com mais um aqui, Thiago. Tá aqui pedindo pra falar na Itatiaia. Como é que você chama, amigão?
7: O meu é Lucas Gustavo.
2: Tá aqui de BH ou não?
7: Eu venho de Buritizeiro, Pirapora, Rio São Francisco.
2: Ô, terra boa, hein? É, molhar o bumbum lá no Rio São Francisco não é ruim não, né?
7: Ruim não, é o melhor lugar que tem. Eu queria mandar um alô pro meu pai, Gilmar Afonso. Ele tá escutando agora.
2: Tá ouvindo agora? Seu Gilmar?
7: Sim, seu Gilmar.
2: Então fala aí, manda aquele alô bacana pro seu Gilmar lá.
7: Fala, pai, sou aqui do Mineirão, mandando um alô pra você, pro senhor. Eu te amo, minha mãe também, minha irmã. E obrigado por tudo. E falando do jogo, Cruzeiro hoje fez uma partida muito boa. Eu acredito que as duas laterais acertaram hoje. Acredito que naquele jogo contra o Flamengo tinha que ter sido o Vidalba, tinha que ter sido o Fagner na lateral direita. E é isso aí, vamos que vamos, pra cima deles, que terça-feira não tem conversa não, nós temos que ganhar e vai dar tudo certo.
2: Você pesca muito lá, não?
7: Pesco nada.
2: Mais nada mesmo.
7: Mais nada.
2: Então, pra finalizar, pro seu Gilmar ficar feliz, manda aquele grito de Cruzeiro, de zero, pra ele ficar feliz lá em Pirapora, lá em Buritizeiro, né? Lá em Buritizeiro, na região lá de Pirapora, pra turma comemorar a vitória lá em Buritizeiro. 1, 2, 3, 0! Tiago, é Buritizeiro, é Moxiri, é Minas Gerais, é o Brasil, é o mundo ligado na Itatiaia, Tiago!
1: Boa, palma Azeredo, hein? 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Feriado também. É trabalho da Prefeitura de Belo Horizonte que não para. Você pode participar já já no WhatsApp. Vai mandando aí 99651-9657. Galera, que se liga na Itatiaia. O André Pulga Med, né? Está todo mundo aqui, ó. O Rafinha acompanhando a Itatiaia em Montes Claros. No nosso YouTube, no Itatiaia Esporte, tá liberado o chat para você também mandar o seu recado de onde você acompanha a Rádio de Minas no pós-jogo da Itatiaia 7 Cabete. 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Já já, hein? Vamos ouvir o técnico Arthur Jorge. Análise importante hoje do comandante do Cruzeiro. Mas antes, eu quero ouvir outra análise importante. Importante, eu dei um tempinho até pra ele tomar um fôlego, porque o Fabrício Guerreiro tá daquele jeito. Ô Fabrício, te avisei, hoje não, Flamengo, hoje não, Guerreiro, a chave virou, agora vem o clássico terça-feira e o Cruzeirão vai daquele jeito, hein, Fabrício?
8: É, você quer me esfriar, né, Guerreiro? Mas não tem como, não tem como. Depois de um jogo desse, meu irmão, isso sim é Cruzeiro, cara, isso aí, ó. Isso aí que o torcedor exige, cara. Isso aí que essa camisa exige. É entrar e correr, se dedicar. Jogo grande não tem como ganhar só na técnica. Isso aí não existe. Entendeu? É jogar do jeito que jogou hoje. Desde o primeiro tempo, com personalidade pra jogar. Isso é o melhor esporte do mundo, cara. Melhor coisa pra se fazer na vida. Tem nada melhor que jogar bola. Independente de quem for, pô, Flamengo, Atlético Mineiro, meu irmão, joga em bola, 50 mil, 30 mil, 60 mil, se divirtam, mas se divirtam, performando. É a melhor coisa que tem, um ajudando o outro, tanto na parte defensiva quanto ofensiva. E é isso aí. E agora sim, se tinha ressaca, porque tem umas ressaquinhas. Quando você é eliminado de uma Copa da Libertadores, a principal competição que existe aqui, cara. É normal, cara, dar uma baqueada, baixar um pouco a moral, triste. Torcedor ou jogador, Thiago, ele não tem plano B. É plano A sempre. Então, quando é eliminado, dá uma baixada. Mas se tinha, agora, ó, chuta essa coisa, chuta pra longe. Essa ressaca moral baixa, que agora é moral. Eleva a moral. Ganha do Flamengo, cara, no Maracanã, no Mineirão, do jeito que foi hoje. Pra terça-feira, daquele jeito, Copa do Brasil, chegar com tudo, retomar essa confiança, fica esse parâmetro aí, ó, saber que não vai ter jogo fácil, porque é clássico, vale vaga na Libertadores, quem passar ali, provavelmente vai estar na final, já classificado pra Libertadores, porque Inter e Grêmio não vão dar conta. Então, é foco total, terça-feira, que eu tenho certeza que a torcida vai vir aqui comparecer, apoiar o tempo inteiro, e esses jogadores têm que ter essa personalidade. É isso aí, isso é Cruzeiro. E aí, ó, vamos! É isso aí, bora! É essa a música? Não pode cantar o resto. A turma tá ligada, é que você não conhece.
2: Que susto!
1: Eu conheço, eu sei qual é. Mas você pode cantar uma outra, Fabrício. Da Copa do Brasil.
8: Não provoca o homem, pelo amor de Deus, cara. Agora eu vou acalmar um pouco, eu vou lá no banheiro agora.
1: Você não vai cantar uma música, Fabrício?
8: Calma.
1: Canta o hino do Cruzeiro, então. O hino do Cruzeiro, Fabrício.
8: E chega. Agora esse Flamengo toda hora. Agora sim, ó. Eu toda hora vim aqui, acho que isso aqui é o quê, meu irmão? É terra de ninguém? Não é assim, ô Flamengo. Isso aqui tem dono, irmão. Então, ó, vai pra casa aí, entendeu? Com essa derrotinha, não adianta vir. Time titular, não sei o quê. Sabe, ó. Esse é o Cruzeiro. E eu mostro que um time desse tá aprendendo, né? Com essas derrotas. Espero que tenha aprendido, né? Porque terça-feira, meu irmão, é guerra. É guerra no sentido esportivo, né? Vamos se matar aí, gente, pelo amor de Deus.
1: É no campo. Ô Fabrício, tem um montão de gente. Deixa a imagem do Fabrício na cabine, que o povo gosta. A torcida do Cruzeirão gosta de ver o Fabrício. O Fabrício Guerreiro na cabine. Fabrício, Tem um montão de gente indo embora agora saindo do Mineirão. Olha a resposta que eu vou te aplicar agora. Tem um montão de gente saindo do estádio, mais de 30 mil, todo mundo no carro ouvindo a Itatiaia. Milhões e milhões, porque a Itatiaia é pelo 12º mês consecutivo a rádio mais ouvida do país, Fabrício. E pra toda a torcida do Cruzeiro, você vai cantar agora a capela, o hino do Cruzeiro, pra jogar aquela energia positiva pra terça-feira. Eu tenho certeza que todo mundo vai cantar junto com você, onde estiver. 10h55, abre a janela aí da sua casa, torcedor do Cruzeiro, o hino na voz do guerreiro é diferente, hein? Vai lá, Fabrício, dá um recado.
8: Canta comigo então aí, ó, rapaziada, tem que cantar então, hein? Que sozinho, sozinho você vai ver, o Thiagão, você vai ver que não fica maneiro, mas quando a gente junta aqui, ó, 61 mil pessoas aqui cantando esse, nossa, né, ó, de arrepiar, filho. 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
1: Fabrício Guerreiro, a Itatiaia tem, só a Itatiaia tem, o Fabrício Guerreiro, ídolo do Cruzeiro, mandou bem, Guerreiro, é essa energia, é nesse clima, vem aí a cobertura, a grande cobertura da Itatiaia para o Super Clássico de terça-feira, jogo às 21h, vamos ter 3 horas de pré-jogo, hein? A partir das 18h, toda a equipe da Itatiaia empenhada para esse grande jogo. O Atlético que não perde há mais de 10 jogos. O Cruzeiro que virou a maré com essa grande vitória para cima do Flamengo. Vai ser um grande jogo. O Rodrigo Mangarotti. O Rodrigo tá acompanhando a gente na Acor. Muito obrigado pela audiência, Rodrigão. Feliz da vida. Cruzeiro ganhou. Cruzeiro ganhou, hein, gente? 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O Ale Oliveira, já vão ouvir a galera que tá participando com a gente no WhatsApp 99651-9657. Ouvi o torcedor com o apoio da Prefeitura de Belo Horizonte. Agora, o Ale, aquela história do Vidalba, né? Que você bateu tantas vezes na tecla aqui, que era possibilidade, funcionou, né, Ale?
8: É, a gente já sabia que existiria uma dificuldade gigantesca de substituir o Kaique, né? Porque ele é um cara que, na minha opinião, vai ser o lateral da seleção brasileira, né? E ele vinha jogando muito bem, com muita confiança, ofensiva e defensivamente. Então o Rojas chegou com uma tarefa que era muito complicada, né? Na verdade, substituir a altura, impossível, né? A não ser que o Pedrinho fosse no futebol europeu e fizesse uma contratação milionária. Mas o Rojas vai ajudar, sem dúvida que vai, só que ele ainda não tá pronto. E mais, o Vidalba, que vale a gente lembrar, né? Fez um 2025 muito bom. Muito bom. Pra mim foi o melhor ano da carreira dele, do que eu acompanhei, né? Mas como zagueiro. Mas é um cara que tá acostumado a jogar grandes jogos, acostumado a vestir essa camisa e marca muito melhor do que o Rojas. Só que nesse caso ele ainda foi decisivo no momento ofensivo, né? Com uma tranquilidade de primeiro ganhar no alto, né? Já que ele não é um cara gigante, né? E depois a percepção de ter o Matheus Pereira livre, né? Então ele cabeceou, ele ajeitou essa bola pro Matheus Pereira e foi muito bem, né? Aliás, o Vidalba e o Fagner que deveriam ter saído jogando lá no Maracanã. Sem dúvida que sim, porque é difícil, viu, Tiagão? Primeiro tempo aqui, o Fabrício Guerreiro viu isso lá no Maracanã. Os caras, quando eles estão com gás, quando eles estão no apetite, é difícil, porque é muito tapa de primeira, é muito toque diferente. O Pedro é um monstro de jogador, ele é um monstro de jogador. Agora, no segundo tempo, o Cruzeiro voltou muito melhor, o Flamengo sentiu não só a melhora do Cruzeiro, mas o desgaste. As trocas não foram no mesmo nível, e olha que a gente tá falando de grandes jogadores que o Flamengo tem à disposição, mas você não substitui um Arrascaeta, um Paquetá, um Pedro, e não paga um preço técnico por isso. E o Cruzeiro
0: foi crescendo, foi se empolgando. Depois do gol do Arroio, então, a torcida veio junto. O Arroio não só fez mais um golaço, não só mais uma vez humilhou o Samuel Lino, como trouxe a torcida para jogar junto. E aí isso aqui virou, nossa senhora, uma atmosfera muito positiva. O Flamengo teve oportunidades, é verdade, mas o Cruzeiro foi melhor no segundo tempo e insistiu e lutou. Muita gente já estava satisfeita com o empate, mas não o Cruzeiro, que foi buscar essa vitória, que realmente dá muita moral, né? E essa campanha, né, do Arthur Jorge, desde a sua chegada, que é a melhor campanha do Campeonato Brasileiro e líder do retorno, até então jogando três competições, né? Então é muito significativo. Eu acho que isso aí certamente vai dar confiança. Claro que o período, né, ô Thiago, de descanso, ele é muito curto, né? Daí o quê? 72 horas? São 3 dias só. Agora, pro cara dormir, pro jogador dormir, o Guerreiro sabe, o Guerreiro não dorme até hoje, né? Pra você ter uma ideia. Mas pro jogador pegar no sono agora é difícil, amanhã tem trabalho de recuperação e segunda-feira já é a véspera do jogo, né? E que jogo, né? Mas sem dúvida que a confiança, a moral, sabe? O tesão que é ganhar um jogo desse, do jeito que foi, sem dúvida que é um combustível para esse Cruzeiro, com algumas notícias boas, né? Algumas que se confirmaram, né? O Fagner e o Vidalba, o Mateuzinho, eu sei que a torcida fica meio assim com o Mateuzinho, viu, Tiagão? Mas no campo, principalmente, você vê que ele é um cara que ele erra, né? Ele erra, mas ele não se omite. Inclusive, quem meteu a bola pro Arroio deitar e rolar mais uma vez no Samuel Lino foi o Mateuzinho. Muitas vezes ele faz o trabalho do meia, né? Ele não para de correr, ele não é um grande marcador que nem o Romero, mas ele tá sempre atrás da linha da bola. Então é um cara que também rendeu muito bem. Acho que para os grandes jogos, os jogos mais difíceis, eu acho que é muito justo você pensar numa composição de meio campo que tenha o Mateuzinho, que tenha o Lucas Romero, que tenha o Gerson e o MP10. É muito justo, cara. É muito justo. E o Arroio, cara, é aquele negócio, né? Uma de Pelé e outra de Macalé. Mas de Pelé dele, rapaz. É a fase boa do Pelé. É a fase boa do Pelé. Então, várias notícias boas, mas sem dúvida alguma que a, em termos de Campeonato Brasileiro, não é nem tão significativo, porque o Cruzeiro não chega a ganhar uma posição, Ale, né? Mas é muito, muito em termos de moral, viu?
9: Vamos ouvir o técnico Leonardo Jardim, Ale. Você falou dele ainda há pouco sobre as escolhas dele, tá falando. Ei, Jardim, te falei que você ia pagar essa conta, né, Jardim? Vamos ouvir o técnico do Flamengo.
10: Evitar o número de remates dos adversários, não é? E isso, em termos estratégicos, todas as equipas querem que o adversário, os adversários rematem em menos. O que é que acontece e está a acontecer? Eu, assim, só por alto, lembro Bragantino, Cruzeiro 2 vezes, lembro muitas equipas que têm feito grandes golos contra nós. Remates fora da área, remates cortados, e têm feito grandes golos, e isso às vezes é difícil da gente defender esse tipo de situações. Mas com certeza o objetivo é continuar sempre a impedir que o adversário remate, e com certeza defender melhor, e quando digo defender não é só o goleiro, é toda a gente. Por exemplo, ainda hoje, as situações de um para um antes do remate que existem, saltar na pressão ou não ser driblado, é importante a gente ser mais efetivos para que isso não aconteça. Mas número baixo de remates dos adversários, acho que é uma coisa positiva, e é isso que todas as equipas pretendem, que o adversário não remate muitas vezes.
11: Jardim, boa noite, canal do Mauro Santana. Independentemente das circunstâncias da partida de hoje, o cansaço, a desconcentração, mas já há algum tempo, até antes da sua chegada, o Flamengo apresenta essa baixa letalidade. Tem o domínio de momentos do jogo, até do jogo em si, mas não consegue traduzir esse domínio em gols, no placar, até para ter tranquilidade de administrar a partida. Até que ponto isso preocupa? Principalmente pensando na sequência da Libertadores da América, onde essa baixa letalidade, essa falta de contundência, pode até custar uma classificação.
12: Ah, com certeza que nós temos as nossas características e este grupo é um grupo que não teve muitas mudanças e por isso algumas tendências mantêm-se, não é? Você estava a falar que antes de eu chegar já era uma tendência. É difícil às vezes a gente mudar aquilo que são o perfil dos nossos jogadores. Mas com certeza que trabalhamos finalização todas as semanas de forma que a gente seja mais eficaz, não só na criação, a gente tem criado muito, somos a equipa que mais criamos e queremos manter essa criação, mas queremos ser mais contundentes, como você disse bem, principalmente quando fazemos uma primeira parte destas, podemos ter feito um ou dois golos e resolvido, mais um ou dois golos e resolvido o jogo.
11: Jardim, boa noite. Jardim,
9: muito bem, aí algumas palavras do técnico Leonardo Jardim, não tá com aquela qualidade de áudio que a gente costuma levar até você, mas deu pra entender aí, Jardim reclamando das várias chances desperdiçadas pelo Flamengo. Ô, Jardim, a chorar na cama que é quente, meu filho, hoje não, hein, Jardim? Hoje não, te avisei, Flamengo, hoje não. E agora o Flamengo fica de olho amanhã no duelo entre Palmeiras e Vasco, 16h, nessa briga pela liderança do campeonato. O Palmeiras pode voltar a colocar 6 pontos de vantagem pra cima do Flamengo. Ouvimos o técnico do Mengão. Ah, Jardim, eu te avisei, mister, eu te avisei. Você ia pagar aquela conta, aquela fatura tava em aberto, hein, Jardim? Ouvimos o técnico do Flamengo no pós-jogo da Itatiaia. 7KBet, 7K.bet.br. 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Já já o técnico Arthur Jorge, hein? Vamos ouvir também o técnico do Cruzeiro, o Mr. Arthur Jorge. 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
2: Thiago,
9: diga!
2: Arthur Jorge acabou de passar na zona mista e deve começar a coletiva.
9: Então, bora lá ouvir o técnico do Cruzeiro, o técnico vencedor, o técnico que se deu bem hoje. Cruzeiro ganhou, Cimento CSN, mais que forte, é fortaço, Pancieri.
13: Arthur Jorge, por aqui vamos para a entrevista coletiva do treinador do Cruzeiro.
14: Estamos ao vivo na TV Cruzeiro. Primeiro, parabéns pela vitória, uma vitória importantíssima antes de um grande duelo também agora pela Copa do Brasil. E o torcedor que veio ao Mineirão foi brindado, né, com esses 3 pontos, se entrega até o final. Queria que você avaliasse, né, essa vitória importantíssima nessa entrega total dos atletas que garantiram esses 3 pontos importantes.
15: Boa noite a todos. Em primeiro lugar, dizer também que é importante aqui referir hoje o apoio da nossa torcida, porque não é fácil depois de uma eliminação hoje estarem connosco e estiveram até ao fim a poder incentivar a equipa, a poder ajudar naquilo que era o nosso compromisso. Um jogo mais uma vez equilibrado frente a um adversário que jogamos duas vezes para uma outra competição. Nós sabíamos que era importante hoje dar uma resposta, sobretudo uma resposta do ponto de vista da atitude competitiva, para podermos olhar para aquilo que é o jogo e esta competição, onde era importante vencer para continuar aquilo que é um trajeto que tem sido feito por esta equipa, por estes jogadores, de uma forma extraordinária, para poder também separar aquilo que é a desilusão, uma pancada dura de uma eliminação de Copa Libertadores, e hoje estar capaz de dar aqui uma resposta como deram, volto a dizer, sobretudo de atitude competitiva, para poder vencer o jogo.
16: Arthur Pancieri, parabéns pela vitória. Eu acho que um pouco do que você falou há pouco é o desenho dos gols do Cruzeiro. né? Ação coletiva, participação de todo mundo colocando o pé na bola, até o desenho do gol se resolver. Eu queria que você falasse um pouco desse aspecto coletivo, como que você fez nessa linha aí agora de resgatar esse espírito para colocar aquilo que o Cruzeiro já vinha apresentando, né? Desde a sua chegada, os números comprovam o como o Cruzeiro mudou da água para o vinho. Para essa confiança em um jogo tão importante nessa caminhada, novamente parabéns.
17: Muito obrigado. Em relação àquilo que é a atitude competitiva, nós sabemos que esta tem sido uma das características desta equipa, aquilo que é o sentido coletivo, aquilo que é a importância para mim e para nós sobre o aspecto coletivo daquilo que é o trabalho que fazemos. Este era um jogo que tinha uma particularidade, volto a dizer, face àquilo que foi o resultado há 3 dias atrás, em que podíamos jogar também contra aquilo que era a memória. A memória que podia ser hoje de fraqueza para nós, ou de força. Creio que nos primeiros minutos acabou por ter alguma fraqueza em relação àquilo que foi o permitir o maior domínio do adversário, mas depois resgatar aquilo que era o orgulho também, aquilo que era a nossa atitude competitiva de sempre, e veio ao de cima aquilo que era a nossa capacidade também de poder lutar pelo jogo, igualar, ser também superior em momentos do jogo e conseguir uma vitória que também já merecíamos desta forma, confesso, para podermos no final ser felizes, que era para nós extremamente importante conseguir hoje aqui este resultado, sabendo que era muito difícil porque estamos a jogar frente ao atual campeão, como também fomos eliminados frente ao atual campeão da Libertadores. Portanto, isto é aquilo que é a nossa exigência e diria quase que a nossa obrigação, dar o nosso melhor em cada um dos jogos, sempre buscando o resultado, e muito satisfeito hoje porque de facto chegou em cima daquilo que foi um trabalho coletivo de uma equipa extraordinária dentro de campo.
18: Arthur, boa noite, Rafa Nobre, Jornal Tempo, parabéns pela vitória. A gente já te conhece um pouco, sabe que você não individualiza, e posso citar alguns jogadores aqui, mas é mais para uma pergunta num contexto geral. Matheus Pereira, por exemplo, muito criticado, né? Por parte da imprensa, por não decidir jogos. Hoje ele decide, né? Num jogo enorme, grande como esse. E você tem de volta jogadores que foram muito importantes no ano passado e participando de forma fundamental hoje, o Vidalba, por exemplo, João Marcelo. Até que ponto o aspecto psicológico pode influenciar para você dentro do futebol, encarando decisões e o Cruzeiro tropeçando em algumas delas, como na Libertadores, mas como outra possibilidade agora na Copa do Brasil?
17: Olha, eu diria que a crítica vai estar sempre presente connosco. Não adianta, nós podemos, e eu já disse isto aos meus jogadores também, se nós não tivermos a capacidade de suportar a crítica ou a pressão, estamos no sítio errado. E estamos no sítio errado porque no Cruzeiro não chega a ganhar um jogo de 4 em 4 ou 5 em 5. No Cruzeiro nós temos que ganhar regularmente, ou pelo menos competir para ganhar. Agora, eu também acho, e em relação às críticas, acho que, e quando são individualizadas, acho de mau senso, porque o Matheus é o melhor jogador do campeonato brasileiro. Os números registram isso, naquilo que é o seu desempenho, naquilo que é a sua performance. Nós podemos criticar um jogador por um jogo que eu não acho que mereça sequer, mas faz parte daquilo que é o nosso meio. O nosso meio tem muito esta característica de facilmente criticar, e parece que se acenderam as luzes vermelhas quando fomos eliminados da Libertadores, porque parece que afinal estava tudo errado. Não se esqueçam que nós vimos do 20º lugar do campeonato para aquilo que é o 5º lugar hoje. Estamos nesta altura só na competição da Copa também, e temos que ter a capacidade de encontrar aqui algum equilíbrio naquilo que são as nossas análises e na forma como nós absorvemos o ruído. E nós temos que ser muito capazes de blindar aquilo que é o grupo aqui dentro. Tivemos uma conversa muito importante ontem, uma conversa muito, muito interessante ontem também. Eu senti que os jogadores hoje estavam extremamente motivados, volto a dizer, para perceber de que de facto nós sabemos onde erramos, nós sabemos aquilo que fizemos bem, e nós sabemos acima de tudo que podemos e devemos fazer sempre melhor. E hoje o resultado traz-nos isso, volto a dizer, em três jogos muito equilibrados, onde de facto jogamos contra uma equipa de grande nível, de grandes soluções, de grande obrigação também para aquilo que são as competições que tem, e onde nós hoje não somos heróis porque perdemos, da mesma forma que não somos medíocres porque fomos eliminados da Copa Libertadores. Portanto, eu acho que isto tem que ser uma avaliação mais abrangente, mais capaz de percebermos aquilo que é o trabalho que é feito. Hoje estamos satisfeitos, mas sabemos que daqui a dois dias temos que voltar a ganhar, portanto não há margem para o que quer que seja, e é isto que eu quero que haja nos meus jogadores, essa capacidade de podermos emocionalmente absorver e controlar aquilo que vem de fora, porque de dentro nós sabemos bem aquilo que fazemos, e poder depois ter a resposta dos jogadores, que mesmo com pouco ou menos tempo de jogo, acabam de ter este desempenho. João Marcelo, Villalba, o Fagner tem alternado um bocadinho agora esta parte final, portanto, jogadores que têm este desempenho porque treinam bem, porque naquilo que é a nossa exigência de treino do dia-a-dia, são atletas competitivos. E esta competitividade interna nós temos que a ter porque ajuda depois ao resultado final do coletivo.
19: A tua Adroaldo Leal, Rádio Fã FM. Muito se questionou aquele primeiro tempo do Cruzeiro e Flamengo no Maracanã. E agora o Cruzeiro, né, mudando de competição, vai ter aí a Copa do Brasil, né, na sequência, vai ter o rival em casa, enfim, e cria-se aquela expectativa de novo de favoritismo do Cruzeiro, e no brasileiro o Cruzeiro entrou como favorito e acabou perdendo. O que é que você vai fazer, o que o Cruzeiro precisa fazer de diferente para entrar com, por exemplo, esse espírito que teve hoje nesses dois tempos contra o Flamengo, que foi totalmente diferente daquele primeiro tempo em específico, é claro, né, sem tirar os méritos do Flamengo também, que exato, não deixou o Cruzeiro jogar.
17: Acho que esse aqui é um ponto fundamental também, e nós não podemos partir o jogo em metades, porque o jogo é um todo. Uma eliminatória são dois jogos de 90, e nós não podemos de forma alguma partir. Eu não sei se fomos favoritos quando jogamos para o campeonato aqui ou não. Aquilo que eu lhe posso dizer é que esta é uma equipa que tem de facto uma grande ambição, tem objetivos muito bem definidos para aquilo que é o que quer conquistar daqui até ao final de temporada, e é importante que nós possamos saber que não vamos estar sempre no nosso melhor momento. O próprio jogo de 90 minutos tem momentos em que nós estamos por cima, há momentos em que nós estamos de facto a ser mais dominados, mais dominadores. Tudo isso tem variáveis durante os 90 minutos, e aquilo que nós temos, como estava a dizer também, do outro lado é uma equipa competente, que faz as coisas bem feitas. Nós hoje tivemos, num primeiro metade de tempo, em alguns momentos, alguma dificuldade face à mobilidade daqueles quatro jogadores da frente, que de facto são muito móveis e de grande qualidade individual também. Conversamos ao intervalo com os jogadores para tentarmos estarmos todos alinhados na mesma página para aquilo que deveríamos fazer para a segunda parte. Portanto, tivemos esse cuidado de discutir para que fôssemos mais capazes para a segunda metade. Mas isto tem aquilo que é um princípio que não é por nós nunca negociado, que é o princípio de podermos jogar de uma forma muito aberta naquilo que é o ataque à baliza contrária, naquilo que é o olharmos para o adversário para o superarmos e não nunca para nos encolhermos. E isto é uma questão que faz parte já hoje daquilo que é uma característica deste Cruzeiro. Agora, há momentos que nós não conseguimos, umas vezes por mérito do adversário, outras vezes por mérito nosso também. Há momentos em que nós temos que perceber que temos que correr mais, há momentos em que nós temos que ser muito mais agressivos também quando sem bola, e hoje também, nesses momentos, tivemos alguma dificuldade na primeira metade. Nessa mesma primeira metade tivemos muito pouco tempo a bola em nosso poder quando devemos ter, ou seja, procuramos sempre um jogo mais rápido e que não nos permitiu descansar com bola, que também é importante para podermos ter esse nosso tempo de repouso, mas confortáveis por ter a bola, e acho que tudo isso cresceu na segunda metade, e na segunda metade acabou por o jogo cair para o nosso lado, não só pelo resultado, porque o resultado acaba por ser também uma consequência disso, mas também sobre aquilo que foi em alguns momentos a ascendência que o Cruzeiro esteve sobre o adversário, sendo que na parte final creio que o jogo ficou estranho para aquilo que são
20: as duas equipas, porque foi um jogo quase de ataque-defesa de um lado e do outro, em que acabámos por ter 10 minutos quase dessa forma a jogar, em que acontecia um lance numa área, acontecia na outra e as coisas estavam assim partidas para os dois lados.
21: Mister, parabéns pela vitória. Arthur Mesquita, Rádio 98. Qual a importância de um resultado como esse, virando um jogo, conseguindo um gol nos acréscimos para vencer o Flamengo, para agora essa sequência do Cruzeiro já tendo uma decisão de Copa do Brasil pela frente? E dentro do seu projeto, dentro do seu trabalho, você considera a Copa do Brasil, a competição de mata-mata, como um caminho de fato mais acessível para o título, para um título?
20: Aquilo que é a importância do resultado é uma importância grande do ponto de vista emocional. Por outro lado, eu diria que do ponto de vista físico acabou por nos custar alguma fadiga extra em alguns jogadores, que tiveram o caso de Mateus Pereira, que teve que jogar os 90 minutos, e outros que acabaram, porque este jogo acabava por exigir de nós também uma entrega total em relação àquilo que era as apostas e aquilo que era também a manutenção de buscar o resultado, em que não nos permitiu de forma alguma, com um resultado diferente, mais a nosso favor, de podermos ter essa gestão, se quisermos, ou então de podermos utilizar outros atletas também. Mas é sempre importante ganhar, sempre eu disse aqui, acho que é para isso que nós jogamos, é para isso que nós competimos, é para podermos ganhar e saber que o ganhar não invalida aquilo que seja a ambição para o próximo jogo, porque esse sendo um jogo de mata-mata frente a um rival para a Copa do Brasil, é um jogo importantíssimo. Eu disse aos meus jogadores após a eliminação que nós teríamos agora 4 jogos determinantes para aquilo que é o nosso futuro imediato, e este obviamente da Copa é também um campo, um momento e muito importante, uma vez que estamos, fazemos agora quartos finais, meias finais e final, portanto faltam aqui 5 jogos para se poder conquistar um título, ou seja, é o caminho mais curto se quisermos em relação àquilo que possa ser a conquista de um título, mas é apenas e só mais um caminho, e não estou aqui a desconsiderar o que quer que seja, estou a dizer que temos a capacidade de ter os pés bem assentos no chão, de pensarmos no campeonato como tem que ser, e também podemos pensar nesta Copa da melhor forma.
22: Arthur, você tem feito de certa forma ali um revezamento nas laterais, às vezes o William com o Rojas, às vezes Fagner com o Vidalba. O que implica a fazer isso? É a questão física ou depende do jogo? E a partida que os dois fizeram hoje aqui é um credenciamento aí para um duelo de mata-mata na terça-feira diante do Atlético Mineiro?
20: Tem momentos em que eu procuro fazer essa alternância, por achar e por acreditar que fico ou que estamos garantidos com um jogador que possa ocupar essa posição. Não foi o jogo mais feliz em termos defensivos dos nossos laterais no Maracanã, e como tal nós temos soluções para poder tentar alternar, e até para podermos perceber como é que nos comportamos com outros jogadores, e foi o caso de hoje. Hoje jogou o Vidalba e o Fagner, exatamente porque são jogadores que também têm e estão preparados para jogar, e hoje deram uma ótima resposta também, e não tem a ver com o resultado, volto a dizer, não tem a ver com o resultado, tem a ver com aquilo que é o desempenho e às vezes a forma como temos um jogo mais ou menos conseguido. E quando falo de competitividade interna, é isto que eu quero, é poder o jogador saber que tem margem de erro muito curta, sabendo que tem ali colegas muito próximos para poder ser opção quando nós não correspondemos na nossa totalidade. E nós, para ganharmos mais vezes, para conseguirmos fazer este trajeto que temos feito e de ter a ambição de conquistar alguma coisa, temos de facto de ser muito competentes, e competentes a 100% em todos os jogos.
23: Arthur, boa noite, Dani Paiva do GE. Arthur, no fim do jogo, a transmissão pegou você dando uma atenção a mais alguns jogadores, um abraço muito apertado no Fabrício Bruno, por exemplo. Enfim, essa comoção, na verdade, essa reação pós-jogo, digamos assim, tem muito a ver com o que os jogadores sentiram após aquela eliminação e uma conversa após aquele jogo, pensando justamente nessa sequência, assim, como que esse elenco, você está mobilizando esse elenco depois de uma frustração, né, na última quarta-feira? Obrigada.
17: Eu, se assim fosse, teria que abraçar todos com muito carinho, porque todos nós sentimos de uma forma dura aquilo que foi a nossa eliminação. Não tem a ver nada com nenhum tipo de particularidade ou individualidade, tem a ver com aquilo que foi o momento em cada um, e até porque trocamos algumas palavras com alguns desses jogadores naquele momento, porque eu faço também em alguns jogos, no final de alguns jogos podemos trocar algumas palavras sobre, porque eles é que estão dentro de campo, eles é que sabem lá dentro como é que, quais são as maiores ou menores dificuldades que vão sentindo, e às vezes eles próprios partilham comigo alguma coisa referente a isso, e trocamos ali algumas palavras, e tem a ver com isso, não mais do que quer que seja, e valorizar aquilo que é hoje esta vitória para o campeonato e deixar para trás aquilo que já está, porque sobre isso já nada podemos fazer.
3: Arthur, boa noite. Você até já passou aí a consistência das laterais hoje, e foi mais uma partida consistente boa do Vidalba na lateral esquerda, e aqui não é uma pergunta individual ao Vidalba, mas serve de exemplo para outros jogadores que você tem no elenco, que te serve a opção da versatilidade. Tanto é que se você precisa substituir o João Marcelo e o Fabrício Bruno, provavelmente o Vidalba volta para
17: zaga.
3: O que que esses jogadores podem ser importantes para você nesse seu trabalho, nessa reta final de temporada, que tem variação de campeonato, jogos importantes um atrás do outro, e também situações de lesões, suspensões? O que que esses jogadores podem lhe servir nessa reta final de temporada?
17: Sobre essa posição específica, a particularidade é, eu diria que é a única posição do elenco onde nós não temos, de facto, de raiz, dois jogadores para essa posição. Em todas as outras temos, ali não temos, e temos tido como alternância em alguns, nesta minha parte, ou pós-copa se quisermos, nesta parte final, temos tido mais o Vidalba também, mas tivemos no início o Cauã Moraes, que foi mais vezes também, que é um lateral direito que jogou e bem, fez dois golos já no campeonato como lateral esquerdo. E essa possibilidade de termos jogadores que acabam por ser mais versáteis e que acabam por fazer mais do que uma posição, hoje o João jogou à esquerda, o João sente-se mais confortável a jogar à direita, junto do João Costa, do lado do Arroio. Portanto, este tipo de jogadores são importantes para nós podermos ter não só soluções dentro daquilo que possamos pensar para o jogo, mas também sobre aquilo que é a consistência do seu rendimento. E tem sido, de facto, e por isso também mais vezes utilizado, de rendimento que o Vidalba tem tido, mesmo jogando nesta altura e nesta parte final, os últimos jogos dele como lateral esquerdo, creio que até os últimos foi mesmo lateral esquerdo, não teve nenhum jogo como zagueiro.
3: Obrigado, mister. Fim da entrevista coletiva do técnico Arthur Jorge.
13: O técnico Arthur Jorge, o Cruzeiro que tem agora essa preparação para o duelo contra o Atlético, né? Jogo já na terça-feira. E aí agora a gente também tem a zona mista com a repercussão dessa vitória do Cruzeiro, 2-1 para cima do Flamengo. Tiagão.
9: Boa, obrigado Emerson Pancieri, já vamos ouvir jogadores no pós-jogo, ouvir a galera também, hein? Eu quero ouvir a galera, alô torcida do Cruzeiro, bora lá, hein? 99651-9657, manda aí, eu quero te ouvir. E como é bom ver a repercussão, Ale e Fabrício, no cenário nacional, né? A manchete, tô vendo ali na ESPN. Castigo nos acréscimos apaga a semana do Flamengo. Ah, vá! Ô, Flamengo! Ah, me respeita, castigo. Cruzeiro fez por merecer, rapaz. Cruzeiro lutou. Cruzeiro buscou o resultado. Vai, Paulinho.
2: Vamos pegar o Mateuzinho, tá passando por aqui agora no Zona Mista.
4: Então, a gente sabe que o descanso é essencial, agora é descansar. E pra casa hoje, amanhã já tá no clube. Pra terça-feira a gente tá de tanque cheio novamente. Cara, pra essa torcida aí a gente sabe que não precisa nem dar recado, né? A gente sabe como vai estar aqui na terça-feira. E a gente viu aqui hoje, cara. Como eu digo, é gratificante, porque depois de uma eliminação e você chega aqui hoje, o estádio tá lotado. Então a nação nunca nos abandona, e a gente foi, né, coroado junto deles ali no final da partida com esses 3 pontos. Então a gente sabe que terça-feira é casa cheia também.
2: Matheus, pedi licença aqui mais uma vez, tá ouvindo? Que você falasse um pouquinho desse jogo, em especial da conversa que você teve no vestiário com o técnico Jorge, né, o grupo todo, para mudança, né, de atitude do time, do primeiro para o segundo tempo. O que aconteceu?
4: Cara, a conversa, como eu acabei de dizer, a conversa foi que no primeiro tempo a gente encontrou algumas dificuldades que, de encaixe de pressão. Flamengo, uma equipe muito qualificada, jogadores de qualidades que te incomoda na última linha, e o ajuste no intervalo foi esse. O Arthur, não vou dizer qual foi o ajuste, né, porque senão vai entregar o plano dele.
2: Mas teve bronca?
4: Não teve bronca, ali o intervalo é muito rápido. O Arthur não é um cara de chegar no vestiário e cobranças excessivas, de dar esporro, não. Ele é um cara que é inteligente, ele viu que a gente teve algumas dificuldades no primeiro tempo e rapidamente a gente corrigiu junto dele ali na segunda etapa. E graças a Deus a gente foi feliz, conseguimos empatar e vencer a partida, que era o nosso objetivo principal.
2: Tá certo, Mateuzinho, aqui passando na zona mista, e ele tá falando ainda aqui sobre a questão do primeiro tempo do Cruzeiro. Vamos pegar aqui o João Marcelo, tá começando a passar do lado de cá, vamos conversar com o João Marcelo também, nosso Porto tá chegando aqui, Porto. Vamos ver o João Marcelo.
1: O Jorge optar aí pra exercer a função, vai tá capacitado sem dúvida nenhuma.
2: João Marcelo, falando dessa disputa aí, tá boa, né? Na zaga agora, você, o Jonathan Jesus, Fabrício Bruno, e você agora, desde que voltou da lesão, tá na sua melhor forma, né? Sempre que entra, corresponde.
1: Sim, é uma lesão muito complicada, demanda tempo pra recuperar, pra voltar à boa forma. Graças a Deus tô conseguindo corresponder bem aí nas atuações, mas foi o que eu falei, tá todo mundo apto, tá todo mundo trabalha duro, trabalha firme pra ficar à disposição e dar o melhor pelo Cruzeiro.
2: Pensando no mental, qual que é o peso de uma vitória como essa em cima do Flamengo, mesmo depois da eliminação da Libertadores, mas agora pensando em Brasileiro, Copa do Brasil, pesa bastante? Ajuda muito para terça-feira?
1: Sem dúvida nenhuma, a gente sabia da dificuldade que era o jogo, de encarar o time do Flamengo, ainda mais vindo de uma eliminação, a gente ficou muito chateado, mas a gente botou na cabeça que não tinha que ficar lamentando, infelizmente a gente saiu, mas passou, agora a gente tinha que focar no Brasileiro, fizemos um grande jogo hoje, saímos com a vitória, e agora é focar terça-feira, e se Deus quiser, com a ajuda do nosso torcedor, sair com mais uma vitória aqui dentro.
2: O que foi decisivo para você? Que o Cruzeiro saísse vencedor aqui hoje e tivesse essa virada espetacular em cima do Flamengo?
1: Acho que a concentração e a atenção, a vontade nos duelos. Achei que a gente fez um melhor segundo tempo. E eu ainda falei na entrevista ali no intervalo que a gente ia virar o jogo, ia sair com a vitória. E eu sei da qualidade, da vontade do grupo. E foi uma vitória merecida, sem dúvida nenhuma. O grupo, a comissão, todo mundo merece essa vitória.
2: Tá certo. João Marcelo passando por aqui, Thiago, na zona mista aqui do Mineirão, Thiago. Daqui a pouquinho a gente vai trazer também a palavra do Otávio. Foi decisivo também, hein, Thiago? Teve uma defesa que ele fez ali num chute do Pedro, uma bola que veio na direita nesse segundo tempo mesmo, que foi importantíssima ali. O jogo tava ainda 1-0 pro Flamengo, poderia ser o 2-0, então o Otávio foi decisivo também.
9: Ô, Ale Oliveira, sobre o Otávio, né? O Cássio tá voltando a ficar à disposição, mas o homem tá mais forte, viu? Só não tá mais forte que o Cimento CSN, hein, Otávio? Mais que forte é Fortaço Cimento CSN, mas no gol do Cruzeiro, o Otávio tá demais, hein, Ale?
5: Tá, e é muito bom que ele esteja vivendo esse momento de muita confiança, né? E com um desempenho incrível, justamente quando o Cássio tá voltando, né? Porque daí não tem dúvida nenhuma, sabe? Não tem questionamento, é o melhor momento, melhor fase do Otávio, e realmente depois que ele entrou no gol, aliás, demorou muito, né? Pra tirar o falso um, né? Aliás, o falso um jogou bem hoje, hein? Parece, hein? Mas demorou muito pra tirar o Matheus Cunha. Sabe uma coisa que veio na minha cabeça quando tava nesse confronto aí do Flamengo, aquele primeiro tempo lá, que o Universidade Católica classificou em primeiro nesse grupo, que ganhou do Cruzeiro aqui no Mineirão, com o falso um fazendo das dele, né? O motorista de Kombi, o braço de jacaré. Se tivesse o Otávio já ali, provavelmente o Cruzeiro não perderia aquele jogo, que ia classificar em primeiro, né? Mas enfim, é outro momento. O que importa é que o Cruzeiro tá muito bem servido de goleiro. Então, lá pra frente, deixa até bater na... Se o Otávio não puder jogar por alguma circunstância, cartão ou o que for, daqui a pouco tem o Cássio aí mesmo. Imagina, você tem um Cássio no banco. E aí o ano que vem é uma outra história. Mas nesse ano, nessa temporada, é o Otávio como uma das grandes revelações do futebol brasileiro. Não tô falando só do Cruzeiro, não. A hora que você pegar lá o time de revelação, né?
2: você vai colocar o Otávio com certeza, viu, Careca? E olha que você não entende muito de negócio, hein?
9: Ah, eu tô fechado com o Otávio, não tenha dúvida, viu, Ale? Sete cabete, hein? Pós-jogo da Itatiaia pra você, já ouvindo mais jogadores, inclusive o Otávio, 7k.bet.br, proibido para menores de 18 anos. 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Outro que vem crescendo, esse já bem mais experiente, o Fabrício Guerreiro, o João Marcelo, né? Parece que vai ganhando a confiança do Arthur Jorge. Ô Guerreiro,
2: tá muito bem o João Marcelo, ele voltou muito bem. Voltou muito bem nesse segundo semestre, os jogos que ele tem feito desde os amistosos, realmente ele tá muito bem, ele tá aquele João Marcelo que a gente tava acostumado a ver, né? Com antes da lesão, que tava jogando o fino da bola, e tá muito bem, cada vez mais confiante, com mais força, entrosado com os companheiros, aliás, entrosado com todo mundo, né? Quando não joga Fabrício Bruno, ele joga com o Jonathan Jesus, também vai bem, joga pela direita. Quando joga o Fabrício Bruno, ele vem pra esquerda, joga bem. Hoje fez uma grande partida o João Marcelo, isso é importante, né? É importante aí pra ter essa condição, sempre tem jogadores pendurados, poupar alguns, controle de carga, e ainda mais agora com essa coisa toda em cima do Jonathan Jesus, né, Thiago? Mostrar aí que ele tá bem, que ele tem condição. Então, que bom que um jogador sempre quando volta de uma lesão séria como essa e volta e recupera o futebol, pra mim eu torço muito, eu sei o que é o jogador passar por lesão, uma lesão complicada como é LCA, né? Então, torcer pra ele continuar dando sequência aí.
9: Aliás, o Paulo Azevedo.
2: Recupera o futebol, pra mim eu torço muito, eu sei o que é o jogador passar por lesão, uma lesão complicada como é LCA, né? Então.

0: vamos trazer aqui, Thiago, ainda no finalzinho dessa zona mista aqui, vamos pegar o Otávio, tá conversando com o nosso companheiro aqui, tá falando sobre a importância dessa vitória pro jogo de terça, né? A decisão super clássico contra o Atlético, vamos ouvir.
1: É, a gente teve uma conversa lá no CT que o que passou, passou. Infelizmente a gente não conseguiu a classificação, que era o que a gente queria, era o nosso objetivo, sim. A gente não conseguiu, infelizmente, mas hoje a gente conseguiu um resultado muito positivo aqui, com foco no brasileiro, e agora na terça-feira seguir dando sequência no trabalho e conseguir a nossa classificação na Copa do Brasil também.
0: Você falou que teve uma conversa, né, no CT, mas aqui também imagino que a conversa foi longa, né? No intervalo do primeiro pro segundo tempo, porque a postura também foi bem diferente do primeiro pro segundo tempo.
1: Sim, no primeiro tempo a gente estava com um pouco de dificuldade, ali no começo do jogo, e no intervalo o Arthur e alguns jogadores também, a gente conversou lá no vestiário e a gente conseguiu se organizar e conseguiu reverter o jogo, reverter o placar e fazer dois gols e sair daqui com resultado positivo, que foi o mais importante hoje.
2: O quanto essa vitória de hoje dá confiança para vocês, já pro próximo compromisso, que é um clássico pesado contra o Atlético? E também quero que você comente sobre o Cássio, que ele tá muito próximo de voltar, então você tem conversado com ele, aquela a expectativa, até porque deve ser uma referência para você no dia a dia, né?
1: Claro, como eu sempre falei, o Cássio é uma referência para mim, é um amigo, é um cara que me ajuda, que me corrige, que me põe para cima também. E a vitória hoje é muito importante pra gente seguir com a confiança alta, né? Que é o mais importante nesse momento. A gente teve na semana passada um momento triste, daí da eliminação, mas hoje a gente já conseguiu mudar a página e reverter essa situação.
3: Otávio, a gente viu ali cada gol você jogava, olhava pra torcida, comemorava. Qual que é a importância da torcida assim, nesse momento, mais de 35 mil torcedores apoiando o Cruzeiro. Um momento difícil depois de uma eliminação, agora com a torcida apoiando, você claramente feliz, tal qual um torcedor, né? Explica pra gente a importância dessa torcida aí pra esse jogo.
1: Fico muito feliz de ver a festa que a torcida faz fora do campo. Pra mim e pra todos os jogadores, isso é muito importante, pra gente seguir. Dá mais confiança pra gente, né? Ver que a torcida tá com a gente. E igual você falou, depois de uma eliminação, o Mineirão hoje cheio. Então, primeiramente agradecer a torcida por isso e espero que a gente possa continuar com o apoio deles.
0: Pensando na terça-feira, Otávio, vai ser um grande clássico, né? Porque o Cruzeiro vem uma vitória sobre o Flamengo agora, com moral lá em cima, o Atlético vem de 11 jogos invictos também na temporada, tem tudo para ser um super clássico mesmo, né?
1: Ah, o jogo é um clássico, né? Realmente vai ser difícil, a gente sabe disso, mas a gente está preparado, a gente tá confiante, e se Deus quiser a gente vai conseguir a nossa classificação.
0: Aí, Thiago, o Otávio, então foi o último a passar aqui, viu? Falamos com João Marcelo, falamos com Matheus Henrique, o Mateuzinho, e o Otávio, que também foi figura importante passando aqui na zona mista, viu, Thiago?
4: Boa, Paula Zeredo, ouvindo o goleirão do Cruzeiro para 7kbet.com.br. Ouvimos o Otávio, hein? 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O Maurinho Sá, grande cruzeirense, estava hoje não, Urubu, hoje não, hoje não, né? Hoje não, Mengão, Cruzeiro ganhou, dona Neuza também, dona Neuza tá lá em Itaúna, ouvindo a Itatiaia. Dona Neuza, grande cruzeirense, tá dizendo que vai ser difícil dormir hoje, vai ser difícil pegar no sono, né, dona Neuza? Por quê? Porque o Cruzeiro ganhou. Bora reviver a emoção do primeiro gol? A emoção do primeiro gol do Cruzeiro, ali estava sendo ensaiada a virada do Cruzeirão, e foi um golaço. O Kenny Arroio repetiu a dose. Ô Samuel Lino, levanta, fio, tira o bumbum do chão, tomou outro corte seco do Arroio e ele marcou um golaço, e ele, o poeta azul, contou assim.
5: O Wesley vem pela meia, outra vez com o Mateuzinho, dominou, clareou, vai bater, prefiro o passe, é pra Arroio, pintou a chance, ele empate agora, faz, bateu, golaço!

0: Olha assim, vai. Vai que eu tô de erva na fé, paixão e fé, andar com fé algum, que a fé não costuma falhar. Lindo, Mineirão. Golaço de Arruio, Cruzeiro 1, Flamengo também 1, detalhe, Pansy.
1: Matheus Henrique entregou para o Wesley devolveu para o Matheus Henrique, ele viu o Arruio livre, o Arruio vem conduzido, deixou Samuel Lino de pum-pum no chão, a batida de perna esquerda, ela morreu lá dentro, hoje é dia de gol, Cruzeiro de show em paz. Do Cruzeirão mais lindo do mundo.
0: Eu falei que ia empatar.
1: Olha o Cruzeirão aí, 1-1.
2: Já vamos ouvir o gol da virada, hein? Já o gol da vitória do Cruzeiro pra você que tá circulando por Belo Horizonte. A noitada do sabadão pra torcida do Cruzeiro tá diferente. Tá muito melhor porque o Cruzeiro ganhou. Cruzeiro ganhou, já vamos ouvir também a galera. Você que tá mandando seu áudio no WhatsApp no pós-jogo 7K da Itatiaia. Eu quero te ouvir no 99651-9657. Fabrício Guerreiro, sobre Kenny Arroyo. Cara, ele tem 20 anos de idade, né? Moleque veio de outro país, vai buscando adaptação, amadurecimento, mas que ele tem bola, ah, isso tem, hein, Fabrício?
3: É por isso que a gente cobra muito, a gente cobra de quem tem potencial, cara, não, a gente não vai cobrar aí, entendeu? Marquinhos, não dá pra cobrar. Agora, pô, o Arroyo tem potencial e tem 20 anos, é isso que eu falo, ele tem que fazer mais jogadas de intensidade. Sabe, tem que fazer mais jogadas como essa, tem que acreditar no potencial dele, sabe, e às vezes tomar umas decisões, toma muita decisão errada, às vezes quer chutar, né, lá de longe, aquela coisa, ó, às vezes chuta uma, duas, na terceira, vira o pé, procura uma tabela, é isso que a gente cobra, isso ele vai aprender, lógico, com o tempo, mas eu acho que ele fica, o que fica faltando mais nele, eu acho que é tentar fazer mais vezes, sabe? Essa jogada. Quantas vezes a gente tá, 3 jogos do Flamengo, tá falando que o jogo aí na Ayrton Lucas, cara, é aqui, o jogo, todos os gols saíram por aqui no Flamengo, o Flamengo sofreu nesses 3 jogos. Então é ele acreditar no potencial dele, se entregar, filho, 20 anos, tem que levar esse nível aí, sabe? Não adianta, tem que ficar ofegante, futebol é, de verdade é isso. Grandes jogadores que eu joguei contra aqui no Brasil, você pensa que os caras o quê? Passavam por mim e ficavam... Não, os caras corriam, irmão. Neymar corria pra caramba. Pô, Robinho corria pra caramba. Kaká corria pra caramba. Diego, pô, todo mundo, sabe? Então, acho que ele tem que colocar isso na cabeça. Não é um treininho, não é, sabe? É, tem hora que parece que ele é veterano jogando. E não, ele tem que acreditar mais nesse potencial físico dele, tem potencial pra isso, tem qualidade. E os gols que ele faz, essa tirada que ele dá, essa, pô, essa chapada dele, cara, causa muita dificuldade pro goleiro. E quando o goleiro pega, é rebote, é só confusão, Thiago.
4: Ô, Fabrício, tem uma coisa, né, Thiagão? Que em tese, ele seria a reserva desse time, né? Se você tem o Peck e o Sinisterra, são caras que estavam à frente dele, né? Numa condição de titular, né? E ele, nesses jogos contra o Flamengo, principalmente, né? No primeiro jogo e agora, no segundo jogo, ele não foi bem, mas ele tem se mostrado decisivo, né? Uma personalidade, né? Chamando a responsabilidade. Você vê, né? O Caio Jorge, que é o atacante mais técnico, mais badalado, mais rodado, artilheiro de tudo no ano passado, não tem conseguido fazer esse tipo de lance, né? Que você resolve o ataque sozinho, né? Que ele fazia muito ano passado, né? O Caio e o Arroyo faz. E se tá todo mundo aí, né? Se tá todo mundo à disposição, ele tava na casinha, né? Por isso que o futebol é incrível, né? Porque o Fabrício Guerreiro sempre gosta de falar dos filmes do Spielberg, né? Mas não adianta que ninguém vai escrever esses, só o futebol, né, o Thiagão?
2: É, roteiro diferente, olha aí, no Mineirão, com a torcida do Cruzeiro, é sempre com muita emoção. Cruzeiro ganhou, e falando na torcida do Cruzeiro, bora trazer o torcedor pra roda, né? Você que tá nos acompanhando aqui no Sabadão da Itatiaia, é hora de abrir espaço pra ouvir a galera, com o apoio da Prefeitura de Belo Horizonte, você que mandou o seu WhatsApp, eu quero ouvir a voz da torcida do Cruzeiro, porque a Itatiaia está sempre lado a lado com o torcedor, também de forma virtual, com o apoio da Prefeitura de Belo Horizonte. Jô!

0: 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Bora lá, ouvir a torcida do Cruzeirão. Fala comigo, seu nome e seu bairro.
1: Boa noite, Thiago Reis. Aqui é o José Maria do bairro Nazaré. Se o Cruzeiro jogar esse futebol que ele jogou hoje contra o Atlético Mineiro terça-feira, nós vamos ganhar o jogo. O Cruzeiro hoje está de parabéns. Tá bom? Um abraço pra você, Zé Maria do bairro Nazaré.
0: Ô, Zé Maria, abraço pra você também, irmão. Obrigado pela mensagem. Seu nome e seu bairro?
2: Aqui é o Ferreira de Betim. Gostaria de perguntar ao Fabrício. Ô, Fabrício, de vez em quando o Cruzeiro poderia mudar um pouco o esquema tático? Às vezes, sempre no 4-3-3, às vezes muda para um 4-4-2, povoar mais o meio de campo, fortalecer, colocar uns três volantes bons ali de pegada. Um abraço ali.
0: Ô Fabrício, responda ao Ferreira e eu acrescentaria a pergunta dele sobre o Lucas Silva, né? Se ele não poderia ser essa peça, também escanteado o Lucas Silva. Fala aí, guerreiro. Já já o Fabrício retorna com a gente. Ô Ferreira, espera aí, viu, Ferreira? Daqui a pouquinho o Fabrício vai responder a sua pergunta. Muito obrigado pela mensagem. Tamo ouvindo a galera pós-jogo da Itatiaia com o apoio da Prefeitura de Belo Horizonte, a Praça do Papa, em ao Domingão. 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Seu nome e seu bairro.
3: Thiago, boa noite. Hugo aqui do Jardim Riacho em Contagem. Gostaria de destacar a atuação de dois jogadores. Primeiro, Vidalba, excelente zagueiro barra lateral, né? Assistência no final do jogo, raça, um jogador incrível. Em nenhum lugar do universo ele pode ser reserva pro Rojas. Segundo, Wesley, muito mal fisicamente, sem ritmo de jogo. No meu entendimento, não merece nem ser relacionado para nenhum jogo ainda, mas é um bom jogador. Excelente vitória do Cruzeiro, vamos para cima na terça-feira. Abraço.
0: Valeu, é isso, Vidalba. Aliás, daqui a pouquinho, se o Panceiro tiver no circuito, pode nos falar sobre a renovação do Vidalba, né? O Vidalba é um jogador muito útil, de novo, vai se tornando peça importante. Lembrando que ele tem o contrato se encerrando ao final do ano. 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Ouvindo a galera, seu nome e seu bairro.
4: Boa noite, Thiago. Aqui é o Pedro Miranda Chamon, Gabelão da Mata, cedo do Albaeté. O Cruzeirão virou pra riba do Mengão, hein?
0: Virou, meu filho, virou. O Flamengo não aguentou, não. Ô, Mengão, te avisei, Mengão não aguentou. Fala comigo, seu nome e seu bairro.
5: É Afonso de Fabriciano, né, Thiago? Cruzeiro no segundo tempo jogou bola demais, né? Tivesse jogado desse jeito lá no Maracanã, nós não tinha saído da Libertadores, não, viu? É, o time jogou como deve de jogar. E se jogar assim contra o Galo, dificilmente a gente perde pra eles. Um abraço, Thiago, com Deus.
0: Com Deus, obrigado, Ascânio. Ô, Fabrício, Ferreira te perguntava sobre o meio campo mais encorpado e agora os elogios também ao Vidalba, né? Que de fato vai se mostrando útil. Daqui a pouquinho a gente traz a informação sobre renovação de contrato. Agora, o Lucas Silva também pouco aproveitado, não seria a hora, dependendo do momento, evidentemente, de utilizar um pouco mais e ter esse meio campo encorpado, guerreiro?
6: Ah, o Ferreirinha mandou bem demais, né? O Ferreirinha tem de bola, hein? Cara, eu acho que o time tem que ter uma variação tática. Porque cada jogo é um jogo, entendeu? Você tem que estudar o adversário, aquele jogo específico, você tem que ver o que o adversário tem de força, você tem que eliminar. Porque não dá pra você fazer igual antigamente, só jogar do jeito que... Hoje em dia não cabe mais isso, sabe? Só ver o teu time, só olhar pro teu time. Porque às vezes o outro lado vai eliminar facilmente, encaixar no teu sistema tático e vai te engolir no jogo. Então tem que ter umas variações táticas, eu sou super de acordo. Eu acho que às vezes o Arthur Jorge, não só o Arthur Jorge, eu acho que o Léo Jardim também, esses portugueses em geral, eles têm muito esse esquema tático na cabeça deles, que eles não mudam nem a pau. E eu acho, e aí fica esse 4-3-3 e fica ali, entendeu? Eu acho que pode ter uma variação, por exemplo, contra o Flamengo, é bom você preencher o meio de campo, entendeu? Pô, puxar um pouco mais pro meio, jogadores, colocar 3 volantes, fechar mais um time. Sabe, deixar 2 ataques, um time que não tem muita condição de propor jogo, não tem muita bola. Pô, deixa os caras com a bola. Entendeu? Não evita a pressão alta, deixa os caras sair com a bola, preenche o meio de campo, fecha bem as linhas, aí você coloca mais um volante, você dá mais liberdade pro Gerson, pro Matheus Pereira, porque também o Matheus Pereira não tem muita condição física de ficar marcando e não vai marcar mesmo. Hoje, muitas vezes, o Flamengo tinha superioridade no primeiro tempo ali e acabava criando situações perigosas pro Cruzeiro, porque o Cruzeiro morria com 4 na frente, os 3 atacantes e mais o Matheus Pereira. Então, de repente, tira um pontinha. Tá bem que às vezes também esses pontos também não cria muito também, sabe? João Costa ali, eu acho que de repente preenche o meio de campo, pode ficar mais criativo, vai com posse, vai na construção, aí vai ter espaço pro lateral passar. Então eu acho bom sim essas variações. O próprio Lucas Silva, que tá escanteado, sempre quando entra, ele mudou o jogo aqui contra o Mirassol. Só que ele é o cara pra entrar ali, não é pra combater, entendeu? Tem que ter um cara ali pra dar essa sustentação pra ele, o Romero, o próprio Zé Lucas, ou o Matheus Henrique tem essa pegada e coloca ele pra, sabe, preenchimento de espaço. Ele marca bem por a zona ali, fecha bem as linhas de passe. Isso é legal, não vai ver ele combatendo, ele só faz aquela solta, agarra, tal, consegue. Mas ele consegue dar velocidade na bola, ritmo, rotação, potencializa os meias, entendeu? Você pode liberar um pouco o Gerson, um pouco o Matheus, o Ferreira tá muito bem aí. E o Vidalba, rapaz, não renovou ainda? Ah, Thiagão, eu vou fazer uma baixa assinada, vou puxar uma baixa assinada, hein? Pô, vamos renovar.
0: Ô, Pedrinho, Pedro Lourenço tá indo embora do Mineirão, tá ouvindo aí, Tatiana? Ô, Pedrinho, eu mando aqui o zap, eu quero saber o número desse contrato do Vidalba. Tem que renovar, o homem tá bem. Ô, Pancieri, e outra situação pro Pedro Lourenço e o departamento de futebol do Cruzeiro avaliarem. Você trazia mais cedo a informação de que a Real Sociedad, lá do País Basco, tá querendo levar o Jonathan Jesus e agora até o presidente tá na área pra tentar levar o homem. Fala pra gente do Vidalba e do JJ, do Jonathan Jesus, Pancieri.
7: Pois é, Thiagão, sobre o Vidalba, ele já disse em entrevistas, até aqui, né? Eu entrevistei o Vidalba há pouco tempo. Ele falou que a diretoria do Cruzeiro sabe o que ele quer. A diretoria do Cruzeiro tem a noção exata do que ele quer para a carreira dele, que é permanecer no Cruzeiro. E a questão também, óbvio, né, de valores para uma renovação, isso já tá tudo na mesa para que essa renovação possa acontecer. Agora é as partes chegarem a um acordo, né, as partes sentarem e ali puxa pra cá um pouquinho, ó, diminui ali, aumenta aqui. Acho que é muito mais nisso, né, muito mais nesse sentido, porque o interesse do Cruzeiro existe para permanência do Vidalba. Teve sim futebol argentino batendo a porta do Cruzeiro, querendo levar o jogador, querendo buscar o atleta. Sabemos que o Racing fez uma sondagem até mais forte para contratar o Vidalba. O Cruzeiro não se interessou e há o interesse, né, do Arthur Jorge, há o interesse do departamento de futebol que essa renovação aconteça. É o que dá pra gente atualizar nesse pós-jogo. E aí, Thiago, dentro da linha que você perguntou do Jonathan Jesus, vamos lá. A Real Sociedad fez uma proposta de 3 milhões de euros. E é uma proposta que não agrada ao Cruzeiro.
0: 13, né?
7: 13 milhões. 13 milhões de euros foi a proposta da Real Sociedad. Veio pra cá o diretor, veio para cá o presidente, mas eles estão voltando, porque ficaram atrás do Cruzeiro, insistentemente atrás do Cruzeiro, para que esse negócio fosse aceito, né? Tem aí um empresário também, que é o André Cury, né? O André Cury, que é empresário do Jonathan Jesus, e eles realmente ficaram tentando colocar o Cruzeiro numa situação para negociar, convenceu o Cruzeiro para negociar. A informação que eu tenho, Thiago, é que o Cruzeiro não vai negociar o Jonathan Jesus. Por pressão nenhuma, por vontade nenhuma do staff dele, da Real Sociedad. Então, se eles ficaram 3 dias em Belo Horizonte, essa informação, eles estavam indo embora hoje, porque não teve esse sucesso. É um jogador que recentemente teve o Benfica falando dele, o próprio Betis falando dele, mas a proposta que chegou agora, essa semana, de 3 milhões, o Cruzeiro não aceita nem conversar, o Cruzeiro não aceita nem para resenha para esse assunto. É um jogador que o Cruzeiro entende, o Arthur Jorge já falou internamente a importância dele hoje no contexto do Cruzeiro como titular dessa defesa do Cruzeiro. Thiagão.
0: Os caras estão querendo fazer pressão no negócio no Pedro Lourenço. Vocês não conhecem o Pedrinho, ô, André Cury, com esse tempão na bola, rapaz, você acha que você vai fazer pressão no Pedro Lourenço? Me ajuda a te ajudar, né, André Cury? 11:50 35 minutos, estamos ouvindo a galera já já. Vamos ouvir o gol da vitória do Cruzeiro, hein? É, Cruzeiro ganhou. O domingão da torcida do Cruzeiro daquele jeito. E na terça-feira, o grande clássico entre Cruzeiro e Atlético. Lembrando, o primeiro jogo é no Mineirão. 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Fala aí, seu nome e seu bairro.
8: Aí, Tiagão, tudo bom? Roberto aqui de Montes Claros. Por que que o Cruzeiro já não entra com essa raça logo no primeiro tempo? Só deixa pra jogar com essa raça no final.
0: É, Roberto, eu tenho certeza que essa é a pergunta que tá todo mundo se fazendo, né? Aquele primeiro tempo tão ruim lá no Maracanã, o Cruzeiro ficou devendo essa jogada assim, no segundo tempo, com essa entrega, com essa pegada, teria sido diferente. Abraço pra você, Roberto. Tamo ouvindo a galera, hein? Cruzeiro ganhou, vitória do Cruzeiro de virada, 2-1 pra cima do Flamengo. 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Fala comigo, seu nome e seu bairro.
9: Boa noite, Tiagão, Serrote, Kenaldinho, Conselheiro Lafayette, bairro São Dimas. É, Tiagão, Cruzeiro, hoje foi cabuloso, foi cabuloso. Uma boa vitória, vai chegar bem aí na terça-feira contra o nosso rival aí. Quem sabe ser campeão na Copa do Brasil e já garantir a vaga na Libertadores do ano que vem. Tá indo bem no brasileiro, uma boa recuperação. Mas vamos que vamos. Manda um alô pessoal de Riacima.
0: Alô, Riacima, um abraço pra você também. Lafayette, eu não vou mandar um abraço, não. Você me chamou de Serrote. Serrote não, vagabundo. Alô, Lafayette, que é bairro de Cipotânia, né? Tá ali na região metropolitana de Cipocite. Abraço pra todo mundo, mãe. Hora dessa, fi. Começamos aqui 10 da manhã. Você vai me chamar de Serrote, pô? Ah, te catar. Bora ouvir o gol do Cruzeiro? Pra toda Minas Gerais, pra torcida do Cruzeirão espalhada no planeta inteiro. Cruzeiro ganhou, Cruzeiro ganhou. Grande vitória do Cruzeirão. Flamengo, te avisei pela última vez, porque são 11:58. Já já estamos no domingo. Ô Flamengo, ô Mengão, hoje não. Ô Cariocada, hoje não, Flamengo. Vitória do Cruzeiro. O gol dele, Matheus Pereira, MP10, o gol da vitória, aqui na voz dele, o Poeta Azul.
10: Vai fazer um passe pro Matheus Pereira, entrou na área, ajeitou pro Jess, capricha, quem sabe o gol no final, levantou, quem é que vai subir? É o Vidal, clareou, Matheus Pereira bateu, é gol!

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0: disse que ia virar o Cruzeirão 2-1.
1: É, e que vitória, hein? Cruzeiro ganhou, Cruzeiro ganhou! E aí estamos encerrando nosso pós-jogo 7 Cabete com essa grande vitória do Cruzeiro. E ó, já fica o convite ao longo de todo domingo, iniciando a nossa cobertura do clássico, terça-feira imperdível. Mineirão, a primeira parte dessa história decisiva, Copa do Brasil, entre Cruzeiro e Atlético. O jogo é na terça, 9 da noite. Domingo, segunda, terça, o dia inteiro, a cobertura mais completa do jogão é aqui na Itatiaia, porque você sabe, a Itatiaia não perde clássico, inclusive com 3 horas de abertura na transmissão da próxima terça, já a partir das 18 horas. Mas claro, durante o Rádio Esportes, segunda, terça, eu espero vocês na cobertura mais completa na rádio mais ouvida do Brasil. Por aqui encerramos o pós-jogo 7 Cabete, a vitória do Cruzeiro pra cima do Flamengo. Cruzeiro ganhou, Cruzeiro ganhou. A você que esteve comigo desde manhã, cedinho, começamos no Rádio Esportes. Estamos fechando aqui os trabalhos no sabadão, já entrando nessa madrugada de domingo. São 2 minutos deste domingão. Muito obrigado a você pelo carinho da audiência, pela companhia. Até a próxima. Um ótimo domingo, um dia abençoado a você. Valeu, gente!

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1: Aí você deixa que o papo é com o Vinição depois desse show de transmissão aqui da Itatiaia, esse pós-jogo sensacional de arrepiar. Thiago, forte abraço, Thiago Reis. Bom descanso, todo o primeiro time do Rádio Brasileiro aqui dando um show de cobertura nesse jogaço Cruzeiro 2, Flamengo 1. Ah, rapaz, prepare o seu coração. Terça-feira, aí a emoção vem em dobro, né? Tem Atlético e Cruzeiro, tem Cruzeiro e Atlético. Você vai curtir em todas as emoções essa transmissão mais que especial que a equipe da Itatiaia, o primeiro time do rádio, está preparando para você. Agora, a partir de agora, nós vamos juntinhos nessa madrugada amiga, gostosa, essa madrugada boa de se viver, essa madrugada deliciosa. Para você que é da madruga, receba meu abraço fraterno. Para você que é da noite, uma ótima noite. Que Deus abençoe a nossa caminhada, que Deus abençoe essa noite boa. Para você que tá trabalhando, para você que está aí, ó, namorando, para você que tá fazendo tudo, para você que não tá fazendo absolutamente nada, tá com o radinho ligado, tá na Itatiaia, aquele abraço. Então, para você que é de bom dia, bom dia. Para você que é da boa madrugada, uma madrugada deliciosa. E para você que tá curtindo a noite ainda, uma noite assim, daquele jeito. Agora, 8 minutos de um novo dia. Eu sou o Vinícius de Castro e nós vamos juntos até as 4 horas da manhã. Hoje é folga do nosso querido Gutenberg Gomes. Ele, com tanta maestria, apresenta esse programa e leva mensagens, positividades, alegria, informação de segunda a sábado aqui na Itatiaia. E hoje, sua folga é merecida. O Vinição tá aqui. Eu gostaria de pedir licença para entrar aí no seu lar, para fazer parte da sua vida, da sua rotina na madrugada, para você que tá trabalhando aí na portaria, para você que tá aí na ronda, para você que tá se preparando para ir para padaria daqui a pouquinho, né? Acorda cedo, aliás, dorme cedo, acorda um pouquinho mais cedo, vai trabalhar e depois vai descansar no domingão. Receba meu abraço fraterno, meu muito obrigado. Os amigos taxistas que estão ligados na Itatiaia, aquele abraço, boas corridas, viu? A praça tá aquecida hoje, né, gente? Para você que é motorista do aplicativo, aquele abraço fraterno. A turma dos noturnos, dos ônibus, hoje a roleta é livre. Ah, rapaz, coisa boa. Vamos andar de busão para todo lado. Hoje é dia de aproveitar, né? Visitar os familiares, curtir uma feira, curtir o Parque Central, curtir o Parque das Mangabeiras, curtir a nossa Belo Horizonte de ponta a ponta. Os amigos aí na região de Venda Nova, receba meu abraço fraterno e que Deus abençoe a caminhada de cada um de vocês aí. Para você que tá trabalhando na madruga, para você trabalhador, trabalhadora, um beijo no seu coração. Para você aposentado, não esquece não, hein? Esse é o Sozão da Itatiaia. Muito bem, hoje é dia de quê mesmo? É sério, hoje é dia de comemorar muita coisa. Olha, hoje é dia do internauta, já é o nosso tema da noite, nosso tema da madrugada. Celebra o uso da rede mundial de computadores, né? World Wide Web, dia da internet, dia do internauta. Hoje também é comemorado o combate à injustiça, data voltada para refletir contra abusos de poder e desigualdade. Nós temos que lembrar isso e muito. Podemos tocar nesse assunto nessa madrugada também, e é muito importante a gente falar a respeito disso. O santo do dia, Santa Rosa de Lima. A Igreja Católica celebra a memória da primeira santa da América do Sul e padroeira da América Latina. Salve, salve, Santa Rosa de Lima. E uma data para você refletir: tráfico de escravos. Lembra a revolta de 1791 no Haiti, que iniciou o fim da escravidão naquele país? Dia internacional para relembrar o tráfico de escravos e também sua abolição. Essa data é oficial da Unesco, né? E também, como eu te falei, hoje é dia do internauta. Vamos falar da responsabilidade da internet nessa madrugada. O que que a internet mudou na sua vida? Parou para pensar que há 30 anos atrás estávamos aí, ó, a passos, né, de tartaruga na tecnologia, depois daquele boom, é 30 anos não, né? Vamos falar mais, vamos falar há 40 anos atrás, há 40 anos atrás, depois desse boom de internet, esse boom de redes sociais, essa explosão de comunicação em todo o planeta. Aí vieram programas, hardware, softwares, vieram os tablets, vieram os PCs já estavam daquele jeito, aí vieram os tablets, gente, que novidade, que coisa de doido, né? Isso é coisa de louco. E você, conhecendo as novas tecnologias, conhecendo os novos programas, agora com o advento da IA, a inteligência artificial, que tá fazendo tanta coisa e deixando tanta gente preguiçosa, né? Todo vai lá na IA. O IA, faz uma carta aí de amor. O IA, eu gosto dessa parte aqui, da IA mudando as fotos, né? Aquelas fotos perdidas. A gente relembra, coloca movimento, ó, mas não é só isso que a gente está falando. Nós estamos falando de conhecimento acima de tudo. A internet é a dualidade, né? É bom demais da conta para quem sabe usar e terrível para quem conhece, sabe usar e usa para coisa errada. Aí vem os tombos da vida das pessoas, os golpes, né? Até ficou crescido demais essa palavra. O golpe tá aí, cai quem quer. Mas não cai quem quer, não, gente. A jogada é muito bem feita, né? Então eu gostaria muito de ouvir você a partir de agora aqui no 31999967074 para você comentar, para você contar uma história da sua internet, da sua vida com a internet, ou você não ama, você não curte internet de jeito nenhum, ou você depende da internet para tudo. Nós temos o mundo em nossas mãos hoje em dia. Só abrir o celular, tem tudo lá, tem os aplicativos. Tem aplicativo de busca, de pesquisa, temos aplicativo de comunicação, de relacionamentos, tem é tudo, a própria IA, né? Que você já deixa aí no seu aparelho e faz a sua pesquisa, faz as mudanças de informações aí na sua rede, olha, a internet é muito importante. É muito importante hoje em dia, nós não podemos abrir, ninguém consegue viver, eu particularmente não consigo viver sem internet, né? E você? Me conte tudo, não me esconda nada, vamos falar a respeito da internet. Estou conferindo aqui de quem que é o aniversário hoje, ó, já chegou aqui já, produção tá rápida. Hoje, dia 23 de agosto, várias personalidades famosas celebram o aniversário hoje, Vinição. Vamos lá, atrizes brasileiras, Glória Pires, Suzana Vieira, sabe de quem que é aniversário hoje também? Da cantora Paula Toller, figuras sensacionais do cenário, né? São personalidades. Glória Pires é atriz brasileira, Suzana Vieira também uma grande atriz. Paula Toller, tem uma música da Paula Toller aí, do Kid de Abelha, né? Paula Toller, o tempo vai passando pra Paula e isso aí a gente fala, mas é de coração, cada ano que passa ela tá mais linda, tá mais bonita, tá como um belo e gostoso vinho Menin, né? Um vinho Menin que é saborosíssimo, é uma delícia, e a Paula Toller tá assim, belíssima, linda, maravilhosa, ela é cantora, é compositora, é ex-vocalista do Kid Abelha que agora voltou, tá fazendo uma turnê por todo o Brasil. Pois é, parabéns para Paula Toller, maravilhosa, que fez um sucesso tremendo com a banda Kid.

resposta, ela é maravilhosa, né? Então parabéns pra Paula Toller, comemoramos o seu dia, Paula, e também essa bela atriz maravilhosa, Glória Pires e a Suzana Vieira. Parabéns aos aniversariantes de hoje. Hoje é seu aniversário também? É, comunica aqui comigo no 31999967074. Vamos festejar esse dia especial, esse domingão, dia 23 de agosto de 2026. Parabéns a todos os aniversariantes desse dia. Paz, saúde, prosperidade.

letra forte, né? Bonito. Olha que coisa boa. Então, para você que hoje completa mais um ano de vida também, receba meu abraço e que Deus abençoe a vida, a caminhada de cada um. Essa é dela também. É da banda Kid Abelha, a canção se chama Fixação.

0: maravilhosamente bem, né, gente? Que coisa boa! Que maravilha! Paula Toller, parabéns mais uma vez a Paula Toller. Agora 18 minutos e um novo dia. Lembrando pra você, já pode mandar o seu áudio participação no 31999967074. Eu tô te esperando aqui na Itatiaia, tá? Mande seu áudio. Vamos falar de internet hoje. Vamos falar de muitos assuntos. Tem muita informação também. Vamos atualizando todas as informações aqui na Itatiaia. Hoje também, olha, a turma já mandou aqui, Vinição, combate à injustiça. Vamos falar muito a respeito disso hoje? Vamos falar. Pode mandar o seu áudio aí, tá? Essa data é voltada para refletir contra abusos de poder, desigualdade, rapaz. Esse tema toca na ferida, né? E como toca. Vamos apresentar nossa equipe hoje? Vamos, 18 minutos de um novo dia. A turma já tá prontinha para fazer o melhor programa do rádio brasileiro para você. Ah, coisa boa é ter você conosco aqui na Itatiaia. Quem tá lá na central hoje é o Penidão. Alô, Penido! Bom trabalho pra você, Penido, já tá guardando seu áudio, já pode mandar áudio lá, viu? Já pode mandar áudio pra nossa central. É o 31999967074. É o meu contatinho com você aqui na Itatiaia até as 4 horas da manhã. Agora, a programação musical é dele, do Mércio Sattler. E quem comanda a máquina de som mais poderosa do rádio brasileiro, meu amigo e irmão, é o pai do Cauã, ele é da cidade de Sem Peixe e brilha aqui na Itatiaia. Tô falando do Fábio Batista.
1: Eu tô aí feliz da vida.
0: Você tá bem, Batista, você tá bacana. Amanhã não tem, hoje não tem corrida não, tem? Tem, mas você não vai correr não? Ah, você já correu hoje? Ou qual que foi de ontem? 20 km? Saba, você tá doido, tem subida demais lá, não? Bastante, como diz o nosso Júnior de Oliveira, bastante. Era o Júnior e a Arilda correndo juntos, você lembra disso? Arilda, vamos, Arilda, corra, corra, põe pra fora, Arilda, corre, vamos liberar essa energia. Júnior, um abração no Junão. Junão tá lá em Bom Despacho, tá nos ouvindo. Toda a turma é de Bom Despacho, de Lagoa da Prata, essa região maravilhosa aí. Nosso Júnior de Oliveira tá aí, pessoa formidável, maravilhosa, que brilhou também muito aqui na Itatiaia. Hoje só tá na vida boa, né? É descansando, é na roça, é no sítio, é com os familiares. Rapaz, um dia eu chego nesse patamar, não vai demorar. 20 minutos de um novo dia, aqui na Itatiaia. Vamos falar de internet hoje? Vamos! Vamos falar de combate à injustiça? Vamos! Então pode mandar seu áudio no 31999967074. Eu tô te esperando aqui na Itatiaia. Vamos com uma mensagem pra hoje? Vamos falar de vida, né? Viver é bom demais. Viva a vida. A vida. A vida é curta para não se aproveitar. A vida é curta para não amar. A vida é curta para das coisas importantes se esquecer. A vida é curta para não viver. A vida é a vida e não traz consigo outro significado. Ela é a vida que nem sempre e não sempre nesse mundo, mas estará ao nosso lado. Para vivermos precisamos da vida, e para a vida nesse mundo existir precisa de vida na sua vida. Então viva com intensidade, com emoção, com alegria, junto aos seus. A vida tem duas faces, né? Positiva e negativa. O passado foi duro, mas deixou o seu legado. Saber viver é a grande sabedoria que eu posso definir minha condição de pessoa, minha condição de ser humano com os próximos que estão ao nosso lado. Aceitar as nossas limitações e fazer dela uma segurança. Então seja seguro, valorize a sua vida em primeiro lugar, você. Você tem que se amar, né? Aceite condições, luta, ganhe, pegue como lição a vida e vão pra frente, porque a vida tá aí pra viver, né? Você já parou pra pensar nisso, né? Viver é criar o teu mundo, é remar em rumo à sorte, mas sabendo que você vai ganhar esse jogo. É nascer nesse desafio. É renascer a todo momento. Viva a sua vida com intensidade, com alegria e com muita felicidade. Viva a vida! Ô, gente, viver é bom demais, né? Então vamos viver nessa madrugada. Tô esperando o seu áudio, a sua participação. Peço licença para entrar aí no seu trampo, aí na sua casa, no seu apartamento, no seu sítio, na sua fazenda, aí no seu radinho, você que nos acompanha no AM tradicional, no 610 da Itatiaia, para você que nos acompanha aí no FM Sozão Pesado, né? Cristalino da Itatiaia dos 95,7. Para você que me acompanha através da Alexa, para você que tá no aplicativo da Itatiaia, tá na TV a cabo, tá no site da Rádio de Minas, no itatiaia.com.br, para você que tá no nosso canal digital através da Parabólica, o canal 957 da Itatiaia. Vem comigo, vem fazer festa na Itatiaia para brindarmos o nosso encontro, essa abertura gostosa do programão. Lauana Prado, ela canta um popurri maravilhoso. Você ouve em alto e bom som aqui na Itatiaia. Mais uma manhã chegando em Belo Horizonte. Boa madrugada. 24 minutos e um novo dia. Eu sou o Vinícius e você vem comigo, vem pra Itatiaia, vem fazer festa.

0: É o Thiago André aqui na programação Itatiaia. Só musicão, hein? Coisa boa é saber que você tá aí do outro lado me ouvindo. Já tá participando? Já tá mandando áudio? Já tá deixando seu registro? Gostaria muito de saber onde você tá me ouvindo agora. Tá ouvindo pelo AM? Tá longe, hein? Me conte tudo, não me esconda nada. Vamos pro intervalo agora? 33 minutos e um novo dia, você acompanha a Itatiaia, a dona da noite, que volta rapidão, dentro de um minutinho, aqui na Top 1 do Brasil. 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

Estamos de volta aqui na Itatiaia. Rapidão, não foi? Menos de um minutinho. 34 minutos e um novo dia na Itatiaia. Estamos falando hoje de tecnologia. Estamos falando de internet hoje. Hoje é dia, olha só, hoje é o dia do internauta. E a internet está aí, faz parte da nossa vida. A internet revolucionou nossa forma de comunicação e relacionamento social. Transformou profundamente o modo como interagimos, seja em nossas famílias ou em outros grupos sociais que pertencemos, né? A internet alterou como vivemos, aprendemos, como trabalhamos, consumimos e também nos divertimos. A internet está aí, trouxe benefícios na utilização das tecnologias, com fácil acesso ao conhecimento, na colaboração entre pessoas, organizações, também na inclusão social, que nós não podemos esquecer disso de forma alguma, e também na criação de valores. No início da internet, tem uma música do Kraftwerk. Aí você, esse é um grupo alemão que começou, né, tudo que se ouvia a respeito inclusão social, que nós não podemos esquecer disso de forma alguma, e também na criação de valores. No início da internet, tem uma música do Kraftwerk. Aí você

clicar assim, só com um clique. E não é que está acontecendo isso? No início da internet, o seu conteúdo era produzido por poucos. Somente aqueles que conheciam as técnicas de programação podiam produzir conteúdo. A maioria dos internautas podiam somente navegar entre as páginas. Agora, nos últimos anos, isso mudou radicalmente, bem radicalmente. Novas ferramentas foram criadas para facilitar a criação, conteúdo e compartilhar de maneira muito simples, seja por meio de blogs, redes sociais, vídeos, o YouTube, né? Você quer assistir um clipe? Vai no YouTube. Você quer ver um tutorial? Vai lá no YouTube. Essa interação entre os internautas foi muito enriquecedora para a internet, fortalecendo seu campo de penetração em todos os lugares. Então vemos pessoas em todos os cantos do mundo criando blogs, fotoblogs, para manter contatos com seus parentes, amigos mais distantes, ou simplesmente compartilhar ideias com o mundo inteiro, sem mais aquela limitação geográfica de antigamente, podendo simplesmente ser tudo feito de um aparelho celular. É muito rápido, né? É muito rápido. As crianças, os adolescentes são hoje o grupo que mais se destaca em seu uso. A internet se tornou muito útil em agregar conhecimento e interatividade. É possível encontrar uma infinidade de coisas úteis, divertidas e também atraentes. Estamos falando dessa parte boa. E para os mais jovens, é um grande feito. Posso dizer que é uma ferramenta de interação social. Alguns dados nos chamam muito a atenção. Eu fiz uma pesquisa aqui e fiz uma anotação breve. 45% da população brasileira acessa a internet continuamente, né? Direto, toda hora está com a internet na mão. Deste grupo, mais de 30% são crianças e adolescentes. São quase 27 milhões de brasileiros abaixo dos 17 anos que acessam a internet constantemente. Na grande maioria, sem orientação de seus pais, né? Por isso que tem que ter essa responsabilidade do uso da internet. Viu, papai? Viu, mamãe? Viu, vô? Tio? Tia? Você que é responsável aí pela criação. O local mais comum de acesso é dentro de nossas casas, seguindo de acesso na rua, né? Com seu aparelho. Muita gente gosta de ir pra Lan House. A velha e boa Lan House ainda existe, você sabia disso? É. E centros comunitários de acessos gratuitos, como igrejas, bibliotecas públicas. E hoje você pode, aí na sua cidade, no interiorzão aí, na praça pública, o prefeito colocou lá, né? Aqui nós temos internet, Wi-Fi de graça. Você pode acessar a internet. Acontece aí na sua região, aí na sua cidade? Me conta tudo. Olha, é muito importante a internet, o que ela faz, o que ela proporciona. Então nós não podemos descartar a importância da internet na vida de muitas pessoas. E hoje nós estamos falando a respeito disso, da internet. Me conte tudo, não me esconda nada. Pode mandar áudio aí no 31 999 96 7074. Sociedade mais conectada contribui em muitos aspectos para o seu desenvolvimento e torcemos muito para que isso aconteça de forma segura, de forma saudável. No entanto, sabemos que tudo pode ser utilizado para o bem e para o mal. Eu te falei, a dualidade da internet. E com a internet não seria diferente. Com os riscos iminentes, a prevenção e a sensibilidade de pais para uma navegação mais segura e consciente da internet são a melhor forma de evitar grandes problemas. Temos que ficar atentos a isso. A dualidade da internet: o bem

outros e um novo dia. Muita gente participando conosco aqui. Muito obrigado. Que audiência desse programão, hein? O Eli França já tá ligado comigo, mandando um abração para a família Itatiaia, para todos que estão na nossa sintonia. Olá, Vinícius de Castro, aquele abração para você aí. Quem tá mandando é o Natan Freitas. Ei, Natan, tudo de bom para você, Natan. Forte abraço, tá na audiência.

audiência da Itatiaia, dona da noite. Ele tá na cidade de Malacacheta. Ei, terra boa. O Eli França não falei a cidade dele, não? Vitória da Conquista? É, rapaz. Ei, Vitória da Conquista maravilhosa. E o Eli tá sempre ligado. Ele manda um áudio aí, vou falar de internet. Eu gosto da comunicação do Eli. Fala bonito, né? Uma pessoa formidável. Nosso abraço pra você, meu querido amigo. A Cida Silva. Ei, Cida, você tá bem? Um beijo, ela tá na cidade de Olambra. Tá ouvindo pela rádio Cidade das Águas, né? Lá em Amparo. Ô Cida, Cida de Olambra, um beijo pra você, essa terra, essa cidade tão bonita. É flor pra todo lado, né? E você é uma dessas flores, né, Cida? Um beijo no seu coração, maravilhosa. Gratidão por esse carinho, essa grande audiência a todos vocês em São Paulo, em especial os amigos de Olambra, a você aí em Águas do Amparo, muito obrigado. Alô, toda essa turma que tá ligada comigo aí, viu? Tudo de bom, que Deus abençoe e guarde a vida de cada um de vocês. Tem a turma também que tá na sintonia lá no Espírito Santo, é Itatiaia, né? Vai crescendo, levando a nossa mensagem, o nosso sotaque mineiro para todo esse Brasilzão de audiência. Para você que tá no Rio de Janeiro, meu muito obrigado. A turma que tá lá em Fortaleza, alô Inês Cabral, um beijo maravilhosa. Um domingo abençoado. Domingo é dia do Senhor, né, gente? Domingo é dia de você fazer o seu agradecimento especial para começar a semana bem. É dia daquela bela e boa feira também. Eu sou fã. Eu gosto de feira. Domingo que eu não vou, que eu não passo em uma feira, não é domingo, né? Ah, pelo amor de Deus, não tem jeito, né? O Afonso, Afonso tá ligado comigo. Afonso querido, como é que você tá, Afonso? É um prazer receber a sua participação aqui comigo, meu querido, velho e amigo secretário geral Afonso, tá desejando um ótimo dia e tá dizendo, ô Vinícius, falou dos aniversariantes aí, hoje é aniversário do senhor Wilson Cabeção, você conhece o Cabeção? Você viu o Cabeção por aí? Eu não. Alô, Wilson Cabeção, forte abraço pra você, tudo de bom, viu? Toda a turma aí da Associação Atlética Bom Retiro. Um abraço bem apertado, bem arrochado. Ô Vinícius, essa aqui é para refletir. Olha a mensagem do Afonso. Na vida temos algumas coisas que nos perturbam, mas pode ter certeza, não são as coisas que nos perturbam, mas a opinião que temos sobre elas. Um abraço do secretário, bonito, hein? É para refletir, rapaz. É para refletir. Forte abraço, meu querido amigo. O Renato também já tá ligado e tá dizendo o seguinte. Ô Vinição, internet acha muita informação e o perigo tá aí. Não, usando a informação bem, né, rapaz? Né, tem que usar a informação, ou seja, a boa informação. Não é isso, meu querido amigo Renato? Tá certo. Um abraço bem apertado pra você, bem arrochado. Obrigado, meu querido. Quem tá também tá na sintonia da Itatiaia, não perde tempo, tá mandando áudio, tá mandando mensagem. É o Hélio do Carmo. Alô, Hélio! Como é que você tá, amigo? Boa madrugada pra você também, obrigado, viu? Que Deus abençoe todos vocês aí. O Leonardo tá mandando mensagem aqui, tá dizendo, ô meu querido Vinícius, ao meu prezado, a internet mudou o mundo, concordando com tudo o que já falou, há uma coisa que precisa ser mudado, a qualidade da internet no Brasil, que ainda não é uma das melhores do mundo. A lei da informática, na era do presidente Sarney, nos deixou até hoje atrasados, principalmente na internet. É o Leonardo Costa de Contagem. Sim, nós vimos essa diferença quando saímos do Brasil. A rapidez da internet, a qualidade, né? Mas melhorou bem. Eu acredito, Leonardo, que de uns 3 anos para cá melhorou bastante. Ainda mais nós trabalhamos na área da comunicação, nós percebemos isso, né? Os delays, né? A qualidade sonora, a qualidade de vídeo. Estamos caminhando, né? Estamos caminhando. Vamos chegar lá. Mas você falou tudo aí. Nós estamos bem atrás de muitas situações, mas estamos chegando. Né? Tem país aí que está engatinhando ainda. É verdade. Bom dia, sou o Fred, Fred do bairro Goiânia, aqui em Belo Horizonte. Eu não consigo ficar sem internet, Vinícius, não consigo mesmo. Manda um abraço pra minha amada Flávia, lá na cidade de Esmeraldas, Minas Gerais, na distribuidora do Fabão. Ô, minha querida amiga Flávia, forte abraço a toda a turma aí no Fabão, na distribuidora do Fabão. O Fred do Goiânia tá mandando aquele beijo, aquele cheiro pra você, viu, amiga? Tudo de bom, sempre.
O Geraldo Eli também já tá mandando mensagem. Boa noite, Vinícius. Sou o Geraldo Eli, sou vigia do posto Topázio. Tô aqui em Justinópolis. Essa noite é agradável, curtindo você pela internet, né? Ele acompanha o Gut todo santo dia, né? E hoje nós vamos juntinhos. Vamos juntinhos até as 4 horas da manhã. Ele tá abraçando o Marlon, o Robert, o Manuel e também o Tiaguinho, todos motoristas do Barriga de Aço, J. Bretas. Forte abraço, a turma que tá na puxada do Ouro Líquido, tá curtindo a Itatiaia. Quem é também do Barriga de Aço é o Boi, né? O Boi tá ligado também. Alô, Boi! Forte abraço pra você, Boi! Um abraço, meu irmãozão! Que Deus abençoe a sua caminhada, a sua vida. Quem mais tá participando? Muitos áudios chegando já, né? Daqui a pouquinho vamos começar a ouvir o seu áudio, você que tá enviando áudio pra gente. Estamos falando de internet hoje e vamos falar também do combate à injustiça. Esse é um assunto muito sério. Willis Oliveira. Ô, Willis, você sumiu. Tá no QAP total aí, meu amigo? Abençoada madrugada pra você também, muito obrigado. E tá mandando um abraço para o Jean Campos, né? Jean Campos e todos na Night, né, Williams? Forte abração pra você, tudo de bom, que Deus abençoe sua caminhada. O Edson Braz Baroni também já tá na sintonia da Itatiaia. Edson Braz tá em Bela Vista de Minas. Esse aí não perde a programação da Itatiaia. Muito obrigado, viu? O Anselmo, alô Anselmo. Olha, forte abraço pra você, tá pedindo uma música boa aqui. Ele é de Mariana, Minas Gerais, é o Anselmo, mandou áudio também, né Anselmo? Obrigado, já vou ouvir os áudios todos que estão chegando aqui. O Arthur tá na cidade de Uberlândia, ele é caminhoneiro. Aí ele é de Betim, tá em Uberlândia, caminhoneiro, é carreteiro, tá ligado. Manda uma foto bonita aqui, cabine bonita, rapaz. Que chique! Um abração pra vocês aí, a todos os caminhoneiros, carreteiros, você que tá atracado aí, tá paradinho, vai descansar um pouquinho, vai conseguir chegar em casa, passar o domingo em casa? Vai zarpar daqui a pouquinho, né? Vai dar certo, vem com cuidado, com cautela, tá? Que tudo dá certo. Tá bom, meu irmãozão? Na sintonia da Itatiaia, ô meu amigo Vinição, tô ligado, é o Salum de Pedro Leopoldo. Ô Salum, você conhece o Pezão aí, Salum? Manda um abração pro Pezão, viu? Que Deus abençoe sua caminhada, essa madruga que promete muita, muita coisa boa. Vinícius Castro, manda um alô aqui pra nós, é o Leandro e o Rafael. Gostaria muito de ouvir uma música aí do Milton Nascimento, olha só, tá ligado com a gente aqui, tá na sintonia da Itatiaia, muito obrigado, tá na Rádio Clube de Inhapim, né? E tá dizendo que a internet veio para revolucionar o mundo. É, ele não se vê sem internet. A internet é necessária, né, meu querido? É o Rafa que tá ligado comigo. Forte abraço, tá mandando um abração pro Leandro e pro Rafael. Sempre na sintonia. Leandro, Rafael, muito obrigado. Aliás, não é Rafael, não, é Leandro e Raquel. Não que eu tô arrumando Rafael aqui. Leandro e Raquel, isso que estão na sintonia. Beijo, Raquel. Ô, Leandro, um abração pra você. Tudo de bom. A turma linda na cidade de Inhapim, região maravilhosa. Amigos e amigas, faltando 10 minutinhos para 1 hora da manhã, eu vou dedicar essa canção bem especial para você, amigo taxista, você que tá ligado comigo e já tá sinalizando. Vinição, a pista tá boa, a praça tá boa para trabalhar, para você que tá aí na região da rodoviária de Belo Horizonte, tá na região aí do edifício JK, para você que tá no aeroporto internacional de Belo Horizonte em Confins, para você que tá circulando por Venda Nova, para você que tá na região do Boa Vista, São Geraldo, para você que tá no Barreirão, para você que tá ligado comigo aqui, alô turma do Caiçaras, aquele abraço, música boa para você taxista que se liga na Itatiaia.

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Agora 1:00. Bom dia para você que é de um dia maravilhoso desse domingão, dia 23 de agosto de 2026. Boa noite para você que é da noturna, né? Você que tá direto trabalhando, boa noite. E para você que é da madruga, uma madrugada gostosa aqui na Itatiaia. 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Agora 1:01, intervalo, eu volto já já com você na Itatiaia.

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3: Senhores, já estamos de volta ao vivo para todo o Brasil. Você acompanha a Itatiaia, o programão A Itatiaia, a Dona da Noite. Hoje é folga do Gutenberg. Gutenberg hoje tá no soninho da beleza, né? Descansando, então não. Tá no agito da noturna. Nosso abraço pro Gutenberg, para todos os familiares. Gutenberg que amanhã tá de volta no Itatiaia, a Dona da Noite, a partir do meio da noite, com aquela comunicação gostosa, né? Gutenberg faz a diferença. E como faz? Agora 1:03, lembrando para você, 3 horas da manhã, tem aquele momento de reflexão e também tem a nossa oração das 3 horas da manhã, que eu sempre digo, é um momento muito especial aqui na Itatiaia, né? Momento de agradecer a Deus, momento da misericórdia às 3 da manhã, e você participa sempre conosco aqui na Itatiaia, com belas orações, belas mensagens, é a função do rádio, o rádio verdadeiro é assim. Por isso que o rádio não morre. O rádio, através da internet, nós estamos falando de internet hoje, muita gente mandando áudio através das redes sociais e também através do seu tradicional, né? As ondas curtas, a amplitude modulada, a frequência modulada, chega até você as ondas curtas, ondas médias, ondas tropicais, leva até você informação, música, boas mensagens, é o que nós estamos precisando de ouvir, né? É, tá faltando é isso no planeta, tá faltando isso no mundo, boas palavras, sorriso, alegria, impulsionar as pessoas, pois tá cheio de gente aí ansiosa, cheio de gente aí com princípio de depressão, porque não houve coisa que presta, vai na internet, vai fazer pesquisa de que não pode, né? O desconhecido é muito complicado, é bom a gente estudar, né? Mas já vai na opinião formada, aí fica mais complicado, né? Por isso que tem que ter o estudo, tem que conhecer um pouco mais. Pesquise, use a internet para pesquisar. Não vá numa opinião formada da internet, por favor, não faça isso, né? Por isso que eu tô te falando que o rádio é esse veículo maravilhoso, rápido. A informação chega rápida, não tem jeito de voltar atrás. O que eu falei aqui já foi dito, né? Então, você tem que ter muita responsabilidade no que você transmite, no que você fala e, acima de tudo, levando boas palavras, boas informações, e com você, do outro lado, o papo é diferente, fica mais gostoso, a gente sabe que você tá aí do outro lado, tá me ouvindo. A internet não, eu acho fria, né? Fria a internet. Você não sabe com quem você tá conversando em horas, não sabe se é uma máquina, se é um robô, se é verdade ou mentira. É, tem que ficarmos atentos a isso. Nós estamos falando da importância da internet nesse dia 23 de agosto. É um dia do internauta, celebra o uso da rede mundial de computadores. Você usa muito? Pouco? Ou toda hora, todo momento tá usando agora? Me conte tudo, não me esconda nada. Gente, hoje também é o dia de combate à injustiça. Essa data é voltada para refletir contra abusos de poder e também desigualdades. Eu fiz uma pesquisa na internet aqui agora. Olha como que a internet é maravilhosa. Quando você pesquisa, quando você tem boas fontes, né? E essa fonte aqui é sensacional. É do WikiHow. É, e tá falando a respeito disso tudo, né? Como combater a injustiça. Você já parou para pensar? A gente fala muito, isso é injustiça, isso não pode acontecer, mas você já parou para pensar em combater a injustiça? Né? Como expresso no dito popular, a vida não é justa, muita gente diz isso. Então, nós começamos essa matéria aqui dizendo o seguinte: o mundo está repleto de injustiça, da política internacional às práticas injustas de mercado e também ao modo como as pessoas tratam umas das outras, né? No cotidiano. Ainda assim, o fato de ter sempre havido injustiça no mundo não quer dizer que não haja nada que você possa fazer. ao tomar ações individuais e juntar-se com pessoas com o mesmo objetivo, além de manter-se informado, você pode enfrentar a injustiça e fazer do mundo um lugar bem melhor. Nesse artigo aqui, que eu estou lendo para você, do WikiHow, diz o seguinte: primeiro, dê exemplo. Um importante primeiro passo é enfrentar a injustiça, é fazer mudanças em sua própria vida. Isso pode ser difícil, mas evite contribuir com o que é justo e tente ser justo em suas próprias atitudes, tanto quanto possível. Isso é muito importante. A justiça. Se estiver preocupado com a discriminação racial, esse é um exemplo que eu estou dando aqui. Examine-se e reflita em como pode ser mais justo com pessoas de etnias diferentes em sua própria vida. Existem vários fatores racistas afetando o seu próprio comportamento. Você já parou para pensar isso? Se sim, você poderá fazer o esforço consciente para tratar as pessoas de forma mais justa, uma forma igual. Ninguém é perfeito. E no mundo complexo em que vivemos, é difícil evitar injustiças de modo absoluto. Se você paga impostos, é possível que parte desse dinheiro esteja sendo desviada a algo que você discorda, né? Ou então desviada ou destinada, né? Eu falei desviada, mas o fato é destinada. Pode ser que a gente vê que é desviado, né? Tem muita coisa. Independentemente de suas ideologias pessoais, faça o seu melhor para não contribuir com as injustiças de toda forma que puder evitar, mas não se deixe ser imobilizado por uma necessidade de perfeição. Tem que ter muito cuidado. Tem um segundo fator, é o seguinte: focalize o que você pensa. Ao se deparar com injustiças ocorrendo em seu cotidiano, aí no seu trabalho, na sua empresa, na própria família, não é bom deixar tudo passar, não. Dê voz à sua indignação e diga à pessoa que se comportou de forma injusta que o que ela está fazendo está totalmente errado. Se você tem amigos que fazem piadas racistas, por exemplo, pergunte a si mesmo como poderia deixá-los cientes do que isso não agrada. Caso esteja em uma posição a partir da qual possa influenciar as decisões de contratação no ambiente de trabalho, faça o seu melhor para garantir que não ocorra qualquer traço de discriminação ao longo do processo. Aqui na emissora, aqui na Itatiaia, uma grande empresa, nós temos um fator que é muito importante, essa preocupação. Nós temos um canal de reclamação e também de pontuação, que é o Complice. As grandes empresas já trabalham com isso. É uma preocupação, é uma forma de acabar com essa discriminação. Ao se deparar com alguém sofrendo bullying, você pode enfrentar a injustiça dizendo à pessoa que pare imediatamente com isso. Caso se recuse, né, em fazer esse ato, você pode ajudar a vítima a sair da situação, levando para um outro local seguro, levantando a autoestima dela, né, ou então para uma autoridade, que é muito importante. É preciso coragem para enfrentar as injustiças no dia a dia, o que pode ser difícil no início. Agora, entretanto, quando se trata de algo realmente importante, você se sentirá melhor por não ter feito silêncio no momento em que algo aconteceu. Não podemos nos calar, né? Nunca. Tem um terceiro fator aqui desse artigo que fala o seguinte: converse com pessoas que conhece. Diga a elas mais sobre a injustiça de que aprendeu, pois muitas não terão ciência dessa questão. Algumas talvez saibam a respeito, mas não vejam da mesma maneira. Conversar com outro é uma boa forma de trazer mais justiça para o mundo. É necessário justiça. Sem justiça, nós não temos paz, nós não temos ordem, nós não temos progresso. É, não tem nada. O injusto é complicado. Entre em contato com pessoas com poder de cessar a justiça. Se você leva a sério esse enfrentamento, é preciso trazer as suas visões para fora do círculo social. Uma ótima forma de começar é entrando em contato com pessoas responsáveis por injustiça. Você pode escrever uma carta para a pessoa ou também uma instituição que acredita deve ser responsabilizada ou que detém o poder para tomar atitude. A gente tem que colocar a boca no trombone, né? Tem que colocar a boca no trombone. E um outro fator é o seguinte: falar para a imprensa, né? Você também pode usar o meio jornalístico, o rádio, a TV, os jornais, para informar as pessoas sobre injustiça. Escreva uma carta para alguém da imprensa, mande uma mensagem, mande um WhatsApp, mande um e-mail com o que está acontecendo, né? É muito importante isso. Nós não podemos é ficar calado, tá? E uma outra, um outro fator que é muito importante: vote contra a injustiça. Algumas injustiças de natureza política ou econômica podem ser afetadas pelo poder do voto. Então, esse ano é ano de eleição, fique ligado, fique atento, viu? 1:12, daqui a pouquinho vamos continuar falando a respeito desse tema que é muito importante: combate à injustiça. Essa data voltada para refletir contra abusos de poder, contra desigualdade, contra tudo aquilo que é injustiça. Não pode. 1:13 aqui na Itatiaia, o povão tá mandando áudio pra gente, aqui no 31999967074. Vamos de áudio agora, vamos ouvir um bocado de gente, muita gente participando, batendo recordes nessa madrugada boa e amiga da Itatiaia. 1:13, bom dia, boa noite, boa madrugada.
4: Boa noite, Vinição. Hoje é o aniversário do nosso querido apresentador da Hora do Coroa, Acirantão, que também é meu aniversário, Marco Barbosa, motorista de aplicativo da OP Expert, aqui na cidade de Ouro Preto, Minas Gerais. Forte abraço, uma boa noite.
3: Boa noite. Boa madrugada. Ô, meu amigo, um abraço pra você, felicidade. Ele, como dizer, não queimou a largada, né? Ele saiu à frente. Hoje é aniversário de quem?

Aí você já sabe, né? Que festa que vai ser o programa hoje. Pois é, ele é radialista, é locutor, é jornalista. Cirantão comemora hoje mais um ano de vida, seu aniversário. 23 de agosto é dia de festa. Ele que nasceu aqui em Belo Horizonte, uma das maiores referências do rádio brasileiro e também famoso, né? À frente dos programas tradicionais aqui da Rádio Itatiaia. E também o Assir, que faz uma diferença como pessoa, um mestre de verdade, carinhoso. O Assir, toda vez que encontra o Vinição, sabe o que é que ele fala, né? Ô irmão, você tá bem? Tá? Você emagreceu um pouquinho? Foi nada, tô gordo do mesmo jeito. Tem uma receita boa pra você, irmão? Foi qualquer. A Cisa me falou umas 8 vezes ou mais. Sabe o caminhão da SLI? Eu falei, sei. Aquela turma lá corre mais de 30 quilômetros por dia. Eu falei, é sério, é. Por que você não. Eu conheço gente lá. Se você quiser, eu arrumo um bico pra você lá, correr atrás. Pelo menos não precisa nem fazer nada. É só correr atrás do caminhão. Você passa 3 dias correndo atrás do caminhão da SLI, você vai perder peso rápido. Obrigado, mestre. É um mestre com carinho. Uma salva de palmas, então, para a Cirantão, que hoje completa mais um ano de vida. Parabéns, mestre. A nossa homenagem, o nosso carinho, o nosso respeito, o meu beijo no seu coração.

0: perder não, vai perder não. Hoje tem festa do Acirantão na Itatiaia. 1:16, quero te ouvir aqui na Top 1 do Brasil. Onde você ouve a Itatiaia?
1: Boa noite, bênção. Vinícius Costa, Marcelo Cusarés, o Zergando, Flamengo 2-1.
0: Fez bonito o Cruzeirão hoje, 2-1 em cima do Flamengo, hein? Pois é, podia ter jogado assim, foi no Maraca, né? No Maraca não deu pra resolver a situação, mas fez bonito hoje. Parabéns ao timaço do Cruzeiro Esporte Clube. E você, onde me ouve agora? Bom dia.
2: Meu amigo, isso de Castro.
0: Olha aí, ó.
2: Júnior, é filho pródigo, pode ser? Vai pra minha namorada Patrícia, é verdade. Zezão, Dona Léa, Dona Kalina, é, Fernando Baiano e Enês, Cabral, Dadal, Eli França, Tinho de Pimenta, Geraldo Barbosa de Bambuí, Geraldo Barroso, Geraldo Timóteo, o Isaías, o Alisson, o Ebson, é, quem sou, Manuel Dias, o Laércio, para de Minas, o Zezão e Dona Leti, a Dona Kalina, quem isso aqui? Autoninho Metralha, Dona Mali, né? A todos os ouvintes, bom trabalho, um domingão abençoado.
0: Olá! Olha o gol, abraço pra você. Aqui um abração pro Tony, querido Antônio Dias do Parque Turista em Contagem, tá ligadão comigo? Ô, palavras carinhosas, muito obrigado, viu? O Antônio Dias, forte abraço pra toda a turma aí no Parque Turistas, turma de Contagem. Odair Fortuna, tá ligado comigo? Forte abraço, Odair, forte abraço pra você. Odair José, tá sempre ligado comigo na Itatiaia, o nome de cantor, hein? Bom dia, Vinição. Giovanni, da cidade de Lagoinha, interior do Vale do Paraíba. Estou em São Paulo, tô vindo aí, Itatiaia, tô na sintonia. É a terra do requeijão de prato. Forte abraço pra vocês aí, Giovanni. Forte abraço, amigo, querido. Que Deus abençoe e guarde a vida de todos vocês aí. Muito obrigado por esse carinho, por essa audiência. Muito obrigado a todos aí no Vale do Paraíba. Alô, São Paulo! A Itatiaia chegando com tudo, nesse sonsaço maravilhoso, nessa audiência linda, linda de viver e de sorrir. Na sintonia, o Marcelo. Marcelo tá mandando um abração pro irmão dele, querido Geraldo, né? Tá ligado, tá lá no PTB e tá na sintonia da Itatiaia. Ô Marcelo, abração pra você, pro Geraldo, pra toda a sua família. Tem áudio na Itatiaia. Quero te ouvir na Top 1 do Brasil.
3: Fala, Vinícius, gente boa. Ô, Vinícius, aqui, vou te mandar um bom dia, né? Porque já pregou a meia-noite e com dona meia-noite tá tô correndo bem. Serralheiro tá on com Vinição.
0: Ô, meu amigo,
3: deixa o Gutenberg descansar, mas deixa descansar. Porque nós do Cruzeiro estamos felizes, tá tudo bem. Não foi na Libertadores, mas foi no Campeonato Brasileiro.
0: É verdade.
3: Isso a internet não vai conseguir passar, não. A emoção, o amor, isso aí não dá, não. Não dá, não, Vinícius. Igual a gente, é só a gente mesmo.
0: Falou junto. Tudo.
3: Um abraço, Vinícius. Ali Nova Lima, manda um abraço pra nós.
0: Um abraço, Serralheiro, querido. Obrigado por esse carinho, essa energia. Irradia a felicidade, né? É, rapaz, a turma do Cruzeiro tem um depoimento dizendo o seguinte, o técnico, né? Ele diz que sinto que ainda consigo me desenvolver no Brasileirão. Vamos acelerar ainda mais, parabéns, tem que fazer isso, tem que ter bons pensamentos. Bom dia, Vinição, Vinícius de Castro, aprendi a gostar dessa rádio maravilhosa, especialmente de você, sobrenome do meu querido amigo Natanael Ferreira de Castro. Um abraço para ele, para o Dandão, né? Da onde? O Edgar também, comeu, morreu, toda essa turma. Muito obrigado, é o França, né? E também pro França, é o Gomes que tá mandando pra gente, é o Barry. Alô, Barry. Alô, Gomes, forte abraço. Salgadália, é isso que ele escreveu aqui? Dandão de Salgadália, desse outro nome. É isso mesmo? Me conta tudo aí, não me esconda nada, querido Gomes. Um abração, meu filho. Que Deus te abençoe, te guarde e te guie. Vamos encerrar as participações do áudio nessa primeira parte aqui, 1:20 do programão. Quero te ouvir na Rádio de Minas.
4: Bom dia, Vinição. Quem vos fala é Rômulo Cansado Ferreira, da cidade de Divinópolis. Em comemoração ao dia do internauta, lhe digo que sou seu ouvinte assíduo e que, aproveitando a oportunidade, lhe envio meus elogios pela sua conduta em levar esse programa ao ar e nos dando o prazer de deleitar toda a sua apresentação de música, de comentários. Um abraço para o dia dos internautas. Eu sou um internauta ligado na Itatiaia, dia e
0: abraço. Que palavras maravilhosas, hein? Que português, hein? Que é isso, rapaz? Obrigado pelo seu carinho, muito obrigado, palavras generosas aqui com a Itatiaia. Hora de ouvir a resenha do Cabral na Rádio Minas, vou colocar a música nessa madrugada, vamos agitar essa madruga, vem comigo, tô esperando seu áudio no 31999 9670 74 1:21, Brasilzão.

Itatiaia, 1:31, Alceu Valença, poeta, menestrel, morena, tropicana, maravilhosa. 1:31, pra você que tá em casa, tá acordadinho, tá acordadinha, perdeu o sono, tá vibrando com a programação da Itatiaia, tá uma delícia, né? Esse domingo promete coisas boas, vamos viver, nosso tema hoje é viver a vida, viva a vida. Estamos falando aqui hoje de internet, hoje é dia do internauta e também estamos falando a respeito do combate à injustiça. Você tem uma opinião formada? Tem uma mensagem para enviar aqui? Tem abraço para mandar? Muito obrigado pelo seu carinho, deixa eu entrar aí na sua casa, no seu recinto de trabalho, aí no seu carro, no seu cockpit, para você que tá aí na sua cabine do caminhão, para você que tá no ônibus, meus amigos motoristas de coletivo, você que tá aqui no noturno de Belo Horizonte, hoje catraca livre, viu? Catraca livre hoje, para você que tá na sintonia, no ônibus que faz a linha intermunicipal, interestadual. Um abraço para todos os motoristas, auxiliar de bordo, para você que tá aí na garagem do ônibus, aquele abração bem apertado. A turma da madruga tá ligada comigo. 1:32, o intervalo é rápido, eu volto já já com você na Itatiaia.

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0: todas as coisas boas dessa vida. Eu sou o Vinícius de Castro e vamos juntinhos até as 4 horas da manhã aqui na Top 1 do Brasil. 4 da manhã tem Parada do Rádio. A apresentação é dele, do Gutenberg Gomes. Ele chega com os dois pés na porteira, chega com os dois pés na porta aqui da Itatiaia e chega para fazer o melhor do modão. Modinha não entra não, viu? Você vai acompanhar em todas as emoções a partir das 4 horas da manhã aqui na Itatiaia. E nesse programão gostoso especial desse domingo, dia 23 de agosto, estamos aí. Não falando de injustiça, né, gente? Injustiça é complicado, rapaz. Nós temos que combater a injustiça. Essa data que é voltada para refletir contra abusos de poder, de desigualdade. A injustiça já levou gente a suicídio, já levou gente a sair de um emprego, já levou gente a se desesperar, né? É injustiça, é preconceito, é tanta coisa envolvida em cima disso. Você tem uma opinião formada? Pode mandar áudio aí. E também dia do internauta, a importância da internet na sua vida. Celebra o uso da rede mundial de computadores, né? World Wide Web. E você, tem opinião formada também? Pode mandar. Ah, quer só mandar beijo, mandar abraço? Pode ficar à vontade também. Chegou a hora. 1h35, é hora de ouvir o povão na Itatiaia. Ouvir gente feliz é bom demais da conta, senhor. Alô, meu povo, bom dia.
1: Boa noite, bom dia, boa madrugada.
0: Boa.
1: Meu amigo Vinícius de Castro, como sempre estou ouvindo aqui. Quero mandar um grande abraço aí para meu grande amigo Fernando Baiano em Salvador, para Edgar, como eu morreu, e para meu amigo Elen França, que mora em Vitória da Conquista. Aqui quem está falando é seu grande amigo, seu ouvinte, Dadal de Salgadela da Bahia, viu? Que um abraço e bom trabalho para todos vocês aí, essa equipe toda da Rádio Itatiaia.
0: Gratidão.
1: A toda noite. Eu tô aqui, ó, no Rádio de Pilha. Na 610,
0: opa,
1: boa noite.
0: Audiência.
1: Você é Dadal de Salgadela da Bahia, parceiro.
0: Um abraço, meu amigo, meu bom baiano. Um forte abraço pra vocês aí na boa terra. É o sotaque de
1: Tiago.
0: Gratidão.
1: Boa noite. Eu tô aqui, ó, no Rádio de Pilha, na 610.
0: Opa.
1: Boa noite.
0: Audiência.
1: Você é Dadal de Salgadela da Bahia, parceiro.

0: tudo de bom sempre, viu, amiga? Que Deus abençoe e guarde a vida de todos vocês aí. Obrigado por essa audiência. Ah, quem tá participando comigo é o Sávio Ferraz, de Joaíma. Tá ligado comigo na Itatiaia? Ele tá mandando um abração, né? Alusão pra Canjica, Roberta, Rafa, Amaral e o Nego. O senhor Beto também, toda a turma na rua Bias Fortes, em Joaíma. Joaíma fica no Vale do Jequitinhonha, terra boa, terra da minha amiga doutora Lise. Forte abraço para vocês em Joaíma. E você, onde está me ouvindo agora? Me conte tudo, não me esconda nada. Bom dia, boa noite, boa madrugada.
1: Oh, Vinícius de Castro, esse é o grande comunicador do Brasil, não é só de Minas, é do Brasil. Cara, você, sinceramente, tá difícil de encontrar profissionais do rádio que conversam com o ouvinte, né? Do outro lado do radinho, nas ondas do rádio, isso é incrível. E você, qual horário? Qualquer horário, você se comunica com o Brasil inteiro, inteiro. Tô ligado em você aqui. Um abraço, meu amigo.
0: Um abraço, não falou o nome? Não falou o nome, não. Um abraço, palavras gentis, hein? Carinhosas, obrigado. Gratidão, gratidão. Cê, sensacional, obrigado. É bom, né? Ouvir coisa boa. Ouvir crítica é bom, agora ouvir elogio é melhor ainda. Aqui, Edviges, maravilhosa. Você tá bem, Edviges? Ela tá na cidade de Santa Luzia. Tá curtindo a Itatiaia, a dona da noite. Demolidor também tá ligado, que a IA dele é Demolidor. É o Nonato, né? Que tá ligado comigo. Aliás, é o Demolidor, tá perguntando do Nonato. Nonato Dançarino? Uma hora dessa deve ter chegado em casa já, depois do bailinho, né? Deve estar na sintonia. Ô Nonato, pé de valsa, cadê você? Demolidor tá aqui perguntando, cadê o Nonatão, pé de valsa? Um abraço pro Nonato, querido. Meu amigo Nonato é gente boa toda vida, uma pessoa sensacional. Aqui na Itatiaia, 1:38, e você, onde ouve o sonzão da Rádio de Minas?
2: Bom dia, meu querido Vinição, bom dia toda a equipe da rádio, bom dia Tiago Reis, bom dia todo o timaço, locutor que é nosso, bom dia para todos, que o dia seja abençoado com muitas bênçãos a todos vocês. É Dora de Ouro Preto.
0: Ô, Dora, você tá bem, Dora? Tá tranquila? A Dora com essa alegria toda na madruga, hein? É bom demais da conta, senhor. 1:39 é o sotaque da Itatiaia, o sotaque mineiro, chegando nesse Brasilzão de audiência. Você tá falando de onde? Me conte tudo, não me esconda nada.
3: Agora é o Nelson aqui de Coronel Fabriciano, Nelson Relojoeiro. Pegar o galo terça-feira, espenar ele, entendeu? É pegar o galo na reta, terça-feira. 9 da noite, não corneiro, é isso aí. Não deixar ele sem nenhuma pena. Ele tem que se virar no meio das bananeiras aí, esconder ele um bocado de. Não vai ter pena, não. É ruim pra ele. É isso aí. É 3 a 0 pra nós, terça-feira. Um abraço com Deus, tudo de bom.
0: Tudo de bom.
3: É isso aí pra turma da rádio aí. Trovão, não, tem vega, tudo isso aí. Valeu,
0: deixa
3: um
0: comigo.
3: Abraço com Deus.
0: Fica com ele também.
3: Toda a turma aqui da. No Vale do Aço, valeu.
0: Um abraço, toda a turma da Itatiaia, Vale do Aço, Itaçate, tá ligado? O desafio foi lançado aí, você viu, né? Eita! Cruzeirão fez bonito hoje também, né? Rapaz do céu, Cruzeiro jogou e jogou bonito. Finalzinho, no apagar das luzes, o Cruzeiro vai vir o jogo. Rapaz! A equipe rubro-negra, ele dominou o primeiro tempo, marcou com o Pedro. E o Cruzeirão, como diz o nosso querido poeta, né? O Piquitito, Cruzeiro, cresceu na segunda etapa, virou o jogo com Arroio e no finalzinho, no apagar das luzes, o Matheus Pereira fez bonito. O Cruzeiro fez uma grande partida de recuperação para vencer o Flamengo por 2-1 ontem, sábado, no Mineirão, e a transmissão da Itatiaia impecável. Primeiro time do rádio brasileiro faz bonito, né? Porque faz o que gosta, transmite com coração, defende as cores das Minas Gerais. O Flamengo começou melhor, né? Tem que dizer isso. Foi empilhando chances no primeiro tempo, abriu o placar com Pedro. Esse Pedro joga um bolaço, né, rapaz? A equipe mineira voltou, reagiu no segundo tempo, assumiu o controle do jogo e empatou com um golaço do Arroio no último lance. O Matheus Pereira recebeu livre em jogada aérea e virou para o Cruzeiro. É, 3 dias depois da eliminação para o próprio Flamengo, que foi lá no Maracanã. O Cruzeiro faz uma grande partida, um grande jogo e retoma a confiança.

0: confiança para o restante da temporada diante da torcida azul. Um jogaço. Ô Batista, dá uma conferida aí se você tem o gol da o primeiro gol do Cruzeiro com a narrativa do nosso Piquitito, que foi uma narrativa, uma narração daquele jeito. É muita emoção ouvir o Piquitito. O Piquitito faz a diferença do rádio brasileiro e é por isso que ele tá conosco aqui na Itatiaia e faz bonito, né? E faz o torcedor se emocionar. Como é que é? Esse tem do Arroio, que foi uma emoção danada. Vamos ouvir então, essa aqui é pra torcida do Cruzeiro. Cruzeiro, fala, Piquitito.
1: O Wesley vem pela meia, outra vez com o Mateuzinho, dominou, clareou, vai bater, prefira o passe, é pra Arroio, pintou a chance do empate agora, faz, bateu, gola!

0: dizendo que a fé não costuma falhar. Lindo, lindo, lindo, lindo, Mineirão. Golaço de apoio, Cruzeiro 1. Flamengo também 1. Detalhe, Fancy.
1: Matheus Henrique entregou para o Wesley. O Wesley devolveu para o Matheus Henrique. Ele viu o Arroio livre. O Arroio vem conduzindo. Deixou o Samuel Lino de pum-pum no chão. A batida de perna esquerda. Ela morreu lá dentro. Hoje é dia de gol, Cruzeiro. De show em paz. Do Cruzeirão mais lindo do mundo. Eu falei que ia empatar. Olha o Cruzeirão aí, 1-1.
2: Sensacional, né? Esse time da Itatiaia, ah, rapaz, é, faz a gente emocionar. E logo depois do apagar das luzes, o Matheus Pereira foi lá e desempatou o jogo. Aí o Cruzeiro virou 2-1. Parabéns, parabéns a todo o primeiro time do rádio brasileiro que está aqui na Itatiaia. O sinal eletrônico está marcando agora 1:45. O próximo compromisso, agora um jogão que você vai emocionar. O pré-jogo, 3 horas, tá? 3 horas de pré-jogo aqui na Itatiaia. O Cruzeiro terá um Mineirão lotado para o primeiro clássico contra o Atlético, né? Vai dar Cruzeiro, vai dar Atlético, quartas e final da Copa do Brasil. As equipes se enfrentam na próxima terça-feira, dia 25, às 21 horas, no Gigante da Pampulha, né? Com a Raposa em busca de mais um título da competição. A expectativa de público foi divulgada pela Minas Arena, que é concessionária responsável pela administração do estádio, na quarta-feira, dia 19, de acordo com a previsão, aproximadamente 61 mil torcedores devem acompanhar o confronto decisivo entre os rivais mineiros. Vamos aguardar e você vai acompanhar em todas as emoções com o primeiro time do rádio, com a Itatiaia transmitindo tudo, tudinho, tudinho pra você. Antes e depois do jogo, né? Aí, haja coração, né, gente? 1:46 na Itatiaia. Vamos lá, tem mais áudio pra gente ouvir aí. Muita gente participando, vibrando com a programação da Itatiaia. É delícia, é bom demais saber que você tá ligado aqui. Ouvir gente feliz é bom demais da conta, senhor. Da onde que você tá falando? Me conte tudo, não me esconda nada.
3: Bom dia, Vinícius, tudo bem? É o Carlos, professor de história de Cardoso. Vinícius, aproveitar o tema sobre a internet, para nós que é deficiente visual, na minha opinião, é de grande valia. Nos facilita muito, atualmente no meu trabalho, me ajuda muito, Vinícius. Eu consigo pesquisar, eu consigo, né, preparar minhas aulas sem depender dos outros. Maravilha. Eu consigo entrar no meu diário eletrônico, eu consigo. Então, quer dizer, para mim a internet é um auxílio meu direto, né? Tem os programas de voz, os leitores de tela. Então, tudo isso veio a contribuir para nós. Vinícius, quero aproveitar e pedir para você mandar um abraço para minha mamãe, Dona Elza.
2: Dona Elza?
3: Dia 23, está completando 80 anos de idade.
2: Maravilha.
3: E pedir para que Deus e Nossa Senhora sempre abençoe ela, sempre dá saúde para ela. Tá bom, Vinícius? E que Deus também te cubra com o Espírito Santo.
2: Amém,
3: te
2: ilumina
3: o seu caminho e de todos os ouvintes da Itatiaia.
2: Ô professor, muito obrigado, viu? Muito obrigado. Um carinho, um beijão na mamãe, que Deus ilumine. Vamos cantar parabéns pra Dona Elza, vamos? Parabéns, felicidade, muita saúde e vida.

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Amigos e amigas, agora 1:48 é a madrugada gostosa da Itatiaia.

esqueci você. Bruno e Marrone. É, Bruno e Marrone, hein? A cantar bonita assim, rapaz. 1h59, amigos, intervalo, eu volto já já. Vou falar pra você do calendário do pagamento de lotes de restituição de imposto de renda, pra você que não recebeu ainda, tá? Depois do nosso intervalo, essa é a Itatiaia, a top 1 do Brasil.

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0: Tatiá, que prazer de estarmos juntinhos nessa madrugada gostosa. Olha, o tempo tá limpo aqui na capital de todos os mineiros, temperatura média na casa dos 19 graus. Tá uma madrugada gostosa, né? Tá delícia. Aqui, o calendário de pagamento dos lotes de restituição do Imposto de Renda 2025, ano calendário 2024, né? Foi dividido em 5 datas. Pela Receita Federal em todos os depósitos. Então, esse ano, você já recebeu já? Ainda não? Ainda não? Então, fique atento, rapaz. Vê se eu peguei essa informação aqui, ó. Deixa eu consertar essa informação aqui agora. Agora sim, né? Então, o próximo lote acontece no dia 28 de agosto, viu, Batista? Então, os dois primeiros lotes já foram pagos em maio e junho. E os próximos, aliás, em julho também. O último foi no dia 31 de julho. E o próximo lote, dia 28 de agosto. Então, calendário restituição do Imposto de Renda 2026 da Receita Federal é dividido em 4 lotes. Já pagou o primeiro lote, foi dia 29 de maio. Eu recebi no segundo lote, viu, Batista? Foi no dia 30 de junho. Tem o terceiro lote, já foi pago agora, dia 31 de julho. E o próximo, que é o seu lote, é o quarto lote, 28 de agosto. Tá bom, Batista? Tá bom, né? Vai cair um din-din no bolso. Já recebeu sua restituição também, meu caro Penidão? Já? Já tá no bolso? Ou ainda não? Já? Há muito tempo, já acabou o dinheiro há muito tempo, já. Né? Aí você quer saber como consultar? Você pode verificar se o seu pagamento foi liberado diretamente no site oficial Receita Federal, tá? Consultar restituição e por meio também do aplicativo de celular da instituição da Receita Federal. Ô gente, 2:02 aqui na Itatiaia. Muito bom saber que você tá ligado conosco. E a Mega Sena, hein? A Mega Sena sorteia hoje, domingo, 23, um prêmio estimado em 58 milhões. O concurso 3.048 terá 6 dezenas sorteadas a partir das 11 horas da manhã, horário de Brasília, no Espaço da Sorte, em São Paulo. O prêmio acumulou após nenhum apostador acertar os seis números, né, do concurso anterior. O último concurso foram sorteados os números 04, 18, 22, 26, 58, nenhum apostador acertou as 6 dezenas. Então, coração batendo forte, amanhã nada, hoje, né? Domingão, 11 horas da manhã, horário de Brasília, no Espaço da Sorte, vai ter o sorteio então. Imagina, 58 milhões no bolso, meu filho. Vai perder essa não, hein? Você que fez o seu joguinho aí, fica atento. E fica atento aqui a Itatiaia, Itatiaia da notícia de tudo, e você ouve primeiro aqui na Rádio de Minas. 2:03 da Itatiaia. Vamos fazer alguns registros. Turma que tá ligado, Leandro. Alô, Leandro, como é que você tá? É o Leandro Tornado. Tá lá em Uberlândia. Ô, Leandro, como é que você tá, meu querido? Tudo de bom pra você também. Obrigado pelo seu carinho, a sua audiência. O Triângulo Mineiro sempre nos presenteando com um show de audiência, né? Eita, Triângulo Mineiro querido, alô você que tá nos ouvindo em Araguari, pra você que tá em Uberaba, essa turma boa na sintonia da Itatiaia. 2:04, a turma de Joaíma, lá no Joaíma, sabe onde que fica Joaíma? Não sabe? Pois é, fica no Vale do Jequitinhonha, né? Tá, a turma tá ligada comigo lá, turma de Joaíma. A Roberta mandou um grande abraço aqui pra toda a família Itatiaia. Canjica tá aqui também, a chapa tá quente, tá fazendo aquele lanche gostoso, Vinição. Tássio Amaral também na sintonia, todos estamos ouvindo a Itatiaia aqui em Joaíma. Obrigado mais uma vez a vocês em Joaíma. O querido amigo Afonso, alô Afonso, ele tá mandando um abração pro querido Acirantão que completa mais um ano de vida hoje, dia 23 de agosto, parabéns. Assim que nós podemos dizer, né, Afonso, é o ícone da comunicação brasileira, né? E hoje tem, hora do coroa, você não vai perder não. E com certeza o nosso querido secretário-geral vai estar ouvindo, vai estar fazendo parte dessa festa maravilhosa em homenagem ao nosso querido, amado Acirantão. Vai ser um programão daquele jeito. Meu querido amigo César Velho, irmão, tá em Prados, tá ligado aqui na Itatiaia. Tá feliz com a vitória do Cabuloso? Um forte abraço, viu? Um abraço fraterno para você, amigo, irmão César Velho, ele que tá na sintonia da Itatiaia, não perde a programação de jeito maneira. Vinícius Cássio, boa noite, meu amigo, bom dia. Olha, ele tá falando que não tá recebendo oração. Quem é que tá mandando pra gente aqui? É o Otávio. Otávio Magalhães. Otávio, você tá naquela lista lá? Não tá, não? Vamos dar um jeito que eu vou pedir a produção pra resolver esse problema seu. Tá bom, Otávio? Um abração, meu amigo. Você tá falando de onde, Otávio? Me conte tudo, não me esconda nada. Tudo de bom pra você sempre. Vai lá, vai. Você tá fazendo os passos direitinho aí. Falta pouca coisa, hein? Tá? Um abração. Quem mais tá ligado? A turma de Divinópolis. Ouvindo aí, Tatiaia, Vinícius. Amigo quer. Ele falou que quer pegar a raposinha magrela. Mandou um recado pro moço. Ela falou que vai depenar o galo. A Maraí, forte abraço, Maraí. Tudo de bom? Forte abraço à turma de Divinópolis, na Itatiaia. Ô Demolidor, mais uma vez um abração pra você, fi. Tudo de bom, viu? O Joel tá ligado também na S2M, trabalhando, né? Tá lá na alta. A internet é tudo para aprender, ensinar, chegar longe sem sair de casa, Vinícius. Nós somos dependentes da internet, sim. Ou você pretende ficar para trás, né? Não tem jeito. Ótimo domingo para todos. Mando um feliz aniversário para minha esposa, a Graciele. Graciele. Que veio da Bahia para Minas Gerais. Se apaixonou com o mineiro. Ei, Joel. Deu um cheiro na patroa, tá? Parabéns para ela. Felicidade. Falou tudo. A internet hoje é primordial. Nós não conseguimos viver sem internet. E a turma tá mandando áudio, tá dando opinião, tá participando, tá mandando beijo aqui. O Ademir de Oliveira tá na cidade de Itajubá, tá na sintonia da Itatiaia. Um abração, meu irmão. Tudo de bom para você sempre. O Antônio Dias também tá lá no Parque Turista em Contagem. Uma turma boa. Ô Batista, vamos ouvir aquele áudio que a turma tá mandando pra gente? Vamos? Essa turma boa. 2:08 na Itatiaia.
1: Boa noite aí a toda a equipe da Itatiaia. Meu nome é Bruno, eu sou ator, dublador, locutor e produtor audiovisual. E tava conversando justamente sobre isso com alguns amigos meus hoje, né? Que, assim, a IA, ela tá evoluindo num ritmo tão absurdo, tão assustador.
0: Frenético,
1: né? Que justamente essa questão do que pode ser usado tanto pro bem quanto pro mal, depende da intenção e do propósito de cada usuário, de cada utilizador. Que assim, o ChatGPT e o Claude e demais IAs, elas têm demonstrado aí um ritmo extremamente acelerado em desenvolver novas habilidades, funcionalidades, recebendo constantes atualizações, que em especial até na minha área de atuação, muitos profissionais aí já estão até na iminência de terem suas posições comprometidas no mercado.
0: É complicado.
1: Né? De serem de fato substituídos por ferramentas não humanas. Então, assim, mas a gente tá aí sempre lutando, o próprio movimento Viva Dublagem Viva, do qual eu faço parte, ele é justamente para nós batalharmos por não só melhores condições de trabalho, mas também pela valorização da nossa classe profissional. Então é isso, tá? Mais uma vez um grande abraço, só queria expressar essa minha opinião, esse meu ponto de vista.
0: Maravilha, eu concordo com você, nós temos que ficar atento a isso, né? Logo quando começou a chegar muita tecnologia no rádio, eu ouvia muito dizer assim, ó, a tecnologia está gerando desemprego, e naquela época gerou muito desemprego. Até a adaptação, né, da tecnologia com a força do comunicador, a força do jornalismo. Já pensou deixar uma rádio só de IA aqui? Hã? Saber forjar uma voz, ficar o dia todo aqui? Ah, ninguém vai aguentar, não. Me ajuda aí. Mas eu acho que trabalhando junto, tudo dá certo. A tecnologia está transformando o mundo rapidamente, como você disse, seja por meio de inovações em campos específicos ou aprimoramento também de tarefas, né? Anteriores que eram tarefas manuais. Isso faz muito, mas nada troca o ser humano. Fato é que, dentre as novidades mais intrigantes, né, que nós podemos dizer que são intrigantes de verdade, está a baita inteligência artificial. Nós chamamos de IA. A inteligência artificial, meu amigo, você que tá aí no sítio, tá na roça, tá na fazenda, faz coisa de louco, de outro mundo. Pega o rosto do Batista e coloca aqui no rosto do Vinição. Coloca a voz do Batista na voz do Vinição. Muda tudo. Recupera fotos. Eu recebi uma foto recuperada da minha mãe. A foto não tinha nem jeito. Gente, eu vivi um momento especial. Mas além disso tudo, muitas vezes abreviada como IA, né, que nós estamos falando dela, inteligência artificial, é o campo que é responsável pela criação de sistemas de máquinas capazes de executar tarefas que normalmente exigiriam inteligência humana. Isso inclui atividades como reconhecimento de voz, que eu te falei agora, visão, tomada de decisões, aprendizado de máquina e muito mais. Agora você pode estar perguntando, por que a IA é tão importante para nós, Vinição? Eu te respondo. A resposta é simples. Vê se você concorda comigo. A IA está mudando o mundo e está afetando as nossas vidas de várias maneiras. Então nós temos que ter essa responsabilidade de saber usar a tecnologia, né? Nós temos que explorar esse impacto, essa inteligência artificial. Nós temos que destacar para os familiares, para os filhos, para os amigos do trabalho, as diferenças e aplicações práticas dessa tecnologia. Nós temos que ficar atento a tudo isso, né? Então nós temos que ficar atento a muitas coisas que a tecnologia, que a internet nos proporciona. Então, nesse dia do internauta, nós estamos falando a respeito de toda essa amplitude da tecnologia. No dia do internauta, que celebra o uso da rede mundial de computadores. Qual que é a sua opinião? Pode mandar áudio aqui pra gente no 31999967074. Caro Batista, o povão tá ligado com nós aqui, ué. Tá bom demais.
2: Bom dia, Vinícius. Como que você está? Aqui é o primo de Votorantim. Seja um ótimo dia, abençoado.
0: Ô,
2: primo de Votorantim, Tintim.
0: Forte abraço, turma de Votorantim, Tintim. Um abraço pra vocês aí. Obrigado por esse carinho, por essa grandiosa audiência aqui na Itatiaia. E você, onde está me ouvindo? Bom dia, boa madrugada, boa noite.
3: Fala, meu xará. Aqui é Vinícius Pereira da Silva, de São João do Rei.
0: Ô, xará.
3: Boa noite.
0: Boa noite.
3: Boa madrugada, um abração pra você.
0: Um abraço pra você também, xará. Tudo de bom, acompanhando a Itatiaia. Você que tá aí, tava ansioso, né, no início do programa. Como é que você tá agora? Tá melhor? Tá mais tranquilo? Acalmou o coração? Pois é, rapaz. Daqui a pouco você vai acalmar mais ainda. 3 horas da manhã, aquele momento de meditação, tem a nossa oração, uma oração muito, mas muito especial para você que está acompanhando a programação da Itatiaia. Você não pode perder não, viu? 3 em ponto, aquele momento de fé, de agradecimento aqui na Itatiaia. Agora 2:13, eu quero te ouvir na Top 1 do Brasil.
4: Isso, descanso, mandar um modo aí. Pode um viola aí, Tião Carreiro.
0: Tião Carreiro.
4: Chorado aí.
0: Opa, Tião Carreiro faz a diferença. Vamos programar um Tião Carreiro aí. E você, onde está ouvindo o sozão da Rádio de Minas?
5: Eu, Pio Coutinho, tô aqui na escuta, tio. Esse programa é maravilhoso. Deu semana e meio. Eu gosto do Tenê, você é show.
6: Ah, que isso, mãe?
0: Ah, Guti Guti, daqui a pouquinho tá chegando, 4 da manhã. Ele chega com Parada do Rádio na Itatiaia. Aqui, a Miriam tá aqui pedindo, o Batista, pra fazer a oração da Santa Rosa de Lima, né? Aí, vamos fazer. Tem uma outra oração para ser feita aqui. Eu vou procurar a oração, então, de Santa Rosa de Lima. A primeira santa do Novo Mundo foi Isabel Flores, hoje Santa Rosa de Lima. Venerada em 23 de agosto e padroeira da América Latina. Ela é padroeira também das Filipinas e das Índias Ocidentais. Em 30 anos de vida, ela consagrou-se totalmente ao crucificado pela salvação dos pecadores e evangelização. Que história bonita. Santa Rosa de Lima. Aqui, 2:15. O povão não para de mandar áudio, não. Marcou o sinal eletrônico da Itatiaia. 2:15.
7: Bom dia, Vinícius Castro. Eu sou José Romão Moreira. Hoje é o aniversário da minha filha Adriele Moreira. Mora em Porto Novo, Bahia.
0: Bahia.
7: Porto Novo, Bahia. Cante os parabéns para Adriele, para mim, Vinícius de Castro.
0: Agora.
7: Bom dia.
0: Adriele, felicidade pra você, papai tá mandando um beijão, te desejando saúde, prosperidade, uma vida plena e linda, parabéns, felicidade, 2:16, vou fechar esse bloco de áudios agora, quero te ouvir na Itatiaia.
8: Uma boa noite a toda a equipe da Itatiaia, meu nome é Bruno, eu sou ator, dublador, locutor.
0: O Bruno já falou, né?
8: Audiovisual.
0: Ô, Brunão, obrigado pelo seu relato, a sua participação. Tem outra aí? Tem? Então vamos lá, vamos ouvir.
9: Boa noite, Vinícius.
0: Ah, o Geraldão.
9: Aqui é o Geraldão no Cachorro Quebra do Barreiro. Tudo bem, Vinição? Ô, Vinição, manda aí pra nós Triparada Dura com Zenete Cristiano. Ok, Vinição? No mais, um abraço pra você, um bom trabalho. Tamo junto até as 4 na Itatiaia. Cruzeiro ganhou, hein?
0: Ô, Geraldão, tá feliz da vida, Geraldão, meu amigo, um abraço pra você que tá ligado aqui na Itatiaia, daqui a pouquinho tem mais áudio, pode mandar, porque quero te ouvir aqui, a sua participação faz uma diferença muito importante aqui na Itatiaia. A Itatiaia, a Rádio do Povão, é o nosso sotaque mineiro nesse Brasilzão de audiência. O querido mestre, o Sattler Programa e o Batista, ô Batista, toca pra gente. Amado, o amado mais amado do Brasil. Tô falando do Amado Batista. Ele canta e canta bonito aqui na Itatiaia.

0: Talaricão aqui na Itatiaia, tiro ao árvore. Agora 2h28 na Itatiaia. Amigos e amigas, alô trabalhador, alô trabalhadora, meu amigo aposentado, aquele abraço apertado nesse início de domingo, nessa madrugada boa, gostosa e amiga da Itatiaia. Intervalo, nós voltamos já já com mais música, com a sua participação, com informação. Vou falar pra você, gente, o CONTRAN, você tá sabendo? Oficializou o uso de drogômetros para detectar drogas em condutores. Eu vou falar tudo pra você, não vou te esconder nada. Depois do intervalo na Itatiaia, agora 2h29. 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

amigas da Itatiaia. Rapidão, hein? Rapaz, já estamos de volta. 2:30, marcando o sinal eletrônico da Itatiaia. Amigos, o Conselho Nacional de Trânsito, o CONTRAN, aprovou em resolução publicada no Diário Oficial da União, aconteceu na terça-feira, dia 18 de agosto, novas diretrizes para a fiscalização de trânsito no Brasil. Então, a principal mudança é a regulamentação do uso de aparelhos conhecidos como drogômetros, tá? Para fiscalizar ainda mais condutores que usam, né? Drogas e por aí se vai. A regulamentação do uso desse aparelho, conhecido como drogômetros, né? Para detectar uso de substâncias psicoativas por motoristas, substituindo a regulamentação anterior sobre o tema, que era de 2013. Essa medida, ela visa ampliar o combate à condução de veículos sob efeitos de entorpecentes, oferecendo uma ferramenta mais eficaz para as autoridades. Embora os equipamentos já tivessem certificação do Inmetro, desde 2024 a implantação dependia desta nova resolução que estabelece critérios técnicos e os procedimentos para fiscalização em todo o território nacional. Os drogômetros são dispositivos portáteis que vão fazer uma análise, uma amostra de saliva do motorista para identificar a presença de substâncias psicoativas. A tecnologia não mede a quantidade de substância no organismo, apenas ela vai confirmar se houve consumo recente de forma similar, né? Similar ao bafômetro, com algo que a gente conhece muito bem. O procedimento de teste é rápido e minimamente assim, porque eu posso dizer que é invasivo, pelo que eu estou vendo aqui. O aparelho funciona seguindo alguns passos básicos. O agente de trânsito vai solicitar ao condutor que posicione um coletor descartável na boca para obter uma amostra da saliva. Segundo passo, a amostra é inserida no aparelho, que realiza uma análise química em poucos minutos. O resultado é exibido. O terceiro passo é esse. O resultado é exibido em uma tela indicando se foi detectada ou não a presença de alguma das substâncias para as quais o equipamento foi calibrado. Aí você me pergunta, Vini, e quais são as substâncias que podem ser detectadas? Vamos lá. O equipamento certificado pelo Inmetro é capaz de identificar 12 substâncias específicas. A lista de dessas substâncias são o seguinte. Eu estava pegando, fiz uma pesquisa e fui conferir. Maconha, seus derivados, cocaína, anfetaminas, né? Metanfetaminas também, os ribites que a turma toma pra caramba, né? É isso tudo. O êxtase, o MDMA, né? E por aí se vai. O que acontece se o teste der positivo? Aí que você vai ouvir bem. Se o drogômetro apontar resultado positivo para qualquer substância, o motorista será autuado por infração gravíssima, conforme previsto no Código de Trânsito Brasileiro. As penalidades são as mesmas aplicadas quem dirige sob efeito de álcool. Aquela multa pesada de R$ 2.934,70, a suspensão do direito de dirigir por 12 meses. Aí você fala assim, não sou obrigado. Então tá. A recusa em realizar o teste também configura infração de trânsito, sujeito o condutor às mesmas punições. A medida não depende da comprovação de quantidade de substância, como eu te disse antes. Basta a confirmação de sua presença no organismo para que essa autuação seja aplicada. Apesar da aprovação da regulamentação, a implementação prática dos conhecidos agora drogômetros nas ruas ainda não tem data definida. A adoção da tecnologia vai depender de cada órgão de trânsito local. E corporações como Polícia Rodoviária Federal, a PRF,
ainda não utilizaram os aparelhos de forma contínua em suas operações, tá? Então, mais uma para você aí que usa aquele produto aí que é proibido, né? E o drogômetro tá aí para indicar que você usou e a multa é pesada, meu filho. É, tem que ficar atento, tem que ficar ligado isso aí. Priorizar a sua vida, priorizar a vida das pessoas que estão sempre ao seu lado, né? Isso é muito importante mesmo. Agora 2:35, informação para você o tempo todo aqui na Itatiaia. Ô Batista, você corre bem ali na Lagoa da Pampulha, né? A Prefeitura de Belo Horizonte, são 18 km ali? 18 km a Orla da Pampulha. Então quando você correr os 18 km, preste atenção. A Prefeitura aqui de Belo Horizonte, a PBH, anunciou os preços para os embarques nas viagens com o Capivarã. Você viu o Capivarã lá, né? Pois é, o Capivarã tá lá na Lagoa da Pampulha. Então, esse informe foi publicado na sexta-feira, dia 20, no Diário Oficial do município. Os passeios acontecem de sexta a domingo. Então, vamos lá, né? Dar uma volta no Capivarã. Já pensou? É bom também, né? É legal, a turma tá gostando do Capivarã. E você vai lá, vai conferir, vai dar aquela passeada gostosa, vai ver a capivara, vai ver o jacaré também, vai ver a casa do baile, vai ver de outros ângulos que fazem uma diferença e é bom pra danar, né? É bom demais da conta. Vamos lá no Capivarã. Então, hoje tem, né? Domingão tem. Então você vai curtir o Capivarã, as capivaras, tem tudo lá. Tem, rapaz. O passeio será gratuito, mas as participantes serão escolhidos por meio de sorteios também, né? Já aconteceu muitos capivarã, as capivaras, tem tudo lá. Tem, rapaz. O passeio será gratuito, mas as participantes

0: Capivarã. Ei, Capivarã, já deu história, né? O povo já comentou. Sei que vai passar um fim de semana gostoso em Belo Horizonte, vale a pena você curtir lá, viu? Dá uma passadinha lá. Agora 3:37 aqui na Itatiaia. Daqui a pouquinho tem oração para você que tá ligado comigo aqui na Itatiaia, tá vibrando com a nossa programação. Já tem oração. Hoje a nossa oração é muito importante. A Santa Rosa de Lima. Santa Rosa de Lima, que foi a primeira santa da América do Sul e também é padroeira do país, do Peru, das Ilhas Filipinas e de toda a América Latina. Ela afirmava: saibam todos que a tribulação se segue à graça. Reconheçam que, sem o peso das aflições, não se pode chegar à plenitude da graça. Compreendam que, com o aumento dos trabalhos, cresce simultaneamente a medida dos carismas. Não se deixem enganar. Esta é a única escada verdadeira do paraíso. E sem a cruz, não há caminho para onde se possa subir ao céu. Santa Rosa de Lima. Daqui a pouquinho tem uma oração dela, uma oração muito poderosa, a oração de Santa Rosa de Lima, para pedir fortaleza espiritual. Nós estamos necessitando e precisando muito, né? Muito, muito. Muita gente com doença da alma, muita gente passando por problemas aí que não sabe se identificar. Muita gente aí com ansiedade, com depressão, com aquela sensação de pânico, coração apertado a todo momento. Não pode ouvir um assunto que já desespera. Então, vamos pedir a intercessão de Santa Rosa de Lima para que tudo isso possa sair da nossa vida, né? Nós consigamos ter tranquilidade na vida, né? Que ela nos abençoe, que ela interceda por nós junto a Deus Pai Todo-Poderoso. 2:39 na Itatiaia. É hora de ouvir esse povão bonito que tá mandando áudio, tá participando, tá mandando mensagem bacana pra gente aqui. Olha só, quem tá ligado comigo aqui na Itatiaia é a Vaninha. Vaninha, a Vaninha é recepcionista. Ela trabalha nos motéis, né? Ô, rapaz. Eita, forte abraço pra todos vocês aí. Tudo de bom sempre. Aqui, ela tá pedindo uma música do Rei Roberto Carlos. Vamos tocar um Roberto Carlos pra ela. Deixa eu ver aqui, o rapaz mandou pra gente que Vinícius, que é o Cláudio da Vila Clores. Bem, sobre a internet, eu sou pequeno empresário no setor de TI, né? Da Solaris Info. Forte abraço a toda a turma aí. Alô, Solaris Info. Forte abraço, querido Cláudio. Desde 2000 que ele trabalha, né? Que ele tá aí nessa luta, na labuta com a internet. E digo o seguinte, não podemos ser hostis às inovações, porém é preciso tomar cuidado com as IAs, né? O motivo disso é que as pessoas não podem perder as expectativas de poderem trabalhar. Observe, por exemplo, outro dia eu vi um psiquiatra elogiando muito o chat GPT, porém eu adverti sobre muito em breve as pessoas estariam buscando conselhos, aconselhamento direto dele ao invés de procurar uma pessoa, um psiquiatra ou procurar um psicólogo. Isso gera impacto absoluto e imediato. Quanto à internet, é um meio de comunicação democrático, acessível, algo necessário. Junto, é uma tecnologia indispensável. Abraços, beijos para a querida Caroline, a minha digníssima e amada esposa. Estamos aqui ouvindo o som da Itatiaia. Sobre o barco, você disse capivarã. Não é catamarã? Não, o nosso é de capivara mesmo. É isso mesmo, é capivarã, meu amigo. Catamarã, ele é um catamarã, mas ele foi batizado como capivarã. É, rapaz, 2:41, homenagem justas capivaras, como diz o nosso Alê, as primas capivaras, né? Lá na Lagoa da Pampulha. É bonitinho, né? É um redor bonitinho, grandão. 2:41, quero te ouvir da Itatiaia.
1: Pô, meu irmão não ouviu não, só manda aí de novo. Um abração pro meu irmão Geraldo, minha cunhada Dudu, meu sobrinho Thiago e a Aninha. Fala aí que o Marcelo tá mandando um abraço pra eles aqui, direto de São Thiago, a terra do café com biscoito.
0: Terra boa.
1: Manda um abraço pra eles aí, nós somos ouvintes.

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1: Sensacional, obrigado, que honra, que alegria, obrigado por essa audiência. Alô toda a turma em São Tiago, na sintonia da Itatiaia. Roberta Tavares, linda! Como é que você tá, Roberta? Tá desejando um bom dia para a família Itatiaia. É, falou que tá feliz com o Cruzeiro, né? Aqui em Caeté, fazendo 16 graus agora, Vinição. Ô, Vinição, Deus abençoe sempre. Eu estou com depressão. Vamos sair dessa depressão? Vamos fazer uma oração maravilhosa hoje? Vamos? Para sair dessa depressão, vamos pedir a Santa Rosa de Lima, independente também do seu credo religioso. Vamos orar, vamos agradecer pela vida. E o que, que eu posso fazer para te ajudar nessa depressão? Vamos sair dela? Vamos sair? Vamos? Vamos respirar, vamos ver a alegria da vida. E procure um médico também. Não deixa de procurar um médico, não. Viu, gente? A coisa séria, é doença da alma. Mas tem medicamentos que ajudam muito a combater isso, tá? É, comunicar também é bom, verbalizar, falar com os amigos, e vão tirando essa angústia, essa depressão de dentro do coração. Você que tá sempre participando conosco, acorda cedinho, Roberta, vai trabalhar, aí você me diz, olha, me deparo você falando isso, eu fico preocupado. Fique bem, precisando de um amigo, eu tô aqui, viu? Procura um médico também, não esqueça não. Ela tá mandando uma mensagem bonita, domingo, tenha fé, aquilo que as nossas mãos não alcançam, Deus abraça pra gente. Aí, a mensagem que você me mandou, é pra você essa mensagem, querida Roberta. Tenha fé, aquilo que as nossas mãos não alcançam, Deus abraça pra gente. Deus tá contigo, filha. Fique bem. 2h44 na Itatiaia e o povão tá na sintonia. Bom dia.
2: Bom dia, amigos de paz. Aqui é o João, do 307, aqui da Itamira. Ô, Luiz, manda um abraço pro meu filho aqui, Júnior, vereador da TSL, tá na jangada. Manda um abraço aqui também pro padre Queima-Rosca, que tá fazendo aniversário hoje. O Sardinha, o Monstrinho, o Renato. Manda um abraço a todo mundo da Mindset aqui.
1: Ah, maravilha.
2: Pessoal da Maquivila, da Líder.
3: Aqui, vou te mandar.
2: O pessoal da TMS aqui.
1: Toda essa turma da mineradora. Manda
2: pra nós lá do Barreirito, Gigante de Ferro.
1: Gigante de Ferro.
2: Deus abençoe vocês.
1: Maravilha.
2: Obrigado, bom dia.
1: Ô, amigo, eu que agradeço essa audiência tão preciosa, toda a turma das mineradoras. Um abração pra vocês aí. A Maria tá ligada comigo. Ei, Maria, Maria do Carmo de Porteirinha. Tá ouvindo o som da Itatiaia? Sinal eletrônico da Rádio de Minas, marcando 15 para as 3. Às 3 da manhã, convido você a fazer uma oração comigo, a oração de Santa Rita de Lima. Antes tem o nosso momento de meditação, a nossa troca de ideia, depois nós vamos com a oração. E você, onde está me ouvindo agora? Bom dia, boa madrugada, boa noite, 2h45.
4: Bom dia, Vinícius Castro, eu sou José Romão Moreira. Hoje é o aniversário da minha filha Adriele Moreira. Mora em Porto Novo, Bahia. Porto Novo, Bahia. Muitos parabéns para Adriele, para mim, Vinícius Castro. Bom dia.
1: Bom dia, bom dia. Que Deus abençoe, guarde e guie a vida de vocês aí. Meu muito obrigado. Olha, só quem tá ligado comigo aqui, a Maria José. Ela é motorista de aplicativo, falou que tá indo embora pra casa, vai descansar agora, a praça tava boa e ela tá ouvindo o sonzão da Itatiaia. Maria José, um beijo pra você, maravilhosa. Bom descanso, viu? E vai nos ouvindo. Um beijo no seu coração. E você, onde tá me ouvindo agora? Me conte tudo, não me esconda nada.
5: Oi, Vinícius. Bom dia. Eu sou Maiada aqui de Jardim Teresópolis. Manda um abraço pra galera aqui que tá te curtindo, viu? Eu tô te curtindo.
1: Ô, Zé Maia.
5: E a galera tá te curtindo aqui também. Manda um abraço lá pro Parque das Acácias, Betinho. Aqui também, no Laranjeira, do Cabo Gregório e a sua equipe.
1: Obrigado.
5: Também tá te curtindo. Toda a galera que tá curtindo esse povo do esporte. Um abraço pra você também, filho, e o Difuntão.
1: Ô, rapaz, um abraço pra você. O Difuntão hoje tá descansando, né? Tá descansando, pezinho pra cima. Forte abraço pra todos que estão ligados comigo na Itatiaia. Quero saber onde você tá me ouvindo agora. Me conte tudo, não me esconda nada. Diz aí.
6: Ô, Vinícius, vou mandar oração pra mim. Pensa em oração, não, mãe. Manda oração pra mim, fica esperando, não vem, não, mãe. Olha isso pra mim, de coração.
1: Ô, meu amigo, vou pedir a turma pra olhar aqui. Tem que pegar o telefone dele, tem que colocar no grupo de oração aqui também, né? Tem um canal das orações aqui, o Fábio tá ligado também conosco. Ô, não pode ficar sem oração não, né, irmão? Tá doido? Oração e arroz com feijão faz um bom, faz um trem bom pra nós, né? Luísa Ferreira, bom dia, Luísa. O Demolidor também tá ligado comigo, mandou opinião formada aqui. Ô, olha só, o Demolidor, como é que você tá? Você tá bem? O Nonato não apareceu ainda não, vamos ver se ele aparece hoje ainda. Deve estar nos bailes da vida, né? Olha só, rapaz, tô vendo, recebendo uma matéria aqui agora, quem tá mandando pra gente é o Marcelo, né? Que QRA dele é o qual? Rota Underline MG 050. Alô, alô, Marcelão, com dois L's ainda. Falou que a turma lá no Maranhão pegou pesado, né? Pegou pesado, lá em São Luís do Maranhão, prendeu mais de 60 no rolezinho de moto, a turma acelerando moto pra baixo, pra moto pra todo que, pra todo lado aqui, ué. Põe muita moto. E em Belo Horizonte também a turma tá pegando as motos aí, a turma acelera, né? Desafia a polícia, e a polícia só na inteligência, vai pegando um a um. É, rapaz, fique esperto não pra vocês verem. Agora 2h48, vamos lá, com a última participação desse bloco, com o áudio que você manda aqui pra Itatiaia.
7: Bom dia, Vinição. O programa é bom demais. Eu não fiz o programa do domingo, no domingo, das 4. Modão de viola é bom demais, viu? Eu gosto. Fez de jeito nenhum. É fã daqui de Lagoa Santa.
1: Ô, rapaz, um abraço pra vocês. É muito bom saber que vocês estão ligados da Itatiaia. O Guerreiro tá ligado comigo aqui, né? Ô, Vinição. É, aqui é o Alexandre, da região da Pampulha, bairro São Francisco. Todos os aplicativos de namoro que tem na internet é inteligência artificial, Vinícius. Você acha que está conversando com alguém e na realidade é um jogo de respostas de inteligência artificial que prende a pessoa, né? A pessoa que está carente, sentindo falta de bater um bom papo. Aí a IA responde tudo e responde o que você quer ouvir. Aí você entra no jogo, aí complica, né? Aí complica. Você pensa que está conversando com uma pessoa, com um homem, com uma mulher, você está conversando com uma máquina que já está toda programada. É, rapaz, o Alexandre tem que ficar ligado a isso tudo aí, para não cair no golpe também, né? Eles aproveitam isso aí, já dá aquele golpe, o golpe tá aí, não pode cair quem quer, não. O César Carlos também já tá ligado comigo, muito obrigado por essa audiência, muitos áudios chegando, daqui a pouquinho tem mais, daqui a pouquinho, porque agora é hora do rei cantar na Itatiaia.
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1: O rei canta todas as manhãs da Itatiaia. Alô, meu povo, bom dia, bom dia, bom dia. Boa madrugada, viu? Pra você que é da noite, ótima noite pra você.

obrigado, hein? Rick e Renner, aqui na Itatiaia. Vá se preparando, daqui a pouquinho, 4 horas da manhã, só modão, modinha não entra não, viu? Tem ele, Gutenberg Gomes, aqui na Rádio de Minas, com Parada do Rádio. Agora 3 horas, 2 minutos, um breve intervalo e eu volto já já com aquele momento de oração, de fé, aquele momento para você abrir o seu coração e pedir a Santa Rosa de Lima que te oriente, né? A Santa Rosa de Lima que antes e faça uma intercessão por nós. Oração de Santa Rosa de Lima hoje para pedir fortaleza espiritual. Depois do nosso intervalo na Itatiaia. 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
2: Muito bem, deixa que o papo é com Vinição aqui na Itatiaia. Hoje nós vamos juntinhos até as 4 horas da manhã, tá? Você fica aqui comigo? Que bom, a sua companhia é muito especial. Vamos fazer uma meditação agora, meus amigos? Você que tá em casa, você que tá aí no seu carro, para você que tá aí no ônibus, para você que tá ouvindo a Itatiaia nos hospitais, para você que tá nas clínicas, tá na UPA, enfim, onde quer que você esteja, receba meu carinhoso abraço. E vamos falar de aceitação. Vamos falar de aceitação. A nossa meditação hoje é a respeito disso. Uma das lições mais difíceis de se aprender nessa jornada é a questão da aceitação. A gente traça um roteiro próprio, estabelece metas, acrescenta vontades. Vontade de viajar, vontade de fazer isso, junta uma grande dose de sentimentos e espera que tudo corra conforme o combinado, né? É o que você planejou, o que você pensou. Nós criamos expectativas em cima de pessoas tão diferentes de nós, querendo que essas pessoas, elas, sigam esse script que você desenhou, que você fez, que você anotou. Ou que pelo menos obedeçam o nosso combinado. Não é nosso, o combinado é seu, você que expôs a vontade. Se somos tigres ferozes, nos indignamos com a serenidade dos caolas, né? Que são tranquilos. Se temos a agilidade de um beija-flor, nós ficamos impacientes com a lentidão dos caracóis. Somos do contra sempre. E de repente você percebe que está numa batalha que nem escolheu estar, tentando se defender de quem julga, lhe conhecer melhor, quem fala da sua vida. Os haters, né? A gente fala muito dessa palavra hoje, os haters. Sabe nada de sua vida, te julga e você fica aí. Ah, portanto, mesmo que discorde ou acredite, conhecer aqueles que ama, entenda que jamais o saberá por completo, pois cada um carrega muito mais bagagem do que somos e supomos para desvendar. Aceite-se como você é, com a sua simplicidade, com seu jeito tranquilo de ser. Agora, se aceitar, não é aceitar tudo. Você tem que ter sua posição própria também. Essa mensagem é pra você hoje, né? Né? Pois é, rapaz. Então fique atento, cuide-se. Envolva com amor tudo à sua volta. Então procure manter os pensamentos elevados e em gratidão em todas as situações. Sempre se aceitando. Mesmo que não esteja fácil, mantenha-se forte. Não deixe que nada externo altere o seu equilíbrio. Para você que está passando um momento de ansiedade, a nossa Roberta falou: Vinícius, eu tô com depressão. Olha, o teu socorro, você que está passando por esse momento também, não está fora, está em você mesmo. Viu? O teu socorro não está fora, não esqueça dessas palavras. Está em você mesmo. Por mais que caminhemos juntos, estamos sozinhos, o milagre é você. É você. Abençoe tudo e a todos, agradeça. Não é pensar em gratidão, não é falar em gratidão, é sentir gratidão por sua vida. É um treino, né? Comece pensando, falando e em breve estará sentindo essa gratidão, essa paz que tem que começar dentro de você. Você é muito especial. Você é muito especial. Viva sua vida com felicidade. Viva sua vida com gratidão e se valorize. Que as mãos da vida te conduzam pelo melhor caminho. Que a vida acaricie os teus cabelos, que a terra beije os teus pés. Que o sol te abrace, que a chuva lave as tuas angústias, que as estrelas brilhem em seu rosto. Que a tua obra seja maior do que o seu sonho. Realize. Faça planos, deseje, batalhe em cima de tudo que você vai conseguir. Nada cai do céu, não, tá? Nada cai do céu. A nossa oração hoje, gente, gostou da reflexão? Foi bom para você? Pois é. O Divino Espírito Santo, ele nos usa, ainda mais aqui através do rádio, para levar essa mensagem. Eu sei que chegou no coração de muitas pessoas nesse momento. A gente está emocionada, tem muita gente. Pô, falou para mim, Vinícius. Tava precisando ouvir isso. É isso aí. A nossa oração hoje, Santa Rosa de Lima, ela que foi a primeira santa da América do Sul, é padroeira lá do Peru, né? Das ilhas Filipinas e de toda a América Latina. Vamos então, nessa madrugada boa, nesse início de domingo, vamos agradecer e vamos orar a Santa Rosa de Lima. Santa Rosa de Lima, pequena rosa, tu que soubeste amar verdadeiramente Jesus com um coração generoso e depreciastes as vaidades desde de mundo, deste momento, abraçou a vida. Abraça-te sua cruz desde a tua mais terna infância. Tu que entendestes que em meio às tribulações vem as graças concedidas por nosso Senhor e que são verdadeira escada ao céu. Faze com que amemos como tu a Jesus, a Maria e a Santa Cruz, brindando este grande amor aos mais desvalidos, aos que necessitam de nossa misericórdia, de nosso consolo, servindo-os como se fosse a um mesmo, e ao nosso querido Deus Todo-Poderoso, a Jesus Cristo, Filho de Deus. Intercede por nós, por nossos pobres, por nossas almas que são pobres também, para que pela graça de Deus levemos nossa cruz com alegria. Ensinai-nos a imitar as tuas virtudes, né? Para que, seguindo o teu exemplo, possamos gozar de tua amorosa proteção junto à nossa mãe Maria em todo o nosso caminhar até o céu. Para ali, lá no céu, dar glória a Deus pelos séculos dos séculos. Amém. Viva Santa Rosa de Lima!

Volte para casa e rompa pela porta levando um sorriso. A mesa estará sempre posta, porque é assim a missão dos que amam e sempre esperam. Nada há que se avizinhe da compreensão humana que possa ser tão confortável e quente quanto a família. Não parta, não esqueça, não abandone. Cumpra-se nos desígnios de ir embora, mas volta. Haverá sempre cama quente e palavras para consolar. Os que gozam do abraço da família estão prontos para construir. Os que preservam o bem do sangue da afeição, estes não encontrarão barreiras. Viaje pelos campos, rompa rios, escale montanhas e volte. Volte sua vista e sua saudade para os seus. Lembre-se sempre da mesa posta e da porta aberta. E sinta no ar o cheiro dos domingos de sol em que todos festejaram o grande bem do amor. A família edificada, consolidada, dá ânimo. A família pacifica e acalenta. Em casa, na sua família, alguém sempre lhe esperará. Bem-aventurados os que conhecem os caminhos de volta, estes serão louvados. Divino Espírito Santo, luz e graça do universo, iluminai nosso planeta, clareando nossas mentes. 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

0: especial.
1: Você que tá passando um problema aí de um problema de depressão, um problema de perda, um problema, você tá sentindo, tá indo embora uma situação, uma pessoa, você que tá no seu leito aí de enfermidade, tá nos hospitais, tenha muita fé nesse momento. A fé, ela muda os nossos pensamentos, coloca positividade, né? Coloque a sua fé, mas com muita ação, viu? Faça a sua oração independente do seu credo religioso. Muito obrigado a todos que estão enviando mensagem aqui. A oração é poderosa, né, gente? É muito bom. 3:19 aqui na Itatiaia. Já tem alô, alô, tem abraço. Muita gente abraçando o querido Assir Antão, né? Ah, Cirantão maravilhoso, hoje é aniversário do Assir, tem a turma aqui, o Pura Harmonia, ela tá desejando muitas felicidades, saúde, paz e alegria, e que você, Cirantão, continue brilhando com a sua bela voz, competência, carisma em todos os dias das semanas, da semana, né? Como tem feito há anos, brindando com essa programação musical, cultural, maravilhosa. Quem tá mandando esse abraço e tá agradecendo aqui, né? Falando que a Cira é muito importante para nossa sociedade, como é, né, Wellington? O Wellington do Pura Harmonia. Obrigado, mestre. O Wellington, que mensagem maravilhosa. Vou deixar aqui para o nosso mestre Assir Antão, viu? Ele merece todas as homenagens e muito mais mesmo. Aqui o nosso querido Jorge, lá de Votorantim, tá ligado conosco aqui na Itatiaia. Amiga querida Marlene, um beijo, Marlene. A turma toda esperando oração. A turma da edição vai fazer oração e nós vamos, já vamos disparar, tá? Daqui a pouquinho. O meu querido amigo Robertinho. Robertinho é taxista. Ei, Robertinho, como é que você tá, querido? Tudo de bom, bom trabalho pra você. É taxista, tá aí na rodoviária, tá na fila da rodoviária, tá nos ouvindo agora? Tá aí no Aeroporto Internacional de Confins, a turma que tá lá paradinha, né? Um forte abraço pra você, está chegando já pro trampo. Pra você que tá circulando por toda Belo Horizonte, os amigos dos aplicativos também. O Arley Júnior tá sempre ligado comigo, o Lucas também, né, Lucas? Você tá bem, amigo? Um abraço bem apertado. Raimundo Alves de Esmeraldas, na sintonia da Itatiaia. Participando comigo aqui também, minha querida amiga Marlene. A Marlene falou que tá lá desde 1h, tá lá nos ouvindo, né, Marlene? Obrigado. O meu querido amigo Lio Construtor, tá ligadão aqui na Itatiaia. Ô Lio, espero que você esteja bem, receba meu abraço pra tenha toda a turma na cidade de Curvelo, essa terra boa, tem um carinho enorme com toda a turma na cidade de Curvelo, que não perde a programação da Itatiaia. A Arlete Alves também tá ligada, né, Arlete? Maridão foi cochilar agora, falou que não, eu não tô com sono, eu vou ouvir você. Então tá bom, Arlete, vamos passar horas, mais uma hora agradabilíssima, né? 3:21, mais 40 minutos juntinhos aqui na Itatiaia. Tá bom, Arlete? Um beijo no seu coração. Quem mais tá ligada comigo aqui? Quem? A Irene. Olha, ô Irene, manda uma foto bonita aqui, ela tá tomando uma cervejinha agora. Olha, tá ela e o seu companheiro, o Luiz Lucas. Forte abraço pra vocês aí. Tudo de bom sempre. Muito obrigado por esse carinho, muito obrigado por essa grande audiência. Erli França, ele tá falando que gostou muito da oração, né? E mandou um áudio pra gente aqui também. Muito obrigado. Um beijo pra vocês aí, compartilhando o link da oração daqui a pouquinho, gente, a oração não foi editada ainda, tá? Um abraço pra vocês. Amigos em Além Paraíba, na sintonia, o Sebastião Salvador, ou Salvador, que tá ligado em Além Paraíba. Ê, turma boa em Além Paraíba, não perde a programação da Itatiaia de jeito maneira. Meu querido amigo Arley do Noturno também, tá ligadinho na Itatiaia. Forte abraço, Arley. Sorió, Cossó. Alô, Carlos Sorió. Tá ligado comigo? Nosso mestre Sorió. Tá sempre ligado na Itatiaia. Gente, vamos fazer o seguinte. O George Michael tá chegando com uma canção maravilhosa. É hora de viajar no tempo na Itatiaia.
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1: O ano 1984, Charles Whisper, foi escrita por George Michael aos 17 anos, durante uma viagem de ônibus em Londres. A letra retrata culpa, arrependimentos e a dor de uma traição. Você ouve em alto e bom som na Itatiaia, George Michael.

Eu e seus convidados aqui na Itatiaia, 3:35. Alguns registros, o Jefferson, que é porteiro, tá ligado comigo, tá abraçando toda a família Itatiaia, falou que tá lá, né? Tá no seu plantão, tá ouvindo o sonsaço da Itatiaia, abraçando o amigo, o amigão dele, o Max da GP, né? Alô, Max da GP, e também o Arley, do 9502, essa turma do noturno, essa turma do 9502, que não perde a programação da Itatiaia. Jefferson, forte abraço pra vocês, já o plantão tá terminando, né, Jefferson? Passar o domingão em casa, com a família, vai ser bom demais. Aqui, quem tá na sintonia comigo também, Balu. Ô, Balu, não esquecer da oração, não, padão, né, Balu? É, rapaz. Ô, Roberta, você gostou da oração também, Roberta? Linda, né? Toca no coração da gente. É bom, é bom. Aqui, eu vou pro intervalo. Charles Neymar também já tá ligadinho conosco. Ô, Charles, você tá bem, Charles? Um abraço apertado, meu companheiro, meu amigaço. Charles é gente boa toda a vida. Falou que acordou na hora da oração, né? Eita, isso é bom demais. Acordou na hora certa? Charles Neymar tá ligado comigo na Itatiaia. Agora sim, o intervalo, eu volto já já com você.

0: Estamos de volta ao vivo para todo o Brasil. Obrigado por esse carinho que vocês têm conosco aqui, tá? Muito obrigado mesmo a toda essa turma boa ligada na Itatiaia. Que eu tava falando do passeio de barco. E você viu quando falei os preços? Tô olhando a pauta aqui, eu não falei os preços, não, velho. Então, o passeio de barco na Pampulha, atenção. Terão ingressos inteiro a R$20 aqui em Belo Horizonte. Então, para moradores da capital, o valor será de R$12, mediante comprovação de residência. Haverá gratuidade para crianças de até 12 anos e pessoas inscritas no CadÚnico, no Cadastro Único, para programas sociais do governo federal, né? O CadÚnico. No entanto, ainda não há previsão para a retomada da navegação. Agora que sim, agora essa aqui é atualizada, essa informação. Né? Então, passeio do barco do Capivarã vai custar R$20 para você que não mora aqui em Belo Horizonte, para os moradores de Belo Horizonte, R$12. Essa informação foi atualizada no dia 21 de agosto, né? Aqui, 3:39 na Itatiaia, fazer alguns registros, uma turma boa que tá ligada comigo, não perde a programação de jeito maneira, é a querida Fatinha. A Fatinha falou que já acordou cedinho, já tá ligada na Itatiaia, tá guardando o Gutenberg Gomes no Parada do Rádio. Fatinha, um beijo pra você, viu? Um domingo abençoado. O Xandão tá lá em Pará de Minas. Ô, Xandão, como é que você tá, Xandão? Ouvindo a Itatiaia desde cedo também, o Xandão, pessoa finíssima, gente boa toda a vida. Aquele abraço bem especial pra turma da cidade Nova União. Tá sempre ligado comigo aqui. Recebeu alguém de oração aí também, né, querido? Tudo de bom pra vocês. Muito obrigado, viu? Que Deus abençoe o dia de vocês. Fábio Rocha, querido, como é que você tá? Ô, Fábio, domingão dá uma vontade de não prestar também, né, Fábio? Oh, mas domingo tem que ter cuidado, tem que ter a cautela. Amanhã é segundona, né, Zé Bolinha? Zé Bolinha tá lá em Santa Rita do Sapucaí, na sintonia da Itatiaia. A Márcia Fernandes também ligadinha comigo. Marcinha, um beijo. Deus te abençoe também, tá? Esse radinho faz uma diferença, né? Olha, um beijo no seu coração. E a Márcia Fernandes, ela mora em Ribeirão das Neves. Daqui a pouquinho eu tô passando em perto da sua terra. Vou descer lá pra Sete Lagoas de novo, né? Tenho compromisso lá hoje. Um abraço pra vocês aí, tá? Já eu passo lá pro Ribeirão das Neves afora. Vinição de Castro, Raimundo Alves de Esmeraldas, nós estamos aqui ouvindo você. Esquece nós em Esmeraldas, não, Vinição, é nunca. Essa turma boa, o Cláudio da Vila Clóris também tá ligadão comigo, Cláudio que participou aqui, vibrou com a programação da Itatiaia. Muito obrigado, viu? Gratidão, tá no plantão hoje, tá? É o Cláudio da Vila Clóris. Ele tá falando sobre a internet. Ah, ele que falou a respeito, ele é lá da TI, da Solaris, né? Solaris Info, gente boa toda a vida. Cláudio do Vila Clóris, Cláudio Vaz de Melo, um abração. Tem um áudio aí? Vamos ouvir essa turma que tá mandando áudio pra Itatiaia no 31999967074.
1: Bom dia, aqui Ivan de Faria, Santa Fé do Sul, região noroeste de São Paulo, sou radialista aqui na cidade. E não perco uma programação nas madrugadas da Rádio Itatiaia. A pena que em São Paulo, no estado de São Paulo, não tem uma rádio como a Rádio Itatiaia. A Rádio Itatiaia está de parabéns. E parabéns também para o Cruzeiro, que venceu o Flamengo por 2-1. Eu, como bom palmeirense, adorei. Forte abraço.
0: Abraço para vocês aí. Tudo de bom? Alô, turma em São Paulo. Estamos chegando com tudo. Aí em São Paulo, nesse estado maravilhoso de tanta importância para o nosso Brasil, né? O coração do Brasil bate em São Paulo, agora 3:42 na Itatiaia. Moda boa, é hora de ouvir de Paulo e Paulino na Itatiaia. A canção é clássico, né? Um clássico que teve a gravação com Chitão e Xororó. A canção se chama Terra Tombada, na Itatiaia, na Top 1 do Brasil, um ano direto, sendo a mais ouvida desse Brasilzão de meu Deus. Obrigado, gente. Agora 3:42. 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

3h53, o Jorge lá da Lagoinha. Cadê a oração, Vinição? A turma da produção vai enviar pra vocês aí, já já. Sou eu que mando, não. Tá bom, Jorge? Um abraço pra você. O Vander Júnior tá ligado comigo aqui também. Cadê? Dia D. Letreiros por aqui, recolhendo letreiros na madrugada, escutando. Ah, rapaz, a turma que tá na luta, tá na labuta, tá certo, um abraço pra vocês aí, obrigado. Ô, Jorge Abras, logo aí, você é sensacional, meu amigão, com certeza vai chegar oração pra você, tá? Forte abraço. Ah, quem mais? J. Pérez, de Cataguases, na nossa sintonia, na reta final do programão. Muito obrigado, viu? Muita audiência envolvida. Gente, essa madrugada nós batemos recorde de participações. Muitas opiniões formadas, muitas participações, foi incrível. O que mais tá ligado? Leandro, lá de Capelinha. Não, é do bairro Capelinha. Do bairro Capelinha. Leandro Capelinha. Ou ele é de Capelinha? Hã? Tá aqui, é de Capelinha, né? Ah, tá bom então. Um abraço pra vocês aí. Se for do bairro Capelinha, um abraço. Se for da cidade de Capelinha, um abração bem apertado. Nós temos uma audiência danada. Alô, turma do Vale de Jequitinhonha. Meus amigos aí também na sintonia no Nortão de Minas, ouvindo pela Itatiaia, Montes Claros. Alô, turma de Moc. Um abração pra vocês aí. Sabe quem tá ligado? Meu amigo Jobe Ferreira. Ô, Jobe, você tá em Cachoeira da Prata, Jobe? Ou tá lá na Sé Lagoa? Um abraço pra você aí, meu querido amigo. Forte abraço, Maria Tereza. O Zuber, que é meu amigo de fé, meu irmãozão, tá no meu coração. Forte abraço também. Que Deus abençoe e guarde a sua vida, tá? Ah, quem mais? O Davi. Davi tá ligado aqui na Itatiaia. Tá na Serra. Ah, na Vila Fátima, no Serrão. Vila Fátima. Beijo pra toda a turma aí no Serrão, que Deus abençoe e guarde a vida de cada um. Turma já tá editando, já tá, hoje é mais lento um pouquinho, né? Gutenberg tem as manhas com oração e manda rapidinho. Vocês vão receber aí, se não receber agora, com certeza vai receber durante toda a programação da Itatiaia, combinado? Eu deixo um beijo no seu coração, agradeço por essa audiência tão especial, tão maravilhosa, e que nesse dia 23 de agosto de 2026 você tenha um domingo com a família, um domingo muito abençoado, um domingo que vai ser de festa aqui na Itatiaia. Hoje, aniversário do mestre Assir Antão, então prepare-se que o programa vai estar lindo, vai estar muito especial, muitas homenagens, todo o nosso carinho ao mestre Assir Antão. Que Deus continue te abençoando, mestre. Você com essa vitalidade, com essa alegria, com esses ensinamentos que você passa para todos os comunicadores, para os apresentadores aqui da Itatiaia, para o rádio brasileiro, né? Essa forma versátil, feliz, tranquila de comunicar e inspira muitas pessoas. Um beijo no seu coração, mestre Assir Antão, e mais uma vez, parabéns. Que Deus e Nossa Senhora te proteja muito. E a você, caríssimo ouvinte da Itatiaia, a você, meu amigo chefe de família, alô, trabalhadora, alô, trabalhadora, nossos amigos aposentados, a turma que tá na labuta na madrugada aí, você que tá saindo do seu trampo, vai descansar daqui a pouquinho, você que tá aí no plantão, mais uma vez, gratidão por essa grande audiência. Eu volto com você aqui na Itatiaia. Volto sim, amanhã, 4 horas da manhã, no nosso tradicional Café com Notícia. Aí você deixa que o papo é com Vinição. Café com Notícia, amanhã, 4 horas da manhã, eu te espero aqui com muita música boa na primeira hora, a sua participação, o tema da nossa manhã e muita notícia com o primeiro time do jornalismo brasileiro aqui comigo na Top 1 do Brasil. Vamos de música? Vamos fechar o nosso encontro? É o de Paulo e o Paulinho. Muito obrigado, você, viu, Batista? Valeu demais, Batista comandou a máquina de som da Itatiaia. Obrigado ao Penidão lá na nossa central, na luta, Penidão. Vem aí,

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Bom dia pra todo mundo ligado na Itatiaia, a rádio de Minas que tem um Brasil de audiência. Opa, mas que prazer, que alegria, que bom saber que você tá aí, sempre um prazer, sempre uma alegria, mais um domingão aqui pelas ondas da Itatiaia e sempre essa alegria de ter você aí na nossa sintonia, na nossa companhia, aqui em Belo Horizonte, cidades da região metropolitana, pelo interior das Minas Gerais. Alô, emissoras da rede Itasati, retransmitindo o nosso programa e levando a Itatiaia aos 853 municípios do estado e você também conectado pelo Brasil, pelo mundo afora. Vem comigo até às 6 horas da manhã com esse programa que tem o gostinho lá do interior, aquele programa que tem a cara do interior também e aqueles momentos aí que a gente guarda, né? Aquela lembrança é da roça e da família. Então vem com a gente que o programa de hoje tá maravilhoso e o timaço tá prontinho. Olha aí, meu filho. Já acabou esse negócio de Halloween? Olha, mas que coisa, isso, quando é que você cobra pra assustar o trem fantasma lá do Guanabara, hein? Olha, mas é ele, olha, o Júlio Silva tá ali juntinho com

0: caprichada, está ele, o nosso Renatinho, o Faraó. Alô, DJ, aquele abraço. E aqui esse amigo de vocês de todas as madrugadas pela Itatiaia e no domingão chegando assim cedinho e ó, metendo os dois pés na porteira e acordando o galinho. Olha, mas há quanto tempo que eu não acordo a Alexa também. Ô, Alexa, minha filha, bom dia, tá tudo bem com você? Tá sumida do programa, a turma pergunta, Gutenberg, cadê a Alexa? Por que que ela não dá bom dia pra você mais? Ô, Alexa, Alexa, minha filha, acorda, acorda aí, dá bom dia pro povão aí, pelo menos hoje, né? Faz uma graça aí, meu bem, dá o bom dia da Alexa pra turma ligada na Itatiaia.
1: Bom dia, moço, dando bom dia pra mim.
0: Olha, mas é atrevida ela, hein? Meu Deus do céu. Então vai, vai dormir, Alexa, vai dormir e deixa o som ligado na Itatiaia, que aí todo mundo fica nessa boa companhia, né? Eu sou Gutenberg Gomes. Não, não, assim não fica legal, não. Eu quero ouvir passarinho cantando, galinho cantando e todo mundo fazendo aí o meu nome também, né? Olha que beleza, aí sim, né? De amigo pra amigo, diga alô comigo. E vamos juntinhos aí até às 6 horas da manhã, como sempre, comecinho do programa, vamos trazer uma oração, uma mensagem de fé, de positividade a todo mundo que tá aí com o radinho ligado e começando esse domingão na nossa companhia. E a oração pra esse domingo diz assim: Senhor, abençoa esse novo amanhecer, que o teu amor nos envolva e nos prepare para um domingo de paz, gratidão e esperança. Que cada respiro seja um lembrete da tua presença e cada passo um gesto da fé. Acalma os corações aflitos, renova as forças dos cansados e enche de alegria aqueles que esperam por um novo tempo. Que hoje sejamos luz onde houver escuridão, sorriso onde houver tristeza e fé onde houver dúvida. Obrigado, Senhor, por mais um dia, por nos permitir recomeçar com a tua graça e viver esse domingo com alma leve e coração cheio de amor, em nome de Jesus. Amém. Olha, mas o programa de hoje tá lindo, lindo. A turma que gosta das orações aí, pode dar aquela chegadinha lá no Instagram, @oraçõesItatiaia, e também no meu, @GutenbergGomes. Combinado? Já já eu digo qual será o especial da semana. Vai mandando aquele áudiozinho que eu quero atender o seu pedido, 999-96-7074. E vamos abrir bem demais o programa de hoje. Toca o João Mineiro e Marciano aí. Pare com isso, é? Olha, mas essa é bonita. Aumenta o volume.

0: encontro de feras aí da nova geração e dela, rainha do sertanejo, né? Léo Magalhães com aquele tupetão dele e a nossa Robertinha Miranda. São tantas coisas. É, meu filho, amor até tem torcida contra e a favor, mas como no futebol, torcida não entra em campo, então cuide bem do seu amor aí e vai dar tudo certinho, né? Que beleza. Olha, muita gente já mandando mensagem querendo saber qual será o especial da semana. Eu digo agora. Olha, mas já tinha um tempão que a turma tava pedindo. Ô, Gutenberg, cadê aqueles homenzinho animado que tem uma dancinha, que hoje eles andam meio arranhados aí, mas tem uma história maravilhosa no sertanejo. Então eu digo pra você que hoje nós vamos destacar.
1: Essa foi pensada em vocês.
0: Gino.
1: Então cantem com a gente.
0: E Geno.
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0: Ó.
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0: Ei, beleza, hein?
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0: isso é bonito demais. Eu gosto dessa aí, é indicação minha.

Um pouquinho vai rolar essa aqui também, ó. Essa é do Gavião. Eu não sou Gavião, não. Não vejo vantagem nenhuma em ser Gavião. Todo mundo me chama de o Garanhão da Madrugada. Aí sim, aí é comigo. Esse negócio de Gavião aí, de fundo você é Gavião, é? Ah, bruto! Eu não vi vantagem nenhuma. Sobe o som.

é claro que não pode faltar esse grande momento aí da dupla Gino e Geno, que o Brasil inteirinho canta. 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

0: da semana vai ser com Gino e Geno. Ô, Difuntão! Difuntão, meu filho! Eu não sei se esse homem tá cochilando, se tá morrendo, né? Que coisa, meu Deus do céu. O lábio dele é rocheado, as mãos também, né? Meu Deus do céu. Então eu quero botar áudio aí. Eu quero atender pedido, já temos pedido aí, meu filho. Então vamos lá, 999-96-7074. Vamos atender os primeiros pedidos e de amigo para amigo, fala comigo.
1: Hugo também. Bom dia, meu amigão. Bom dia pros ouvintes da Itatiaia, por gentileza. Toca pra nós o Mala Amarela de Lourenço Lorival. Jeová de Matheus Lemos, manda um abraço aqui pra nós, cara. Um ótimo domingo pra todos nós.
2: Bom dia, Gutenberg. E quem fala é de Carlos de Itabira. Eu queria ouvir aí o Beto e Gilmar. Todo o time é pouco pra chamar. Ofereço pra todos vocês aí da Itatiaia, entendeu? Entendi que vocês tenham um bom dia, um bom domingo, tá bom?
3: Bom dia, Gutenberg Gomes. Aqui é Manoelito, motorista de aplicativo. Estou aqui continuando meu trabalho. Estamos aí no domingão. Vamos terminar lá para 7, 8 horas da manhã. Nosso trabalho. E manda aí duas camisas. Ah, milionário Zé Rico, ele é bom, viu?
0: É, gostei da sequência, hein? Valeu, valeu. A turma tem bom gosto demais, né? O Jeová lá de Matheus Leme, ele pediu Lourenço e Lourival com a Mala Amarela.
1: Toca pra nós o Mala Amarela de Lourenço e Lourival.
0: Depois o Ed Carlos lá de Itabira, a turma tá nos acompanhando lá pela Rádio Caraça, tá um sucesso, a audiência tremenda da Rádio Caraça lá na região de Itabira e ele quer a música do Gilberto e Gilmar, eu vou tocar.
2: Eu queria ouvir aí Gilberto e Gilmar. Todo time pouco pra chamar.
0: E também para o Manuelito e para todos os irmãozinhos do táxi, do aplicativo, eu mando aquele zoom.
3: Milionário Zé Rico, ele é bom, viu? E manda aí duas camisas.
0: E vai rolar Milionário e Zé Rico com duas camisas, que sequência.

0: Sequência maravilhosa. A turma não brinca em serviço, não. É só áudio bom que a turma tá mandando aqui de toda a região metropolitana, todo o interior do estado, desse Brasilzão aí de audiência e por esse mundão de meu Deus, onde tem um mineiro, onde tem um brasileiro, lá está a Itatiaia aproximando você da gente. Isso é maravilhoso, né? Vamos para um intervalo rapidinho. Na volta eu quero ouvir áudios e teremos também o nosso especial da semana. É aquela seleção de ouro, hein? Aumente o volume aí que a gente volta já.
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Que beleza, nosso Parada do Rádio e você sempre participando, sempre interagindo. E como é bom receber esses recadinhos de vocês aí, né? A turma que tá sempre ligada com a gente, nos alertando aí também, né? Nas madrugadas com a informação do trânsito, aí tá participando, sempre interagindo. E como é bom receber esses recadinhos de vocês aí, né? A turma que tá sempre ligada com a gente, nos alertando aí também.

0: De novo, Feira Afonso Pena, partiu. Tamo junto, parabéns pra esse lindo programa seu, viu? Você é o cara, você conhece, viu? Manda um alô pra nós aqui. Até cinco horas eu tô te escutando, tá? Partiu, Feira da Afonso Pena, capim dourado na área.
1: Ô Diego Teberg, feliz domingo pra você. Aqui é o José Toledo de São João do Rei. Manda oração pra mim, obrigado.
2: Teberg Gomes, bom dia. Manda oração pra mim, por favor. Hudson do Mantiqueira.
3: Bom dia, Gutenberg. Gostei muito dessa oração. Por favor, mande essa para mim. Todo dia eu peço. Você sempre manda. Amém. Bom trabalho.
4: Gente, o que que acontece? Bom dia. Eu escuto esse programa todo dia. Mando mensagem minha, ninguém me responde. Mas eu não mando mensagem todo dia. Às vezes eu mando. Dá uma luz aí pra ver se tá no caminho certo.
5: Ô meu bem, olha, mas faltou o seu nomezinho, né? Que simpatia, ela chegou, hein? Chegou o seu áudiozinho aqui, você já foi ouvida por esse Brasil de audiência da Itatiaia, muito obrigado pela participação e toda essa galera aí, o Geraldão que tá lá na feirinha da Afonso Pena e também o José Toledo da querida São João do Rei, o Hudson do Mantiqueira que quer receber a oração, nós estamos encaminhando aqui o link para que você esteja lá na nossa lista de transmissão do WhatsApp. Lembrando que todas as orações você encontra também no @OraçõesItatiaia. Orações sem o cedilha e sem o tio. Oracóis Itatiaia e também no @GutenbergGomes. Sempre esse conteúdo de fé aqui da programação da Itatiaia à disposição de vocês. E muito obrigado aí pelo carinho, todos aqueles que vão compartilhando e assim fazendo crescer essa grande família Itatiaia, rezando uns pelos outros, uns têm mais a pedir, outros têm mais a agradecer, mas essa fé que nos une, que nos irmana, isso é maravilhoso. E agora vamos ao especial da semana. Tá na hora, hein?
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5: Hey, ho! Hoje o especial é pra animar esse domingão aí com a dupla Gino e Geno. Então é isso, é sem apresentações que essa dupla dispensa. Já falamos um pouquinho deles lá no comecinho do programa, mas repertório é o que não falta. Repertório eles têm aqui pra uns 10 especiais, né? E já vamos começar com essa boa aí, ó. É a bola da vez no especial da semana. Gino e

Olha aí a toalha branca, música boa também do repertório de Gino e Geno, teve aquela do Gavião. O Gavião é você, né, Odifontão? Ah, Gavião só dorme no pau, Gavião só vive com pinto no bico. Eu não vi vantagem nenhuma nisso, né? E ainda teve o Coração Cigano e nós estamos apresentando aqui o especial da semana, destacando a dupla Gino e Geno. Então é isso, continue mandando pra cá o seu áudiozinho, já tem mais pedidos aqui na programação e também, é claro, a sua participação, o seu áudiozinho brilhando no programa. E dando sequência, vamos com essa aí que é uma das minhas preferidas, hein? Ela chorou de amor. De que ela chorou? Ô, Difontão, que horas são aí?

0: semana em que nós destacamos a dupla Gino e Geno. E continue mandando aí aquele áudiozinho indicando qual artista você quer que a gente destaque aqui no programa. Pode ser também um tema, né? Um assunto aí pra gente fazer aquele especial. Então vai mandando pra cá 999-96-7074. Vamos para um intervalo rapidinho e na volta a gente já vai atender mais pedidos. É só você mandar pra cá que a gente tá aqui pra atender vocês. É rapidinho e já voltamos.
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0: Opa, já estamos de volta e eu fico encantado aqui, né? Eu fico vendo a turma mandando videozinho, do curral, tirando aquele leitinho da mimosa, o leitinho da malhada, a turma que tá indo pras feirinhas aqui em Belo Horizonte, região metropolitana, os irmãos do volante grande, a turma do táxi, do aplicativo, a turma das 40 janelinhas, do guidão zangado, você aí também nos dando aquela caroninha. É tão bom, né? Saber que a gente está aqui o tempo todo fazendo amigos pelas ondas da Itatiaia e mensagem não para de chegar e pedidos também. Eu quero atender mais 3 pedidos agora, confiando no bom gosto da galera. Fala comigo.
1: Ô, Gutenberg, bom dia. Bom dia, difutão. Um domingo abençoado a todos nós. Uma semana também cheia de paz. É o Eula de Itaúna. Gostaria de ouvir com o Chitãozinho Chororó, Moço Pobre, se for possível. Um abraço, fique com Deus.
2: Bom dia, Gutenberg. Olha nós aqui curtindo o seu programa todos os dias. É a Cris Márcia de Areias. Ô, Guti, toca pra mim aí a Loura do Carro Branco com Daniel. Tá difícil sair de baixo da coberta, viu? Que friozinho gostoso, Guti. Um abraço. Tchau. Obrigado.
3: Bom dia, bom dia, bom dia, família Itatiaia. Bom dia, Gutenberg. Você tá doido? Ô, Gutenberg, é Valdinei de Birité. Canta aquela música assim, pede ela pra nós, hein? Eu sou baiano e levo a vida cantando, minha vida viajar.
0: Ei, beleza, hein?
3: Por onde passo com a cigana na garupa, vou gritando upa, upa e paro pra descansar.
0: Ó! Oh.
3: Obrigado, bom domingo pra todos aí, um abraço. Valdinei de Birité.
0: Olha, eu gostei desse Valdinei cantando aí, hein? Fazendo upa, upa, que delícia. E ainda vou atender na sequência o pedido do Euler de Itaúna, que a música do Chitão e do Chororó, o Moço Pobre, esse casal maravilhoso que eu já tive a oportunidade de encontrá-los por aí nesses eventos, né? É a Cris e o Márcio de Areias. E aí vem a Loira do Carro Branco e também a Ciganinha. É a Linda Cigana, música de Silveira e Barrinha, o pedido do Valdinei da minha querida Ibirité.
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0: Então vamos fazendo upa, upa de fontão, que delícia, sobe

0: que a gente não tocava essa no Parada do Rádio, boa pedida do moço lá de Ibirité, então tá aí a Ciganinha, hein? Boa demais essa lembrança, é o bom gosto de vocês que faz toda a diferença aqui no programa. Vamos para um intervalo rapidinho, na volta tem mais áudios e tem a reta final do programa de hoje e muita coisa boa pra rolar até às 6, hein? Lembrando que às 6 tem o tiro de meta aqui na Itatiaia.
1: Esse baiano e

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0: Olha, mas que beleza, hein? É mensagem que não acaba mais. Se a gente for juntando aqui, emendando um áudio até no outro, vai até o programa do Assir Antão, hein? Acorda o Assir Antão aí pra mim, grande mestre. E agora, ô Difuntão, eu quero ouvir muitos áudios. Eu quero ouvir uns 5, 7 aí. Vai emendando o áudio que eu quero ouvir o que que esse povão tá mandando pra cá no 999-96-7074, de amigo pra amigo. Diga alô comigo.
1: Ô, Gurt, é só moda boa, hein, Gurt? Ô, papai do céu, alguém levou lá pra cima, tá escutando, é só moda boa. Ô, Gurt, quem foi?
2: Foi.
1: Quem ficou? Tá ficando, mas vai qualquer hora dessa, Gurt, um abraço, realeiro. A saudade que fica, Gurt. Aô, gente boa, amanhã boa, tá aí, ó.
3: Bom dia, Gutenberg Gomes, Rosinei de Jaboticatubas. Manda um abraço aqui pro Cid, vigilante do Parque das Exposições, e nosso amigo Edilson Amiguinho. Valeu, amigo, um abraço.
4: Ô, Guti Guti, passa meu áudio aí, ó, moço. O Adalto QG, fala sério, né? Passa meu áudio aí, ó, moço. O Adalto QG.
5: Valeu, Tatiaia, aqui é Deda, escutando a Tatiaia, aqui de Planalto, Bahia.
6: Bom dia, Gutenberg Gomes, aqui é José do Dandara, deixa eu falar com você, essa rádio Tatiaia, ela é a maior paixão da minha vida, ouço essa rádio há mais de 50 anos. Então, ela é minha companheira há muitos anos. Bom dia pra todo mundo aí. Aqui é José do Dandara. Olha aqui, eu tô gravando uns áudios aí, uns causos, caipira. Em geral aí, contou uns causos pra distrair um bocado desse mundão nosso terrível que tá o povo vivendo aí, meu Deus. Deus abençoe todo mundo. Bom dia.
7: Bom dia, Gutenberg. Aqui é Joel Cindy Tavares. Um abraço pra todos. Todos da Cimentos Lis, estamos indo trabalhar agora na fé.
8: Bom dia, Gutenberg. Eu, Gutenberg, aqui é o Pedro Prata de Mantena. Esse programa é maravilhoso, pai. Bom trabalho para vocês aí. Manda música aqui para Mantena e região. Aqui estão todos ligados na Rádio Tatiaia através da Rádio 3 de Junho. O programa de vocês é maravilhoso. Eu gosto muito desse programa. Vamos, o Saulo Rodrigues. Tá ouvindo sua música, pedir pra mim, fala com o Gutenberg, manda essa música pra nós aí, o Jair, que trabalhou no Poço Turbo, pessoal lá do Poço Turbo, Poço Central, eu tô ligado em vocês aí da Rádio 3 de Junho. Bom programa, Deus abençoe vocês. Falou, tchau, com Deus, tudo de bom pra vocês aí.
0: Olha, mas quanta gente boa aqui no programa, hein? Olha aí o Pedro Prata lá de Mantena. Alô, turma ligada na Rádio 13 de Julho. Teve também o Joel ali de Tavares, o José do Dandara, o Deda da Bahia, o Adalto Quejeiro. O Adalto, um abraço, querido, não some não, hein? O Rosinei de Jabó. Essa turma aqui não perde o programa e tá sempre interagindo. Isso é maravilhoso, né? Então é isso, tamo de volta. E já vamos destacando aí goiano e paranaense, a viola e a pescaria. Ei, para com essa viola, meu filho, tá atrapalhando o homem pescar lá. Deixa o homem pescar e para de barulhada na beira do rio. Ora, meu Deus do céu, não pega um lambari desse jeito, hein? Sobe o som aí, Difuntão. Isso é moda boa e moda bruta aqui no Parada do Rádio pela Itatiaia.

0: Olha, mas aí foi uma sequência de resposta, hein, de Fontão? Música pro povão, o pessoal fica falando, ah, mas vocês estão falando demais no programa. Olha, meu filho, nós estamos aqui é pra falar. É pra falar mesmo, né? Mas é claro que na hora do modão é modão. E aí na hora do raizão é raizão. Na hora da modinha, não, aqui não tem modinha nem Nutelinha. É modão e raizão. E aí foi Peão Carreiro e Zé Paulo com Crises de Ciúmes. Ei, o ciúme é o tempero do amor, só não pode exagerar na receita, né? Ainda teve Teodoro e Sampaio, a Fafá de Belém e ainda Sérgio Reis e Filhos. É aquela sequência maravilhosa no programa e tem mais áudios agora também, porque já estamos na reta final do programa de hoje, agradecendo, nem vai dar tempo de botar essa quantidade de mensagens que a gente recebe aqui ao longo do programa, mas é claro que é sempre um prazer e uma alegria destacar a sua participação. Ô Difuntão, bota esse povão pra falar sem parar aí agora, né?
1: Bom dia, Gutenberg, eu sou o Wilton aqui de Santana da Prata, município de Conceição, no Pará. Essa turma da Tiaia, nota 10. Deus ilumina vocês todos aí. Um abração pro pessoal aqui de Santana da Prata. Fala comigo aí, meu irmão, meu amigo, criatura de Deus.
2: Ei, Gutenberg, tudo bem? É Cláudio, Belo Horizonte. Estou na estrada, na 381, indo para Porto Seguro, ouvindo Itatiaia. Estou na estrada.
3: Bom dia, meu amigo Gutenberg. Aqui é Severino Gomes, de Uberlândia. Deus abençoe seu domingão aí, sua família. Estou aqui indo para a feirinha do Parque do Sabiá, com a minha equipe aqui, montar uma banca de pastel. Manda um abraço para todos os vigilantes de plantão aí.
4: Gutenberg Gomes, muito bom dia. Sou fã do seu programa, tá bom? Meu nome é Bigode. Faz favor de mandar a oração para mim, passou aí. Ele gosta do galo. Faz favor de mandar a oração para mim. Ele gosta do galo.
5: Bom dia, mestre Gutenberg. Bom dia, Difuntão. A risadinha do Difuntão é muito legal. Mestre Gutenberg, estou passando aqui para lhe dizer que estou ligado nas melhores músicas raiz sertaneja do mundo. Hoje eu não vou para Santa Luzia andar de cavalo. Hoje eu vou andar na moto, que é uma lenda, a Sete Galo. Um grande abraço para você, pro Difuntão, do Joãozinho da Academia, bairro Ipiranga. A risadinha do Difuntão é muito legal.
6: Bom dia, Gutenberg, tudo bem com você? Eu sou Lidiane Gomes, de Minas Gerais. Faça uma música bem bonita pra mim aí, Gutenberg. Feliz para você mesmo, para mim, que estou na sintonia, te ouvindo. Faça uma música bem bonita pra mim aí, Gutenberg.
0: Ô, moça simpática, eu vou oferecer pra você também, e pra você e pro meu amigo Joãozinho, Joãozinho da Academia, ô Difunto, esse homem que gostou da sua risadinha ali, ele pra passar naquela porta, ele tem que ficar de lado ali. O homem é fisiculturista, é um bruto, e vai andar nessa moto, que é uma lenda mesmo, a Sete Galo, hein? Ê, beleza! E o Bigode tá querendo receber a oração. Ô Bigode, vou mandar aí pra você a oração de hoje e todas elas você encontra lá no Instagram, arroba Gutenberg Gomes, arroba Orações Itatiaia, e aqui na nossa lista de transmissão do Zap também. O Severino tá indo pra feira lá em Uberlândia, o Cláudio tá a caminho de Porto Seguro, e beleza, hein? E o moço lá de Santana da Prata, é muita mensagem que chega. Mas agora já estamos na reta final do programa e vamos de César e Paulinho com O Meu Sertão. Isso é lindo demais, hein?

Sim, fechamos o nosso Parada do Rádio. Ó, oh, tô ouvindo daqui a turma dizendo assim: ah, mas estava tão gostoso o programa. Eu também achei maravilhoso, né? E é por isso que eu já quero convidar você para o próximo Parada do Rádio no próximo domingão também. Combinado? E sempre às 4 da manhã, esse programa que anima aí o comecinho do domingão. E é claro, logo mais estaremos juntos, Gutenberg, de Fontão e você em mais um Itatiaia Dona da Noite. Que o seu domingo seja maravilhoso, a sua semana seja abençoada. Continue com o radinho ligado que vem aí o tiro de meta, hein? E para todo mundo, um beijo no coração, cuide-se muito bem e ó,

0: direção do Alexandre Simões, a direção de esportes do Michel Ângelo, com Timaço e Tatiaia, os destaques de hoje. Galo buscou um ponto em Porto Alegre, Cláudio Rezende.
1: Em noite de estreia do Fred, Galo fica no empate com o Internacional e amplia período de 11 jogos de invencibilidade antes dos clássicos da Copa do Brasil.
0: Cruzeiro foi de virada, o cabuloso deu o troco no Flamengo, Emerson Pancieri.
2: Depois do duro golpe que foi eliminação na Copa Libertadores para o Flamengo, Cruzeiro reencontrou a equipe rubro-negra e venceu de virada com gols de Arroio e Matheus Pereira no Brasileirão.
0: O América fica para amanhã, Fabrício Calazans.
3: Depois de demitir treinador, Coelho oficializa saída de jogadores e terá treinador interino amanhã contra o Sport na Ilha do Retiro.
0: Qual é o seu destaque aí do Rio de Janeiro, Wellington Campos?
4: Vasco sonha com vitória em São Paulo para sair da zona de rebaixamento. Fluminense confirma Marcão, técnico efetivo.
0: 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A mesa de áudio com Fábio Batista e a partir de agora, o Jonatas Peradelis. 17 graus a temperatura na capital mineira. O tiro de meta está no ar.
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0: São 6:04 em Belo Horizonte. 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

0: dá ainda. Tem que acreditar, ué. Nós não entregamos os pontos ainda não, América. Não entregue não, coelho. Ô, Fabrício Calazans, a parada é torta, hein? É fora de casa. A América vai ter mudanças além do seu treinador. Tá ligado aí, Fabrício? Bom dia.
1: Tô ligado, canhão Antônio Carlos, deixa comigo, bom dia pra você que acordou cedinho, pra nação americana, pra quem se liga no tiro de meta deste domingão de trabalho para os jogadores do Coelho esta manhã, fechando a preparação pro jogo de segunda-feira. Amanhã às 7:30, o Coelhão, pela quinta rodada do retorno, encara o Sport na Ilha do Retiro, sem o seu comandante Humberto Louser, que foi demitido na última sexta-feira, e sem dois jogadores de linha, que ontem tiveram seus contratos rescindidos pelo Coelho em comum acordo. Gabriel Barros, atacante, e o lateral esquerdo Dalbert. Os dois deixam o América com 22 partidas disputadas, sendo que o Gabriel Barros chegou esta temporada, o Dalbert está no Coelhão desde a reta final da última temporada. Então são duas saídas. Sem o treinador, o Coelhão amanhã contra o Sport será comandado pelo Douglas Leite, que é o auxiliar técnico fixo do América Futebol Clube. Estes dois atletas que saíram, Gabriel Barros e também o Dalbert, eles não foram titulares contra a equipe do Novo Horizontino, mas o América vai mexer no ataque, porque Paulo Vitor, que vem sendo titular do Coelhão, cumpre suspensão pelo terceiro cartão amarelo. Outro que pode desfalcar o América é o Mastriani, que já passou por exame de imagem. O América ainda não divulgou detalhes se há ou não lesão no seu joelho direito, mas de todo modo é o América já no mercado buscando um novo treinador, pensando na Série C do próximo ano. Restam 15 rodadas de Série B e o América, para não cair, precisa de 11 vitórias, sendo que até aqui venceu apenas duas em toda competição. Canhão.
0: Valeu, Fabrício Calazans, agora 6 e 7, os primeiros colocados da Série B, vamos até a sexta posição, primeiro Criciúma 44 pontos, Juventude é o segundo 42, Vila de Goiás terceiro 40, o Novo Horizontino é o quarto 37, seguido do Fortaleza 37, na sexta posição CRB com 36 pontos. Lá embaixo, zona de desespero, o Avaí abre a zona do rebaixamento com 26 pontos, 18º Londrina 21, e aí o distanciamento é grande aí do 19º, do que é o América, do Lanterna da competição, que é a equipe da Ponte Preta. O América tem 11 pontos, vice-lanterna, e a Ponte 10 pontos, lanterna absoluta da competição. Os resultados até agora: ontem Ceará 2, Londrina 1. O Cuiabá recebeu o Goiás e empatou 0-0. Hoje, 16h, a Ponte Preta recebe em Campinas ou Avaí. O São Bernardo joga também às 16h contra o Náutico. O Operário do Paraná, lá no Germano Krieger, vai receber o Vila Nova de Goiás às 18h30 de hoje. O Operário e Vila Nova é às 18h, e às 18h30 tem Criciúma e Fortaleza. Já amanhã, dia 24, 19h30 da noite, Atlético, o nosso Atlético de São João del Rei, recebe o Novo Horizontino, e o América, já falamos, joga amanhã, 19h30 da noite, encarando o Sport em Recife. Na terça-feira, tem Atlético Goianiense e Botafogo de Ribeirão Preto, 19h30 da noite, e no mesmo horário, para fechar essa rodada de número 24 da Série B, o Juventude recebe o CRB. Agora são 6h09 em Belo Horizonte, na volta, o Cruzeiro virou ontem para cima do Flamengo.
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0: São 6h11 em Belo Horizonte, a Itatiaia segue com o tiro de meta. 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

0: Thiago Reis. Mas o Cruzeiro ganhou e foi de virada. O Ale Oliveira, comentarista em Itatiaia. Que virada, que vitória importante ontem no Mineirão. Ale, você gostou do jogo?
1: Bem, amigos do tiro de meta, que jogaço no Mineirão e que virada do Cruzeiro para cima do Flamengo depois de um primeiro tempo difícil em que o Flamengo teve algumas oportunidades com muita liberdade, principalmente pro Arrascaeta, e foi em função de uma assistência do Uruguai que o Flamengo fez o primeiro gol do jogo, com o Pedro aos 21 minutos, no primeiro tempo, que foi muito mais o Flamengo. Na segunda etapa, além da entrada do Wesley no lugar do João Costa, o Cruzeiro volta com uma outra atitude, muito mais movimentação, muito mais aguerrido na marcação, com uma marcação mais encaixada e muito mais agressivo no momento ofensivo, e assim o Arroio, aos 10 da segunda etapa, faz mais um golaço, deixando sentado pela segunda vez o Lino, Samuel Lino, e colocando a bola no ângulo do goleiro Rossi. A partir daí, o Cruzeiro ganhou o apoio da torcida, que veio jogar junto, e o Cruzeiro não desistiu. É bem verdade que o Flamengo também teve as suas oportunidades, mas o Cruzeiro foi para cima e num cruzamento espetacular do Gerson, na ajeitada de cabeça do Vidalva, o Matheus Pereira acaba fazendo o segundo gol, o gol da vitória, que dá muita confiança pro Cruzeiro, dá muita moral pro time que é o líder do retorno do Campeonato Brasileiro, mas que agora evidentemente vai pensar no Atlético nas quartas de final da Copa do Brasil.
0: Tá certo, Ale Oliveira, tem um ditado que fala assim: um raio não cai duas vezes no mesmo lugar. O Arroio contrariou isso, hein? O gol da Libertadores foi mais ou menos na mesma posição, e ontem, como bem falou aí o Ale Oliveira, de novo o Arroio aprontou. 6:14, o Emerson Pansieri, vale pra você também. Que vitória, hein? Mas ela foi ontem, porque já vem aí Copa do Brasil. Bom dia, Pansieri.
2: Bom dia para você, Antônio Carlos, para quem acompanha o tiro de meta da Itatiaia. A nação celeste tá feliz. O Cruzeiro venceu o Flamengo ontem de virada por 2-1, e com este resultado, Cruzeiro quinto colocado no Campeonato Brasileiro com 39 pontos, chegou à 11ª vitória na competição. E o técnico Arthur Jorge falou como essa vitória é importante na sequência da temporada.
3: Em primeiro lugar, dizer também que é importante aqui referir hoje o apoio da nossa torcida, porque não é fácil, depois de uma eliminação, hoje estarem connosco e estiveram até ao fim, a poder incentivar a equipa, a poder ajudar naquilo que era o nosso compromisso. Um jogo mais uma vez equilibrado frente a um adversário que jogamos duas vezes para uma outra competição. Nós sabíamos que era importante hoje dar uma resposta, sobretudo uma resposta do ponto de vista da atitude competitiva, para podermos olhar para aquilo que é o jogo e esta competição, onde era importante vencer para continuar aquilo que é um trajeto que tem sido feito por esta equipa, por estes jogadores, de uma forma extraordinária, para poder também separar aquilo que é a desilusão, uma pancada dura de uma eliminação de Copa Libertadores, e hoje estar capaz de dar aqui uma resposta como deram, volto a dizer, sobretudo de atitude competitiva, para poder vencer o jogo.
2: Palavras então do técnico Arthur Jorge. 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Cruzeiro que volta aos trabalhos na manhã deste domingo, segunda-feira à tarde, e aí fecha a preparação para o duelo contra o Atlético Clássico de terça-feira, às 9 horas da noite, Mineirão, quartas de final da Copa do Brasil. Antônio Carlos, um abraço.
0: Tá certo, Emerson Pancieri, para você também. Cruzeiro colou no G4, é o quinto colocado, 39 pontos. Olha, essa rodada 24 foi aberta ontem no Maracanã. O Fluminense recebeu o Remo pela 24ª rodada, hein? Os visitantes saíram na frente com gol de Jajá. Porém, Hulk e Kevin Serna balançaram as redes para o tricolor carioca. Placar final 2-1 Fluminense. Pois é, e o Fluminense, depois do susto, né, acabou balançando as redes e vencendo. Fluminense também se classificou para as quartas de final da Libertadores. Hoje a Série A será agitada. Na Nubank Arena, o Palmeiras vai receber o Vasco. Sabe que não pode vacilar, até porque o Cruzeiro fez a parte dele e tirou 3 preciosos pontos do Flamengo na briga pelo título. Jogo será às 4 horas em São Paulo, Palmeiras e Vasco. A Itatiaia transmite. Hugo Sérgio, Doutor Que É Nosso, vai narrar com o primeiro time do rádio. Mesmo horário, Bragantino recebe o Grêmio em Bragança Paulista, no Cícero de Souza Marques. 4 da tarde, Vitória e Bahia no Barradão de Salvador. 6:30, a Chapecoense recebe o São Paulo na Arena Condá. Para o mesmo horário, o Santos enfrenta o Mirassol na Vila Belmiro. Fechando o domingão, o Coritiba vai entrar em campo contra o Corinthians. O jogo será às 7:30 no estádio Couto Pereira, em Curitiba. 6:19, Jajá. O Galo não ganhou, mas ele não perdeu. Jajá, o Galão da Massa no tiro de meta.
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2: 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Horas e 21 minutos em Belo Horizonte, 17 graus a temperatura na capital mineira. O Galo foi a Porto Alegre. O Galo não ganhou, mas ele buscou um ponto precioso contra o Internacional. Mas tem que virar a chave, Cláudio Rezende. Já vem Copa do Brasil por aí. Bom dia.
3: Muito bom dia a você também, a todos do tiro de meta da Itatiaia. Voltamos a falar aqui de Porto Alegre e o Atlético com um empate diante do Internacional do Beira-Rio por 0-0, ampliou agora o período de invencibilidade para 11 jogos e no Campeonato Brasileiro, sequência positiva como visitante. O goleiro Everson, que agora tem uma média de 40% dos jogos desde quando chegou ao Atlético sem sofrer gol, mais uma vez passou em branco, ileso, na partida da noite deste sábado, quando o técnico Barba Domingues rodou bastante o elenco, teve um time com média de idade de 24 anos. Destaque para a estreia de Vitão em jogo do Campeonato Brasileiro, garoto de 18 anos, zagueiro formado na base, além dos jovens também, Pacini, Cissé e Tomás Pérez. Agora o Atlético tem o foco total no clássico do Mineirão, terça-feira, primeiro jogo do mata-mata da Copa do Brasil. 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Depois do voo da madrugada, os jogadores do Atlético já têm aquele treinamento na manhã deste domingo. Preparativos para o clássico. O técnico Barba Domingues não deverá contar com o meio-campista Vitor Hugo, que está no departamento médico com um edema muscular. E durante o clássico, ele deu mostras que pode utilizar o Fred, que estreou ontem, jogou um tempo, Bernard outro tempo. Podem ser os dois juntos no jogo da terça-feira. Mineirão, primeiro desafio deste mata-mata, o jogo da volta na semana seguinte será na Casa do Galo, na Arena MRV. Um abraço.
2: Outro, Cláudio, 6:24 é do Panzi, com a sua análise desse duelo entre Atlético e Internacional. Bom dia.
4: Alô, Canhão, Antônio Carlos, bom dia pra você, amigo. Um abraço pra quem tá ligado no tiro de meta. Foi um empate, mas que o Galo, pra mim, deixou escapar dois pontos, viu, Antônio Carlos? Foi melhor no jogo, criou as melhores chances. Aliás, teve uma numa jogadaça do Minda, né? Pela esquerda, ele driblou pelo menos três jogadores, inclusive o goleiro. E na hora da finalização, ele chuta e o Bruno Gomes tira em cima da linha. Acho que se o Minda olha pro gol, ele escolheria o canto e faria um dos gols mais bonitos da temporada até aqui no futebol brasileiro. Em outros lances, Matheus Cunha, ex-goleiro do Cruzeiro, do Flamengo, brilhou, né? Aliás, foi eleito pela equipe da Itatiaia o melhor em campo no Beira-Rio. Matheus Cunha que saiu, foi substituído. Numa das defesas, e foi uma defesaça numa cabeçada do Vitor Hugo, zagueiro, ele bateu, se chocou o rosto na trave do Beira-Rio. e acabou sendo substituído pelo reserva, o Anthony. E no segundo tempo o Atlético cansou, né? E aí o Inter foi para aquele abafa, mas sem criar grandes oportunidades, sem fazer com que o Everson tivesse que fazer uma grande defesa. Foi um jogo em que o Barba rodou o elenco mais uma vez, de titular mesmo, começou com Everson, Natanael, Juan, Renan Lodi, o Lodi que jogou como zagueiro pelo lado esquerdo, teve o Pacini como ala esquerda e o Bernard, mas que todos eles foram substituídos. Utilizou o jogo também para dar minutos ao Fred, que fez sua estreia, tímida, mas porém estreou, ao Castanho, que teve mais minutos, jogou mais um pouco, e Alan Franco. Até acredito que Vitor Hugo, zagueiro, o Franco, eles vão pro jogo contra o Cruzeiro na terça-feira. A partir de agora, é nesse jogo que o Galo passa a pensar. Segue no Brasileiro, buscando uma vaga em pré-Libertadores, e agora pensa no Superclássico da próxima terça-feira, Canhão.
2: Valeu, Edu Panzi, abraço pra você, ótimo domingo, 6:26, o Wellington Campos, hoje Palmeiras e Vasco em São Paulo, Itatiaia transmite, claro, Palmeiras só pensa nos 3 pontos, e esse Vasco, vice-lanterna do campeonato, mas garante luta pra sair dessa zona incômoda, Wellington, bom dia.
5: É isso mesmo, Antônio Carlos, muito bom dia para você, um grande domingo para todos do Tiro de Meta, e o Vasco está em São Paulo, vai enfrentar o Palmeiras 16h com Léo Jardim, Paulo Henrique, Cuesta, Robert, Renan e Cuiabano, Santiago Sosa, Thiago Mendes, Tchê, Adson ou David Colídio e Andrés Gomes. Uma vitória, o Vasco pode sair da zona de rebaixamento após a vitória de ontem do Fluminense no Maracanã, 2-1 em cima do Remo, e o empate do Internacional com o Atlético 0-0 no Beira Rio. Por falar no Fluminense, o presidente do clube efetivou o Marcão no cargo de técnico tricolor. 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
2: Obrigado, Wellington Campos. Agora 6:27. Palmeiras e Manchester City fizeram uma reunião para negociar uma possível transferência do atacante Alan, cria das categorias de base do Alviverde. Jogador tem 22 anos, está na mira dos ingleses. Palmeiras quer pelo menos 40 milhões de euros, cerca de 240 milhões de reais pela venda. Titular do time de Abel Ferreira, Alan, 41 anos, aliás, Alan, 41 partidas em 2026. Ao todo, são 6 gols marcados e 5 assistências. 6:28, o Corinthians se pronunciou sobre uma polêmica envolvendo o atacante Memphis Depay. O holandês publicou um vídeo em que o Parque São Jorge aparece em chamas. Recentemente, parte da torcida realizou um protesto no local. Em nota, a diretoria afirmou que conversou com o atleta sobre a situação e disse que está adotando todas as medidas contratuais e legais cabíveis para o caso. Segundo o UOL, o clube vai multar o jogador pelo ocorrido. Nas redes sociais, Memphis disse que o trecho do clipe não teve intenção de fazer alusão aos protestos. Cabeça dura, hein? São 6:29 em Belo Horizonte. Final do Tiro de Meta deste domingo. Vem aí o Jornal da Itatiaia. Com ele, Eustáquio Ramos e Alan Passos. Um abraço!

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0: Corrida eleitoral será realizado hoje.
1: Candidatos ao governo e ao Senado de Minas cumprem agenda neste domingo.
0: Lei antifacção será debatida em audiência pública a partir de amanhã.
1: Novas regras da lei seca passam a valer em até 2 meses.
0: Roubo de moto acaba em prisão por sequestro e tortura em Belo Horizonte.
1: Mulher é executada com dezenas de tiros na Grande BH.
0: Homem que tentou vender o próprio filho na Praça 7 vai responder por tráfico de pessoas.
1: Amigos e familiares de vítimas de acidente em Petrópolis protestam contra a empresa de ônibus.
0: Circulação de dinheiro em espécie tem alta de 35 bilhões de reais em plena era do Pix.
1: Venda de medidores de pressão ilegais ultrapassa 500 mil unidades só neste ano.
0: Chefe de segurança do Irã ameaça retalhar vizinhos que apoiarem Trump.
1: E Chile fecha a embaixada em Teherã em meio à escalada das tensões.
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0: 6:31, começa agora o Jornal da Itatiaia. 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Bom dia, Eustáquio Ramos.
1: Ótimo dia pra você, Alan Passos.
0: Ótimo dia pra você que acompanha a Itatiaia. Hoje é domingo, 23 de agosto de 2026. Na Itatiaia, a temperatura agora é de 17 graus.
1: Dólar vendido a R$5,14. Euro 6,1. Poupança rende 0,5% ao mês.
0: Polícia.
3: Estão à disposição da justiça pai e filho, apontados por tentativa de homicídio noite passada na região nordeste da capital. PM foi acionada para o bairro Santa Cruz, na rua Morro de São Paulo. Quando os militares chegaram ao local, eles viram a mulher de 55 anos com o rosto parcialmente desfigurado, sangrando bastante. Ainda visualizando o cenário, a guarnição percebeu dois homens, 65 e 33 anos, com suspeitas de embriaguez, depois sendo confirmado tratar-se de pai e filho. O mais velho estava com um cutelo, algo parecido com um facão, em uma das mãos. De acordo com a polícia, a arma branca foi utilizada primeiro pelo filho, depois pelo pai, para agredir a vítima. A motivação envolve uma discussão já antiga entre os envolvidos, sendo com um pano de fundo um cachorro. O animal de estimação seria do filho suspeito e a mulher vinha reclamando que o pet estava defecando na porta da casa dela. Ontem, os dois tiveram mais um bate-boca por causa disso, momento em que o suspeito mais novo buscou o cutelo e passou a agredir a mulher. A vítima foi encaminhada para o hospital de Lombérens com um grande ferimento do lado direito do rosto. Conforme militares, o ataque só não terminou em morte, graças à ação de populares, conseguiram conter a dupla. Os dois foram presos, sendo que o filho precisou de atendimento médico antes de ir para a delegacia. Aparentemente teve uma crise convulsiva durante a ocorrência. Repórter Oswaldo Diniz.
4: Agora, as condições do tempo.
5: Domingo, de céu parcialmente nublado a nublado, com possibilidade de pancadas de chuva, rajadas de vento e trovoadas isoladas em Belo Horizonte. A temperatura mínima aqui na capital mineira foi de 14 graus e a máxima deve chegar aos 28, com umidade relativa do ar em torno de 40% à tarde. Repórter Aline Neves.
1: 6:33, roubo de moto acaba em sequestro, cárcere privado e tortura em Belo Horizonte.
6: Um homem que teve a moto roubada em Vespasiano, na Grande BH, acabou sendo preso por ameaça, cárcere privado e tortura. Essa ocorrência confusa e cheia de reviravoltas foi registrada neste sábado. O autor do crime, dono da moto roubada, acreditou que tinha sido vítima de uma casinha, ou seja, enganado pelos amigos para levarem a moto. Por isso, decidiu fazer justiça com as próprias mãos. Porém, ao que tudo indica, os dois homens torturados não tinham nada a ver com o roubo da motocicleta. O sargento Moraes, da 71ª Companhia, é quem explica esse caso pra gente.
7: Durante a madrugada, houve um roubo de uma motocicleta. A vítima, de nome Rian, ligou para um amigo, João Vitor, no bairro Morro Alto, solicitando ele R$150 emprestado. Ele solicitou ao Lucas Kevin que trouxesse esse dinheiro até o Rian. Quando o Lucas Kevin vem com a motocicleta do João Vitor a Santa Luzia para entregar o dinheiro, acontece o roubo no bairro Baronesa, por volta de meia-noite, na madrugada. A motocicleta é levada. Então o João Vitor passa a achar que Rian e Lucas Kevin que teriam armado para que a motocicleta fosse roubada. Por volta das 3 horas da manhã, quando Lucas Kevin estava indo para casa, foi apanhado por João Vitor e outras pessoas que colocaram um capuz na cabeça de Lucas Kevin e levaram ele até uma casa que ele não sabe identificar onde é. Nesta casa passaram a torturar ele com socos, chutes, pauladas, pedradas, momento em que ele desmaia. Durante a manhã, João Vitor começa a ligar para Rian fazendo ameaças que se a motocicleta não aparecesse ia vir e ia cobrar dele até mesmo com a própria vida. Nesse intervalo, Rian liga para a polícia, solicita uma ocorrência, a polícia militar vai até a casa dele, faz uma ocorrência de ameaça. Por volta aí das 11 horas, João Vitor vai novamente à casa de Rian, coloca um capuz em Rian, obriga ele a subir numa motocicleta junto de outros 3 motociclistas e levam ele para um local no Morro Alto, também não sabemos onde é esse local. Lá começa a ter uma sessão de tortura contra Rian, com socos, chutes, onde lesionaram o Rian com fratura exposta no braço direito, uma laceração de aproximadamente 10 centímetros na mão esquerda, um corte bem contuso de aproximadamente 10 centímetros na canela esquerda. Rian então vai ser transferido para o de Lombéres. Sargento Moraes começou a conversar e João Vitor dizendo que só iria libertar as vítimas, no caso Lucas, Kevin e Rian, se a motocicleta aparecesse. Neste intervalo, enquanto o sargento Moraes negociava com ele, ele soltou o Rian. Logo depois, soltou o Lucas Kevin. Lucas Kevin bastante machucado, com bastante lesões no rosto, na região temporal e região frontal. Teve sessões de desmaios durante a sessão de tortura que ele sofreu durante a madrugada. Em ainda contato com o próprio João Vitor, por ligação com o sargento Moraes, as viaturas do Tático Móvel do 36º Batalhão foram até o endereço onde localizaram e capturaram o João Vitor, que estava falando com o sargento Moraes no momento no telefone, ou seja, dando a crer tudo que ele era o autor das torturas com outros colegas.
6: E ele deu alguma explicação para a polícia depois de ter sido trazido para cá?
7: A explicação dele é que ele é trabalhador, precisa da motocicleta e que as outras 2 pessoas, no caso são as vítimas dele, teriam armado uma casinha para que pudessem levar a motocicleta de João Vitor. E ele não aceita ficar sem a motocicleta dele porque ele lutou para comprar para outras 2 pessoas virem e roubar. Todavia, não foram as vítimas que roubaram essa motocicleta. Foi uma terceira pessoa que a gente ainda não sabe quem é. Inclusive, o Lucas Kevin, de acordo com informações do próprio João Vitor, na segunda-feira iria até o cartório fazer a transferência de uma casa para cobrir esse valor da motocicleta que foi roubada, porque João Vitor não vai ficar no prejuízo de acordo com ele mesmo.
6: Repórter Célio Ribeiro.
0: Agora 6:38, amigos e familiares das vítimas do acidente que matou 10 pessoas em Petrópolis protestam em Belo Horizonte contra a empresa responsável pela viagem. Abalada, a mãe e irmã de 2 vítimas expressa revolta e indignação com a tragédia.
8: Tristeza e revolta. Moradores da Vila Caba Mundo, região centro-sul de BH, manifestam contra a empresa Estrela Guia, responsável pelo ônibus que tombou e matou 10 pessoas na Serra de Petrópolis, no Rio de Janeiro, BR-040. 4 vítimas eram moradoras da Vila Caba Mundo. Em protesto, familiares e amigos das vítimas se reuniram em frente à prefeitura de BH, de onde o ônibus partiu. Maria Luísa Pereira de Souza, de 27 anos, estava no ônibus e ia com a família para a praia. Ela perdeu a irmã e a filha de 7 aninhos. Bastante emocionada, Maria Luísa cobra por justiça.
9: O ônibus saiu daqui, né? Desse local aqui da prefeitura, bem devagar. Quando chegou perto do Morro do Papagaio, na BR do Morro do Papagaio, aí ele já começou a correr. E eu comecei desde lá da BR questionando ele, pedindo o guia turístico que era para ir com calma, porque tinha crianças no ônibus. Depois da parada que nós voltou, ele começou a correr. E eu gritei, ô motorista, vai devagar. Bati na cabine dele, falei, moço, tem 4 crianças lá em cima, minhas filhas. Uma de 1 ano, uma de 4, uma de 7, uma de 10 anos. Vai devagar. Só que aí ele vai correr. E eu gritei, ô motorista, vai devagar. Bati na cabine dele, falei, moço, tem 4 crianças lá em cima, minhas filhas. Uma de 1 ano, uma de

0: gritar, meu Deus, misericórdia, gente. Todo mundo gritando, por fim, nós só escutou o impacto, todo mundo gritando, sobrevivente. E aí eu arrumei meu desespero, porque eu já não escutava a voz da minha filha, escutava de todo mundo, já não escutava a voz da minha irmã.
1: Estão recebendo algum apoio da empresa?
0: Nenhum apoio, igual minha filha tá com o rosto machucado, teve que fazer vaquinha pra comprar remédio. Não entrou em contato com nós pra nada, nada, nada, nadinha. Ainda falou de translado, é mais do que obrigação esse ter transferido o corpo das meninas pra cá.
1: Ana Luísa, não dá pra mensurar a sua dor em perder uma criança, né? De 7 aninhos. É muito revoltante, né? Pensar nisso tudo.

0: acabaram com a minha vida. Rita Aragão, eu sou tia da Jennifer, que foi uma também de que a gente perdeu no acidente. E o que eu quero dizer é que a comunidade toda está unida e a gente não vai deixar isso morrer no esquecimento. Eles vão ter que pagar, a gente quer justiça. Só trazer os corpos de lá para cá e fazer um enterro para nós é mais do que obrigação. A vila inteira a gente está fazendo vaquinha, né? A Jennifer e a Luciana perderam a vida, deixaram os filhos, né, sem amparo. E como que a gente faz agora com essas crianças? Como é que a gente faz para a vida delas seguirem para frente? Precisa de psicólogo, eles não entraram em contato para dar apoio nenhum.
1: Procurada pela Itatiaia, a defesa da empresa Estrela Guia afirma que não fará mais manifestações sobre o caso e que eventuais esclarecimentos serão apresentados nos autos dos processos. Repórter Amanda Antunes.
2: 6h41, no próximo bloco você acompanha. Circulação de dinheiro em espécie cresce em plena era do Pix.
3: E ainda nesta edição do Jornal da Itatiaia, primeiro debate presidencial da corrida eleitoral realizado hoje.
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2: 6:42. Mesmo na era do Pix, a circulação de cédulas e moedas cresce em todo o Brasil. Em Belo Horizonte, há quem prefira pagar e receber em dinheiro vivo.
3: De acordo com o Banco Central do Brasil, nos últimos meses, a circulação de cédulas e moedas em real cresceu 7% no país. Isso representa uma alta de quase 35 bilhões de reais. Embora os pagamentos digitais, como Pix e cartões, ainda dominem a economia, tem muita gente que ainda usa ou voltou a usar o dinheiro físico.
4: Sr. José do Amparo Soares de Souza, eu sou aposentado.
3: Sr. José, eu já te vi de longe, hein? Você tá com a nota de 50 na mão, hein? Tá com quanto aí?
4: E tem 7,2.
3: Tudo em dinheiro vivo.
4: Dinheiro vivo.
3: O dinheiro voltou a circular no mercado?
4: Um crescimento pouco, mas aumentou um pouco, né? O cartão ainda tem ainda, ainda rola. O cartão você tem que ser limitado, comprar só a conta que dê pra pagar, né? Se pagar ou comprar um pouco a mais, aí de exagerar, complica, né?
3: E o dinheiro físico é bom por isso, né? Você saca a senha ali, acabou, acabou.
4: O dinheiro é bom que você paga, não fica devendo nada. Pagou e pagou.
5: Rogério Moura, eu sou chaveiro.
3: Conta pra gente, o Banco Central afirmou que o dinheiro físico, cédulas e moedas, voltaram a circular aí aqui no Brasil. Você tem notado isso também?
5: Eu tenho percebido que a população com mais idade está recorrendo mais a usar a cédula em decorrência de ter sofrido golpe ou algum vizinho sofreu golpe, e aí as pessoas, para se assegurarem de não tomar um golpe de Pix, essas coisas, a tecnologia também, tem pessoas que têm dificuldade de acessar a tecnologia pelo celular, estão passando

0: usar mais o dinheiro. O dinheiro está ficando escasso, apesar do comércio ter caído bastante, mas muitas pessoas estão agora utilizando o dinheiro até para evitar.
1: Fala pra gente o seu nome completo, a idade e a profissão.
2: Elizabeth Souza Valadares, 50 anos, sou vendedora.
1: Roberto, conta pra gente, tem notado aqui na Ótica, no Hipercentro de Belo Horizonte, as pessoas pagando com mais dinheiro? Explica pra gente.
2: Sim, principalmente os idosos. Os idosos, eles querem pagar mais um dinheiro. Os idosos não confiam muito em rede social, né? Não confiam muito em pagar um Pix e tal, e fazer link de pagamento no cartão, então eles vêm e faz mesmo no dinheiro.
1: A economista da Federação do Comércio de Minas Gerais, Gabriela Martins, detalha o cenário que aponta os principais motivos do crescimento do dinheiro físico.
3: A questão da mais circulação de moeda, dinheiro na economia é uma análise que a gente tem que fazer ao longo dos anos. Inicialmente, nós temos que pensar no período da pandemia. Durante a pandemia, muitas pessoas deixaram de sair de casa e, naturalmente, era esperado que realmente a circulação de moeda física diminuísse na nossa economia, na circulação como um todo. No entanto, a partir de 2022, finalzinho de 2021, as pessoas retornaram ao comércio de rua, retomaram a adquirir serviços e, com isso, também a utilização de moeda física voltou a aumentar. Obviamente, com esse processo, a gente também teve uma questão de que o dinheiro físico perdeu muito espaço para outros meios digitais, incluindo o Pix, que hoje é nosso principal meio de pagamento utilizado no país.
1: E analisando aí nos últimos dois anos, né, o Pix, como você bem disse, os cartões de crédito dominaram ali os pagamentos, muita gente nem saca mais dinheiro físico, né? Só que de uns tempos para cá, nos últimos meses, o Banco Central divulgou um dado interessante, né? Explica pra gente.
3: O Banco Central nos demonstrou que nos últimos meses a gente teve um crescimento de mais de 7% na circulação de dinheiro físico, e esse movimento de aumento na circulação, ele vem ao longo dos anos, ele vem realmente desde 2022 crescendo aos poucos, mesmo que os outros meios de pagamento também tenham crescido muito e ganhado muito espaço na economia. A utilização de dinheiro físico, ela pode estar muito atrelada a diversos fatores. Dentre eles, a gente pode destacar o próprio endividamento das famílias, onde muitas famílias optam por estar sacando dinheiro físico para talvez o dinheiro não ir para uma conta que já está comprometida com o cheque especial, por exemplo, ou até mesmo para ter um certo controle financeiro maior.
1: Repórter Clever Ribeiro.
4: 6h47. A seguir, mulher é morta com 20 disparos na Grande BH.
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4: 6h48. Mulher é executada com vários tiros na Grande BH.
7: A Polícia Civil investiga o assassinato de uma mulher executada a tiros na noite deste sábado no bairro Cristina, em Santa Luzia, na Grande BH. Dois homens em uma moto se aproximaram da mulher, que estava perto de casa. Os suspeitos deram dezenas de disparos, principalmente na região da cabeça, e fugiram sem levar nada. A vítima não tinha passagens pela polícia, mas segundo a apuração da Itatiaia, ela seria usuária de drogas. Apesar disso, ainda não é possível afirmar que este fato teria motivado a execução. O tenente Leandro, do 35º Batalhão, detalha a ocorrência.
8: Nós recebemos a informação, né, de uma vítima de homicídio no bairro Cristina, E com as guarnições já no local, nós detectamos que uma vítima do sexo feminino havia sofrido diversos disparos de arma de fogo na região da cabeça e do braço também. Aparentemente a cabeça era o alvo, né, principal. Ao todo, o perito contabilizou cerca de 20 perfurações, né, e foram recolhidos também diversos cabos no chão, indicando aí o grau de letalidade do ocorrido. O que foi colhido até agora é que, de fato, dois indivíduos, né, poupando a motocicleta, teriam descido e já, assim, sem falar nada, sem nenhum tipo de discussão, iniciaram os disparos de arma de fogo contra a vítima. A gente tem feito alguns levantamentos, né, a fim de identificar esses suspeitos, e todas as informações serão colhidas, né, registradas em boletim de ocorrência, encaminhadas à Polícia Judiciária para os devidos trâmites de investigação.
7: Repórter Célio Ribeiro.
4: Agora 6:50, homem que tentou vender o próprio filho na Praça 7 passa por audiência de custódia hoje.
9: Deve responder por tráfico de pessoas o homem de 41 anos flagrado tentando vender o próprio filho, uma criança de 3 aninhos, na Praça 7, coração de Belo Horizonte. A polícia militar foi acionada por populares que contaram que o homem oferecia a criança por R$10 a todas as pessoas que passavam por ele. Segundo o homem, o dinheiro da venda do próprio filho seria para comprar drogas. O homem foi interceptado por populares até a chegada da PM. Conforme a polícia militar, o suspeito estava bastante agitado, muito nervoso. Teria tentado fugir quando os policiais chegaram, mas não teve jeito, foi preso em flagrante. Consta no boletim de ocorrência que ele é natural de Governador Valadares, no Vale do Rio Doce. A criança foi amparada, acolhida e encaminhada ao Conselho Tutelar, e a ocorrência encaminhada à Delegacia Especializada de Atendimento à Mulher. Repórter Amanda Antunes.
4: 6:51, a seguir a abertura de inscrições da capital para programa que acolhe crianças e adolescentes em vulnerabilidade.
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4: Agora 6:52, há 30 anos em Belo Horizonte, Casa de Apoio oferece acolhimento gratuito e sigiloso para mulheres vítimas de violência doméstica.
15: Criado em 1996, o Centro Especializado de Atendimento à Mulher oferece acolhimento, orientação e acompanhamento psicológico e social. O atendimento é de graça, sigiloso e não precisa de um boletim de ocorrência nem denúncia. Mulheres com 18 anos ou mais podem procurar diretamente o serviço ou agendar por telefone. Ao longo de 3 décadas, o Bem-vinda se tornou parte da rede de proteção da capital, ajudando mulheres a romper ciclos de violência e buscar os direitos delas. Quem detalha é a coordenadora do CEAM BH, Andréa Passos.
16: O CEAM começou como uma casa de apoio à mulher, né, vítima de violência doméstica, iniciando aí por reivindicações de um grupo de mulheres, né, ativistas dos direitos para as mulheres. E aí conseguiram politicamente implementar essa primeira casa, que foi a Casa de Apoio à Mulher. Essa casa iniciou, para além do atendimento às mulheres, também orientação jurídica, acompanhamento também psicossocial e encaminhamento para acolhimento institucional. Ao longo, né, desses 30 anos de Bem-vinda, foram sendo aprimoradas as metodologias, ampliando-se, né, a partir da Lei Maria da Penha, toda uma rede de atendimento e proteção à mulher vítima de violência doméstica e familiar. E hoje o Bem-vinda integra essa rede com uma força e um potencial muito grande de apoiar e fortalecer mulheres que estejam vivenciando ou que já vivenciaram uma situação de violência doméstica e familiar baseada no gênero.
15: Para quem ainda não conhece, o centro funciona em qual local aqui de Belo Horizonte?
16: O centro funciona na rua Ermilo Alves, número 34, no Santa Teresa.
15: Imagino que nesses 30 anos foram muitas batalhas, mas também muitas conquistas, né?
16: A maior conquista que eu acredito que seja do SEAM Bem-vinda é a proteção das mulheres que foram atendidas e que passaram por lá e conseguiram superar a situação de violência e não cair nas estatísticas de feminicídio.
15: E como é que a mulher faz para ter acesso a esse atendimento? É porta aberta ou tem que ser encaminhado por algum outro serviço? Explica pra gente.
16: O SEAM Bem-vinda, ele funciona de portas abertas, né? Por demanda espontânea, então toda e qualquer mulher que esteja vivenciando qualquer tipo de situação de violência, em especial as violências invisibilizadas, né? Que é a violência psicológica, violência moral, violência patrimonial, ela pode nos procurar de forma espontânea, só ir até o Bem-vinda, lá funciona de 8 até às 18 horas.
15: Pra gente fechar, atualmente vivemos uma pandemia de violência contra a mulher, mas que hoje é muito noticiado na mídia, né? Antigamente também acontecia isso, mas era subnotificado?
16: Isso, com certeza. Hoje a gente tem aí todos os canais divulgando, né? Toda a mídia também divulgando, os canais de denúncia. A tendência, né, é que essas situações, elas cheguem até nós. E as mulheres também vão ficando, tendo conhecimento dos seus direitos, sabendo o que que é violência, porque a mulher não pode, não deve esperar a violência chegar às vias de fato de uma agressão física. Se ela está passando por uma situação de violência psicológica, é o que eu falei, né, as violências invisibilizadas, ela deve procurar apoio antes que ela possa aí ser vítima de uma violência física e uma violência até muito maior do que essa, que é o risco de feminicídio.
15: Ouvimos a coordenadora do CEAM, Centro Especializado de Atendimento à Mulher, também chamado de Bem-vinda, Andréa Passos. Repórter Clever Ribeiro.
4: 6:56. Abertas as inscrições para participar do programa Família Acolhedora. Atuante há mais de 15 anos, o projeto busca ampliar a rede de proteção a menores em situação de vulnerabilidade.
17: Famílias de Belo Horizonte interessadas em acolher temporariamente crianças e adolescentes já podem se cadastrar no Serviço Família Acolhedora. As inscrições vão até o dia 28 de agosto. A iniciativa recebe crianças e adolescentes que precisaram ser afastados temporariamente das famílias de origem por determinação judicial. A ideia é oferecer um ambiente familiar com cuidado e proteção enquanto a situação é acompanhada pela justiça. Para explicar como é que funciona esse acolhimento, quem pode participar e quais são os critérios para se tornar uma família acolhedora, a gente conversa com Carlos Henrique Oliveira, coordenador do Acolhimento Familiar de Crianças e Adolescentes de Belo Horizonte. O que é esse serviço da família acolhedora?
18: É um serviço de acolhimento. Então, que recebe essas crianças temporariamente. Conseguir ofertar esse acolhimento, a gente precisa de famílias que se voluntariem a receber nas suas casas essas crianças e adolescentes, né? Lembrando que é sempre temporariamente, que não se trata de uma adoção, durante um período até que essa criança possa voltar para sua casa.
17: Quais crianças e adolescentes podem ser recebidas aí por essa família?
18: Todos os adolescentes e crianças, né, de 0 a 18 anos, podem ser acolhidos no serviço. A gente tem um trabalho quando a família se habilita como família acolhedora. A família normalmente indica uma idade, né? Então tem pessoas que preferem receber adolescentes, tem pessoas que preferem receber crianças um pouco mais velhas ou crianças mais novas. Isso é em comum acordo com a nossa equipe e que vai fazer depois a indicação de uma criança.
17: Quais são os critérios para a família que quer acolher?
18: Primeiro, ter claro que não se trata de uma adoção. As famílias têm que residir aqui em Belo Horizonte. É um serviço de Belo Horizonte, as crianças e adolescentes são de Belo Horizonte. Não pode haver antecedentes criminais na família. As referências familiares têm que ter mais de 21 anos e, claro, todos da família têm que aceitar se tornar uma família acolhedora.
17: A criança ou adolescente, ela passa a ter um convívio com aquela família periódico, tá num lar, por exemplo, e ele é visitado por essa família?
18: O família acolhedora é criança ou adolescente, então, que precisa desse apoio, vai residir temporariamente com a família na residência dessa família acolhedora. É, a nossa equipe faz a indicação então da criança e dá todo o apoio para essa família durante todo o período do acolhimento e, claro, tem uma preparação anterior também. O Estatuto da Criança diz pra gente que os acolhimentos devem durar no máximo 1 ano e meio, mas tem acolhimentos que acontecem de forma muito mais ágil, muito menos tempo, e tem acolhimentos que se prolongam um pouco às vezes. Um dos trabalhos da família acolhedora, o principal é evidentemente cuidar e proteger essa criança, mas o outro trabalho é ser uma facilitadora para que essa criança ou adolescente volte para casa. Não dá para fazer uma adoção, assim, quem quiser ser família acolhedora tem que saber que é de fato temporário. É, a gente entende que todas as famílias em todas as configurações são extremamente bem-vindas, a gente aceita e entende que essas famílias são cuidadosas, protetivas, e as pessoas que estão interessadas, talvez em esclarecer algum ponto que ficou com dúvida, pode conversar com a nossa equipe pelo telefone, que também é o WhatsApp, 31 99970 9266.
17: A gente agradece ao Carlos Henrique Oliveira, coordenador do acolhimento familiar de crianças e adolescentes de Belo Horizonte. Repórter Fabiano Frade.
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20: Primeiro debate presidencial da corrida eleitoral será realizado hoje.
21: Lula e Flávio Bolsonaro não devem participar.
20: Domingo agitado para candidatos ao Senado e ao governo de Minas.
21: Lei antifacção é debatida em audiência pública no STF.
20: Novas regras da lei seca passam a valer em até 2 meses.
21: Brasil concentra mais de 90% dos processos contra companhias aéreas.
20: Chefe de segurança do Irã ameaça retaliar vizinhos que apoiarem Trump.
21: E Chile fecha embaixada em Teerã em meio à escalada das tensões.
20: Futebol, Atlético e Cruzeiro viram a chave para o clássico pela Copa do Brasil terça-feira.
21: No Brasileiro, Galo busca ponto precioso em Porto Alegre.
20: E a Raposa vira para cima do Flamengo e cola no G4.
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20: 7h02, Jornal da Itatiaia, domingo 23 de agosto de 2026. Apresentação, Alan Passos e Eustáquio Ramos. Muito bom dia para você que está com a gente. Estamos ao vivo também no YouTube, no site, no aplicativo da Itatiaia, na Alexa, na TV a cabo e no canal 957 da Parabólica Digital. A partir de agora, toda a rede Itasat reunida para trazer os principais destaques de Minas, do Brasil e do mundo.
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22: Minas Gerais terá um domingo de céu claro a parcialmente nublado, com possibilidade de geada em pontos isolados da região serrana do sul de Minas. Céu parcialmente nublado, com possibilidade de chuva isolada no Jequitinhonha, Mucuri, Rio Doce, Zona da Mata e Metropolitana. Demais regiões, céu claro a parcialmente nublado, com névoa seca. Já BH terá um dia de céu parcialmente nublado a nublado, com possibilidade de pancadas de chuva. A temperatura máxima deve chegar aos 28 graus. Repórter Aline Neves.
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21: Confirmando 7h03, na agenda dos candidatos à presidência da República, neste domingo tem o primeiro debate presidencial da corrida eleitoral.
23: Augusto Cury, do Avante, tem 2 compromissos neste domingo. Daqui a pouco, às 10 horas da manhã, ele participa de um culto na Zona Sul de São Paulo. Já durante a noite, Cury vai estar presente no primeiro debate presidencial das eleições de 2026, previsto para começar às 8 horas da noite. O evento é promovido pela TV Band. O ex-governador de Minas Gerais, Romeu Zema do Novo, participou de uma missa na Igreja da Penha, no Largo da Penha, na cidade do Rio de Janeiro, bem cedinho. O próximo compromisso é o debate da Band em São Paulo. O ex-governador ex-governador de Goiás, Ronaldo Caiado, do PSD, e Renan Santos, do Missão, têm apenas o compromisso com o debate no canal de televisão. Os candidatos Flávio Bolsonaro, do PL, e Lula, do PT, não têm agenda de campanha neste domingo e não vão estar no debate televisivo. Repórter Fernanda Viegas.
20: 7:04. Vocês estão ouvindo o Jornal da Itatiaia deste domingo. E os principais candidatos ao governo de Minas têm o domingo movimentado.
7: Líder nas pesquisas, o candidato Cleitinho Azevedo, do Republicanos, participa do lançamento regional da candidatura em Patos de Minas a partir das 10 da manhã. Atual governador, Matheus Simões, do PSD, participa do lançamento de uma campanha de deputado federal em Ibirité às 10 da manhã. Já às 2 da tarde, Simões realiza um adesivaço na Avenida Afonso Pena, esquina com rua Bernardo Guimarães. Patrus Ananias, do PT, prestigia o lançamento do nome de Áurea Carolina como candidata ao Senado. O evento está marcado para as 9 da manhã, na quadra Unidos dos Guaranis, no bairro São Cristóvão, em Belo Horizonte. Flávio Roscoe, do PL, e Gabriel Azevedo, do MDB, fazem gravações de programas para o horário eleitoral. Alexandre Calil, do PDT, não divulgou a agenda para este domingo. Repórter Célio Ribeiro.
21: 7:05. Começa amanhã a audiência pública que vai debater a lei antifacção com autoridades, especialistas e representantes da sociedade civil no STF.
0: O Supremo Tribunal Federal realiza na segunda e na terça-feira uma audiência pública para discutir a constitucionalidade da chamada Lei Antifacção, que criou o novo marco legal de combate ao crime organizado. A iniciativa foi convocada pelo ministro Alexandre de Moraes, relator de 4 ações que questionam pontos da legislação. Antes de levar o caso ao plenário, Moraes decidiu ouvir especialistas para reunir argumentos técnicos sobre os impactos da norma. Ao todo, 48 representantes de instituições públicas, entidades da sociedade civil, universidades e órgãos do sistema de justiça vão participar dos debates. Cada expositor terá 6 minutos para apresentar sua posição. Entre os participantes estão representantes do Ministério da Justiça, do Ministério Público, da Ordem dos Advogados do Brasil, das Defensorias Públicas e da Magistratura. Goiás também está representado por uma promotora de justiça e por um advogado indicado pelo Conselho Federal da OAB. As ações apresentadas ao Supremo questionam dispositivos como a possibilidade de prisão preventiva automática, regras para perda antecipada de bens antes de condenação definitiva, ampliação do monitoramento da comunicação entre advogados e clientes, novas hipóteses de transferência de presos para presídios federais e a criação de um banco de dados com pessoas supostamente ligadas ao crime organizado. A audiência, lembrando, não tem caráter de julgamento. O objetivo é fornecer subsídios técnicos para que os ministros analisem as ações antes de decidir se os trechos contestados da lei são ou não compatíveis com a Constituição. As sessões vão ser abertas ao público e terão transmissão ao vivo pela TV Justiça, Rádio Justiça e pelos canais oficiais do STF. De Brasília, Aline Peçanha.
21: 7:07. A seguir, novas regras de fiscalização da lei seca passam a valer em até 60 dias.
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1: 7:10, estamos de volta com o Jornal da Itatiaia. Integrantes do Sistema Nacional de Trânsito têm até 2 meses para se adaptar às novas regras de fiscalização da Lei Seca.
2: O Conselho Nacional de Trânsito, o CONTRAN, aprovou uma nova regulamentação para a Lei Seca. A resolução entra em vigor a partir de sua publicação no Diário Oficial da União, mas há um prazo de 60 dias para que as entidades integrantes do Sistema Nacional de Trânsito realizem as adaptações necessárias em suas ferramentas. Uma das principais mudanças é a utilização de aparelho para detectar se o motorista fez uso de alguma droga ilícita. O dispositivo que passará a ser usado em blitz é capaz de detectar substâncias psicoativas e tóxicas. Embora já seja proibido fazer uso de entorpecentes e operar um automóvel, a legislação não prevê equipamentos para fazer a detecção. Ao ser parado em uma blitz, o agente de trânsito poderá solicitar que o motorista faça o teste. A coleta da saliva é feita por um canudo e a amostra é inserida em uma máquina que contém tiras de papel reagente. A análise dura apenas 5 minutos. Para Henrique Moura, especialista em trânsito, a implementação do equipamento pode coibir o uso de substâncias ilícitas, mas a principal mudança deve ser na educação do motorista.
3: Poder público, de modo geral, seja para cidades ou seja para as rodovias, tem buscado alternativas para reduzir o índice de acidentes. Então, melhora-se a sinalização, por exemplo, desenvolvem tecnologias hoje para poder auxiliar aí os motoristas, né? Mas tem uma coisa que não tem como fugir, que é, por exemplo, a condição desse motorista. Se ele está embriagado, se ele está sobre uso de algum tipo de entorpecente. Então, não tem a sinalização, não tem tecnologia que consiga evitar isso. Realmente é uma questão de legislação para poder evitar que esse tipo de condutor, que esse tipo de motorista venha a causar acidentes, inclusive fatais, nas rodovias. Um outro ponto que é importante destacar é que as autoridades, que por mais que eles queiram investir em tecnologia, em todas essas ferramentas para minimizar as chances de um acidente, tem um ponto que não é uma questão nem orçamentária, nem de dinheiro. É a questão mesmo da educação. É a consciência do motorista para conduzir um veículo, especialmente em estrada de alta velocidade.
2: De acordo com a Secretaria Nacional de Política sobre Drogas, o equipamento pode detectar cocaína, THC, princípio encontrado na maconha, benzodiazepínicos, opioides, anfetaminas e metanfetaminas. Outra mudança na lei é a criação de uma etapa inicial de triagem. Nela, os agentes poderão usar equipamentos de pré-teste ou teste passivo de alcoolemia, quantidade de álcool etílico presente no sangue, para verificar possíveis sinais da presença de álcool. Se houver indicação positiva, será necessário seguir para os procedimentos previstos na regulamentação para confirmar a situação. Esse primeiro resultado não poderá sozinho gerar uma multa nem comprovar que o motorista dirigia sob influência de álcool. Em situações envolvendo produtos que podem deixar temporariamente resíduos de álcool na boca, como bombons de licor e enxaguantes bucais, a norma estabelece que, diante de uma indicação positiva no teste passivo, será realizada uma avaliação posterior antes de qualquer conclusão. Em uma mesma abordagem, não deverão ser registrados simultaneamente autos de infração por dirigir sob influência de álcool ou outras substâncias psicoativas e por recusar o exame comprobatório destinado a verificar essa condição. Vale ressaltar que não foram criadas novas multas com essa resolução. As infrações e penalidades previstas no Código de Trânsito Brasileiro permanecem as mesmas. A resolução estabelece como a fiscalização deverá ser realizada e como a infração deve ser comprovada. Para Itatiaia, Vitor Brandão.
4: Agora 7:14, até o fim deste mês, a ANAC deve atualizar as regras para tentar reduzir o número de processos contra as companhias aéreas. O país concentra mais de 90% das ações judiciais do setor em todo o mundo.
5: Conforme a ANAC, atualizar a Resolução 400 vai deixar mais claro quando a empresa deve responder por um problema e quando a situação foi causada por fatores externos. As obrigações em casos de atraso e cancelamento devem continuar. A diferença é que problemas de tripulação, aeronave ou sistemas poderão ser tratados de forma diferente de situações como mau tempo. Quem analisa os principais principais impactos a consumidores e empresas é o advogado especialista em direito do consumidor, Ricardo Souza.
0: A previsão de que a ANAC, até o final de agosto e início de setembro, publique novas regras relativas à regulamentação, né, da responsabilização das empresas aéreas no caso de problemas, atrasos, até mesmo cancelamento de voos, né? Basicamente, o alvo central disso é a alteração da Resolução 400, que trata exatamente dessas situações, das responsabilidades, da obrigação de assistência material, no caso esses atrasos, né? Então virão atualizações com relação a essas normas.
5: Agora, falando pro lado das empresas, né? Elas vão ser isentas ali de algumas responsabilidades, né? Sem o dever de uma indenização posteriormente, é isso?
0: Exatamente. A ANAC, ela quer incluir, né, com uma exceção de responsabilização das companhias aéreas, as questões relacionadas à força maior. É um termo no direito que nós utilizamos para justificar aquelas situações que estão fora do controle, né, da pessoa, como por exemplo um problema climático, né, um vendaval, uma chuva forte, alguma coisa que venha da própria natureza, mas que a empresa, a companhia não tem como atuar sobre aquilo ali. Então a ideia é que continuará sendo válido assistência material aos passageiros, né, no caso de atraso superior a 2 horas, a questão da alimentação, no caso de atraso superior a 4 horas, a questão até da pernoite, quando necessário, mas será afastada a responsabilidade civil no caso de força maior, né?
5: Falamos aí de alguns itens que priorizam as empresas, o que pode melhorar ao passageiro?
0: O que vai ter maior clareza com relação nessas questões, até porque está previsto também uma codificação dos motivos de atraso. Então, cada motivo de atraso, quer seja por questões mecânicas, quer seja por questões administrativas ou por força maior, como a gente acabou de falar aqui das questões climáticas, haverá para cada um deles um código específico, e isso vai deixar mais clara a relação, até mesmo para quem busca judicialmente algum tipo de indenização por prejuízo que sofreu.
5: Agora, o passageiro também vai ter que obedecer ali algumas regras, né? Senão ele será punido. Nos últimos dias a gente acompanhou aí que um voo foi cancelado devido a uma criancinha se recusar a colocar o cinto de segurança, né? Entraria também nessas novas normas esse caso?
0: Ah, sim, essa é uma alteração também importante ser destacada, né? Infelizmente, a gente, sobretudo na era das redes sociais, a gente vê situações aí constantes de problemas dentro de voos por conta de mau comportamento de alguns passageiros, né? Então, a ANAC, ela emitirá regras também mais severas e mais claras com relação a isso. Eu cito, por exemplo, a previsão de, no caso de descumprimento de obrigações, né, que todos os passageiros tenham que exercer dentro da aeronave, está previsto, além da advertência verbal, o desembarque do passageiro. Para aquelas situações que impliquem violência, esse passageiro poderá até ficar suspenso de voar em voos nacionais por até 12 meses. Então, vem aí regras mais severas também para o passageiro.
5: Um dado que chama atenção é que 90% dos processos das empresas aéreas do mundo são aqui do nosso país. Isso porque o nosso código é mais rígido ou as empresas mesmo não prestam um bom serviço? O que acontece nesse sentido?
0: Mais de 90% de todas as ações contra companhias aéreas no mundo estão no Brasil. E isso é um resultado de vários fatores. Dentre eles, o fato de que o Brasil é um dos poucos países no mundo, talvez o único, inclusive, que tem um código de defesa do consumidor, né? Então, realmente, ele tem acesso à justiça, mas também por conta de descumprimentos reiterados das companhias, né? Então, são várias as situações. Então, a ANAC tenta também sanar um pouco desse problema, né? Regulamentar mais a situação que já é tão complicada.
5: Ouvimos o advogado especialista em direito do consumidor, Ricardo Souza. Repórter Clever Ribeiro.
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6: Ô Valdir Barbosa, produtores de peixe se preparam para a Semana do Pescado. Bom dia para você.
8: O meu bom dia a todos. Hoje nós estamos recebendo aqui nos estúdios da Rádio Itatiaia o presidente da Peixe MG, Pedro Rivelli. Vamos tratar da Semana do Pescado, que é um evento que abrange o Brasil inteiro. Vamos falar da tilápia do Vietnã, que continua entrando no Brasil, um pouco também em Minas Gerais. E vamos destacar o que mais importante esteja acontecendo nessa movimentação do peixe, dos pescados aqui no Brasil. Pedro Rivelli, bom dia. Como é que está essa Semana do Pescado? Já está tudo pronto em São Paulo, né?
9: Bom dia, Valdir. A Semana do Pescado acontece no Brasil todo. A gente tem um lançamento em São Paulo, no CEAGESP, aonde o ministro da pesca faz a abertura da semana do pescado, que o Ceagesp é o grande polo de distribuição de pescados do Brasil, e lá aonde se abre essa semana, convocando todos os supermercadistas, restaurantes, para reacender o consumo de pescados, comemorando o fim do inverno, onde normalmente a demanda por pescados cai, a oferta de pescados também cai um pouco, e a gente iniciando um novo ciclo de primavera e verão, aonde o consumo de pescados aumenta e a disponibilidade melhora muito. Então é isso que a Semana do Pescado significa, e aonde a gente fomenta supermercadistas, restaurantes, etc., estarem ativando o produto, né? A gente vai ver muitos encartes de supermercadistas no estado todo, em Minas Gerais, comemorando a Semana do Pescado, trazendo os peixes para as ofertas, muitos restaurantes com pratos diferentes, trazendo os pescados à tona.
8: E o consumidor está melhorando o consumo do peixe?
9: O consumo do peixe tem crescido consistentemente, muito baseado nos peixes de aquicultura, né? Da pesca, como é o caso da tilápia, como é o caso do camarão. O salmão também é um produto que cresce muito o consumo no Brasil. O salmão importado do Chile, mas processado no Brasil, tem alavancado muito. As canetas emagrecedoras fomentam muito, tem potencializado o crescimento da categoria, né? Dada a pegada de
8: frango, do peixe, né?
9: Exatamente.
8: Que são proteínas mais leves.
9: Proteínas com baixo teor de gordura, alto teor de proteína, saudável, e que encaixa muito com quem tá buscando emagrecimento, quem tá buscando um estilo de vida mais saudável.
8: Qual que é preferível, a caneta emagrecedora ou a tilápia do Vietnã?
9: É complicado, né, Valdir? A tilápia do Vietnã ainda é um embate que a gente ainda tem muito forte. A gente tem, com as tributações que foram impostas pelos estados, que nada foi feito no governo federal, mas nos estados, muitos estados colocaram barreiras, inclusive Minas, São Paulo, Santa Catarina, Pernambuco, os principais estados importadores colocaram tarifas, o que reduziu o ímpeto dos importadores, e a gente reduziu 29% as importações desde que as tributações entraram em vigor. Mas em Minas Gerais a gente continua com um volume significativo de importação. Não tivemos uma redução significativa, mas eu não tenho dúvida que o ímpeto de crescimento de quem importava reduziu, mas a gente não conseguiu reduzir ainda o volume total, o que ainda é uma pedra no sapato do produtor brasileiro, porque tem impactado diretamente nos preços pagos ao produtor.
8: Bom, ano que vem vocês estão se juntando à SENG, à AVIMIG, para fazer um grande evento, ao pessoal do Boi também, né?
9: Exato.
8: Para fazer um grande evento em Minas Gerais, a nível nacional, sobre o consumo de proteínas. O evento é proteína animal.
9: Exato, SAMIPA, que chama SAMIPA. Salão Mineiro de Proteína Animal.
8: E já tá, a programação já tá começando a caminhar?
9: Já tá sim, já estamos caminhando. A organização do evento é feita pela AVIMIG, que é a Associação de Avicultores, e nós da PeixeMG, a ASENG, todos estamos juntos participando desse evento. Vai ser em junho de 27. A gente está comercializando os stands agora e organizando toda a programação do evento. Vai ser um baita de um evento, de fato com repercussão a nível nacional, para demonstrar de fato a importância da cadeia da proteína animal em Minas e no Brasil. A gente é uma cadeia muito relevante, o Brasil tem tudo para ser o maior produtor de proteína animal do mundo. Já somos do frango, já somos
8: do boi, né?
9: Estamos caminhando.
8: Suína indo para terceiro.
9: No pescado, hoje a gente é o quarto, tem tudo para assumir a segunda posição até 2030 e a primeira posição mundial até 2040. Então, essa é uma tendência clara que tem acontecido, que caso essas outras iniciativas com outros interesses não vão tolindo o produtor, a tendência é que o Brasil cresça e assuma o protagonismo no nosso segmento também.
8: Tá bom, nós recebemos aqui o presidente da Peixe MG, o Pedro Rivelli. nos dando as notícias que estão girando aí pelo Brasil a respeito da proteína, do peixe, da tilápia especificamente. Um abraço a todos, Itatiaia Agro, Valdir Barbosa.
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4: 7:24, a seguir a agenda dos principais candidatos ao Senado por Minas Gerais.
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0: 7h27.
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2: Dois dos três candidatos ao Senado por Minas Gerais mais bem colocados na última pesquisa eleitoral vão cumprir a agenda de campanha neste domingo.
3: Marília Campos, do PT, participa do lançamento da candidatura de Áurea Carolina ao Senado pelo PSOL, junto com Patrus Ananias, candidato do PT ao governo de Minas. O evento está marcado para as 9h na Escola de Samba Unidos dos Guaranis, no bairro São Cristóvão, em BH. Neste sábado, Marília participou de uma caminhada em Contagem, cidade onde foi prefeita por 4 mandatos e se encontrou com candidatos a deputado estadual e federal. Em entrevista à repórter Amanda Antunes, da Itatiaia, Marília falou sobre o evento com Lula realizado na última sexta e a expectativa para um novo encontro com o presidente nos próximos dias.
4: A Minas Gerais acolheu o Patrus Ananias na Praça da Estação, também acolheu Lula, nosso candidato a presidente, com muita emoção, com muito reconhecimento, e sinal disso foi o grande número de pessoas que passaram ou que estiveram na Praça da Estação. Foi um momento que eu diria quase que épico.
5: Tem expectativa, né, para a visita do Lula novamente na semana que vem aí.
4: Aí vai fechar com chave de ouro, porque vai ser Mulheres com Lula. Um destaque na campanha de valorização do papel da mulher da nossa sociedade, mais do que isso, fortalecer a nossa luta contra as violências, contra o feminicídio e também pela redução da desigualdade entre homens e mulheres.
3: Carlos Viana, do PSD, que busca a reeleição, não terá agenda neste domingo. Já neste sábado, Viana fez corpo a corpo com eleitores no Mercado Central de BH, junto com o governador e também candidato à reeleição, Matheus Simões, do PSD. Durante o encontro, Carlos Viana falou sobre seus objetivos, caso seja reeleito.
6: O que eu pretendo deixar claro para as pessoas é o que eu tenho defendido sobre a independência do Senado diante dos poderes. Eu não defendo qualquer tipo de desrespeito à justiça, qualquer tipo de ataque ao Supremo Tribunal Federal, não. Mas hoje nós precisamos reequilibrar os poderes. Não é possível que um ministro do Supremo tome uma decisão monocrática, pare 81 senadores e 513 deputados. Isso não é possível de continuar. No mínimo, nós temos que ter uma votação por turma, ou seja, 5 ministros decidindo. Aí nós temos que respeitar. Mas o que a gente vê hoje é que esse instrumento que a Constituição de 88 deu se tornou, de certa forma, arbitrário.
3: Já Domingos Sávio, candidato ao Senado pelo PL, tem agenda de campanha em Passos, no sul de Minas. O candidato começou o sábado na cidade de São Sebastião do Paraíso. De lá, foi para Uberaba, onde participou do lançamento de um comitê regional, ao lado de Flávio Roscoe, candidato do PL ao Senado, o deputado federal e candidato à reeleição Nicolas Ferreira e o deputado estadual Bruno Engler, que também busca a reeleição. Depois de Uberaba, o candidato esteve em Guaxupé e Nova Resende. Domingos Sávio fala mais sobre sua agenda no Triângulo Mineiro.
7: Em Uberaba, uma pequena carreata, o bloco do Nicolas, e esse bloco tá fazendo sucesso, tinha muita gente, principalmente juventude de Uberaba e algumas cidades do Triângulo Mineiro. Depois dessa caminhada com o Nicolas e centenas de pessoas acompanhando o chamado bloco, nós fomos inaugurar o comitê de Flávio Roscoe e Ellen Miziara em Uberaba, com o propósito de estar atendendo também ali a região do Triângulo. Também muito concorrido, muita gente. Ali também tivemos oportunidade de presença da imprensa local e estadual.
3: Repórter Célio Ribeiro.
2: Agora 7h31. Com a decisão que proíbe municípios de subir a alíquota do IPTU pelo tamanho do imóvel, fica definido no país que o imposto deve mudar com base no valor da propriedade.
8: A decisão impede que municípios aumentem a cobrança do IPTU usando apenas a área do imóvel como critério. O Supremo Tribunal Federal entende que a Constituição permite a progressividade do imposto conforme o valor da propriedade, além de diferenças relacionadas à localização e ao uso, mas não ao tamanho do imóvel. Essa decisão, tomada em um caso envolvendo o município de Chapecó, em Santa Catarina, tem repercussão geral e deve orientar processos semelhantes em todo o país. Na prática, as cidades continuam podendo cobrar IPTU mais alto de imóveis mais caros, mas não podem aumentar a alíquota exclusivamente porque a propriedade possui uma metragem maior. Professor universitário e especialista em direito tributário, Flávio Bernardes, explica as implicações da decisão tomada pela Suprema Corte Brasileira.
0: A Constituição foi alterada em 2000, permitindo que essa chamada mudança de alíquota se desse somente em três hipóteses. A que é a mais comum é a progressividade fiscal, que a gente chama de justiça tributária. Quanto maior o valor do imóvel, aí a alíquota pode variar de acordo com esse valor, aumentando naturalmente. E a questão da metragem do imóvel é utilizada para calcular o valor venal. Então, esse critério não há problema nenhum e é referenciado pelo Supremo Tribunal Federal. E nesse julgamento, o Supremo também reafirma as outras duas possibilidades que o texto constitucional permite, que é a mudança da alíquota baseada na destinação, na utilização ou na localização do imóvel. Então, há esta previsão, que tecnicamente a gente chama de uma seletividade, não de progressividade, mas que significa mudança de alíquota segundo esses critérios.
8: O entendimento do STF vem após uma ação originada na cidade de Chapecó, em Santa Catarina. Aqui em Minas Gerais, a maior cidade de Belo Horizonte não tinha previsão de alíquota conforme a metragem do imóvel, então não muda nada aqui para a capital. O senhor tem conhecimento de outras cidades onde havia essa cobrança? O que de fato muda para essas cidades? É importante conhecer a realidade de cada município, né?
0: Bem, nós estamos falando de 5.571 municípios hoje no Brasil, 853 é difícil. Isso depende da legislação de cada município. Então, aqui em Belo Horizonte, não existe, não se adota esse critério, não é um critério comum. Então, acompanho a legislação de alguns municípios mineiros, também não conheço a adoção desse critério. Então, o fato do Supremo ter julgado significa automaticamente que seu IPTU está errado segundo essa decisão? Não. Eu preciso analisar a legislação do município, do seu município, verificar se ela está adotando esse critério que o Supremo julgou inconstitucional.
8: Então, para a gente encerrar, é importante deixar essa mensagem, né, para o cidadão que nos escuta, para o pagador de impostos, proprietário de imóvel, seja residencial ou para outros usos, que ele procure informações a respeito do IPTU em seu município para se certificar de que essa cobrança está dentro da lei, aí não há problema. Se houver alguma irregularidade, cabe ao cidadão tomar as providências.
0: Perfeito. Analisando, está de acordo com o que o Supremo falou que não pode. Então, o que que eu tenho? Eu tenho direito a ter a revisão do meu IPTU. Por quê? Porque essa decisão do Supremo Tribunal Federal vincula todos os municípios do Brasil. Então, a revisão de quem adota esse critério precisa ser realizada imediatamente.
8: Ouvimos o advogado e professor Flávio Bernardes. Repórter João Felipe Loli.
9: 7:35, no próximo bloco do Jornal da Itatiaia, futebol. O Atlético e Cruzeiro viram a chave para o clássico pela Copa do Brasil terça-feira.
10: Pelo Brasileiro, nesse sábado, o Galo buscou um ponto precioso em Porto Alegre.
9: E o Cruzeiro virou para cima do Flamengo e colou no G4.
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16: 7h38. 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
2: Vamos falar de futebol com Antônio Carlos, o Canhão, Atlético e Cruzeiro entraram em campo nesse sábado e já estão de olho também no que vem por aí na terça-feira. Clássico pela Copa do Brasil. Conta tudo, Antônio Carlos. Bom dia, Canhão.
17: Bom dia, Alan Passos, Eustáquio Ramos. Bom dia.
18: Ótimo dia pra você, Antônio Carlos.
17: Pois é, jogaram ontem no sabadão e o Atlético foi a Porto Alegre. O comentarista Itatiaia do Panzi, qual a sua avaliação desse empate lá em Porto Alegre?
19: Alô, Antônio Carlos, bom dia para você também, um abraço para quem tá ligado no Jornal da Itatiaia. Foi 0-0, mais um jogo em que o Atlético passa sem sofrer gols, né? Aliás, nos últimos jogos, nos últimos 13 jogos, 8 partidas do Atlético sem tomar gols. E desde que o Everson chegou, 40% dos jogos o Galo não sofreu gols, né? Impressionante os números do goleiro atleticano, mas é um empate que eu considero amargo, porque as melhores oportunidades da partida foram do Atlético. Inclusive, o goleiro Matheus Cunha do Internacional foi eleito melhor em campo pela equipe da Itatiaia. Matheus Cunha que foi substituído. Numa das defesas, ele se chocou contra a trave e acabou saindo para a entrada do Anthony. O Galo foi quem criou as melhores oportunidades da partida. Jogo em que o Barba rodou o elenco, foi com time misto e teve a estreia do Fred, que pode ser utilizado também na próxima terça-feira. A partir de agora, Canhão, é clássico, é Copa do Brasil. Minas Gerais está parada para um Cruzeiro e o Atlético da próxima semana. Um abraço.
17: Valeu, outro bom domingo para você.
19: Do Fred, que pode ser utilizado também na próxima terça-feira. A partir de agora, Canhão, é clássico, é Copa do Brasil. Minas Gerais está parada para um Cruzeiro e o Atlético.

0: time confiante, com mais opções para o técnico Barba Domingues para o primeiro clássico do mata-mata da Copa do Brasil, quartas de final contra o Cruzeiro, terça-feira no Mineirão. Fred estreou ontem, pode ser já a opção de início para esta partida, até pela ausência do meio-campista Vitor Hugo, que se recupera de um edema muscular e possivelmente não estará disponível para este primeiro clássico. O treinador, que contra o Internacional conseguiu rodar bastante o elenco, descansando algumas peças importantes que vinham numa sequência forte de partidas. O Galo agora se concentra para este jogo e tem poucas dúvidas para a escalação inicial no jogo do Mineirão.
1: É o primeiro clássico da Copa do Brasil já na terça-feira. Claro, cobertura total, completíssima da Itatiaia e do primeiro time do rádio. Agora vamos falar do América. Claro que dá para escapar do rebaixamento para a Série C. América com seus problemas. E amanhã o Sport em Recife pela frente. É isso, Fabrício Calazans. Tá ligado aí? Bom dia.
2: Tô ligado, Canhão Antônio Carlos, bom dia pra você, pra quem se liga no Jornal da Itatiaia. O América fecha agora pela manhã no CT Lana Drummond a preparação pro duelo desta segunda-feira contra o Sport, às 7:30 na Ilha do Retiro, pela Série B do Campeonato Brasileiro. O América, que na noite da última sexta-feira anunciou a demissão do técnico Humberto Louser, do seu auxiliar Anderson Gomes e também do preparador físico, e terá um comandante interino amanhã. Será o Douglas Leite, que é o auxiliar técnico fixo do Coelhão. E o América ontem anunciou a saída de mais dois atletas, Dalbert, lateral esquerdo, e o atacante Gabriel Barros, totalizando 16 saídas nesta atual janela de transferências. Então o América agora sem Gabriel Barros e sem Dalbert, com treinador interino e no mercado à procura de um próximo comandante, que provavelmente será o responsável pela montagem do elenco do América, pensando na Série C da próxima temporada, algo que está muito próximo de ser concretizado. Antônio.
1: Tá certo, Fabrício Calazans, agora 7:42, Cruzeiro virou o jogo ontem pra cima do Flamengo. Ale Oliveira, você estava no Mineirão, qual o apanhado aqui pro Jornal da Itatiaia dessa vitória espetacular do Cabuloso?
3: Bem, amigos do Jornal da Itatiaia, e deu Cruzeiro, hein? Cruzeiro conseguiu se vingar da eliminação da Libertadores, fazendo um grande segundo tempo no Mineirão. Time que começou com alguma dificuldade para encaixar a marcação e que viu o Flamengo abrir o marcador aos 21 do primeiro tempo, assistência do Arrascaeta e gol do Pedro. Aliás, o Pedro teve pelo menos mais duas grandes oportunidades ainda no primeiro período, em que o Flamengo foi melhor. No segundo tempo, o Arthur Jorge colocou o Wesley no lugar do João Costa, o time melhorou, aliás, não só pela substituição, mas teve muito mais atitude, muito mais pegada, e aos 10 minutos da etapa final, o Arroio fez de novo, hein? Driblou o Samuel Lino, deixou ele no chão e colocou no ângulo do goleiro Rossi. A partir daí, o jogo ficou aberto, né? Com as duas equipes buscando o gol, mas o Cruzeiro não desistiu. E depois de um cruzamento espetacular do Gerson, Vidalba ajeita e o MP10 acaba fazendo o gol da vitória. Quarta vitória seguida do Cruzeiro no Campeonato Brasileiro, que é líder do retorno da competição e que ganha confiança, ganha moral, pensando na Copa do Brasil na terça-feira.
1: Ô Emerson Pancieri, a vitória de ontem é passado, o Cruzeiro já virou a chave, porque terça-feira já tem Copa do Brasil. Bom dia!
4: Bom dia para você, Antônio Carlos, para quem acompanha o Jornal da Itatiaia, com essa vitória do Cruzeiro para cima do Flamengo, de virada por 2-1. Time Celeste, quinto colocado, 39 pontos, chegou a 11ª vitória no Campeonato Brasileiro. E o Matheus Henrique falou da conversa do técnico Arthur Jorge no intervalo, para que o time buscasse essa virada para cima do Flamengo.
5: A conversa foi que no primeiro tempo a gente encontrou algumas dificuldades de encaixe de pressão. Flamengo, uma equipe muito qualificada, jogadores de qualidade que te incomoda na última linha. E o ajuste no intervalo foi esse. O Arthur, não vou dizer qual foi o ajuste, né? Porque senão vai entregar o plano dele.
6: Mas teve bronca?
5: Não teve bronca. Ali o intervalo é muito rápido. É, o Arthur não é um cara de chegar no vestiário e cobranças excessivas, de dar esporro, não. É, ele viu, ele é um cara que é inteligente. Ele viu que a gente teve algumas dificuldades no primeiro tempo e rapidamente a gente corrigiu.

0: explodiu junto dele ali no, na segunda etapa. E graças a Deus a gente foi feliz. Conseguimos empatar e vencer a partida, que era o nosso objetivo principal.
1: Palavras do Matheus Henrique, do Mateuzinho, que teve uma atuação positiva nesta vitória do Cruzeiro. O time Celeste volta aos trabalhos hoje de manhã. Amanhã a atividade está marcada para tarde, depois concentração. Todo mundo focado no Atlético Clássico de terça-feira, às 9 horas da noite. Primeiros 90 e poucos minutos das quartas de final. Jogo de ida da Copa do Brasil, Antônio Carlos.
2: Valeu, Pancieri. E aí do Rio de Janeiro, o que que você me conta, Wellington Campos?
3: Antônio Carlos, o Vasco da Gama sonha em sair da zona de rebaixamento em caso de uma vitória logo mais contra o Palmeiras no estádio do Palmeiras. O técnico Pedro Emanuel, empolgado após a vitória de 4-1 na Copa Sul-Americana diante do Olímpia lá no Paraguai, vai contar com as voltas de Santiago Sosa e também Colídio, os dois argentinos que foram contratados recentemente. Antônio Carlos.
2: Obrigado, Wellington Campos, um abraço, Eustáquio Ramos e Alan Passos, a terra vai tremer, vem aí Copa do Brasil, quartas de final.
4: Contagem regressiva, Antônio Carlos, um abraço para você, bom trabalho. Bom dia. 7:46, no próximo bloco, noticiário internacional. Chefe de segurança do Irã ameaça retaliar vizinhos que apoiarem Donald Trump.
5: E Chile fecha a embaixada em Teherã em meio à escalada das tensões.
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1: 7h49.
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1: Irã ameaça retaliar qualquer país que apoiar Donald Trump. Luísa Ramos.
3: O Irã elevou o tom contra a campanha de sanções liderada pelos Estados Unidos e advertiu que qualquer país que aderir às novas medidas econômicas contra Teherã será considerado um inimigo. O secretário do Conselho Supremo de Segurança Nacional, Mohsen Rezaei, ameaçou atingir interesses econômicos americanos caso Washington amplie a pressão sobre a República Islâmica. O presidente iraniano, Massoud Pezeshkian, reconheceu que a população enfrenta dificuldades crescentes enquanto os Estados Unidos preparam uma nova rodada de sanções previstas para esta segunda-feira. Neste domingo, a justiça iraniana também anunciou a execução de um homem acusado de colaborar com Israel e Estados Unidos durante os protestos antigovernamentais de janeiro, que deixaram mais de 3 mil mortos, segundo as autoridades iranianas. As tensões também aumentaram entre Israel, Síria, Turquia e Estados Unidos. Israel rejeitou hoje as críticas americanas a recentes bombardeios contra alvos militares na Síria. O enviado especial dos Estados Unidos para o país, Tom Barrack, classificou os ataques como uma escalada desnecessária e sugeriu motivações eleitorais do primeiro-ministro Benjamin Netanyahu. Israel respondeu que agiu para impedir uma presença militar turca no sul da Síria, considerada uma ameaça à sua segurança. Desde a queda de Bashar al-Assad, no fim de 2024, Israel lançou centenas de ataques contra o território sírio. 3 pessoas morreram e outras 20 ficaram feridas em novos bombardeios russos contra a região de Zaporídia, no sudeste da Ucrânia. Segundo autoridades locais, foram mais de 550 ataques contra 40 localidades em apenas 24 horas. A nova ofensiva ocorre 2 dias depois do bombardeio de um shopping em Kryvyi Rih, que deixou ao menos 16 mortos e mais de 100 feridos. Com a escalada, o presidente francês Emmanuel Macron anunciou o envio de novos mísseis interceptadores para reforçar a defesa aérea ucraniana após uma conversa no sábado com o presidente Volodymyr Zelensky. A decisão foi tomada às vésperas da reunião de aliados que acontece amanhã em Kiev.
4: Em meio à escalada das tensões entre os Estados Unidos e o Irã, o Chile anunciou o fechamento da embaixada inteira. A medida foi divulgada neste sábado e passa a vigorar a partir do dia 31 de agosto. A decisão chilena ocorre após o presidente Donald Trump prometer consequências para qualquer nação que permita que instituições financeiras, empresas, aeroportos ou órgãos governamentais forneçam apoio ao governo iraniano.
1: A chancelaria do Chile informou que o encerramento das atividades da embaixada integra uma reorganização operacional interna do ministério. O objetivo é redirecionar recursos financeiros e diplomáticos para áreas consideradas prioritárias na política externa do país.
4: Agora, 7h53, a seguir, 500.000 de aparelhos falsificados para medir pressão são vendidos apenas neste ano.
5: O Itatiaia por aí, com Toledo, chega a Tiradentes. Pai, o que o turista vai encontrar?

0: 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Aqui se faz a vontade de Deus como e quando Ele quiser.
1: Davi e Miguel. A paróquia deseja aos aniversariantes muitas bênçãos e alegrias neste dia especial. Pela saúde de Anita Maria de Rezende Vieira, Matheus Antônio Borges, Sérgio Cardoso Barcelos, João Victor Guimarães, Germano Anilson Rocha, Manuela Cecília Eurípides Vieira, Benedita de Fátima do Espírito Santo e Filhos, Maria do Carmo Mira do Espírito Santo. Pelas almas no sétimo dia de seu falecimento, de José Francisco Fernandes Elias. A família está presente? Nos momentos de sofrimento, de dor, de angústia e de dúvida, só o amor de Deus nos fortalece, guia e conforta. Que Deus dê ânimo ao coração de vocês e fortaleça nesse momento de dor, de ausência e de saudade. Na certeza da ressurreição e da vida eterna, recebam nosso abraço fraterno e solidário. Contem com nossas orações. Pelos falecidos, Francisco Matias de Oliveira, Maria Barcelos de Oliveira, Maria de Lourdes Costa, Francisco Matias Filho, Maria das Dores Lemos, Raimundo Conceição da Silva, Joana Eugênia da Silva, Manuela Ferreira da Costa, Lucas Viana Silva, Clarice Boaventura, João Vitor do Espírito Santo, Luiz Henrique do Espírito Santo, Valdemar Pereira Vaz, Roberto Silva de Oliveira. Celebramos hoje o 21º Domingo do Tempo Comum e a vocação do catequista. Pela prática da Divina Misericórdia Solidária, sejamos as pedras com que hoje Jesus constrói sua igreja na terra. A Santa Missa hoje será presidida pelo nosso Padre David, nosso vigário aqui da Paróquia São Geraldo. Iniciemos nossa celebração cantando.

0: Louvado seja nosso Senhor Jesus Cristo.
1: Para sempre seja louvado.
0: Acolho com alegria cada um de vocês que vieram nesta manhã celebrar o dia que o Senhor fez para cada um de nós. De igual modo, eu acolho você que de casa, pelas nossas mídias sociais, acompanha a transmissão desta missa. Que a paz esteja em sua casa. De igual modo, eu acolho você que nos acompanha pela Rádio Cidade, da onde você estiver, que você possa também participar integralmente dessa celebração eucarística. Sou o padre David Washington, novo vigário desta paróquia, e irei celebrar com vocês o 21º domingo do tempo comum. Em nome do Pai, e do Filho, e do Espírito Santo.
1: Amém.
0: O Senhor esteja convosco.
1: Ele está no meio de nós.
0: Este Senhor que se faz presente no meio de nós, nos chama à reconciliação. De um lado, Ele pede de nós um coração arrependido. De outro, nós temos o abraço do Pai da misericórdia. Senhor, que sois o caminho que nos leva ao Pai, tende piedade de nós.
1: Senhor, tende piedade de nós.
0: Cristo, que sois a verdade que ilumina os povos, tende piedade de nós.
1: Cristo, tende piedade de nós.
0: Senhor, que sois a vida que renova o mundo, tende piedade de nós.
1: Senhor, tende piedade de nós.
0: Deus Todo-Poderoso, rico em misericórdia, tenha compaixão de nós, perdoe os nossos pecados e nos conduza à vida eterna.
1: Amém.
0: É domingo, dia do Senhor, por isso elevemos a Ele o nosso hino de louvor.

0: Oremos. Ó Deus, que unis os corações dos vossos fiéis num único desejo, concedei ao vosso povo amar o que ordenais e esperar o que prometeis, para que a instabilidade deste mundo, que na instabilidade deste mundo nossos corações estejam ancorados lá onde se encontram as verdadeiras alegrias. Por nosso Senhor Jesus Cristo, vosso Filho, que é Deus, e convosco vive e reina, na unidade do Espírito Santo, por todos os séculos dos séculos.
1: Amém. Sonho do Pai, tornarmos-nos filhos e filhas à imagem de seu amado Filho Jesus.
2: Leitura do livro do profeta Isaías. Assim diz o Senhor a Sobna, o administrador do palácio: eu vou te destituir do posto que ocupas e demitir-te do teu cargo. Acontecerá que nesse dia chamarei meu servo Eliacim, filho de Uzias, e o vestirei com a tua túnica e colocarei nele a tua faixa. Porei em tuas mãos a tua autoridade. Ele será um pai para os habitantes de Jerusalém e para a casa de Judá. Eu o farei levar aos ombros a chave da casa de Davi. Ele abrirá e ninguém poderá fechar. Ele fechará e ninguém poderá abrir. Hei de fixá-lo como estaca em lugar seguro. E aí ele terá o trono de glória na casa do seu pai. Palavra do Senhor.
1: Graças a Deus.

0: Leitura da carta de São Paulo aos Romanos. Ó profundidade da riqueza, da sabedoria e da ciência de Deus. Como são inescrutáveis os juízos e impenetráveis os caminhos. De fato, quem conheceu o pensamento do Senhor, ou quem foi seu conselheiro? Ou quem se antecipou a dar-lhe alguma coisa, de maneira a ter direito a uma retribuição? Na verdade, tudo é dele. Por ele e para ele. A ele a glória para sempre. Amém. Palavra do Senhor.
1: Graças a Deus.

0: Senhor esteja convosco.
1: Ele está no meio de nós.
0: Proclamação do Evangelho de Jesus Cristo segundo Mateus.
1: Glória a vós, Senhor.
0: Naquele tempo, Jesus foi para a região de Cesareia de Filipe e aí perguntou a seus discípulos: quem dizem os homens ser o Filho do Homem? Eles responderam: alguns dizem que é João Batista, outros que é Elias, outros ainda que é Jeremias ou algum dos profetas. Então Jesus lhes perguntou: e vós, quem dizeis que eu sou? Simão Pedro respondeu: tu és o Messias, o Filho do Deus vivo. Respondendo, Jesus lhe disse: feliz és tu, Simão, filho de Jonas, porque não foi um ser humano que te revelou isso, mas o meu Pai que está nos céus. Por isso, eu te digo que tu és Pedro, e sobre esta pedra construirei a minha igreja, e o poder do inferno nunca poderá vencê-la. Eu te darei as chaves do reino dos céus. Tudo o que tu ligares na terra será ligado nos céus. Tudo o que tu desligares na terra será desligado nos céus. Jesus então ordenou aos discípulos que não dissessem a ninguém que ele era o Messias. Palavra da salvação.
1: Glória a vós, Senhor.
2: Reverendo diácono que me acompanha nessa celebração, amados irmãos e irmãs aqui presentes nesta missa, você que também nos acompanha pelas nossas mídias e você que pela Rádio Cidade também acompanha a oração desta missa nesta manhã. O grande ponto de encontro deste domingo que celebramos se encontra no finalzinho da segunda leitura, quando Paulo fala à comunidade de Roma: na verdade, tudo é dele, por ele e para ele. A ele a glória para sempre. Ele quem? Esta é a pergunta central para este domingo. Nós já estamos nos aproximando do final do tempo comum e ao darmos nossos passos nessa escola do Evangelho do Mestre Jesus, ao longo destas 34 semanas, eu e vocês somos convidados hoje a passarmos por esta avaliação. Porque na escola do Mestre Jesus não é só entrar e sair da igreja. Na escola do Mestre Jesus, que é o tempo comum onde nós somos moldados, na escola discipular, enquanto discípulos de Jesus, também somos convidados a dar respostas, a realizar avaliações de como eu e você, cada um de nós, estamos nos portando diante daquilo que o Senhor interroga aos nossos corações. Ele quem? Quem é ele? Porque tudo é dele, para ele, por ele. É Deus. O Senhor nosso Deus tem que ser a centralidade de nossa vida. E por isso o evangelista Mateus também nos provoca no dia de hoje. Jesus faz uma pergunta que não pode ser respondida apenas com palavras, porque falar de Jesus é muito fácil. Nós nascemos, crescemos, nos desenvolvemos e vamos morrer sabendo falar de Jesus. Agora, saber o que de fato Jesus tem que provocar em nossa vida, aí que é a grande questão. E vós, quem dizeis que eu sou? Se hoje, nesta manhã, nesta hora, às 8h20, alguém chegasse para você, o que você teria para dizer, responder a isso? E vós, quem dizeis eu sou? Lembro, essa pergunta não tem que ser respondida por palavras. É na vida, é no cotidiano. As pessoas, ao vermos, eu e você, cada um de nós, seja em casa, no trabalho, na escola, na faculdade, na rua, andando, tem que ver e apontar: lá vai um cristão. Lá vai um que segue aquilo que Deus propõe. Vejam como aquela pessoa é de Deus. Quem dizeis que eu sou? É no nosso cotidiano que temos que dar essa resposta. Porque decorar quem é Jesus? Ah, o Filho de Deus, o amado, aquele que veio para redimir o mundo de teu pecado, aquele que derramou a última gota de sangue cruenta na cruz, não por conta de algo que ele cometeu de errado, mas para que nós fôssemos alvejados, purificados da mácula do pecado. Isso é fácil, isso está presente no nosso coração. Isso entre ano e sai ano nós aprendemos. Agora o difícil é responder essa pergunta com a vida. Pedro responde: Tu és o Cristo, Filho de Deus vivo. E é justamente depois desta pequena profissão de fé, a mais bonita, diria eu, de todo o Evangelho, que Jesus confia a missão. Jesus não vai confiar algo em nós e a gente pode espumar o canto da boca de rezar, fazer pedido, súplica. Deus vivo, lembrando Paulo aos Romanos, que tudo é dele, por ele, para ele. Por que disso? A profissão de fé, queridos irmãos e irmãs, que Pedro faz hoje, é para dizer a cada um de nós, na nossa particularidade, que independente do lugar onde estivermos, nós temos que dar a certeza, professar a nossa fé, mas nós estamos muito distante disso. Nós temos vergonha de falar de Jesus. Nós temos vergonha de ser de Deus. É no trabalho, um colega está atacando a nossa religião e a gente fica calado. É no ônibus, é no encontro de família. Muitos hoje vão almoçar em família e é umas conversas atravessadas, sem pé, sem cabeça, atacando completamente a nossa fé, a razão do nosso existir, e nós ficamos omissos. Pedro é para nós hoje um sinal de coragem. Ele teve coragem de dizer: Tu és o Cristo, Filho do Deus vivo. Só depois disso, Pedro assume a missão que Jesus preparara para ele. Enquanto eu e você, cada um de nós, entrarmos e sairmos dos nossos dias, acordarmos e formos dormir, omitindo a nossa verdade cristã, enquanto eu e você vivermos no mundo como se bastasse participar da missa e não defender a nossa fé, aonde nós estivermos, independente do quem estivermos, nós não teremos a missão como Pedro hoje acolhe a missão dele. Eu não sei vocês, mas se eu estiver num lugar aonde a minha fé foi atacada, eu mesmo já levantei de casa de muito paroquiano e fui embora. Falei: obrigado, eu não estou muito bem hoje, estou com uma indisposição estomacal. Obrigado, não precisa nem falar nada não, você não precisa discutir, você só precisa defender a sua fé. E defender a sua fé é não estar no ambiente onde ela é atacada, onde ela é fragmentada. Por que fé fragmentada? Porque é muito bonito ser cristão debaixo do teto da igreja. Mas por que nós fragmentamos a nossa fé? Porque saiu da igreja, a gente não defende mais ela. A gente deixa ela de lado. E aqui está uma verdade completamente fundamental. Quem encontra verdadeiramente Cristo não pode permanecer indiferente. O encontro com Jesus sempre vai produzir algo. Nós estamos aqui agora, nessa hora. O Senhor preparou esse dia para mim e para ti. Quem se encontra com Cristo não pode permanecer indiferente. Tem que levar Cristo. Ah, o meu esposo não veio, a minha esposa não pôde estar aqui, meu filho, minha filha está cansado, meu sobrinho. Mas chegue lá e fale de Cristo para ele. Olha, na missa hoje nós escutamos isso e isso. Mas se eu perguntar para muitos daqui, não lembro nem de onde que foi tirada a primeira leitura da missa hoje. Então, queridos filhos e filhas, e assim posso chamar vocês, porque sou vigário de vocês desde o dia 7 de agosto, pelo decreto assinado pelo arcebispo, e vou chamar vocês muito de filhos e filhas, tá bom? Acostumem. Hoje nós somos chamados justamente a entender. Da mesma forma que na primeira leitura Deus confia a ele assim as chaves da casa de Davi, no Evangelho Cristo confia a Pedro as chaves do reino. Mas não são chaves de poder, são chaves de serviço, de responsabilidade e cuidado. Nessa dinâmica de responder quem é ele, nós contamos com vocês. E no domingo, neste domingo, no mês vocacional, eu quero agradecer cada um de vocês, cantores, comentaristas, servidores do altar, leitores, ministros, guardiãs, pessoal da acolhida, do dízimo, de nossas mais diversas pastorais aqui da paróquia. Hoje é o dia que nós agradecemos a vocação leiga. Vocês que, mesmo tendo casa para cuidar, acordando cedo para trabalhar e dormindo tarde por conta da quermesse, mas vocês não deixam de cumprir com o chamado, a missão que o Senhor confiou a vocês. O meu muito obrigado por vocês, mesmo com uma carga tão pesada que o mundo, a sociedade impõe sobre vocês, seja no trabalho, nos estudos, no cuidar da casa, vocês mesmo assim não abrem mão do tempo para Deus. Lembre-se, o tempo para Deus é santificado, mesmo que seja 5 minutos, 10, 1 hora, mas se esse tempo for oferecido de forma gratuita para Deus, é um tempo santificado. E obrigado por vocês santificarem o tempo de vocês, nos ajudando na vida da paróquia. Que Deus cumule vocês de todas as bênçãos do céu e que vocês nunca cansem de dizer: Ele é o Cristo, o Filho do Deus vivo, aqueles que vêm e saem de nossa paróquia. Assim seja. Amém. Tendo ouvido a palavra de Deus, a meditado comigo e agora guardado em nossos corações, professemos a nossa fé. Creio em Deus, Deus Pai
1: Todo-Poderoso, Criador do céu e da terra, e em Jesus Cristo, seu único Filho, nosso Senhor, que foi concebido pelo poder do Espírito Santo, nasceu da Virgem Maria, padeceu sob Pôncio Pilatos, foi crucificado, morto e sepultado, desceu à mansão dos mortos, ressuscitou ao terceiro dia, subiu aos céus, está sentada à direita de Deus Pai Todo-Poderoso, onde há de vir julgar os vivos e os mortos. Creio no Espírito Santo, na Santa Igreja Católica, na comunhão dos santos, na remissão dos pecados, na ressurreição da carne, na vida eterna. Amém.
2: Pai bondoso, iluminados por vossa palavra, agora pedimos força para praticar, rezando:
1: dai-nos, ó Pai, o que vos pedimos.
3: Abençoai nosso Papa na missão de confirmar na fé em vós vosso reino, fazendo-nos discípulos de Jesus, rezemos.
1: Dai-nos, ó Pai, o que vos pedimos.
3: Abençoai nossos irmãos e irmãs catequistas na divina missão apontar Cristo luz para a vida de seus catequizandos, rezemos.
1: Dai-nos, ó Pai, o que vos pedimos.
3: Dai à Igreja a fidelidade que a faça invencível ante os ataques do poder do mal, rezemos.
1: Dai-nos, ó Pai, o que vos pedimos.
3: Por todos os nossos dizimistas e benfeitores, para que sempre possam, através da sua fiel contribuição do dízimo e da oferta generosa, manifestar a Deus a sua gratidão por todos os benefícios recebidos, rezemos.
1: Dai-nos, ó Pai, o que vos pedimos.
2: Tudo isso, ó Pai, nós os pedimos por Cristo nosso Senhor.
1: Amém. Nada vos é impossível na Eucaristia. Dai-nos um coração como o do vosso amado Filho.

0: irmãos e irmãs, para que o meu e vosso sacrifício seja aceito por Deus Pai Todo-Poderoso.
1: Receba, ó Senhor, por tuas mãos este sacrifício, para a glória do seu nome, para o nosso bem e de toda a Santa Igreja.
0: Senhor, pelo único sacrifício do vosso Filho, adquiristes para vós um povo de adoção filial. Concedei-nos benigno na vossa Igreja os dons da unidade e da paz. Por Cristo nosso Senhor.
1: Amém.
0: Força na voz. O Senhor esteja convosco.
1: Ele está no meio de nós.
0: Corações ao alto.
1: O nosso coração está em Deus.
0: Demos graças ao Senhor nosso Deus.
1: É nosso dever e nossa salvação.
0: Na verdade, é digno e justo, é nosso dever e salvação dar-vos graças, sempre e em todo lugar, Pai das misericórdias e Deus fiel, pois nos destes vosso Filho, Jesus Cristo, como Senhor e Redentor. Ele sempre se mostrou cheio de misericórdia para com os pequenos e os pobres, os doentes e os pecadores, e se fez próximo dos aflitos e oprimidos. Por sua palavra e ação, anunciou ao mundo que sois o Pai e cuidais de todos os vossos filhos e filhas. Por isso, com todos os anjos e santos, nós os louvamos e bendizemos e proclamamos o hino de vossa glória, dizendo com força, sem cessar: Santo, Santo, Santo.
1: Senhor Deus do Universo, o céu e a terra proclamam a vossa glória. Hosana nas alturas. Bendito que vem em nome do Senhor. Hosana nas alturas.
0: Na verdade, vós sois santo e digno de louvor, ó Deus, que amais os seres humanos e sempre os acompanhais no caminho da vida. Na verdade, é bendito o vosso Filho presente no meio de nós, quando nos reunimos por seu amor. Como outrora, aos discípulos de Emaús, ele nos revela as Escrituras e parte o pão para nós.
1: Bendito vosso Filho presente entre nós.
0: Por isso, nós os suplicamos, Pai de bondade, enviai o vosso Espírito Santo, para que santifique estes dons do pão e do vinho e se tornem para nós o corpo e o sangue de nosso Senhor Jesus Cristo.
1: Enviai o vosso Espírito Santo.
0: Na véspera de sua paixão, na noite da última ceia, Jesus tomou o pão, pronunciou a bênção de ação de graças, partiu e o deu a seus discípulos, dizendo: Tomai todos e comei, isto é o meu corpo, que será entregue por vós.

Do mesmo modo, no fim da ceia, ele tomou o cálice em suas mãos, deu-vos graças novamente e o entregou a seus discípulos, dizendo: tomai todos e bebei, este é o cálice do meu sangue, o sangue da nova e eterna aliança, que será derramado por vós e por todos para a remissão dos pecados. Fazei isto em memória de mim.

0: Mistério da fé e do amor.
1: Todas as vezes que comemos deste pão e bebemos deste cálice, anunciamos, Senhor, a vossa morte, enquanto esperamos a vossa vinda.
0: Celebrando, pois, ó Pai Santo, o memorial da Páscoa de Cristo, vosso Filho, nosso Salvador, anunciamos a obra do vosso amor. Pela paixão e morte de cruz, vós o fizestes entrar na glória da ressurreição e o colocastes à vossa direita. Enquanto esperamos sua vinda gloriosa, nós vos oferecemos o pão da vida e o cálice da bênção.
1: Aceitai, ó Senhor, a nossa oferta.
0: Olhai com bondade a oferta da vossa igreja, nela vos apresentamos o sacrifício pascal de Cristo que nos foi entregue, e concedei que pela força do Espírito do vosso amor sejamos contados agora e por toda a eternidade entre os membros do vosso Filho, cujo corpo e sangue comungamos.
1: O Espírito nos una num só corpo.
0: Dignai-vos, Senhor, conduzir a vossa igreja à perfeição na fé e no amor, em comunhão com o nosso Papa Leão e o nosso Bispo Paulo, com os bispos do mundo inteiro, os presbíteros, diáconos e todo o povo que adquiristes para vós.
1: Confirmai na unidade a vossa igreja.
0: Abri os nossos olhos para perceber as necessidades dos irmãos do inteiro, os presbíteros, diáconos e todo o povo que adquiristes para vós.
1: Confirmai na unidade a vossa igreja.

0: que toda a humanidade se reanime com uma nova esperança.
1: Ajudai-nos a criar um mundo novo.
0: Lembrai-vos dos nossos irmãos e irmãs que adormeceram na paz do vosso Cristo, em especial o nosso irmão José Francisco Fernandes Elias, que há 7 dias começou sua peregrinação rumo ao céu. Os demais falecidos lembrados dessa missa, e de todos aqueles que já partiram, cuja fé só vós conhecestes, acolhei-os na luz da vossa face e na ressurreição, concedei-lhes a plenitude da vida.
1: Concedei-lhes, ó Senhor, a luz eterna.
0: Concedei também a nós, no fim da nossa peregrinação terrestre, chegarmos todos à morada eterna, onde viveremos para sempre convosco, e com a bem-aventurada Virgem Maria, Mãe de Deus, auxiliadora dos cristãos, os apóstolos e mártires, São Geraldo e todos os santos, vos louvaremos e glorificaremos, por Jesus Cristo, vosso Filho.

0: chamemos Deus de Pai. Pai nosso,
1: que estais no céu, santificado seja o vosso nome. Venha a nós o vosso reino. Seja feita a vossa vontade, assim na terra como no céu. O pão nosso de cada dia nos dai hoje. Perdoai as nossas ofensas, assim como nós perdoamos a quem nos tem ofendido. E não nos deixeis cair em tentação, mas livrai-nos do mal.
0: Livrai-nos de todos os males, ó Pai, e dai-nos hoje a vossa paz. Ajudados pela vossa misericórdia, sejamos sempre livres do pecado e protegidos de todos os perigos, enquanto aguardamos a feliz esperança e a vinda do nosso Salvador, Jesus Cristo.
1: Vosso é o reino, o poder e a glória para sempre.
0: Senhor Jesus Cristo, dissestes aos vossos apóstolos: eu vos deixo a paz, eu vos dou a minha paz. Não olheis os nossos pecados, mas a fé que anima a vossa igreja, dá-lhe, segundo o vosso desejo, a paz e a unidade. Vós que sois Deus com o Pai e o Espírito Santo.
1: Amém.
0: A paz do Senhor esteja sempre convosco.
1: O amor de Cristo nos uniu.
0: Cantemos o Cordeiro de Deus.

0: sois cada um de vocês que nesta manhã vieram aqui para responder o chamado de quem é ele e participar deste banquete nupcial do Cordeiro. Eis o Cordeiro de Deus, aquele que tira o pecado do mundo.
1: Senhor, eu não sou digno de que entre

0: Oremos. Senhor, nós vos pedimos, realizai plenamente em nós a obra redentora da vossa misericórdia. Em vossa bondade, levai-nos a tão alta perfeição que, reconfortados por vossa graça, em tudo possamos agradar-vos. Por Cristo nosso Senhor.
1: Amém.
0: Vamos agradecer a Maria Santíssima pela semana que tivemos e pedir o seu auxílio para a semana que se inicia. Ave Maria, cheia de graça, o Senhor é convosco.
2: Bendita sois vós entre as mulheres. Bendito é o fruto do vosso ventre, Jesus. Santa Maria, Mãe de Deus, rogai por nós, pecadores, agora e na hora de nossa morte. Amém.
0: Nossa Senhora Auxiliadora,
2: rogai por nós.
0: São Geraldo,
2: rogai por nós.
0: Podemos assentar um instante. Levantem a mão direita de vocês. Todo mundo. Todo mundo levantou? O diácono não levantou, não. Acho que ele... Eu sou mestre de celebrações da Arquidiocese, trabalho com isso há um tempo também. E aí minha visão é periférica, diácono. Eu vejo tudo do lado, tá bom? Pronto, pode abaixar a mão. Eu fiz uma pergunta. Mentalmente, vocês estavam com a mão levantada, então todos vocês disseram sim. Minha pergunta foi a seguinte: Vocês vão comprar o almoço de São Geraldo e o show de prêmios de São Geraldo hoje ainda, um bilhetinho cada um, para quem não comprou ainda? E aí, quem comprou, eu perguntei mentalmente também: você vai levar um bilhetinho, vai presentear alguém para o almoço, para poder vir tirar marmitex no próximo domingo? Vocês levantaram a mão. Então, o compromisso é vocês. Se vocês mentiram para o padre, aí depois a gente resolve na confissão, né? Então, fica a critério de vocês. Almoço de São Geraldo, olha, só R$35,00, será a partir das 11 horas do próximo domingo. Quem quiser comer aqui, poderá, mas quem quiser comprar e levar para casa, também pode. E o cardápio tá bom, ó. Arroz branco, feijão em caldo, filé de frango, macarronada, alface e tomate. E ainda, para que se não bastasse a comida tão gostosa, que vai nos engordar, um bombom. Você leva de gorjeta ainda um bombom para poder adoçar a sua vida, tá bom? Você também tem um show de prêmios que você concorre com uma única cartela a mais de R$16.000. Padre, eu posso ajudar vendendo? Pode também. Cadê? É Adilson, né? Cadê ele? Ele tá por aí? Ele tá papiando. Ah lá, tá papiando. Ô, homem que conversa, ó. Tá lá papiando na porta da igreja. Só procurar ele, tá bom? Ele que tá coordenando o bingo ali, trabalhando no bingo também. Ele já me entregou um tanto de cartela para vender. Padre, é difícil vender? Não é não. Eu cheguei aqui na terça-feira na cidade. Entre quarta e quinta, só nesses dois dias, eu vendi 150 cartelas pelo WhatsApp. Eu criei uma lista de transmissão, mandei os dados, a chave Pix, falei o que ele tinha que me mandar de volta com um comprovante. Criei um grupo só para mim, para me mandar todos os comprovantes que eu recebia, para depois eu poder imprimir e prestar contas. Em dois dias, só fazendo pelo WhatsApp, eu vendi 150 cartelas. Vocês também conseguem, tá bom? Então, quem quer ajudar, sempre arruma uma forma de poder ajudar, tá bom? Lembrem-se, o tempo para Deus é sempre santificado. Amém? Antes de vocês irem para casa, não cheguem em casa com as mãos abanando, tá bom? Tem as nossas quitandas do café da manhã, tá bom? Quem sair daqui e comprar coisa em padaria para tomar café e não comprar as da igreja, eu nem vou terminar de dizer, tá bom? Dorme com essa, tá bom? Tem algum aviso que eu estou esquecendo? Deve ter. Não, aviso. Tem algum aviso? Oi? Ah, tá. Hoje tem a noite quermesse. Hoje o show é bom, parece, me falaram. Falou que até eu vou sambar, pagodear um pouco. Quem quer o show hoje? Não sei. Ah, samba quente, tá vendo? nome fácil. Hoje à noite é o dia mais especial, porque é o melhor padre que vai celebrar para vocês no quarto dia da novena. Eu ouvi dizer que ele é muito bom, eu não sei se é verdade, chama Padre David, tá? É novo na cidade. Se vocês quiserem vir participar do quarto dia da novena, tá bom? E hoje também esse padre vai ser apresentado oficialmente na missa da noite, tá bom? Meu decreto já chegou com a minha nomeação de vigário para vocês. E hoje à noite o padre Sérgio vai, em nome do arcebispo, me apresentar, tá bom? A vocês como o novo vigário de vocês, tá bom? Sou novo, tá bom? Mas não se enganem com a minha juventude, tá bom? Sou o padre mais novo da Arquidiocese de Uberaba, com apenas 27 anos. Fui ordenado com 26, ano passado, em dezembro. Tenho apenas, vou fazer 9 meses de padre. Mas o tempo, para aqueles que fazem tudo entregues na mão de Deus, não importa, tá bom? Tudo que é feito em Deus é grandioso. Então, mesmo sendo novinho, não se engane. Sou um bom padre, com a graça de Deus e com a oração de vocês, tá bom? Rezem por mim. Algum familiar do José Francisco presente que reza conosco o seu sétimo dia? Ali, a Santinha, vem aqui, filha. Lembre-se que ele está na palma da mão de Deus e ninguém tirará ele de lá, tá bom? Confie, ele está agora nas minhas orações, como também a primeira pessoa que eu rezei quando eu tinha ali apenas 15 anos que eu fui rezar quando a pessoa faleceu, Dona Marluz. Eu nunca esqueço daqueles que pedem oração pelos falecidos, tá bom? Agora o seu Francisco também está no meu coração, tá bom? Fique em paz. Deus te abençoe. Quem está fazendo aniversário hoje? Vem aqui na frente quem está fazendo aniversário, rapidinho. Corre. Corre, corre, corre, corre. Cadê os coroinhas que estão fazendo aniversário? Vocês são irmãos? Nem imaginei, olha só. Estão parecidinhos demais. A nossa proteção está no nome do Senhor. Esperar o pessoal. Ah, ali a pequenininha fazendo um aninho hoje. Essa também está fazendo um aninho também? Ah, sim, olha só, duas pequenininhas. Deus de infinita bondade, abençoe os nossos filhos que vêm a esta igreja agradecer o dom de vossa vida. Que vocês possam, a exemplo de São Geraldo Magela, serem fiéis e constantes a Deus. Que vocês cresçam sempre mais em idade e busquem sempre a graça que provém de Deus nosso Salvador. Em nome do Pai, do Filho e do Espírito Santo. Amém. Amém. Vamos cantar parabéns.

0: aniversariante.
1: Viva!
0: Vocês já podem passar lá nas quitandas e comprar o bolo para vocês tomar café do aniversário, tá bom? O Senhor esteja convosco.
2: Ele está no meio de nós.
0: Tudo passa, só Deus não muda. Paciência, tudo alcança. Quem tem a Deus basta. E até que de novo eu me encontre com vocês, Ele mesmo os abençoe. Ele que é Pai, Filho e Espírito Santo. Amém.
3: Glorificai o Senhor com vossa vida e de em paz o Senhor vos acompanhe.
0: Graças
1: a Deus.
0: Um beijo no coração de vocês e para você também que nos acompanhou pela nossa transmissão e pela Rádio Cidade. Tenha uma boa semana. Tchau, tchau.
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2: 9:54.
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9: Ih, vamos lá, vamos começar nossa receita, hein? Uma pitadinha de teclado. Aí tá bom. Guitarra a gosto. É um pouquinho de baixo. Boa! Vou misturar a bateria. Agora, um punhado de voz.

0: produção. Que honra demais poder estar aqui, viu?
1: Você tá doido.
0: Obrigado, gente. Obrigado.

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2: 10:27.
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0: por quê?
1: Porque é apaixonada.
0: E essa é a nossa homenagem ao nosso irmão Juliano César.
2: Com certeza.
0: Salve nosso Juliano eterno, César.
2: Nosso eterno cowboy.
0: Salve Clube da Viola.
2: Obrigado, João Bosco e Vinícius. Nossa, que agradeço.

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2: 11:48.
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2: Muito boa tarde pra você, meu amigo, minha amiga, pra você que se liga aqui na Cidade FM
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2: Eita, nós! Eu sou Maurinho Moraes e já estou chegando por aqui, ó, pra te fazer companhia nesse domingão, hoje, dia 23 de agosto do ano de 2026. Tá no ar, pra sua diversão, pra sua alegria, o nosso Domingo Alegria.

0: alô, alô, alô, você de casa. Alô, você de qualquer lugar. Você da nossa querida Arxá, você do campo, você das cidades vizinhas que está acompanhando a nossa programação. Tá começando o nosso Domingo Alegria. E a apresentação é dele, Maurinho Moraes, que sou eu, sou Joy, sou Joy. Eita, nós, hein? Bora juntinhos fazer esse domingão, um domingo muito especial. Ótima tarde pra você que tá aí na sua casa, ótima tarde pra você que tá na casa dos outros fazendo aquela visita, chegou com a mão banando, né? Dá um jeito de levar pelo menos um pedacinho de carne, nem que seja um quilinho de arroz, e quando sair ajuda a arrumar a bagunça. Eita, domingo quente na Terra da Beija, 23 graus agora. Será que é só isso mesmo, Cadeirudo? A impressão tá bem mais quente, cara. Sinceridade, vamos saber. Vamos saber como é que tá essa previsão do tempo aqui. Rapaz, você gosta quente mais, hein? Deixa eu ver. Tem 5% de possibilidade de chuva. Estou falando 28 graus agora. Chuva hoje, Cadeirudo? Só sou na sua casa, que aqui não chove não. É, que não é chover de jeito nenhum com esse calorão, meu Deus, hein? Você tá doido? Alô, Ivan, alô, Silvana. Alô, Varley Muniz, já tá ligadinho aqui com a gente. A nossa amiga Rony, o dia do Creu, chegou e chegou com tudo.
1: Ei!
0: É pouco, é cidade. Ó, já chega aí, ó, já vem chegando aqui no WhatsApp da rádio 998-20-9450, já pedindo a sua música. Ó, cadê o Ivan, tá ali, mora embora pra Carol, o que que eu vou fazer lá, meu filho? Nossa, na quebradeira nós andamos. Mas nem desse não, rapaz. A figurinha dele tá ali, bora pra Carol. Ah, bambuzinho, tem piscina lá?
2: Boa tarde, Maurinho, boa tarde.
0: Ó, o Cristiano ali.
2: Maurinho, já tô te mandando uma logo cedo aí.
0: Boa, sai e fora.
2: Tá pra mim.
3: É menina, menina. Beleza.
2: É preciso agora até 4 horas.
0: Suspeito.
2: Dá pra gente 3 minutos.
0: Suspeito, suspeito, suspeito.
2: Tá mais moda, mãe, vamos pra reta pra trás, né?
0: Tá bom então. Cristiano é suspeito, viu? Alô, Ilma Almeida, Ilma Almeida. Fala, Ilma. Solta a voz, Ilma. Vai
4: boa
0: lá.
4: Boa tarde, Maurinho. Tudo bem?
0: Tô bem, tô bem.
4: Maurinho, toque pra mim com o Zezé de Camargo e Luciano. Esse cara não existe mais.
0: Ah.
4: Mandar pro Zé que tá aqui trabalhando no salão, que no Lebron, todo turma aqui, viu? Minhas amigas, minha família. O Zezinho da padaria, toda turma lá, Badil, Luiz Flamenguista, Adriano, Flávio, todo mundo do Parque dos Acácios, viu?
0: Tá bom, então, aquele abraço.
4: Agradecer o Zezinho, os pão de queijo quentinho que ele me mandou de manhã.
0: Ó, oh, que isso, hein, Zezinho? Obrigada
4: aí, do Zezinho.
0: Tá com a moral, hein?
4: Agradecer a toda turma aí, cara, da padaria, trabalhando. Uma semana abençoada e boa tarde, tá bom? Cidade dá gosto de ouvir.
0: Muito gosto, muito prazer em ouvir a cidade. Chega pra cá, sinta-se à vontade, a programação é sua. É feita com amor e carinho pra você, que merece sempre o melhor, merece ser feliz de verdade. Então bora nessa, como no Santos, e o descobridor dos sete mares.

pela Cidade FM. E tá aí, olha, Lulu Santos, o descobridor dos sete mares por aqui, meu. Ele aí, ó, o grande Tim Maia. Matando saudades.

seu domingão, embalando esse domingão de 23 de agosto, hein? Você ouvindo aqui, ó, Cidade FM, dá gosto de ouvir e matar saudades. E essa daqui, você se lembra, é de Mota e Conexão Japeri. É o tema da novela Império. Vamos dançar, vamos dançar. É o nome da música. Já tô dançando, já tô dançando. Alô, Atila Tibúcio, alô, Emerson Frazão, alô, Dona Divina, alô, Angélica, Badilo Radinha, Silvânia também tá com a gente, meu amigo Fabim, alô, Fabim, tá ele e o Enzo, né, Enzo? Fala, Enzo. Fala, Enzo. Não dá bobeira não, Enzo. Alô, Jean. Alô, tia Magali, tudo bem por aí? Tia Magali, amigo, tomando água.

0: Hoje a gente tá por conta de matar saudades nesse domingão, hein? Agora meio-dia 18.
1: Alegria!
0: Eita, alegria. Nós, é alegria de montão do seu domingão, hein? Quem tá ali, quem tá ali? Deixa o povo falar.
2: Bom dia, Maurinho.
0: Daniel!
2: Manda um alô aqui pra nós, Pão de Açúcar 3, Vanessa e minha esposa Luciana. Manda pra nós, Barquinho de Ouro.
0: Mais tarde, viu? Por enquanto, agora a gente vai matar a saudade no bloco da Tia Magali. Ou não, aliás, das velhinhas.
3: Maria Moraes, uma boa tarde.
0: Boa tarde, Badia.
3: Tô curtindo essas músicas boas, todos aí. E pra todos os ouvintes aí da Rádio Cidades. E pra todos. Boa tarde, Maria Moraes. E pra consideração pro Joel, pro Rafael, pra Clarice, pra Dona Ima, pro Zete, pro Divaldinho Gomes, Reginaldo Gomes, o Arilson, o João Carlos, Carlinhos, Vitinho da Galinha. E pra todos os ouvintes a mais que estão vindo no seu programa.
0: Falou!
4: Fala, Maurinho Moraes, boa tarde, como é que você tá, meu amigo? Aqui é o Lucas, a gente tá agarrado aqui na
0: Willer.
4: Então dá uma moda pra gente, Zé de Camargo Luciano.
0: Daqui a pouquinho tem.
4: Nosso amor é ouro. Graças pra todo mundo que tá ouvindo aí. Um abraço.
0: Ó, hoje ela não quer matar ele não, né? Durante a semana ela quer colocar, é fornecida, né, a comida dele. Ô, manda um beijão pro meu marido Emerson Frazão. Fala pra ele que eu amo muito ele, viu? Manda música aí. Foi Deus a nossa música, né? Hoje foi Deus, hein? Dia desse aí tá querendo cortar o gargalo do menino, coitado. Sacanagem.
5: Tudo bem, como é que o senhor tá?
0: Pode chamar Gali, tô bem, graças
5: agora
0: a Deus.
5: Agora que negócio aqui é aguinha com gás e uma bramazinha aí.
0: Ó, oh, que isso aí.
5: Toca um Rio Negro Solimões aí pra nós, fazendo um favor, que tá nós bom. Tá aqui te ouvindo. Um
0: abraço pra vocês. Ué, aí.
5: Maurinho, você esqueceu de falar que é o meu bloco, seu e da senhora, sua mãe.
0: Ó, oh, mãe, é da senhora também. A Dona Magali foi, lembrou aqui. Maurinho, tem os vídeos do Thiago aqui, envia pra nós aí, envia pra nós, não segura esses negócios não, vamos tocar pra diante. Alô Emerson, alô Nívia, alô Divino, ó, a Dona Divina também tá ligadinha, né, Dona Divina? Tá ela, a turma lá acompanhando a gente, tem áudio, fala aí, Dona Divina.
6: Bom dia, Maurinho.
0: Boa tarde, Dona Divina, joia.
6: Eu escuta do seu programa aqui, ó.
0: Alô, compadre. Vamos lá do pensarinho do Marcinho, RM. Bruno Marrone.
6: Mandar pra todos os meus amigos e minhas amigas. Obrigado.
0: Certinho, então. Bom, chegou alguma coisa ali? Cadê os vídeos, gente? Cadê os vídeos?

som do RPM no Domingão, meu. Domingo. Ah, Domingo Alegria. Alô, Isabel Aparecida, dança daí, dança daí.

0: Box, essa é das antigas, merece aplauso, legal demais, hein? Seu Domingão muito mais animado. Fala aí, Cristiano! O que você quer, Cristiano? Volta aí de novo, Cristiano, volta aí.
1: Tá por matando a saudade aí, toca os Raimundos aí pra nós.
0: Raimundos? Não, foi longe,
2: oi,
0: hein?
2: Oi, Maurinho, boa tarde. Eu também tô aqui ligadinha, viu? Esperando mais tarde para os trabalhos.
0: Não, já pode começar, hein?
2: Que eu vi.
0: Fernanda Abreu e a Kátia Flávia.
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0: Aqui no nosso Alô Maxilane. Manda um abraço pra Maxilane. Ah, manda um abraço pra Larissa, hoje é aniversário, né? É a filha da Rosilda lá no Santo Antônio. Então, um abração pra Larissa. Filhota da Rosilda, abraço da Maxilane, da família toda. Jean, esse é meu número, viu?

0: Acabei de chegar da feirinha do Parque das Acácias, viu? Não, mas aí não, ninguém sabia, não. Que isso, aí bagunçou o coreto.
1: Rapaziada.
0: Ó, tá aí, olha, doutor Silvano e companhia, serão extra.

0: bloco das velhinhas, matando saudades aqui na cidade. Bom, vamos pro giro comercial, já a gente volta, pode ser? Vamos no giro comercial.
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0: 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Todo mundo convidado, ó, vai de 28 até o dia 30 de agosto, na Praça Lago Norte, lá no Barreiro. Muita coisa legal espera por você. Ó, quem tá ali? A Silvana, fala Silvana, fala Silvana.
5: Escuta meu áudio aí pra anunciar o aniversário.
0: Ó, mas eu tô ouvindo seu áudio, tô ouvindo seu áudio, toca aí o áudio dela,
5: bom,
0: vai lá.
5: Bom dia, é a Silvana, anuncia pra mim o aniversário do Bruno, Bruninho. Meu sobrinho filho, recebendo os parabéns do Edinho, seu tio, Palmieres, do Lucas, da Núbia, do Luiz Fernando, de todos os familiares. Um abraço profundo, meu amor. Titia, mamãe, te ama. Meu filho que Deus me deu pronto, de presente. Que Deus
0: coisa
5: te
0: boa. Parabéns, felicidade.
6: Fala comigo, meu amigo. Ô, oh, tava só tava te esperando na guarda. Toca, já aproveitando aí, toca uma aí do Raul Seixas pra nós.
0: Ah, tem uma ali, ó, pra
6: aí cantar. Com você, você escolhe a música aí, fazendo favor.
0: Falou, Anderson.
6: Toca aí, oferecendo pra mim, né, como sempre, né.
0: Pra Ione. Oi, que é isso,
7: fala, Marinho, boa tarde. Olha aí, manda um de Paulo e Paulina aí pra minha mãe, a Madá. Realizou um grande sonho dela essa semana.
0: Coisa boa.
7: Pra comemorar, feliz demais por ela. Te amo, mãe.
0: Que coisa boa.
7: Aí, que gosta demais, né?
0: Felicidade.
7: Então, nossa, é, te amo, velho.
0: A gente fica feliz também das pessoas realizarem seus sonhos, né? Quando tem foco, fé, perseverança e vontade de fazer dar certo, rapaz, não tem como dar errado, não. E quando coloca Deus à frente, então, aí acabou. Aí é só sucesso, hein? Meio-dia e 39. Alô, Rodrigo. Alô, Renato. A turma lá do Comercial Aeroporto. Tão ligados aqui na cidade.

8h42 agora. Que isso aí, gente? Que é isso aí? Nossa, é antigo, hein? Toca aí o Traje a Rigor. Tá aí, ó, o Traje a Rigor. Essa pode tocar no horário?

parou, cadeirudo? Parou, cadeirudo, já falei pra parar. Quando eu falar pra você, para, você para, porque eu sou bravo, eu sou bravo, eu sou nervoso. Aqui não, moleque. Ainda ri na minha cara. Ô, oh, toca aquela lá. Quando a gente era moleque, a gente gostava de ficar cantando aquela lá. Você lembra dela? Cavalo, essa aí, essa aí. Merlin Lewis.

0: Fala cidade, alô Gandaia, fala comigo Gandaia.
1: Como é que Olinda, muito boa tarde.
0: Dá bobeira não.
1: Chegado, véi.
0: Ah.
1: Tá com o Raul Seja pra nós aí, urubu.
0: Aspirador, aqui. Famoso aspirador.
1: Aí o Batata aqui. Manda pra nós aí, Raul Seixas aí, boneco de Olinda.
0: Mais um do Raulzito, mais um do Raulzito, mais um do Raulzito. 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

0: Acordei.
1: Cidade, matando saudades no bloco das velhinhas. Alô, meu amigo Ataídes Fernandes, a galera que tá indo pro trabalho lá na Nascenta. Minha turma tá animada, hein? Tá animada nesse domingão.
2: Alô, Moraes, boa tarde pra você, boa tarde aí pra todo mundo ligado na sua programação nesse domingão ensolarado,
1: quente,
2: Moraes.
1: Quente, 28
2: tô
1: graus,
2: aí dessas músicas aí, hein? Top, topzera, hein?
1: Matando saudades.
2: Juntando a galera pra ir pra ralação, a hora dessa, hein? Eu mereço. Abraço, valeu.
1: Boa.
2: O pessoal lá em casa tá curtindo, hein? Tá lá a Cláudia, a Fernanda, a Ângela, a Gabriele, a Ravi, o William, tá lá. Só daquela carninha lá, hein? Eu aqui na relação.
3: Ó, o Malvin.
1: Oi.
3: Cadê o Wood aí? Tá fazendo graça demais. Fábio, cadê o Wood sossegar, ué? O que tá acontecendo com o cadê o Wood?
1: É, ele é estressado. Ele
3: toca
1: é,
3: o Modern Talk aqui pra nós.
1: Modern Talk, daqui a pouquinho tem.
3: Ô, Malvin, você é bom mesmo, hein?
1: Só
3: tô te falando, por isso que eu gosto do seu programa. Você é o cara. Você
1: é diferente, é Domingo Alegria. A programação diferente pra você que gosta da gente. Ô, não toca, pessoal. Pedi uma do Zé Ramalho, mas não foi essa daí, não, Cadeirudo. Foi aquela rapaz que quer fazer uns programas, né? É um garoto de aluguel, essa, garoto de aluguel. Alô, meu amigo Alexandre Toucinho, abração pra ele, a mamãe dele, né? Dona Sebastiana, Fernando, Vitor Hugo, a Larissa, o Jackson, a Paula, a Mariana, o Arthur.
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1: Bota aí, Rodrigo pediu pra te avisar que chegaram as agulhas, não sei de quê.

0: língua de quem tá falando aí, ó.
1: Uai, não tem culpa de nada, não, oi. Ô, falando nisso, vou fazer uma brincadeira hoje, valendo aí uma cachaça casarão e uns 2 metros de linguiça, mais um pedação. Vamos começar o aeroporto, nosso amigo Marcão, o que vocês acham, hein? A brincadeira. Vamos brincar de quê aqui hoje? Vai ser? Ah, eu paro e a pessoa continua? Na música, daqui a pouquinho? Tem que acertar quantas? 3? Você acertou 3? Leva? Aí, ó, maravilha! Eu paro e você continua, mas tem que ser certinho. Errou, tá fora, viu? Errou, tá fora. Meio-dia agora e 58 aqui pela cidade. Meio-dia e 58.
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1: Olha a hora na cidade, agora 1 hora, gente. 1 hora e você matando saudades aqui no nosso Domingo Alegria. Hoje é dia 23 de agosto. Alegria, alegria. Maurinho, tá faltando água aqui na minha região, Maurinho. O que é que você me fala? Olha, não sei não, né, só. Copasa tá aí fazendo trabalho dela, mas eu quero falar para vocês que na próxima quarta-feira, dia 26 de agosto, às 14 horas, na Câmara Municipal, vai haver uma audiência pública, viu? Vai haver uma audiência pública para saber sobre essa questão de falta de água na nossa cidade. Quem quiser ir lá, fica, se sinta à vontade. Afinal, é a casa do povo, né, gente? Então, a dia 26 de agosto, às 14 horas, na Câmara Municipal, audiência pública com a participação da Copasa, do Ministério Público, né? Coisa boa, coisa boa. É notícia boa pra nossa cidade. Deixa eu ver aí.
7: Boa tarde, Maurinho Moraes.
1: Boa tarde.
7: Bom domingo, tudo bem? Que Deus abençoe vocês aí na Rádio Cidade sempre. Maurinho Moraes, se der, passa uma música pra mim, só pra contrariar essa tal liberdade.
1: Só pra contrariar, todo sábado toca.
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1: Cidade no samba com a nossa amiga Iris, né? Faz um sucesso danado no sabadão com o pagode, o samba.
8: Ô, Maurinho, boa tarde.
1: Ô, Fernando.
8: Aqui é o Fernando Laranjinha.
1: Bom, Laranjinha.
8: Fala, né? Melhor programação da Rádio Cidade aí, hein?
1: Obrigado.
8: Ô, mandou um abração aí pra minha esposa Augusta, pra Lucília e a Mila. Você tá doido, hein?
1: Aí, ó.
8: Uma música boa aí pra nós aí.
1: Tá certo. Quem se lembra dessa daqui? Toca só um pedacinho dessa aí, depois você toca outra do Roupa Nova, aquele show de rock and roll, Caderudo. Essa aonde toca, todo mundo ainda dança, cara. Essa música é legal demais.
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1: Já tô dançando, tô dançando. Ih, a perna não ajuda, não. As canelas tá tudo doendo, hein?
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1: Alô, Dirlan, o Léo, o Bernardo, a turma toda que foi filar a boia hoje, né, rapaz? Ai, ai, ai. Chegaram com a mão banana, no mínimo, né?

Essa vai especial pra Dona Sebastiana, né? Dona Sebastiana é dessa época aí, Cadeirudo. É da época, né? Essa é da época que esfregava mijador com mijador, hein? E ali pros bailinhos, Dona Sebastiana, né? Ei, Dona Sebastiana. Só

Alô, Franzinha, tá ligadinha na cidade. Ela colocou ali assim, ó. Como é que ela colocou lá na programação lá? Boa tarde, Maurinho Moraes. Domingo com a melhor.

0: agora 1:06. Quantos minutos? 1:06 aqui, 1:06. A Pedrina ficou nervosinha ali, ela falou assim, não, tem que tocar o que o povo pede, nem sempre, se não caber na programação, toco não. Música ruim, adianta vocês pedir também, não, com toco não. Tô sendo grosso não, só tô sendo verdadeiro, viu? Música ruim que não cabe na programação, não adianta pedir, não toco.
1: Boa tarde, Maurício. É o Oldão, manda um abraço aqui pra minha esposa, pro meu padrasto Zé Maria da Curva do Urubu. E bom domingo a todos os ouvintes.
0: Valeu! Fala aí, Tia Magali! Ô,
2: Maurinho, deixa eu te falar uma coisa. Fica esperto aí com o Muxinha aí, que ele tinha que levar um negócio pra você ir na rádio, hein? Depois você conta pra nós o que que é.
0: Eu tô curioso, Tia Magali, eu tô curioso. Vai saber o que que é, hein? Vai saber. Quem se lembra dessa daqui, ó? É o homem dos passinhos, né? Colocava o Brasil pra dançar quando se apresentava nas redes de TV, né? Ó, o Latino, Vitrine!

0: Deixa. Quem tá ali, quem tá ali, quem tá ali, quem tá ali, quem tá ali?
1: Boa tarde, meu amigo.
0: A Lidiane.
1: Tudo bem?
0: Tô bem, Lidiane.
1: Manda alô pra turma aqui. Hoje não é desse labo, eu fui na casa do meu pai.
0: Ô, Del, vai aí pra você ver, Del. Dona Aparecida. Quando chegou, com certeza chegou com a mão banando, né? Só uma meia dúzia de latinha.

Bis, linda juventude aqui no nosso Domingo Alegria. Ótimo, um abração lá pra turma, o Fernando Dojo, a família toda tá plugada, ligada na 94. Alô, Atila Tibúrcio, alô, Emerson Frazão. Alô, Pedrina Alves, aquele abraço, boa tarde.

19. Toca aquela lá do Zé Augusto pra gente, sábado. Nossa, sábado é difícil, hein? Quando as coisas não estão dando certo, a Zé Augusto vai e me faz essa música aí, ó. Haja coração, são muitas emoções no ar pra você na cidade. Cidade FM. Todo sábado é assim, eu me lembro de nós dois.

0: muitas emoções pelas ondas da cidade. Ei, Zé Augusto, sábado é o nome dessa música. A Franzinha falou ali, o que é que a Franzinha colocou uma figurinha legal demais ali. Ah, adiciona aquela figurinha pra gente lá. Ela falou assim: eita, essa, que moda é essa, gente? Pôs uma carinha de choro. Não, imagina se roupa nova resolve chegar pra cá e solta essa pedrada aqui, ó. Cidade FM. Cerveja vai abrir sozinha. Quando briga com o amor, aí dedica essa canção, ó. Volta pra mim. 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
1: Amanhecer. Ué, Jesus, toma conta!

Roupa Nova. Volta pra mim, agora 1h25. O Renato Russo com o Erasmo Carlos, ele fala assim, não, vou deixar uma carta escrita. Como é que é? Como é que funciona essa questão da carta? O que é que estava escrita nessa carta, hein? Conta pra gente.

Erasmo Carlos. Quem que é isso aí, gente? Quem que é isso aí, gente? Ah, o Raimundos. Ô, boa tarde, Maurinho, tudo bem? Toca uma do Raimundos pra gente, que é a Daniela. Oferece pra todo mundo no assentamento, município de Ibiá. Pra todos que estão ouvindo, aquele abraço, tá aí, ó, Raimundo. Reggae do maneiro.

0: O que aconteceu aí? Ah, não é essa aí que ela queria, não? Pô, então por que que tocou, então?
1: Ai, ai, ai.
0: Não tô entendendo.
1: É brincadeira.
0: Eu queria aquela outra lá, como é que é? A mais pedida, a mais pedida. Alô, Iselena, tá mandando um abração lá pro Abadio, Léo, a família toda. Alô, Valquíria Cristina. Maurinha, toca aí pra Massachusetts pra gente. Oferece pro meu marido Gilberto, a filha Bruna, pro Daniel, a Vanessa, todos os ouvintes. Alô, João Neto, manda moda pra mim aqui no rancho, minha companheira Nair. Estou perto da sua casa. Não vai mexer nada aí não, viu? Alô, alô, Cristiano!
2: Não, Maurinho, é daí mesmo, deixa eu tocar aí. Dá a bola pra esse povo, né?

0: Show dos Raimundos. Cidade. Ainda gosto de ouvir, rapaz. São as músicas diferenciadas aqui hoje do programa, hein, rapaz? As músicas bem diferentes aí. O pessoal tá recordando aí. Quem daí? Quem daí?
1: Fala, Maurinho Moraes. Um abraço por trás.
0: Arranquei pra você, João do Gás.
1: Boa tarde, por cá, Horacílio.
0: Horacílio, bom, Horacílio. Oh.
1: Tem um cara aí que tá doido, você manda um alô pra ele.
0: Eu mando
1: um
0: alô pra ele.
1: Tá o Coelho e o Aleluia lá no rancho.
0: Aleluia, alô Coelho, só os dois?
1: Tomando cerveja abraçado.
0: Ai meu Deus.
1: E ouvindo a Rádio Cidade.
0: Que isso.
1: Estão querendo que você vá pra lá também.
0: Não vou nada.
1: Alô.
0: Não, não.
2: Ai, credo.
0: Eu não jogo nesse time não, companheiro, tem nada contra não.
3: É menina.
0: Eu não sei.
2: Jesus, toma conta.
0: Gente, eu gostaria de chamar a sua atenção para que você prestasse bastante atenção, muita atenção. Primeiro, deixa o Jonathan falar. Fala, Jonathan. Peraí. Fala, deixa o Jonathan falar. Deixa. Fala, Jonathan. Pode falar.
4: Maurinho, saudade quando você era mecânico de moto.
0: Ah.
4: Há uns 20, 30 anos atrás.
0: Graças a Deus.
4: Todo dia ainda tava um defeito na moto pela TV. Nossa, saudade. João Paulo II ali, ó. Oficina de moto.
0: Lepo! Sei não, bolão. Faz isso não, bolão. Você não é muito bem visto pelos seus amigos, você solta dessa aí, ó. Preste atenção na letra desta música de Lenine, Paciência.

0: Lenine, linda canção.
1: É, Mauri Moraes, depois dessa declaração do Bolão aí, eu vi que você joga no time do Jacaré também.
0: Não, não.
1: O Jacaré velho do meu cunhado Jacarezinho.
0: Horacílio, faz isso não.
1: Você veste mulher também?
0: Nunca. Nunca precisou.
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0: Era 1:39. Boa tarde.
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0: Alegria. Já tô de alegria. Volta com você aqui pela cidade. Olha agora 1:41.
10: Ô Maurício, larga de ser mentiroso, que eu tenho uma foto sua lá, usando um diadema, né, que é a cachorra preta sua que morreu. Você brincando com ela, derretendo todinho. Acho que é filhinho de mamãe.
11: São Paulo ficou pequena, o lugar.
0: A Zé da Boca da Égua não, chama Gali, ajuda aí, ué. Eita, nós. Alô, Livânia.
12: Maurinho Moraes, boa tarde.
0: Boa tarde, tudo bem? Livânia, tô bem.
12: Olha, hoje eu gostaria que você mandasse um abraço pro Danilo Willis, esposo da Renata, que
0: o
12: hoje
0: Danilo,
12: é aniversário
0: Buda.
12: Dele.
0: Ô, Buda,
12: ele gosta recebendo um abraço meu e Livânia, um abraço da Rayane. E eu gostaria que você rodasse essa música pra ele, do Chico Rei Paraná, Degrau na Escada, que com certeza ele já tá no grau. Aí você faz essa gentileza, dá os parabéns por mim.
0: Parabéns pra ela.
12: E toca essa música pra ele, por favor.
0: Tá bom,
12: porque ontem ele tava muito feliz lá na festa de São Geraldo.
0: É, ele não pode beber demais, que ele fica meio esquisito, né? Meio esquisito. Abração Danilo Willia, esposa da Renata, parabéns, felicidade, ser grande Buda, grande Buda.
13: Ele é... Ô, Mari Moraes, boa tarde. Opa. Manda um abraço aí pra nós aqui, ó. Hoje nós tá aqui na casa do Toninho, aqui do baixinho, aqui fazendo um torremo aqui, ó.
0: Tá certo,
13: Salitre. Bebendo uma cachaça. Hoje a Madara não tá bebendo, tá desanimada.
0: Manda Madara.
13: Manda um abraço pra nós aí. Nós tá tudo aqui na casa do baixinho aqui, ó. Ela
0: tá
13: desanimada,
0: ela não
13: pode beber, não.
0: Pode não. Ô, Madá, fica assim não, Madá.
13: Boa tarde aí, Maurício Moraes.
0: Boa tarde.
14: Que é isso, Maurício? Você arrancou de quinta? Eu te conheço, viu?
0: É ruim. Dá bobeira não, tia Magá.
15: Tá demais o chapeludo.
13: Tristeza.
0: Ô, Madá, fica assim não, Madá.
13: Boa tarde aí, Maurício Moraes.
0: Boa tarde.
14: Que é isso, Maurício? Você arrancou de quinta? Eu te conheço, viu? É.

0: outro que gosta demais de chapeludo, cadeirudo, que é menino lá, Sofia da Badia. É o Wilson Safadão. Ele gosta.
1: Ela gosta demais do chapeludo.
0: Deus é mais, hein? Boa tarde, Maurinho Moraes. Toca Rachando o Aluguel, hein? Com Rogério Rejane, Cidade da Gojovir. Alô, Vaniel. Aí, ó, tinha uma galinha de novo atacando.
2: Aí, o chapelo deve ser boa. Eu sei que você gosta também. Tá eu e a Milka aqui escutando o chapelo. Fui naquele chapeludo lá na...
0: Você já gostou do chapeludo?
2: Nossa, mas... pensa num showbão.
0: Você já gostou do chapeludo? Fala comigo.
2: Uai, Maurina, as mulheres que tem que gostar, né? Homem não, é cruz credo. Será que é homem ou será que é mulher?
0: Não sei.
3: Ô, Maurinho Moraes, aqui é a Silvana de Sete Salita aí, tudo bom?
0: Tudo jóia, Silvana.
3: Passa um modão aí pra nós aí, de... Uma moda chonada aí pra nós, Maurinho Moraes.
0: Essa aqui, Silvana.
3: Aqui é a Silvana. Aô! Fala comigo, menino.
0: Ô, turma da Serra. Leve essa daqui no peito, Edson e Hudson. Estrada da Vida. Quem gosta de chapelu também é o Ivan, né?

Sebastião do céu, imagina se a porta abre, rapaz, você tá doido aí? Ei, ai, ai, na Páscoa de Adela e não deixa sair mais não, né, mano? Não é besta aí? Bate a porta.

0: Ivani, aqui pelo nosso Domingo Alegria. E a roupa de lua de mel, hein? Eita, velho. Toca mais uma agora, João Paulo e Daniel, que é a pedrada de verdade aqui. Ei, meu Deus. Essa é bruta, hein, rapaz?
1: Jesus, toma conta.
0: É a minha estrela perdida. A Girlene tá aqui, ô Maurinha, que é Aninha, né? Toca uma do Rio Negro e Solimões, por favor, oferece pra minha mãe, né? A Girlene, meu pai, também a Cirlei, pra todos vocês, obrigado.

0: Cidade, o nosso Domingo Alegria. Como é que tá o seu domingão? Tá gostoso? Tá bom de ouvir? Tá na cidade, meu. Manda um abração pro seu Enio Braga, chefe Léo, Fred, Evelyn Drummond, estão sempre ligadinhos. E o Dioguito fazendo bagunça.
1: Ô, Maurinho, com certeza o Ivan ama de paixão Chapeludo.
0: Ele gosta de
1: verdade. Eu fiquei sabendo que você foi lá de Chapeludo lá na casa dele pra apresentar pra ele quem que é o Maurinho Moraes.
0: Foi nada.
1: Conta aí pra nós.
0: Não tive lá.
1: Vai, Maurinho, vai. Toca o Rio Negro Solimões aí. Tem tanto tempo que eu não escuto a música dele.
0: Nossa,
1: aí,
0: tá, isso é um agora há pouco aí. Isso é um agora há pouco um Chapeludo aí. Não é possível.
2: Aí, Maurinho Moraes, já tô remo. Tá aí hoje aqui, tá bom. Estou remo de Tony. Meu filho, não tem quem não coma.
0: Alô, Marcela, o Inácio, a turma toda tá ligada com a gente. A Badia também tá lá ligada, né, Badia?
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0: É comigo, Maurinho Moraes, até logo mais, eu e vocês juntinhos aqui pela cidade.
10: Ô, Maurinho, boa tarde.
0: Tarde.
10: Você tocou o Modern Talk pra nós, não?
0: Toquei.
10: Você tá gostando de deixar pergunta, né?
0: Olha a faca,
10: cadê o Modern Talk?
0: Olha a faca, hein? Olha a faca, respeita a polícia. Olha, não deu tempo de tocar Modern Talk não, né, senhor? Toca aí, só de trilha aí pra gente falando ali, toca o Modern Talk aí pra ele não ficar triste, senão vai chorar desse
11: jeito. Boa tarde, minha joia.
0: Ô, Jacarezinho, tá? Piloto de helicóptero.
11: Tá pai, ele ensinou a pilotar. Tocar um aí da Valerinha Barros pra nós, hein? Valéria não Barros. Se vá.
0: Não se
11: eu
0: vá.
11: Eu tô aqui na F em Moiana Minhoca. Fala comigo. Você tá doido?
0: Valéria Barros.
11: Tudo de bom aí pro senhor, viu? Valeu. Bom trabalho aí, fica com Deus.
0: Com Deus, meu amigo Jacarezinho, a turma que tá lá na F curtindo a gente.
1: Eu sei que eu sei, o Ivan faz a coleção, né? Os parceiro. Apaixonado pelo Chapelu.
0: Deus, é mais com o Chapelu. Tia Magali, cedista. Quem tá ali? Quem tá aí? Samara Tavares, também tá ligadinha com a gente. Samara Tavares Gelados, é. Olha, é bom. Vai acabar lá, não? 12:05 agora, muito boa tarde para você que tá em Araxá, você que se encontra nas cidades vizinhas nos acompanhando, em qualquer lugar que você esteja, agradeça aí, olha, o carinho da sua audiência, a galera que tá ajeitando as coisas pra Romaria. Fala, Zezinho.
12: Ô, Maurinho Moraes, deixa eu te falar, nós tá aqui na chácara do Dona Lia, da turma, reunião da turma que foi pra Romaria.
0: Ah, que foi pra Romaria. Manda
12: pra nós aqui, que nós tá todo mundo aqui, tem muita gente aqui, o pessoal tá esperando.
0: Beleza? O que que você tá funcionando aqui, Diogo? Dá boqueira, não? Ô, Diogo. O Diogo, ele tá vindo aqui porque ele tem que receber aqui uma encomenda do Mercado Livre, tem a tal da palavra-chave. Imagina qual foi a palavra-chave dele.
13: Fruta.
0: Fruta? Mercado Livre descobriu. Fruta. Descobriu que ela é uma fruta.
14: Para com isso, rapaz, sou bruto.
0: Se você fosse uma fruta, que fruta você seria?
13: Kiwi.
0: Por que kiwi?
13: Fruta por dentro, peluda por fora.
0: Deus é mais, solta o Rio Negro, Solimões, pra lá.

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0: bom, né? Chega aí, ó. Valerinha Barros. Quem gosta demais é ele, né? Que pediu essa moda aí. Grande, grande jacarezinho. Quem tá ali? Quem tá ali? Quem tá ali? Pera, volta lá, peraí. Baixa aquele áudio lá, baixa aquele áudio lá que tem gente querendo falar. Fala aí, fala comigo. Oi, Tivandro.
1: Bora, eu fui o pintor.
0: Ô, Buiu.
1: Mandou uma moda pra nós aí, ó. Todinho, Rodriguinho. Ah. Só beliscando um, que amanhã é segunda, né?
0: É, amanhã é dia, né, rapaz? É,
1: tem que acabar de pintar uma das casas do Todd.
0: Ah, o Todd
1: tá... Manda retrovisor pra nós aí.
0: Aí,
1: bom domingo
0: aí.
1: A todos.
0: Tá bom, tá bom. Tem mais gente ali, tem mais gente ali. Tem aquele montado um que rincha lá? Quem que é? Quem está montado aí? Ah, não, Vaguinho.
2: Boa tarde, Marinho. Como é que você tá?
0: Tô bom, tô bom.
2: Marinho, manda um modão pra nós aí. Eu ia pedir uma moda do Juliano César, mas você vai cantar no meio da moda.
0: É,
2: vai cantar,
0: é meu fã, aí. Meu fã.
2: Aí você escolhe um modão de rancho e manda pra cá pra nós. Beleza?
0: Tá. Tamo certo.
2: Estamos aqui tomando aí uma cervejinha gelada. Tá eu, a Lidiane, o Reinaldo, a Samaria, meus netos, os cachorros e as galinhas. Tchau, obrigado.
0: Falando em Reinaldo, o Reinaldo tá ali também.
3: Ó. Boa tarde, Maurinho Moraes. Aqui
0: fala,
3: é o Reinaldo.
0: Reinaldo.
3: Tô aqui no P4, eu e minha irmã. Tem um aqui também que eu esqueci, qual que é o seu nome? Victoria.
0: Victoria.
3: Estamos escutando seu programa e queremos ouvir a música Menina da Aldeia, com Lourenço e Lorival. Todo mundo animado aqui, nossa senhora. Manda um abraço então pra Adriana, pra essa Vitória, pra minha mãe Marley, pro Juan, lá no P4, meu namorado.
0: Ó! Oh.
3: E pra todos os ouvintes.
0: Tá certo.
4: É, Maurinho, boa
0: oi,
4: tarde.
0: Oi,
4: tudo
0: querida.
4: Bem? Adriana do P4. Maurinho, passa a menina da aldeia aí pro meu irmão Reinaldo. E oferece pra Isabel, que no Pão de Açúcar 4, que ela tá ligadinha na rádio. Porque se não oferecer, não é problema, meu filho.
0: Dá B.O., dá B.O.
3: E coloca nós na cumbuca, hein?
0: Oi,
3: se dá!
4: Dá gosto de ouvir.
0: Tá aí, ó. Menina da aldeia, mas com Max e Michel. Se não importar, já tá tocando. Peraí.
5: Alegria!
0: Que é isso aí, gente? Menino dele.
6: Ah, tá bom. Ô, oh, Leandro, resolveu tomar banho, né? Que você já...

0: Vaguinho Michel. Que você quer, Vaguinho? Meu Vaguinho do céu, hoje é domingo, Vaguinho.
1: Ô, Dora, gosto demais de você, rapaz.
0: Tô
1: se eu
0: vendo.
1: Não tô feliz, não.
0: Mas ei, Vaguinho, abração, tá meu querido.
1: Manda uma moda pra nós. Homem da Hilux.
0: Aí, ó.
1: Tomando uma e curtindo a piscina.
0: Tá certo,
1: hein? Toca um pra mim, Maurinho. Toca um pra mim, Chico Rei Paraná aí.
0: Canarim prisioneiro. Canarim prisioneiro, só pede.
2: Ô, Maurinho, fala pro Buio Largado ser tranqueira.
0: Aí, ó.
2: Ele pede musga pra você e não pede musga pra te mandar ali, tá? Pra
0: que
2: eu vou pegar ele, vou dar uns murros na cara dele, pra ele aprender a viver.
0: Olha, a Tia Magali só tá nervosa demais,
3: olha
0: hein?
3: Olha aí, ó.
0: Tá brava demais a Tia Magali, ela tá perigosa ela aí. Tá.
3: Ô, Móvel, fala comigo.
0: Falo.
3: Manda uma moda aí pra nós boa.
0: Já tá.
3: Quebra top.
0: Tá, já tá pra lá de Bagdá.
3: E amanhã é segunda-feira, né, meu irmão?
0: É.
3: Amanhã é dia de trabalhar. Móvel, você tem. Falar nisso, tem que ligar pro nosso amigo aí, né? Nosso amigo sumiu, ó.
0: Liga
3: pro nosso amigo aí.
0: Não tô conseguindo falar com ele, Romeu. Chambreta.
3: Nosso amigo Romeu aí.
0: Quem daí?
3: Sem nós escutar o Romeu, não tem programa não, viu? Ainda tem que escutar o Romeu.
0: Você quer ouvir o Romeu? Ah, Sueli! Ué. É o áudio news, Sueli. É o Todd, é o Todd, é o Todd. É o Todd.
4: Boa tarde, meu amigo.
0: O que aconteceu, Todd? Ah, o Ronaldo. Fala, Ronaldo. O que você tá ligando pra cá, Ronaldo? Tem gente atendendo, não, Ronaldo?
4: Ai, Aurélio, Todinho por cá. Maurinho, estamos aqui curtindo a programação aí, ó. Tá aí, hein? O Boiozinho tá aí, ó, na escuta aí do rádio aí.
0: É, as casinhas. Tá sabendo de sua casa, não?
4: Maurinho, toca pra nós aí, Peixe piloto aí, né? Pode ser? Aí vamos aí, The Best com Peixe Piloto hoje. Dá certo? Dá bom?
0: Vocês dão certo, mas não. Hoje fala, já passou da hora.
4: Aquele abraço e tchau, obrigado.
0: É, foi mais cedo. Aí uma, a Hilda Graça. Hilda Graças, Hilda Graças.
5: Oi, Maurinho.
0: Oi, Hilda.
5: Tudo bem?
0: Tô bem, e você? Boa tarde.
5: Aqui é a Morena do Pedra Azul.
0: Ô, Morena, tá já sumida. Tá
5: eu
0: sumida.
5: Pega o contato da onde você tava e eu consegui.
0: É, 94,5?
5: Liguei na rádio, eles me passaram.
0: Aí, ó. Essa Morena, muito tempo.
5: Maurinho Moraes, deixa eu te falar.
0: Você não fala com ela?
5: É, há muito tempo eu queria te contar, eu não tava ligando rádio não, por isso que eu perdi esse programa.
0: Certo.
5: Porque infelizmente a nossa mãezinha veio falecer.
0: Oh, meus sentimentos.
5: Ela gostava do ser de domingo, ela falava assim, liga o rádio, liga naquele homem.
0: Oh, que coisa, hein, só?
5: Aí manda pra nós saudades.
0: Saudade?
5: Com o Eduardo Costa.
0: Ah, tá. Tá certo, Eduardo Costa. Vou tocar pra ela daqui a pouquinho. Eita, partiu, senhor. Deus dá ela um bom lugar. Fiquem os sinceros sentimentos a toda a família, viu? A todos os amigos aí. Quem daí?
3: Ô, Maurinho, pelo amor de Deus, me ajuda.
0: O que aconteceu, orelha de frango?
3: Tô no bar do César aqui.
0: É a orelha de frango?
3: É, Maria Olésio de Sá, número 135. Pelo amor de Deus, rapaz, me ajuda aí. Vê o que você pode fazer aqui.
0: Nada.
3: Ô, cabeça de sagui aqui.
0: Cabeça, olha os apelidos.
3: Olha os apelidos. Enchendo o saco. Tem um golo. Que é enjoado também. E tem um cabeça de pinguim, que é o chefe do golo. Pelo amor de Deus, me ajuda aí. Vê o que você pode fazer.
0: Eita,
6: da hora. Moraes, a próxima música aí, você manda pra Desgrama da Minha Vida. Meu Deus, meu. Mas tá boa, tá boa, tá boa. Manda uma moda pra nós aí, pode ser. É, qualquer uma do Milionário Zé Rico aí, beleza?
0: Falou, meu amigo. Quer ver o Robinho? Ô, Robinho.
4: Fala, Maurinho. Boa tarde, bom dia.
0: Bom dia, Robinho.
4: Parceiro.
0: Como é que você tá? Boa tarde, Maurinho. Hein?
4: Tocando pra todo mundo e toca uma pra mim também.
0: Ah, tem dó, rapaz.
2: Ai, sai fora.
0: Cerveza.
4: Maurinho, toca uma apaixonada pro Todd aí. Toca uma apaixonada pro Aurélio.
0: Aurélio Todinho agora,
4: tá
0: casa.
4: Tá ouvindo aí a rádio.
0: Aí, tá, fala aí.
7: Alinho, boa tarde, Maurinho Moraes. Boneco de Olinda, você não quer atender por quê, marmota?
0: Ô, cavalo de teto, como é que eu vou atender com o celular no computador aqui, ó? Ô, oh, meu Deus do céu, eu não quero ficar estressado.
8: Sim, eu só penso no nosso dia, né? Muita saúde e paz, eu adoro essa música aí, viu?
0: Ai, é boa,
8: parabéns
0: boa.
8: Pela pedido aí, eu adorei.
0: Obrigado, obrigado.
8: Menina de Aldeia, eu amo
0: menina,
8: essa música.
0: É boa, Menina da Aldeia é boa. Ai, que acabou. Tem uma do Moraes aí, o que que tem do Moraes aí pra nós aí hoje? O que que tem aí?
9: Mauri, ó que você pôs a sua EV, sumiu, hein? Sua EV sumiu. Fala comigo, Mauri. Agora que eu pensei na rádio, né? Então, manda uma música aí pra nós, Chonada.
0: Chonada? Chonada,
9: aquela chonada mesmo.
0: Essa aqui, ó.
9: Você faz o homem chorar mesmo.
0: Chora, bebê. Mais uma do Moraes pra você, ó.

0: Esse frango não tá puro de jeito nenhum hoje.
1: Maurinho Moraes, meu querido.
0: Opa!
1: Fala comigo, hein? Bota pra desgramar aí tudo aí que tiver na quaresma.
0: Quaresma?
1: Ah, nós tá aqui no bar do César, você sabe. César, do Biduque, o original da Laxa.
0: Alô, meu amigo Toninho Borges, tá lá ligadinho com a gente, né? Lá no Parque do Cristo. Fala, Batata.
2: Maurinho Moraes. Boa tarde, meu amigo, você tá bom?
0: Bom demais,
2: Maurinho.
0: Ah.
2: Tô com a minha vizinha aqui, ela perdeu a identidade. Às vezes alguém pode achar aí e entregar na rádio.
0: Tá certo aí.
2: Você faz favor, você me dá um alô aqui?
0: Beleza aí. Se aparecer aqui, a gente dá
2: um alô. Fala o nome da senhora aqui.
3: Maria Perpétua do Socorro de Mato.
0: Maria Perpétua do Socorro.
3: Regina Célia Reis, 205.
2: Maria Perpétua. Deu certo aí, me...
0: Maria Perpétua. Peraí
4: que eu vou falar com ele.
0: Tá bom, já falou. É marido Perpétua.
1: Maurinho Moraes.
0: Pera aí.
5: Fala, Maurinho.
0: Fala.
5: Eu mudei minha escolha, hein? Ah. Não quero o mesmo segmento. Milionário que José Nário. Pode ser?
0: Milionário José Rico, né? Não?
6: Vou ô, Maurinho, essa música é boa demais. Essa música é top. Nossa senhora. Tocou no meu coração aqui, meu filho. Você tem sorte que eu tenho minha mulher, senão eu ia sair pra gandaia.
0: Aí, ó, tá vendo aí, ó. Tá.
7: Uai, Maurinho, não sabia que você tinha gravado CD, não, é?
0: Não, CD não, só compôs a música. Nós, só compôs a música.
7: Tá doido, é?
0: Composição é do Moraes, composição
8: boa
0: do Moraes.
8: Boa tarde, Maurinho Moraes.
0: Fala, Cristiane.
8: Domingo, legal.
0: Ó, o Dudu tá ali, olha o Dudu.
8: Maurinho, toca a música do... Mato Grosso e Matias, um século sem ti.
0: Nossa, é boa, hein?
8: Cidade dá gosto e prazer de ouvir.
0: Um século sem
8: ti. E Maurinho, haja coração.
0: Haja coração. Vamos pros comerciais aí? Antes, deixa o Dudu falar. Fala, Dudu.
9: Ô, Maurinho Moraes, boa tarde.
0: Tarde.
9: Toca um modão aí pra nós. Qualquer um que você quiser, eu pego carona aí.
0: Falou, Dudu.
9: Nós tá aqui nesse ginásio quente pra caramba, com esses meninos.
0: Dá água pra eles, dá água pra eles.
9: Vocês têm que escutar aqui que é música boa.
0: Dá água pra eles. Eles gostam de farmar aura, negócio assim, um trem mais esquisito. Parece que o cara tá passando, é mal. Cria juízo, molecada. Tá doido, hein?
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1: Ih, cadê? Ela tá enrolada só. Chega um punhado de gente lá. Ah, tá no ar já? Você não avisa? Aí a Iselena, Maurinho, chegou a cambada aqui pra filar o almoço aqui. Como é que eu faço, Maurinho? Vai, Iselena. Vai, põe mais água no feijão, faz mais um pouquinho de arroz. É, tem que ser. Abração pra turma lá que tá com a nossa amiga Iselena. Quem tá ali com a gente também ligadinha sempre. Aí, ó, manda aí, ó, pra Hélida, minha irmã. É Dione, meu cunhado. Tô na casa deles aqui, ó. É a Hilda Graças. Hilda Graças, a Morena, né? A Morena lá do Pedra Azul. Fala aí.
2: Ô, Maurinho.
1: Oi.
2: Agora, tipo assim, vou falar bem, rádio. É tudo é brincadeira, não é gosto de brincar. Mas seu domingo aí, sem você não tem nada, não, viu?
1: Aí, ó, tá vendo?
2: Sem você no domingo não tem nada, não.
1: Fica sem mas... graça, né? Fica sem graça.
2: Feliz pra ser final de semana, meio de semana que tá indo aí. Feliz final de semana aí.
1: Obrigado.
2: Mas toca aí pra nós. Continua tocando aí.
1: Deus é mais.
3: Ô, Maurinho.
1: Oi.
3: Deixa pra nós um Milos Maia agora. 35 latas de cerveja.
1: Não, você vai ensinar.
3: Oferece pra minha esposa Vanessa.
1: A Milka não tá podendo beber, não, hein?
3: Meu cunhado Beto, meu cunhado Valquírio, pode dar chinês, todo mundo. Sim. Valeu, meu chegado.
1: Valeu. Fala do boné. Fala do boné.
4: Maurinho, boa tarde.
1: Fala
4: do boné. João Kleber.
1: João Kleber.
4: Pediu uma música aí pra você colocar pra gente.
1: Se for ruim, eu toco não.
4: Engenheiro do Havaí, garoto como eu.
1: Era um
4: andando aí pro Todinho, Aurélio. Lembrar da época que a gente era criança e cantava e sonhava com o mundo.
1: Ai, ai, ai. Fala quem daria Badia.
5: Começa também hoje, não, mãe.
6: Às vezes alguém pode achar aí, pegar na rádio, dá certo.
5: Você escuta o que eu pedi?
1: Qual música?
5: Aí se der pra você tocar uma música pra mim, você toca. Fernando Moreno, é hoje à noite, vou passar num cabaré. Prestei pra Fatinha, pra todos os ouvintes e pra quem gostar da mão.
1: Tá certo!
5: Cidade, negócio ouvir.
1: Tá bom, aí. Aí.
5: Ah, não, Maurinho, já tá demais, meu filho. Você tá enjoado demais.
1: O que que tá enjoado? Deixa eu ouvir ela.
5: Tô cego, mas eu quero escutar. Se não dá pra você tocar essa aí, você toca Nayara Azevedo.
1: Nayara Azevedo.
5: Vamos ali no bar beber.
1: Vamos ali no bar beber? Vamos tomar latinha aqui, ó. São 35 latas, dá pra dividir.

0: Daniel. A Milka não sarou até hoje, meu filho. Agora só bebe água. Água até sem gás, tem que ser sem gás. Complicou, hein? A coisa complicou pro lado dela. Abraços lá pro nosso amigo João Kleber. É o filho do Oripim. É o amigo. É primo do Todd. É primo do Todd, né? Ele é primo do Todd, esse aí, rapaz. É primo do... Quem foi, tia Magali? O que que tá acontecendo?
1: Uai, Maurinho, o que tá acontecendo? Oi. 37 lá de cerveja, eu não sei nem quanta cerveja que eu já bebi hoje.
0: Não, sabe não, tia Magali? Então tá danado.
1: É, isso aí dá problema, igual o chapeludo.
0: Deus é mais que chapeludo.
2: Ô, Maurinho. Você acha que a Milka tá bebendo água, Maurinho?
0: Tá bebendo água, sério.
2: Você acredita que ela tá bebendo só água?
0: Só água. Ela não tá podendo beber, não. Agora ela tá bebendo só água. Mais nada. Fala aí, meu querido. Fala aí.
3: Fala comigo, Maurinho.
0: Fala.
3: Manda uma antiga boa noite pra mim, por favor. Foi sempre pra mim, pra Iona, minha esposa aí. Manda essa música top. Aí você escolhe, né? Larga desse chapeludo pra lá. Sai fora do chapeludo.
4: Eu vou passar no cabaré hoje de noite, porque minha mãe.
3: Manda essa música top. Aí você escolhe, né? Larga desse chapeludo pra lá. Sai fora do chapeludo.

orelha de frango também, lá tá querendo ir pro cabaré. Essa aqui vai pro nosso amigo Danilo Buda, completou mais um ano de vida, a Livânia tá enviando pra ele, família toda parabenizando o Buda. Oh, boa tarde, Maurinha Terezinha, gostaria de ouvir Leandro Leonardo, essa noite foi maravilhosa, vai ser pra minha sobrinha Maxilaine.

0: fazendo pastel, cara. A turma vai comer pastel, ô, beleza, isso. Pastelzinho é bom, hein? Suquinho de cana. Caldo de cana, né, rapaz? Vai lá, vai lá.
1: Obrigado. Maurinho, Maurinho, meu jovenzinho. Boa tarde, querido.
0: Você tá puro?
1: Maurinho, meu jovem, o que aconteceu com o Leandro, meu querido?
0: Não sei.
1: Zebra, né? Cachaça, vai dar conta. Meu jovenzinho, manda um abraço aqui pro Marcinho, pro Nadir, que na mercê do Marcinho aí, meu querido. A canção Gilberto Gilmar, capa de revista.
0: Capa de revista.
2: Se empolgou, hein, Maricha?
0: Ixa. Fala aí, quem tá, aquele, quem tá ali?
3: Maurinho,
0: oi.
3: Toca um aí pra mim.
0: Qual a música?
3: Toca Cassino com X.
0: Aí, ó, pediu, tocou. Ô, dona Sebastiana.

0: Maurinho, boa tarde.
1: Boa tarde, Marcela.
0: Maurinho, colhe uma pra nós aí do Júnior Marques.
1: De quem? De quem?
0: Pra nós aí do Júnior Marques.
1: Ah, Júnior Marques, entendi. Ô, oh, meu amigo José Donizete de Jaguarão tá fazendo pastel de torresmo. Esse eu não conhecia, não. Agora eu quero comer, ué.

0: Oi, Maurinho, boa tarde.
1: Boa tarde.
0: Toca pra mim, Guarda-Chuva, com Bruno e Marrone. Oferece pra todos que estão ouvindo o seu programa, pra Badia, pra Fatinha, pra todos que gostarem da música.
1: Tá bom.
0: E pra mim, que adoro, vê se você toca, tá, meu amigo?
1: Tá.
0: Faz
1: bom.
0: Esse favor pra mim.
1: Tem muitos pedidos aqui.
0: Obrigada.
1: Vai ter que vir devagar aqui.
0: Dá gosto de ouvir.
1: Vai dar certo, vai dar certo, olha, dar certo.
2: Maurinho, como é que você tá?
1: Tô bom, oi. Bom.
2: Ô, toca uma pra mim.
1: A música.
2: A Hora do Adeus.
1: Aí, ó.
2: Mato Grosso e Matias.
1: Tá vendo? Na Hora do Adeus também é modão, hein? Mato Grosso e Matias, show. Quem tá ali, acabou? Vamos aqui. Ah, tem que ir pros comerciais, então bora lá.
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0: Marques na cidade, na Hora H, por um gole a mais, me apaixonei. Olha o som que a Marcela pediu pra gente aqui na nossa programação de domingo, no nosso Domingo Alegria.
1: Mauri Moraes, olha o Todd aí, Travis.
0: Fala, Todd.
1: Você falou aí que não vai tocar minha moda, né?
0: Se for ruim, eu tô... Não. Passou do tempo.
1: É, The Best. Fez piloto.
0: Aham.
1: Então toca aí pra nós o Chitão Chororó, Caipira. Tem coragem, mano?
0: Caipira, você pede seus negócios.
1: Né, escuta aqui, sou pelejão pra ouvir uma moda. As modas tudo é boa, né? Mas toca uma moda pra mim aí, Mauri.
0: Você pede coragem, só as que eu não tenho aqui nesse computador, rapaz. Eu não tô entendendo você, não.
1: Vai, você é doido, motorista.
0: Não entendo o que o Todinho tem na cabeça, não, rapaz. Ô, oh, meu Deus. Toca outra moda aí, depois nós toca do Todinho.
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0: vai lá.
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3: É loucura.
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0: Mais uma dessa.
1: Foi tão difícil entender.
2: Aí. Esse é meu violonista.
3: Ei, Maurício, você tá doido? E eu dormi. Você tá doido?

0: Nossa. Ih,
1: Maurinho, tava bom sem escutar essas músicas, viu?
0: Tava.
1: Fiquei um tempo bom sossegada. Vem fazer você não prestar, como é que faz? Pode beber uma ou mais?
0: Ei, ai, ai. Ah, essa é linda demais. A titia, né, tá oferecendo aí. Cadê? Cadê o nome da comadre lá que ofereceu? Tá aqui, ó. Maurinho, toca essa aí pra gente. Essa noite foi maravilhosa. Oferece pra minha sobrinha Maxilane. É a dona Terezinha. Alô, Terezinha.

0: Tem gente aí que falou assim, eu não estava pensando em beber, mas depois dessa eu acho que vou destrumelar uma, né, Franzinha? Ah, o Cristiano também tá daquela levada.
1: Não tocou a minha ainda. Já emenda uma aí do Leandro Leonardo aí, ó. Deu medo aí, ó.
0: Ai, ai, ai. Do Leonardo. Do Leandro. Não, não, não. Toca ali, toca ali, toca ali, toca ali. Não, só nessa aí não. Nessa aí não. Essa aqui, ó. Essa aqui. Depois toca essa moda aí. Depois toca. Vai ter cavalgada ainda. Vai ter 2 graus. Muita coisa hoje no nosso domingo.

0: as coisas. Boa tarde.
1: Fala, Maninho.
0: Vamos pra cá tomando um quesuquezinho.
1: Eu tô vendo que suco.
0: Se abrir uma brecha, você me atira o Guilosmar pra nós aí.
2: Ô Maurinho, já que você tá com o Leonardo aí,
1: mais
2: toca
1: uma
2: aqueles
1: não, né?
2: Olhos em vez do guarda-chuva, toca aqueles olhos com o Leonardo. Oferece pra todos que gostarem da música, pra Badia, pra Fatinha, enfim, pra todos aí do seu programa, tá bom? Mas não deixa de tocar, não.
3: Maurinho Morales, vai ter jeito não, viu? Vou ter que beber uma geladinha, viu? Ah, tu pensou que é cerveja, né? Não é nada, um vinhozinho bem geladinho com gelo.

0: Manda a música da Fernanda aqui, do Renan Raí, que é meu marido tá pedindo. Pensando pra todo mundo, dá certo, Salito. Pra turma aqui do assentamento Morro Grande, Morro Alto, Santo Antônio, pra todo mundo. E vamos que vamos, bora que vamos.
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0: Rony, aqui no nosso Domingo Alegria, agora 3:26.
1: Maurinho Moraes, né? Seu aniversário não, mas você tá de parabéns aí. Você tá doido. Vamos uma cervejinha aqui, um suquinho de groselha, uma homenagem aqui, viu?

horas, agora mais 28 minutinhos. 3:28. O que aconteceu, Ivan? Patinha da Silva, melhor, Patinha Silva, né? A frasinha, Maurício, se der, toca pra mim. Primeira vez que te vi, do Eduardo Costa. Tem ela aí? Tem ela aí? Alguém pediu mais cedo saudades dele, né? Procura lá pra gente, a do Eduardo Costa.

0: Cada Franzi, que a Franzinha pediu. Aquela música do Eduardo Costa que ela pediu, é Me Apaixonei, o nome dela, é isso, não é? Olha o Rodrigo ali, fala, Rodrigo.
1: Ô, Maurinho Moraes, boa tarde. Rodrigo Alves, Monte Carmelo.
0: Fala, Rodrigão. Toca
1: pra nós aí o Avião Assassino com Barreirito.
0: Credo,
1: uma homenagem avião que ele fez pros Mamonas Assassinas.
0: Avião Assassino.
1: Com Deus.
0: Com Deus.
2: Ô, Maurinho Moraes.
0: A turma da Center Cat aí, ó.
2: Fala com a modona, pra nós aí. As minhocas tiver. Amanhã é segunda hora.
0: É, amanhã é segunda-feira, Bruno.

0: Música boa, Cadeirudo, música boa. Quem que é Cristiane? Quem que é Cristiane?
1: Oi, Maurinho, cadê minha música? Um século sem ti, Maurinho.
0: Calma, vai sair. Vai sair. Segura a periquita aí.
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0: pode chamar a polícia, pode chamar a polícia. E a cerveja tá abrindo sozinha. Não tá certo isso. Algo de errado não tá certo, hein?
1: Meu dia é um século sem.
0: Tá cega dessa aqui, ó. Christian Ralph, Mito. 15 voltando pras 4 agora.

0: nossa programação. Tá aí Borges, Dedéu, Ícaro e Gilmar e Panda aqui na 94. Quem daí?
1: Boa tarde, Maldir Moraes.
0: Fala, Vaniel.
1: Tudo bem, que já tá chegando no finalzinho, os minutinhos tá contando.
0: Isso.
1: Mas se faz parte. Domingo que vem, nós está juntos.
0: Amanhã de novo, né?
1: A rádio sem você.

0: Não tem graça.
1: Obrigado pelo carinho, tá, cara? Obrigado mesmo. Deus abençoe a todos aí, todos os ouvintes. Deixa eu já me despedindo de vocês. Vem aí Itatiaia, né, gente? Deve ter futebol pela Itatiaia. Amanhã tem Maurinho Moraes a partir das 5 da manhã aqui pela cidade. Forte abraço, bom domingo. Restante de domingo, é claro, né? Semana repleta de muita coisa boa pra

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4: Palmeiras, meu amigo Hugo Sérgio.
5: Valeu, Dali Lucas Sanches, mais um destaque do Vasco, que vem de um grande resultado jogando pra Sul-Americana, jogo lá no Paraguai, surpreendeu o Olímpia. Mais do Vasco da Gama, alô Wellington Campos.
6: E classificou, né, para a sequência da Copa Sul-Americana. Para hoje o técnico Pedro Emanuel deixa o argentino Colídio no banco de reservas. E tem também o garoto Ramon Rique, tem 19 anos, é da base e joga uma bola redondinha, o gol.
5: Dali Wellington Campos, a bola que vai rolar daqui a pouquinho, daqui a 6 minutos, o pontapé inicial na Arena Palmeiras. Emoção do Campeonato Brasileiro, Ale Oliveira. A coisa que tá pegando fogo nesse Campeonato Brasileiro é a disputa pela ponta. Palmeiras segue na liderança, claro, o Flamengo derrapou ontem, deu o Cruzeiro. Que rodada quente do Brasileirão, rodada que também teremos um Bavi, Ale.
7: É, realmente são jogos importantes, evidentemente que você tem aí um calendário difícil para algumas equipes e o Vasco é uma delas, né? São 4 equipes desse Campeonato Brasileiro, Gão, que estão envolvidos em 3 competições. O Palmeiras é o único que tá na Libertadores, na Copa do Brasil, mas você tem o Vasco, o Santos e o Atlético que estão além da Copa do Brasil na Copa Sul-Americana, sendo que Vasco e Santos estão nessa briga aí contra o rebaixamento. Então você administrar tudo isso não é simples. Então o Vasco vem desse resultado importante na Copa Sul-Americana, tem o Palmeiras pela frente no Campeonato Brasileiro, onde é o vice-lanterna, e já tem as quartas de final da Copa do Brasil contra o Vitória, praticamente com o mesmo time, né? Porque não tem como negociar a sua situação no Campeonato Brasileiro. E também tem uma desvantagem aí no retrospecto, né? O Vasco venceu, é verdade, a gente falou aqui no turno, o Palmeiras por 2-1, mas se você pegar os últimos encontros, os últimos 15, o Vasco só venceu o Palmeiras nessa oportunidade. São 10 vitórias do Palmeiras, mais 4 empates. Palmeiras que venceu 5 dos últimos 6 jogos contra o Vasco da Gama. Então assim, a vantagem do Palmeiras ela existe, mas o futebol é incrível, é maravilhoso, justamente por isso, né? Porque você sempre tem surpresas aí e o Palmeiras tem aprontado algumas para o seu torcedor, embora, claro, tem todas as condições de chegar à próxima fase da Copa do Brasil, porque é favorito contra o Santos. Também tem condições de chegar na Copa Libertadores, porque é favorito contra a LDU, e tem condição hoje de abrir uma diferença importante para cima do Flamengo no Campeonato Brasileiro. Mas com esses jogadores, né, que o Abel tem à disposição, fica realmente a sensação de que o time pode render mais. Fundamentalmente nos jogos como hoje, em que é favorito, que é protagonista e que tem que furar um bloqueio defensivo do seu adversário, no caso o Vasco.
5: Tá aí o nosso Ale Oliveira, em nome do Supermercados BH, mais uma no jogo, mais um destaque, Lucas Sanches.
8: Ô Hugo, tem homenagem especial na Arena Palmeiras esta tarde, mosaico 3D em homenagem ao capitão Gustavo Gomes. Uma foto do jogador paraguaio com a taça da Libertadores, a última conquistada pelo Palmeiras, e os dizeres Gomes Xerife. Lembrando, maior zagueiro artilheiro da história do Palmeiras, fez o gol da classificação contra o Cerro no meio de semana no Paraguai, sua terra natal, e tá em vias de uma renovação de contrato. O atual vínculo do Gomes vai até o fim do ano que vem com o Palmeiras, mas já tem uma extensão no gatilho até 2030. Se eu não tiver enganado, o Gomes está no Palmeiras desde 2018. Aí já se vai mais de uma década como uma das referências, não só do Palmeiras, mas também no futebol brasileiro, um dos grandes defensores aqui do nosso país, Hugo.
5: Dali Lucas Sanches, é o Palmeiras que para alguns torcedores, Ale, a galera pega muito no pé do trabalho do Abel, né? Tá na liderança do Campeonato Brasileiro, se classificou na Libertadores, mas parte do torcedor questiona o trabalho dele.
7: É porque é uma seleção, né, de grandes jogadores, né? Eu não tenho dúvida que é o melhor elenco que o Abel já teve à sua disposição e o time é, em termos de resultado ok, mas em termos de produção eu acho que pode mais, né? Então você tem o time que está jogando hoje com Flaco Lopes, com Vitor Roque, com Maurício, que disputou a Copa do Mundo pela seleção do Paraguai, com Alan, que está muito próximo de se transferir para o futebol inglês. Você tem o Arias, que é um grande jogador. Você tem o Paulinho, né, que ainda mais uma vez está no departamento médico, mas também joga muita bola. Marlon Freitas, Andreas Pereira, enfim, uma série de grandes jogadores, mas o time não consegue fazer boas apresentações, né? E aí o Abel é cobrado em função disso. Também eu acho que tem um pouquinho de lembrança do que aconteceu em 2025, quando o Palmeiras não conseguiu nenhuma conquista, né? E o torcedor lamenta muito porque foi líder do Campeonato Brasileiro durante muito tempo, depois deixou escapar, também não conseguiu êxito na final da Libertadores. Então o torcedor tá meio ressabiado. A verdade é que o torcedor do Palmeiras está muito bem acostumado, né? Então qualquer coisa que não seja título para ele é fracasso. E não é bem assim, de qualquer maneira, a verdade é que o time pode e deve render mais.
5: Daí o nosso Ale Oliveira, a bola que vai rolar, a camisa em verde, a bermuda em branco, o time do Palmeiras joga em casa, Arena Palmeiras. O Vasco, com seu uniforme tradicional, a camisa em branco, faixa em diagonal, em preto, bermuda, em preto, a bola vai rolar, emoção na Top 1 do Brasil, aumente o volume do seu rádio, corra também pro YouTube, vai deixando o seu like, a bola vai rolar aqui na Itatiaia, Campeonato Brasileiro, é a sequência, 24ª rodada da competição, vem com a gente na emoção do futebol, com todo o primeiro time do rádio, a saída pertence à equipe do Vasco, acompanhando o ataque do Vasco, nosso Lucas Sanches, neste primeiro tempo, acompanhando o Palmeiras, nessa etapa inicial, o nosso Wellington Campos. A bola vai rolar, emoção de montão com todo o primeiro time do rádio, a saída do Vasco, bola rolando.

0: Bola com o Vasco aqui no campo de defesa. Bola volta, fica com o Léo Jardim. Dentro do Lino, aqui na direita. Paulo Henrique, a disputa aérea. De cabeça, escora. Aperta a marcação. Palmeirense já ligou. Flaco Lopes tentou chegar na boca do gol. Marcação do Vasco. Ela fica no campo de defesa. Ela vem na direção de Thiago Mendes. Ajeita, volta, recua. A bola trabalhada aqui na direita. Campo de defesa do Vasco. Tenta sair daqui na direita. A bola se perde. A linha lateral. Arremesso manual. Bola do Palmeiras na esquerda. A cobrança feita. A bola viaja aqui na esquerda. Vem com a Arthur. Volta, gira aqui na canhota. Se apresenta. Vem pra bola. Alexander Barbosa. Vem pra bola. Girou. Marcação do Vasco. Recuperação. Vasco ataca. Lateral do grande círculo. Já passou a marcação. A bola viaja aqui no meio. Andrés Gomes vem pra bola. Volta, recua. A bola trabalhada aqui no lado esquerdo. Cai na direita. Bola na defensiva do Vasco. Início de jogo. Emoção aqui na Itatiaia. Campeonato Brasileiro. 24ª rodada. A bola fica aqui na direita. Ela vem na direção de Paulo Henrique. Ajeita. PH aqui na direita. Vem pra jogar a tabela. Paulo Henrique de novo. Recua. Tentou trabalhar. A bola aqui no campo de defesa. Um presentaço pro Palmeiras que tem na trama a seu favor. Arthur pra cobrança aqui no lado esquerdo. É o primeiro minuto e bola rolando. A bola cai na esquerda. Alexander Barbosa gira aqui na canhota. Volta, recua. A bola trabalhada aqui no campo de defesa. Ela vem na direção dele. Gustavo Gomes solta essa bola aqui na esquerda. Vai girando de pé em pé. Domina o Palmeiras no seu campo de defesa. Agora fica aqui na esquerda. Cai na direção de Marlon Freitas. Vem pra bola. Perna direita. Girou. Bola tocada aqui no setor direito. Dentro do domínio. Não controla. Arremesso manual. Bola que pertence ao Vasco. É a bola rolando. É Brasileirão. 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Bola com o Vasco aqui na sua meta. Léo Jardim. Domina. Vem pra bola. Vai tentar o giro aqui no campo de ataque. Perna direita na bola. Meteu a bola aqui na direita. Paulo Henrique escora de cabeça. Escorou errado. Marcação. Deu ladrão. Recuperação do Palmeiras. Bola aqui no campo de defesa. Marlon Freitas recua. A bola na direção de Carlos Miguel. Tá aqui na sua meta. Faz o domínio a favor do Palmeiras. Bota a bola pra girar. Aqui na direita. Caminhamos pra dois. Primeiro tempo. A bola rolando. É Brasileirão na Rádio de Minas. Aqui na direita. Tentava descida. Arremesso manual. Bola a favor do Palmeiras no seu campo de defesa. 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É Brasileirão aqui na Itatiaia. Atacava o Palmeiras. Tentou Flaco Lopes. Marcação no Vasco. Corte é feito lateral. Bola aqui no lado direito. 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Vai pra cobrança do lateral aqui. Giai. Volta aqui na direita. Marlon Freitas tá pedindo avanço ao Palmeiras. Alan. Vem pra jogar. Escapuliu o Alan, habilidoso, tentou ganhar a direita, recuperação no Vasco, volta, estoura aqui no campo de defesa do Palmeiras, Alexander Barbosa gira aqui na esquerda, a bola na direção de Arthur, Arthur domina, vem pra bola, passa o pé por cima dela, Marlon Freitas ajeita na esquerda, teve que recuar, a bola tocada mais atrás, Alexander Barbosa, vem pra jogar, para, prende, gira, trabalha com a perna canhota, busca jogo aqui no meio, opção aqui no meio, ela vem na direção do Andrés Pereira, vem pra jogar, abertura com Giai, Giai recebe aqui na direita, Andrés Pereira escorou, perna direita na bola, lançamento, ela vai chegar na ponta, já correu, vem pra bola, evoluiu, tentou Palmeiras, marcação, Vascaí na corte, é feito, a bola se perde, ali na lateral. Alan tava chegando aqui na direita, é bola na ponta a favor do Palmeiras, com três jogados desse primeiro tempo. 0-0 o placar, a emoção aqui na Itatiaia, com todo o primeiro time do rádio. E o jogo tá parado aí, na descida do Palmeiras, para tudo, Wellington.
1: É porque saiu a chuteira do Vitor Roque e aí ele tá recolocando o equipamento. 0-0, informando o Banco Mercantil.
0: O tempo vai passando, 3:40, jogados do primeiro tempo, 0-0 pra cá. Bola do Palmeiras aqui na direita. Andrés Pereira girou. O Vitor Roque chegou aqui na direita, mandou voltar a cobrança do arremesso manual. Alan pra cobrança lá na ponta. É bola do Palmeiras, é Brasileirão, máquina Itatiaia. Vem com a gente na emoção do futebol. A bola aqui no campo de defesa. Ela cai no círculo central do gramado. Marlon Freitas a favor do Palmeiras. Vem para a bola, volta aqui atrás. Ela vem na direção dele, Gustavo Gomes. Ajeita, bola trabalhada aqui na direita. O recuo. A bola vem na direção de Carlos Miguel. Fora aqui da sua meta, pode tocar aqui na esquerda. Alexander Barbosa tá passando, bola com o Palmeiras, vai tentar o giro aqui na direita, a bola tocada aqui na zaga, se apresenta Gustavo Gomes, bola com o Palmeiras, tudo igual até aqui, Brasileirão na top 1 do Brasil, a bola aqui na esquerda a favor do Palmeiras, tem dificuldade para sair aqui no campo de defesa, bola aqui na zaga, Gustavo Gomes recolheu, Alexander Barbosa, perna canhota na bola, tenta a finta, ajeitou, passe errado aqui na esquerda, era pro Arthur, passe errado e o presente pro Vasco agradece, tem na tela a seu favor aqui na ponta direita, a cobrança feita, Paulo Henrique chega, ajeita, vem pra bola, traz, tentou sair da marca. Marcação, encosta Flaco Lopes, recuperação no Palmeiras, volta com o Vasco, a bola estoura aqui no campo de defesa, ela vai caindo aqui na direita, Cuesta, Cuesta vem pra bola, trabalha aqui com a perna direita, bola que atrasa a favor da equipe carioca, vai dominando o Vasco, tenta arrancada, se manda aqui na direita, a bola cai aqui no lado direito do campo, Tietê, voltou Cuesta, abertura aqui no meio da zaga do Vasco, vem pra bola, Sousa, Sousa pra Cuesta, recebe aqui na direita, tenta arrancar o Vasco, 0-0 o placar, Brasileirão na top 1 do Brasil, a bola aqui no campo de defesa do Vasco, vai girando aqui atrás, a bola volta, tenta o controle, vem vem pra jogar, a saída aqui na esquerda errada, tenta um passe aqui na canhota, agora se perde a linha lateral, arremesso manual, bola que pertence ao Palmeiras na direita, cobrança feita, Andrés Pereira já gira, já se apresenta, recebe aqui na direita, tenta descer o Palmeiras, tudo igual até aqui, a para tocar aqui no campo de defesa do Palmeiras, gira aqui na canhota, Alexandre Barbosa, ajeita no lado esquerdo, pede pra alguém encostar, vem pra bola, vai ganhando, avança, ganha intermediário do Vasco, vem pra jogar a abertura na ponta, chega a marcação do Vasco, corte é feito, insistiu Jai, tentou recuperar, voltou, Vasco ataca, avança aqui na esquerda, se mandou, vai rompendo aqui na canhota, bola aqui na esquerda, vai chegar na boca do gol, tenta levantamento, entrada na pequena área, Marlon Freitas, corta de cabeça, volta na pressão, tenta chegar o Vasco, deu ladrão, chegou primeiro o Palmeiras, recolheu, tentou arrancada, infração marcada, não manda seguir a arbitragem, bola com o Vasco aqui na esquerda, a bola volta aqui na canhota, Sousa, volta essa bola aqui no lado esquerdo, vem pra troca de passos, o Vasco aqui no seu campo de defesa, com 6. Primeiro tempo, a bola rolando, redução de montão aqui na Itatiaia, ataca o Vasco, olha o Paulo Henrique, chegou na ponta, vem pra bola, se mandou, tabelou, voltou o Paulo Henrique, tenta chegar na ponta direita, marcação pra cima dele, pediu um empurrão ali do Arthur, para tudo na jogada, não marcada, o tiro de meta, é bola do Palmeiras aí, Lucas.
2: E foi na frente do Bandeira, o Thiago Americano Labis, estava de olho em tudo ali, o jogador do Vasco até ficou pedindo uma falta ali, o Paulo Henrique, mas a disputa com o Arthur, na avaliação do Bandeira, foi limpa, último toque do jogador vascaíno, tiro de meta já cobrado e o Vasco já roubou o gol.
0: Avança, vem pro ataque o Vasco, girou aqui no meio, já passou o Adson, a bola cai aqui na direita, ataca o Vasco, pressiona Adson, recebendo aqui na ponta, perna da canhota, tenta tabela aqui na direita, o Vasco se manda, se atrapalha os dois jogadores do Vasco, que coisa, galera batendo cabeça, Paulo Henrique chega, volta, recua, a bola tocada com Cuesta, Cuesta busca jogo aqui no círculo central do gramado, vem na direção do Sousa, abertura crescendo, o Vasco ataca, Cuiabano já passou, na esquerda, vem pra bola, recolheu, tentou ganhar na ponta, chega a marcação do Palmeiras de Ai, encosta Andrés Pereira, vem pra bola, dificuldade pra sair de novo aqui na direita, arremesso manual, bola que pertence o Palmeiras no seu campo de defesa, Nova Lima no topo, sexto lugar em qualidade 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feito, Robert Renan afasta, ele chegou na bola na disputa e ainda força, ganha o tiro de meta, na batalha com Flaco Lopes aí, Wellington.
1: É uma cobrança do arremesso lateral, virou um lançamento, né? Robert Renan, que está pendurado, como também Tietchan para o jogo com o Cruzeiro. O Robert Renan tirou a bola pela linha de fundo, mas jogando em cima do adversário. 0-0, informando Prefeitura de Nova Lima, futuro. Bora aqui.
0: Bola aqui na esquerda, tentava atacar o Palmeiras, marcação no Vasco, corte é feito. Bola aqui na direita, finta, Paulo Henrique, vem na velocidade, se manda aqui na direita, força, ganha a infração marcada ali e o início de confusão e subiu o cartão, é bola do Vasco, saiu da defesa, vinha pro ataque o PH, chamou pra responsa ali, foi pra cima do Arthur e aí o Marlon Freitas travou a batalha, infração, bola que pertence ao Vasco no seu campo de defesa e o amarelo pro Marlon Freitas, primeiro amarelo do jogo, estamos com 8 jogadores do primeiro tempo, emoção do Campeonato Brasileiro aqui na Itatiaia, na Top 1 do Brasil, obrigado pelo carinho da audiência no radinho, na rede Itasat, no aplicativo do itatiaia.com.br, claro, no YouTube, a rádio de Minas, cada vez mais digital, Itatiaia Oficial, Itatiaia Esporte, a bola aqui no campo, defesa do Vasco, vem pra bola, se apresenta, vem pra jogar a Sousa, solta essa bola aqui na esquerda, ataca o Vasco, lançamento, ponta canhota, a marcação do Palmeiras, insiste o Vasco, na ponta esquerda, vem pra jogar, partiu pra cima, girou do lado esquerdo, vem pra bola, se manda, avança na canhota, ataca o Vasco, tenta chegar, Cuiabano já pediu, marcação do Palmeiras, corte é feito, afasta a bola, toca aqui na ponta direita, chega a marcação, insiste o Vasco, vem pra bola, jogo começa a esquentar, avança aqui na esquerda e ganha lateral o Vasco, com 9 no primeiro tempo, tudo igual até aqui, é o placar da Itatiaia, 0-0, a cobrança do lateral aqui na esquerda, vem pra bola, se manda o Vasco, avançou na canhota, tá passando aqui Andrés Gomes, vem pra bola aqui na esquerda, a bola viaja aqui na canhota, posse de bola ainda com o Vasco, avança, tenta espaço aqui no campo, defesa do Palmeiras, vai levantar, na boca do gol, abriu, tabelou, chegou na entrada da grande área, batida, Carlos Miguel pega, mas já havia parado, marcado impedimento aí, ô Lucas.
2: Marcado o impedimento, tava ali o David na disputa, claramente adiantado. Alexander Barbosa foi muito bem na linha de impedimento, deu 2 passinhos pra frente, deixou o jogador do Vasco fora de jogo e mesmo com a finalização, Carlos Miguel tava lá pra conferir, manteve a meta inabalada do lado do Palmeiras, a infração já cobrada. 0-0 em São Paulo, informando o Vale, essencial é viver a emoção do esporte.
0: É Brasil. Brasileirão aqui na Itatiaia. Rifa a bola que não tá com o Palmeiras. Fora da meta, Léo Jardim se apresenta. Afasta a favor do Vasco. A bola pelo alto. Ela vai chegar aqui na ponta. Adson tenta o controle. Recuperação do Palmeiras. Alexander Barbosa gira essa bola aqui na esquerda. Se apresenta ator. Ele tenta chegar, evita a saída, protege. O Flaco Lopes solta. Marlon Freitas se apresenta. Traz aqui pro meio. Ataca o Palmeiras. Partiu em velocidade. Jai. Jai recebe aqui na direita. Recolheu. Já soltou na ponta. Alan escapuliu. Tá na ponta direita. O Palmeiras ataca. Avança a tabela. Marlon Freitas escorou. Tentou o giro aqui no meio. Ela vem pro círculo central do gramado. Ela vem na direção dele. Gustavo Gomes ataca o Palmeiras. A bola fica aqui na esquerda. Ela vem com Alexander Barbosa. Se manda. Vem pro ataque. Bora tocar aqui na ponta esquerda. Palmeiras gira essa bola aqui na canhota. Vem pra jogar. Tenta passar a marcação. Maurício. Volta aqui na esquerda. Alexander Barbosa de pé em pé. Ajeita. Ataca o Palmeiras de novo. Tenta descida. Círculo central do gramado. Gustavo Gomes. Recolheu de canhota. Dres Pereira. Ajeita. Lateral do grande círculo. Ele vem pra bola. Tenta a jogada calibra aqui na direita. Para. Busca jogo. Já se apresenta. Já correu a marcação. Alan. Escapuliba aqui na ponta. Dres Pereira voltou pra buscar. Domina. Ataca o Palmeiras. Vem pra bola. Um tiro. Bola aqui na ponta. Foi forte demais. Bola pela linha de fundo. Mais um desvio. Tava ali o Robert Renan, Wellington.
1: E foi o último toque dele. Dedurou ali o Alex dos Santos de Santa Catarina. Escanteio para o Palmeiras 0-0. 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
0: Vem bola aqui na boca do gol. Escanteio. Tá aí o nosso Wellington Campos. Vem bola aqui na pica da grande área. Palmeiras pressiona com 11. Já já o giro tempo e o placar de jogo. É o primeiro tempo. A bola rolando área na Palmeiras 0-0. Vem bola aqui na boca do gol. Ajeita Andrés Pereira. Vai levantar. No tumulto. Bola pelo alto. Tentou toque de cabeça. Fica na marcação no Vasco. Pintou a sobra. Fura Alan. Voltou. Na direita insiste o Palmeiras. Alan recolheu. Controlou. Bola pelo alto. Recuperação no Vasco. Adson. É contra-ataque. Que bolão. Abriu aqui na ponta esquerda. E aí vai chegar primeiro. Vem na correria. Vai pedir marcação na infração. É falta do ataque no Vasco. Vamos ver se vai marcar ali. Nada de cartão, né, Lucas?
2: A princípio, nada de cartão, viu, Hugo? Jogadores do Palmeiras estão até chegando perto ali do Braulio da Silva Machado para tentar uma conversa até um pouquinho mais ríspida, mas não é o que tá acontecendo, não. O Giai tá caído ali, tá sentindo, tá até com a mão no rosto, né? A disputa me parece ter sido com o David, levou a pior o jogador da equipe do Palmeiras, e foi aquela disputa, um braço para lá, um braço para cá, e na passada sobrou uma perna, um joelho ali no rosto do Giai, perigoso, mas aí, se me permite a opinião, Hugo, não foi passível de cartão, não, tá um lance totalmente involuntário, a falta já tá cobrada, tudo certo ali no campo de defesa palmeirense, 0-0, informando o Banco Mercantil.
0: Girando o tempo e o placar de jogo, anda relógio, 12 jogados é o primeiro tempo, área na Palmeiras, é Brasileirão aqui na Itatiaia, placar da Rádio de Minas, tudo igual até aqui, 0 Palmeiras, 0 Vasco.
3: Campeonato Brasileiro, clássico baiano, no Barradão, vitória 0, Bahia também 0.

0: do primeiro time do rádio na emoção do futebol é Brasileirão aqui na Itatiaia. 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
1: É, e um começo complicado pro Palmeiras, que tem dificuldade pra criar, né? Mais uma vez com três zagueiros, só que dessa feita não é o Murilo, é o Giai, que joga ali pelo lado direito, apostando muito nos seus alas, mas o Vasco começa marcando bem.
0: Desce o Palmeiras, falha, tenta chegar aqui no meio, voltou o Flaco Lopes, ajeita, a bola aqui na direita, Giai, recolheu, vem pra jogar, Giai, domina, deu ladrão, o Vasco recupera, se atrapalha aqui na esquerda, partiu pra cima, lateral pro Palmeiras, vira fácil, do Palmeiras aqui no seu campo de defesa, Giai já cobra, puxa a fila aqui no meio, ela vem, na direção de Marlon Freitas, bola cai aqui na direita, ataca o Palmeiras, Alan, passa, deixa, Andrés Pereira, Flaco Lopes, tá passando mais aqui na meia direita, Andrés Pereira levantou boca no gol, Vitor Roque, tá chegando o Tigrinho, marcação pra cima dele, corte é feito, Paulo Henrique, afasta pro Vasco, a bola com o Adson, se livra, boa pinta, a jogada de corpo, abriu aqui no meio, Adson, vem pra bola, recolheu de esquerda, solta essa bola aqui na canhota, vai atacando, vai rompendo, ataca o Vasco aqui na esquerda, se mandou, abriu, voltou, Adson, busca jogo aqui na ponta, David tá pedindo boca do gol, afasta a marcação do Palmeiras, tira, numa bola que ia chegar na marca do penal e ficaria fácil pro Vasco abrir o placar, Lucas.
2: Boa jogada vascaína pela esquerda com o Adson, ele tava olhando pro David, já tava fechando lá no meio da área, mas entre eles estava Gustavo Gomes, o capitão palmeirense, jogou essa bola pela linha de fundo, escanteio lá na ponta esquerda, o Adson chamou a torcida do Vasco, Hugo, se prepara aí.
0: Vem bola aqui na boca do gol, é a pressão agora do Vasco em cima com 15, caminhamos agora para 15 nesse primeiro tempo na Arena Palmeiras 0-0, o Vasco tem escanteio a seu favor, vai pra cobrança, Andrés Gomes lá na ponta esquerda, vem bola aqui pelo alto, vem levantamento aqui na pequena grande área do Palmeiras, tudo igual até aqui, 0-0, jogo em Sampa, escanteio pro Vasco autorizado, levantamento, tentou primeira trave, novo desvio não, tocou no jogador do Vasco no levantamento, pai, pegou muito mal nessa cobrança de escanteio, Andrés Gomes aí, Lucas.
2: Desvio, foi na primeira trave, mas quem tava ali na disputa também tava sob marcação, parece que tava ali o Adson e também o Giai, a bola pegou por último no jogador do Vasco, terrível a ideia do Andrés Gomes, tiro de meta para a equipe da casa.
0: E tem bola na rede, Romano.
3: Campeonato Brasileiro em Bragança Paulista, Herrera abre o marcador para o Bragantino, que faz 1-0 para cima do Grêmio.
0: Que situação também do Grêmio nesse Brasileirão, hein, Ale?
1: É uma das equipes que ainda não venceram como visitante. O Vasco também não venceu fora de casa, assim como o Vitória e Chapecoense, né? O Grêmio brigando ali contra o rebaixamento. A situação do Luiz Castro é realmente muito delicada e ainda no meio da semana tem Copa do Brasil, só Grêmio e Inter, viu, Gão?
0: É, meu amigo, é um Grenão pra frente, bola aqui no meio, ataca, desce o Palmeiras, Andrés Pereira, ajeita aqui no lado direito, vem pra bola, movimentando a bola aqui no campo de defesa, o Palmeiras quer tirar o zero do placar, ajeita aqui na direita, Andrés Pereira, ajeitou, tentou um tapa nela, apresentasse pro Vasco, domina, tenta contra-ataque, Adson, círculo central do gramado, abertura, Paulo Henrique, recebe aqui na direita, ainda no campo de defesa do Vasco, Praça do Papa, obra entregue, compromisso cumprido, a Prefeitura de BH convida, vem pra praça você também, porque a 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Bola aqui no campo de defesa do Vasco, recuado, é o Jardim, tapa na bola, bola rasteira aqui na esquerda, a bola aqui na canhota, Robert Renan, ele tenta passar a marcação, recuperação, Flaco Lopes recuperou, ataca o Palmeiras, ponta esquerda, vai abrir, rolou, Andrés Pereira tá na meia direita, um tapa na bola, abertura aqui no meio, Alexandre Barbosa, ajeita agora pelo lado esquerdo, Arthur, se apresenta, recolheu, ataca o Palmeiras, é a blitz aqui no ataque, levantamento, Belo da grande área, afasta a defensiva do Vasco, ela cai pra Giai, recebe aqui na ponta direita, Giai, abriu aqui na ponta, o Palmeiras de novo no ataque, volta, Alan pro Giai, ajeitou, Marlon Freitas se apresenta, vem pra jogar aqui na direita, pode abrir aqui no meio, um tapa na bola, Gustavo Gomes ameaça chutar, ele para, levantou boca do gol em diagonal, abriu na ponta esquerda, Arthur, bico na grande área, buscou a tabela, chega a marcação, o Esta tira, afasta a favor do Vasco, contra-ataque no Vasco, a bola cai aqui no meio, Sousa tenta abrir no campo de ataque, a bola vai ficar aqui fácil no campo de defesa do Palmeiras, Gustavo Gomes chega, ajeita, com tranquilidade aqui no meio, a informação.
3: Passa a borracha, foi anulado o gol do Bragantino, segue Bragantino 0, Grêmio 0.
0: Dario Romano, bola aqui no meio, desce Maurício, ataca o Palmeiras, 0-0 pra cá, Marlon Freitas tá pro meio, 17:40 jogados, esse é o primeiro tempo, Arena Palmeiras e 0, Palmeiras 0, Vasco, bola com Giai aqui na direita, recolheu, abriu aqui na ponta, Marlon Freitas domina, tenta a finta, solta, volta essa bola aqui no campo de defesa, traz aqui pro meio, Gustavo Gomes, tenta, no aperto aqui, vai pra cima o Palmeiras, buscando o primeiro gol do jogo, 0-0 até aqui, a bola cai aqui no meio, vem pra jogada, volta Gustavo Gomes, ajeita, Alexandre Barbosa, ataca na esquerda, Gustavo Gomes busca jogo com Giai, Giai consegue, recebe aqui na direita, tenta, troca de passes aqui no campo de defesa, o Palmeiras, Marlon Freitas, ele gira pra cima, vai girando aqui no lado esquerdo, tenta a opção, aqui na canhota, tem Alexandre Barbosa, bola ainda com o Marlon Freitas, ele vai avançando com a bola, agora sim ele solta, aqui na esquerda pra Alexandre Barbosa, busca jogo, vai abrir boca do gol, passou Maurício, ajeitou na ponta esquerda, vem pra bola, tentou a batida em cima da marcação do Vasco, chega, fez a proteção à parede, W Tietê, vem bola na boca do gol aí, Wellington.
4: É uma descida do Palmeiras, buscando o primeiro gol, ganha o escanteio. A torcida do Flamengo hoje é Vasco desde menininho, viu, Hugo?
0: Dali Wellington, vem bola aqui na boca do gol, se fecha o Vasco, escanteio pro Palmeiras aqui na ponta esquerda, vem levantamento aqui na boca do gol, 19 ao primeiro tempo, o Palmeiras pressiona, buscando o primeiro gol do jogo, vem bola aqui na boca do gol, tenta na segunda trave, o toque de cabeça, afasta a marcação do Vasco, ela volta aqui na ponta, girou, insistiu o Palmeiras, Alan, perdendo a sequência, contra-ataque do Vasco, partiu pra cima, Adson já pediu, bola pra ele, recebeu aqui na direita, chega a marcação primeiro, fecha o bloco, faz a parede, o Palmeiras cortou, a bola aqui na esquerda, ela vem na direção do Maurício, já passou, bora tocar aqui na esquerda, ajeita, bola com o Marlon Freitas, tenta mais uma investida aqui no ataque, o Palmeiras com 19 do primeiro tempo, 0-0, tudo igual a bater aqui, atenção beneficiário do INSS, abra sua conta no Mercantil, o banco de quem sabe viver os 50 mais, acesse meumercantil.com.br. É bola com o Palmeiras aqui no seu campo de defesa com 19,5 deste primeiro tempo, 0-0 até aqui, esportes essencial para os mineiros, tem a ver com a Vale, a bola tocada aqui na direita, Marlon Freitas se apresenta, a bola ainda com o Palmeiras, vai de pé em pé, calibra aqui na esquerda, Maurício, ele gira, marcação aperta, deve soltar essa bola mais atrás, ela vem com Alexandre Barbosa, abertura aqui no meio da zaga palmeirense, vem pra jogada com Gustavo Gomes, ajeita, a bola aqui no meio, vem pra bola, para, controla, solta essa bola aqui no lado direito, tenta a tabela, recomeça aqui no campo de defesa, a bola na direção de Carlos Miguel vem pra bola, traz pra perna esquerda, tá na meia lua aqui da sua grande área, vai tentar rebater essa bola pelo alto, a bola aqui no campo de ataque, desce o Palmeiras no vazio, vida fácil pro Léo Jardim, Ale Oliveira aqui na Itatiaia, em nome do supermercado, os BH, 20 o primeiro tempo, 0 Palmeiras, 0 Vasco.
1: É, os alas ainda tímidos, né? O Alan, inclusive, dando contra-ataque, né? Se precipitando em algumas jogadas. O Arthur pela esquerda, muito tímido, viu, Hugão?
0: Ataca o Vasco, Adson abriu, boca do gol, recolheu, vai fazer, buscou Carlos Miguel, faz a defesa, voltou na direita, nova batida, pegou mal, Tietchan, pra fora, teve a melhor chance do jogo, Vasco, Lucas.
2: Carlos Miguel brilha mais uma vez e boa jogada do Adson pela direita, deixou o capitão Thiago Mendes em boas condições de chute na entrada da grande área. Todo mundo se jogou na frente da bola e mesmo assim o chute do Thiago Mendes tinha endereço. Se não fosse por Carlos Miguel com as pernas, fez uma ótima defesa. Depois o Tietchan mandou muito mal, mas a gente deixa pra lá. Volta o Vasco, Hugo.
0: De novo o Vasco no ataque, bola com o Paulo Henrique, recebe aqui na direita. É a pressão, volta, recua, ela vem com Cuesta. Cuesta vem pra bola, busca jogo aqui no meio, Sousa. Sousa se apresenta, traça aqui pro círculo central do gramado. Dentro o passe, Tietchan voltou, Sousa domina, pressionado. Chega Vitor Roque pra cima dele, abriu aqui na direita. Maurício também encosta, a bola fica aqui na direção de Cuesta, voltou aqui atrás, Léo Jardim tem que rebater rápido, marcação palmeirense, corte é feito, volta aqui, estoura na zaga do Vasco, ela cai aqui na esquerda, vai viajando com Thiago Mendes, volta, abertura aqui do lado esquerdo, se apresenta Sousa, volta aqui na esquerda, Robert Renan, recua, Léo Jardim, domina a favor do Vasco, toque perigoso aqui na esquerda, Robert Renan de novo, ajeita aqui na canhota, tenta descer o Vasco, bola rasteira, Thiago Mendes encosta, tentou de primeira um tapa na bola com efeito, ela fica aqui na esquerda, ela cai aqui na canhota, Cuiabano já passou, voltou Adson, encosta, ajeita aqui na esquerda, Sousa, Adson de novo, tá na canhota, o Vasco de novo pro ataque, desce aqui na esquerda, vai ajeitando aqui na esquerda, Adson passou na marcação, Cuiabano já chegou, encostou Thiago Mendes, tentou passar a marcação, Adson recebe aqui na ponta esquerda, vai encostar a marcação, o Palmeiras, ataque no Vasco, ponta canhota, 22 é o primeiro tempo, bola aqui na esquerda, deu ladrão, recuperação o Palmeiras, tenta o controle aqui na direita, vem pra bola Maurício, busca jogo Flaco Lopes, ajeitou, vem pra bola, já soltou, Vitor Roque, ele chega aqui no meio, vem pra bola, ajeita aqui na esquerda, ataque perigoso do Palmeiras, desce aqui na esquerda, vem com Arthur, Arthur domina, busca jogo, Vitor Roque na ponta esquerda, vai levantar, boca do gol, parou, prendeu, girou, ele tenta a finta, ameaça o drible, ele para, prende, tá na linha de fundo, é a marcação ali pra cima dele, de Cuesta, insistiu, Vitor Roque, ponta esquerda, traz pra lateral aqui na grande área, reclama da dura marcação, volta Vitor Roque ainda aqui na esquerda, ele passa o pé por cima da bola, tenta a finta, posse de bola a favor do Palmeiras aqui na esquerda, E valeu a pressão, melhor com escanteio. Bola do Palmeiras aí, Wellington.
4: É uma bola boa, né? Na jogada do Vitor Roque, arrumou ali uma falta. O Palmeiras é lado esquerdo, bola perigosa contra o Vasco, 0-0. 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
0: Arthur na bola, Andrés Pereira também, melhor com escanteio, a falta pro Palmeiras com 23 ao primeiro tempo, 0-0. Vem bola aqui na boca do gol, ajeitando aqui na ponta esquerda, é bola do Palmeiras que joga em casa, canta a torcida palmeirense, se fecha o Vasco, tudo igual até aqui, vem bola aqui na pequena grande área do Vasco, a chance do Palmeiras, Andrés Pereira tentou levantamento, boca do gol, ajeitou, marcando penal, tentou Maurício, fica na reta quadra o Vasco, olha, sobra pra fora, é o Palmeiras se soltando um pouco mais, tentou Giai, Wellington.
4: Tentou Giai de fora da área, encheu o pé, a bola foi embora pela linha de fundo, 0-0, informando o Banco Mercantil.
0: Ale Oliveira, 23, primeiro tempo, em nome do Supermercados BH, tudo igual, segue empatado o jogo, Ale.
1: É, e de muito equilíbrio, o Vasco tem um bom comportamento defensivo e quando passa do meio campo, também mostra leveza, né? Eu acho que em função da confiança, depois da goleada na Sul-Americana contra o Olímpia, 4-1 fora de casa, o Palmeiras muita dificuldade para criar, porque os alas estão tímidos ainda, né? E a armação fica muitas vezes por conta dos zagueiros, que não são construtores, né? Então fica difícil para criar. Palmeiras leva perigo quando consegue roubar essa bola do Vasco ou em função da bola parada. Agora, criatividade mesmo, até agora nenhuma.
0: Girando o tempo e o placar de jogo, anda relógio, 24. É o primeiro tempo, Arena Palmeiras, é Brasileirão aqui na Itatiaia. No placar da Rádio de Minas, tá tudo igual. 0 Palmeiras, 0 Vasco.
3: 24 do primeiro tempo em Bragança Paulista. Bragantino 0, Grêmio também 0.
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0: 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A bola com o Vasco aqui na direita, Adson. Ele tá passando, tenta evoluir. Vem pro ataque agora aqui na direita, o Vasco desce. Paulo Henrique, volta, Adson. Recebeu, vai encostar a marcação pra cima dele. Arbitragem vai parar a jogada. 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Estamos com 25 do primeiro tempo, 0-0. Até aqui, é Palmeiras e Vasco aqui na Itatiaia, é a 24ª rodada do Brasileirão, tudo igual até aqui, Palmeiras quer se manter na ponta, quer disparar de vez na liderança, o Vasco na luta contra o rebaixamento, tenta o toque aqui na ponta, vinha Adson, não chegou pra ele, Marlon Freitas domina, a bola com o Palmeiras, ajeita aqui no meio, traz aqui no campo de defesa, vai tentar fuga aqui pro ataque o Palmeiras, vai alugando, tenta o toque aqui do lado direito, Marlon Freitas, vai chegar a marcação pra cima dele aqui do David, a bola mais atrás, Giai, recebe aqui na direita, Giai domina, tá pra bola, Alan, solta aqui na direita, vem na habilidade, tenta passar a marcação, Cuiabana na cola dele, solta essa bola aqui no meio, domínio, Marlon Freitas, a jogada em diagonal, ela caiu na ponta esquerda, Maurício, busca jogo, aqui na canhota, vai tentar evitar, não chega o Arthur aí na esquerda, que vacilo, Wellington.
4: Bateu muito forte, né? Nessa posição aí, o Abel Ferreira não gostou nem um pouquinho do comportamento do seu time, Palmeiras e Vasco, 0-0, informando Prefeitura de Nova Lima, o futuro mora aqui.
0: O tempo vai passando, 26 e meio, o primeiro tempo, nada de gols até aqui, posse de bola a favor do Vasco, tem lateral a seu favor aqui na direita, as obras de largamento do viaduto do Novo Anel, 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jogada do Arthur, bola aqui na esquerda, mais uma. O Watson fica pistola, fica maluco, duas na sequência, a arbitragem não viu falta, bola aqui na esquerda, Palmeiras desce, Vitor Roque, domina, abriu, tenta um passo, mais um vacilo aqui na esquerda do Arthur. Ficou brava e o Watson reclamou bastante com o Braulio da Silva, Wellington.
4: É, perdeu a paciência com o árbitro da partida, passivo de tomar um cartão amarelo, né? Realmente, e agora o Pedro Emanuel reclama com o quarto árbitro essa situação. 0-0.
0: Ale Oliveira,
1: do... o juizão, o que ele tá fazendo? Ele tá deixando o jogo rolar, né? Não é qualquer contato que ele marca a falta, que deixa o jogo mais corrido, mas que é perigoso, né? Pra ele perder a mão ali. O Lucas Sanches sempre fala, né? Que o Braulio parece muito o Oliver, o sedutor.
0: 27 jogados, primeiro tempo. Tudo igual até aqui, 0-0. É Brasileirão aqui na Itatiaia. 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Ataca o Vasco, a cara esquerda vai tentar o chute, meio da rua, batido. Passa a esquerda do gol. Errou a mira aí, a batida do Robert Renan, Lucas.
2: É, ele viu o espaço ali na intermediária, não é bem o ponto forte do Robert Renan, mas quis testar, né? Testar o goleirão Carlos Miguel. A ideia foi boa, a execução nem tanto, né? O chute à esquerda do gol do Palmeiras, sem qualquer perigo. Tiro de meta já cobrado, informando Belo Horizonte, Prefeitura do Povo, aqui o trabalho não para.
0: Bola pelo alto, tenta a marcação de novo do Palmeiras, insistiu o Vasco, toque no vazio, fica na retaguarda, o Palmeiras vai deixar sair, vai acompanhar não. Vai só fazer a proteção, chega a gente com o Alexandre Barbosa, perna esquerda, um tapa por baixo na bola, tenta a jogada pelo alto, ela viaja aqui na minha direita, recuperação do Vasco, ela caiu na ponta, Adson chegou, ataca o Vasco com perigo, tentou passar a marcação, Tietê, voltou Adson, Tietê, na direita, vai bater pro gol, pra fora, mais um chute. Ruim do Vasco, a bola chega, mas a galera espirrotáculo, Lucas.
2: O pessoal tá precisando calibrar essa mira, viu, Hugo? Só o Tietchan já errou duas vezes. Ele tinha a oportunidade de uma boa finalização, o espaço estava aberto, mas uma boa jogada do Adson. Mas aí pegou muito embaixo da bola o Tietchan, sem qualquer susto para a defesa do Palmeiras. Mais um tiro de meta já cobrado, segue 0-0 em São Paulo.
0: Bola aqui na esquerda, tendo o Palmeiras, dificuldades para ajeitar, volta, ajeita, evita sair daqui o Arthur. 29 é o primeiro tempo, tudo igual até aqui, Palmeiras e Vasco, na Arena Palmeiras em Sampa, a bola aqui na direita, a favor do Palmeiras, vem para a bola, recolheu, agora vem com Gustavo Gomes, ajeita aqui no meio o Maurício, ele vem para a bola, se livra da marcação do Tietchan, volta, recua aqui no campo de defesa, a bola tocada com Gustavo Gomes, vem para jogar atrás aqui para a perna direita, acionado aqui na esquerda, Alexandre Barbosa, ajeita a favor da equipe palmeirense, estamos com 29:40 jogados do primeiro tempo, tudo igual até aqui, esporte se essencial para os mineiros, tem a ver com a Vale, bora com o Palmeiras, já, e tenta sair daqui do seu campo de defesa, Alan, passou na marcação, se mandou, variabilidade, recolheu, na cola dele tá o Cuiabano, insistiu, Palmeiras vindo na grande área, chega a marcação no Vasco, Cuiabano ganha a parada, recuperação, a bola tocada aqui no meio, volta com o Palmeiras, Arthur, ajeitou Maurício, passou na marcação, Alexandre Barbosa, que bolão, na ponta, domina, vem Palmeiras, tentou abrir na boca do gol, fica no bloqueio, Flaco Lopes soltou Giai, recolheu aqui na direita, vai pro chão e a falta, infração pro Palmeiras na meia direita, vem bola na boca do gol aí, ídolo.
4: É, e uma bola boa, o Thiago Mendes, que é o capitão do Vasco, fala com a arbitragem, mas a falta está marcada, é contra o Vasco, 0-0.
0: Vem levantamento aqui na boca do gol, já, mais posse de bola a favor do Palmeiras com 30 no primeiro tempo. Tudo igual até aqui, 0-0. É o Brasileirão aqui na Rádio de Minas. Andrés Pereira vai ajeitar já pra cobrança. Lá na direita, a bola que pertence aqui pro Palmeiras. A preocupação na conta do goleiro Léo Jardim, goleiro do Vasco. Vem bola lá na direita. Levantamento já aqui na boca do gol. Andrés Pereira chama a responsabilidade. Levantamento a favor do Palmeiras. A apreensão vai tomando conta. Na Arena Palmeiras é o torcedor do Palmeiras empurrando. Palmeiras líder do Campeonato Brasileiro. Quer disparar ainda mais nessa tabela de classificação. Andrés Pereira pra cobrança. Com 31 do primeiro tempo, bate forte o coração do torcedor palmeirense. A apreensão do torcedor do Vasco, Andrés Pereira, vai autorizar o árbitro Braulio da Silva de Santa Catarina. Andrés Pereira para cobrança lá na linha direita. Infração a favor do Palmeiras. Vem levantamento aqui na boca do gol. Ajeita Andrés Pereira, perna direita, levantou, boca do gol, tentou na segunda trave, escorou, toque de cabeça, marca do pé na bola, cai aqui na direita, tentou a batida, Vitor Roque para fora. Pegou mal demais na bola aí, Wellington.
4: Que perna esquerda. Muito embaixo dela, jogou por cima sem perigo para a equipe de São Januário. 0-0. 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
1: E o Vitor Roque, que teve uma lesão séria, né? Ficou tratando durante toda a Copa do Mundo, tá voltando aí aos poucos, mas ainda não retomou o ritmo de antes da Copa do Mundo, antes da lesão, né? Porque é um jogador muito importante, mas que ainda sente um pouquinho essa falta, né, de ritmo que ele ainda não conseguiu adquirir, talvez com boas jornadas, né, fazendo gols, volte a confiança, mas por enquanto ainda não voltou a jogar o que a gente sabe que ele pode jogar.
0: Exatamente, Ale Oliveira, e pinta a falta a favor do Vasco, dá para jogar aqui na esquerda, Tietê. Em cima do lance, o Braulio da Silva. Falta marcada aí, Lucas.
2: Falta cometida pelo GI e muita reclamação dos jogadores do Vasco pedindo aplicação do cartão amarelo. O Braulio da Silva Machado também tá perdendo paciência com a turma, viu? Daqui a pouco vai começar a distribuir cartão, tá, Hugo? O Tietê já está de pé, tudo certo com ele. Cuiabano vai pra cobrança. A falta é de bem longe, mais perto ali da linha que divide o gramado. Então a gente pode ter um levantamento na área do Palmeiras, Hugo.
0: Cuiabano pra bola. Vem levantamento aqui na boca do gol. Cuiabano da meia esquerda, muito distante ali da meta do Carlos Miguel, com 33 do primeiro tempo, 0-0. Agora tem a chance o Vasco de levantar aqui na boca do gol. Bola do Vasco pra cobrança. Vem levantamento, bola pelo alto. Tenta o toque de cabeça, marcação do Palmeiras. Corte é feito. A bola cai e volta aqui na direita, a favor do Vasco. Paulo Henrique, abertura aqui na esquerda. Ela cai no círculo central do gramado. Ela vem na direção de Cuiabano. Busca jogo mais na ponta. Volta pra Cuiabano. Recebe aqui na meia esquerda. 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Vasco no ataque. Bola aqui no meio. Sousa. Sousa domina. Tenta a finta. Abertura aqui na direita. Ainda com Sousa. Passou de mais um. Escapa o Sousa. Linha de fundo. Vem para o Vasco. Ataca por baixo. A marcação. Chega junto. Que entra. Chegou ali o Alexandre Barbosa. Na seriedade por baixo, Lucas.
2: É, o Sousa primeiro fez a sua gracinha com direito a uma caneta. Tava jogando essa bola pela linha de fundo. Aí o Barbosa com a cara fechada. Fechada, acabou com a graça. Duelo ali entre os gringos, chegada bem firme, mas 100% na bola, que agora pertence à equipe do Vasco, ali pertinho da bandeirinha de escanteio, que tá recebendo atendimento médico, tá, Hugo? A bandeirinha tá precisando de atendimento, porque o carrinho ali do Barbosa foi tão firme que quebrou a bandeirinha ali bem no pé. Que pecado, né? Derrubou a bandeirinha, mas já tá tudo certo com ela. Lateral pra equipe do Vasco, lá na ponta direita, Hugo.
0: Chegou junto, Alexandre Barbosa, mas também a graça do Sousa.
1: É. Chegou chegando, hein, Ale? E o tiozão que tá tentando manter a bandeirinha em pé, sem medicação, ele não vai conseguir. Com essa idade, eu conheço.
2: Já tá 2-0 pra bandeira ali, viu?
0: É, novamente. E o lateral pro Vasco, cobrança feita, boca do gol, marcação do Palmeiras, Vitor Roque, mesmo caído na pasta, mas houve a falta, infração, bola do Palmeiras no seu campo de defesa, com 34, girando o tempo e o placar de jogo, anda relógio, 35, agora é o primeiro tempo, placar aqui na Itatiaia, tá tudo igual em Sampa, 0 Palmeiras, 0 Vasco.
3: Tem bola rolando também pela Série B do Campeonato Brasileiro, São Bernardo e Náutico empatam no ABC Paulista, 0-0.
0: O primeiro time do rádio da emoção do futebol, 35,5, bola com Palmeiras aqui na direita, KTO baixo aplicativo, proibido para menores de 18 anos, portaria CPA barra MF 2093/2024. 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marcação, volta essa bola aqui no campo, defesa, bola na direção de Gustavo Gomes, ajeita, toca essa bola aqui na direita, Giai, Gustavo Gomes de novo, recebe aqui no lado direito, ele vem pra bola, tenta descida, círculo central do gramado, ataca o Palmeiras, Vitor Roque, já solta essa bola aqui na esquerda, Marlon Freitas se apresenta, vai tentar investir aqui no ataque, o Palmeiras tenta tirar o zero do placar, se apresenta Vitor Roque, vem pra bola, tentou passar a marcação, avançou no meio, recolheu, pinta a falta, tá no chão Vitor Roque, Wellington.
4: Tá no chão, aí a falta foi cometida pelo Thiago Mendes. Agora vamos ver essa cobrança. Palmeiras no ataque, 0-0. 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
0: 36,5 jogados do primeiro tempo. Vem bola aqui na boca do gol já. É falta a favor do Palmeiras, que tenta abrir o placar nessa reta final do primeiro tempo. Tudo igual até aqui. É Brasileirão aqui na Itatiaia.
2: Mudou. Houve substituição na bandeirinha, tá? Não deu. Bandeirinha extremamente lesionada. A turma do Palmeiras ali fez a troca, então agora tá tudo certo. E o árbitro até cobrou do quarto árbitro, porque não pode, né, Hugo? Faz parte da regra. A bandeirinha de escanteio tem que estar ali plenamente funcional.
0: Dali Lucas, pra cobrança de falta. Andrés Pereira, tá pra bola, perna direita, levantou, segunda trava, Alexandre Barbosa, tentou chegar, campo acaba pra ele, bola a favor do Vasco. Ale Oliveira, comentarista Itatiaia, em nome de supermercados BH 36. 17, primeiro tempo. Cadê o gol, Ale?
1: A responsabilidade é do Palmeiras, né? Você tá falando aí do time que tem a liderança do campeonato, tem a melhor defesa, o segundo melhor ataque, que pega um Vasco da Gama que não venceu nenhuma partida como visitante, tem o pior ataque da competição, 7 rodadas sem vencer. Por exemplo, o Palmeiras não precisa jogar com 3 zagueiros, né? Poderia fazer uma formação um pouco mais ofensiva, já que os seus zagueiros, a gente falou aqui, são bons zagueiros, Barbosa e o Gomes principalmente, mas não são construtores. Então não tem necessidade de você jogar com 3 zagueiros. Acho que o Arias é uma ótima alternativa para o segundo tempo, para deixar o time mais ofensivo e principalmente mais criativo, né, Hugão?
0: Dali a Lê, Adson reclamou, falta acontece e teve motivo para reclamar, falta marcada, pegaram de novo, tá sendo caçado em campo, Wellington.
4: Esse é o detalhe, né? O Adson, que é cria do Corinthians, tem um pouquinho de Palmeiras e Corinthians nisso aí. O Vasco vai empatando com o Palmeiras, vai ajudando o Flamengo, 0-0, informando o Banco Mercantil.
0: O tempo vai passando, bola cai aqui na direita, Adson tenta chegar, marcação do Palmeiras, encosta, insistiu o Vasco, Paulo Henrique domina, atacou o Vasco nessa reta final do primeiro tempo, girou na direita, chega, o Palmeiras recupera, manda seguir a arbitragem, Vitor Roque, trava a batalha aqui no meio, Paulo Henrique chega, afasta, insistiu, Vitor Roque, recuperação a favor do Palmeiras, avança aqui na esquerda, vem pra jogar a Vitor Roque, um tapa na bola, vai pro chão, pega a marcação e falta, e ela acontece, bola do Palmeiras aqui na esquerda, volta em cima do Vitor Roque, cliente 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Marlon Freitas, círculo central do gramado, Gustavo Gomes, ataca o Palmeiras, 0-0 o placar, a bola aqui na direita, Giai vem pra bola, Andrés Pereira, ajeitou, na direita, voltou Giai, busca jogo aqui na ponta, desce o Palmeiras, vem pra bola, tenta, finta aqui na direita, a bola se perde, a linha lateral, arremesso manual, é bola do Palmeiras aqui na direita, tem pressa, vai pra cobrança aqui, o Giai, já solta aqui na ponta, Alan, vem pra jogada, tenta, finta, para, traz pra canhota, gira ainda aqui na ponta direita, já soltou, boca do gol, bola caiu aqui na ponta, Maurício, vem pra jogada, lateral aqui na grande área, rolou Andrés Pereira, vem pra bola, solta aqui na ponta direita, é pressão do Palmeiras, Giai, busca jogo aqui na direita, 39-40 é o primeiro tempo, Alexandre Barbosa, ameaça bater, solta aqui na ponta direita, Giai, se apresenta, recolheu, Andrés Pereira, tá pra ponta, soltou, Alan, pico da grande área, traz aqui, junta a linha lateral, ele para, prende, calibra de esquerda, ele tenta, finta, perde na sequência, Thiago Mendes, vem pra bola, recuperação do Vasco, ajeita, um tapa, dela voltou, Giai, recuperação do Palmeiras, Andrés Pereira vai abrir, bola forte aqui na boca do gol, chega a marcação no Vasco, corta, Sousa, é lateral para o Palmeiras, o jogo esquenta nessa reta final do primeiro tempo, 40 do primeiro tempo, 0-0, lateral, a cobrança feita, Palmeiras no ataque, Andrés Pereira aqui na ponta, levantou a boca do gol, afasta o Vasco, ela fica aqui no campo de defesa, ajeita aqui na canhota, tenta passar a marcação, lá no esquerdo do campo, cuiabano de esquerda, ele afasta, ela volta a favor com o Palmeiras, é a blitz palmeirense, nesse primeiro tempo, 40 e meio, ajeita aqui na direita, Marlon Freitas, vai gastando a bola tá aqui no círculo central do gramado, tenta descida, mais um investido no Palmeiras, ela vem com Giai pra bola, soltou na ponta, ajeitou, Alan, recolheu, boca do gol, ataca o Palmeiras, vai girar a lateral da grande área, busca a linha de fundo, vai levantar com perigo, boca do gol, tentou tocar de cabeça, afasta a marcação do Vasco, chega Paulo Henrique, tira no Aragão, Wellington.
4: Na hora certinha, o Palmeiras fechava com o Arthur, e ele subiu de cabeça e meteu pela linha de fundo, escanteio, Palmeiras pressiona,
0: Andrés Pereira pra cobrança, ponta esquerda e vem bola aqui no tumulto de novo, 41, primeiro tempo, ajeita aqui na ponta esquerda, Andrés Pereira escanteio pro Palmeiras, vem pra blitz aqui no campo de ataque, ajeita aqui na ponta, a cobrança, perna direita, tentou na segunda trave, um tapa na bola, o Jardim tira, ela vai ganhando a linha lateral, é posse de bola a favor do Palmeiras, tem lateral a seu favor, tem pressa, Alan, pra cobrança aqui na direita, 41 e meio, é o primeiro tempo, é a reta final do primeiro tempo, nada de gols até aqui, vai pra cobrança do lateral aqui na ponta, equipe do Palmeiras, a demora pra cobrança, Alan, levantou boca do gol, mergulho, chega de cabeça, voltou Maurício, abriu boca do gol, Vitor Roque escorou de cabeça, fraco nas mãos do Léo Jardim, é bola a favor do Vasco, já solta essa bola aqui na direita, recolheu, partiu pra cima, Paulo Henrique, deu ladrão, corte é feito, Andrés Pereira toca, é lateral pro Vasco, girando o tempo e o placar de jogo, anda relógio, 42 é o primeiro tempo, Arena Palmeiras no placar aqui da Itatiaia, tá tudo igual até aqui, 0 Palmeiras, 0 Vasco.
3: 41 minutos no Barradão e 0-0 também brasileiro para Vitória e Bahia.

0: 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Desce o Vasco, Tietchan no meio, passe errado, não controla Adson, recuperação do Palmeiras, Andrés Pereira, 42, bola aqui no meio, atento, ataca o Palmeiras, Alexandre Barbosa, ajeita aqui no lado esquerdo do campo, ela vem na direção de Arthur, Arthur domina, trava, disputa aqui com o Adson, marcação do Adson, chega e comete a falta, é bola do Palmeiras aqui na meia esquerda, Nova Lima no 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do Palmeiras, ajeita na direita, vem pra jogar, Maurício já soltou, Alan na ponta direita, ataca o Palmeiras, bico na grande área, ajeitou, tentou Maurício, a tabela, boca do gol, tenta a batida, travada na zaga, voltou Alexandre Barbosa, perdeu na sequência, insistiu, Palmeiras voltou, Alexandre Barbosa, vem pra bola, tenta a finta aqui na direita, recupera Thiago Mendes, ajeita aqui no meio, ataca o Vasco, ela cai aqui na ponta, ela vem na direção de Adson, soltou na ponta esquerda, ataque perigoso, ela viaja aqui na canhota, e ai, chega pra cortar, afasta a favor do Palmeiras, recuperação, domina aqui no campo, defesa, tenta descida aqui no lado direito do campo, vem pra bola, vai pro chão, marca a infração, para jogar a arbitragem, bateu, cobrou rápido ali o Giai, mas pediu pra parar e subiu o cartão amarelo, Lucas.
1: Pelo conjunto da obra, Andrés Gomes está amarelado, tava fazendo a cobertura ali da saída do Giai, e aí deu um abraço no defensor do Palmeiras, os dois foram pro chão, parecia até um lance de judô, e aí o Braulio da Silva Machado destacou com o gesto, não foi pela falta específica, mas pelo conjunto de faltas já cometidas pelo Gomes, amarelado o camisa de número 11 do Vasco.
0: Bola aqui no campo de defesa, vai girando o Palmeiras, controla aqui na esquerda, Marlon Freitas, ajeita aqui na esquerda, 44, é a reta final do primeiro tempo, 0-0, tudo igual até aqui, é Brasileirão, aqui na Itatiaia, Flaco Lopes, tá pro meio, vem pra bola, gira pra cima na marcação, Flaco Lopes controla aqui na esquerda, pé na canhota, busca o lançamento aqui do lado esquerdo do campo, marcação do Vasco, ela fica com Adson aqui na direita, Alexandre Barbosa tira, lateral pro Vasco no seu campo de defesa, caminhamos pra 45 deste primeiro tempo, Arena Palmeiras, é Brasileirão, 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direita na bola, a saída com efeito, bola Henrique, tentou o controle, perdeu, ela fica com o Marlon Freitas, recuperação do Palmeiras, na esquerda, vem pra bola, girou, girou sem olhar, ajeitou, insiste o Vasco, volta com o Palmeiras, caiu com o Vitor Roque, marcação pra cima dele, tá no chão, Vitor Roque, a bola fica com o Vasco, ela vem na direção de Léo Jardim, domina aqui na sua meta, 45 no primeiro tempo, tudo igual até aqui, 0-0, bola com o Vasco, no campo de defesa, tenta descida, vem com o Tietê, já solta essa bola aqui no campo de defesa, o tempo vai passando, a emoção aqui na Itatiaia, Brasileirão na rede, vira Adson, domina a favor do Vasco, vem pra bola, se livra aqui na marcação do Maurício, recolheu, ajeitou, Adson pra bola, se manda aqui no meio, vamos até 47, Dali Lucas, abriu aqui na ponta esquerda, desce o Vasco, ela caiu na esquerda, Cuiabá não passou, tentou, boca no gol, batida pra fora, chegou o Vasco com pela, se livra aqui na marcação do Maurício, recolheu, ajeitou, Adson pra bola, se manda aqui no meio, vamos até 47, Dali Lucas, abriu aqui na ponta esquerda, desce o Vasco, ela caiu na esquerda, Cuiabá não passou, tentou

0: o Cuiabano fez, só que do lado esquerdo. E aí a bola quase surpreende o Carlos Miguel. Foi por centímetros, por cima do gol. 0-0, já nos acréscimos em São Paulo, informando o Unimed BH.
1: E tenta o ataque ao Palmeiras, bola aqui no meio, ela vem na direção de Marlon Freitas, talvez o último ataque no primeiro tempo, a bola com o Jai, recebe aqui na direita, desce o Palmeiras, Jai, já soltou o Marlon, recolheu, abriu na boca do gol, ela vai chegar aqui na ponta, vai tentar levantar Marlon Freitas, marcação, escanteio pro Palmeiras, 46-20, vamos até 47, vem bola aqui na boca do gol do Léo Jardim, goleiro do Vasco, cobrança feita, tiro curto aqui na ponta, desce o Palmeiras, voltou, abertura, tenta levantar na boca do gol, passou na marcação, Marlon, tentou batida, fuzil. Vila bate na marcação, ela cai com o Arson sempre aqui na direita, Paulo Henrique já partiu a velocidade, ataca o Vasco, desce aqui na direita, Paulo Henrique se mandou, vai chegar na boca do gol, ataque perigoso no Vasco, levantamento, vai pintar o gol, tentou chapar, Carlos Miguel faz a defesa, quase que a queima-roupa, e ele vai encerrar o primeiro tempo, teve a grande chance, o ataque perigoso no Vasco com 46-50 nessa reta final do primeiro tempo, partiu com liberdade aí, Lucas.
0: Eram 3 jogadores do Vasco contra 5 do Palmeiras, e o Paulo Henrique tomou a melhor decisão possível, um cruzamento no estilo chuveirinho, lá na segunda trave onde estava fechando o David, era um gol claríssimo. Eu não vou falar um gol perdido pelo camisa 7 do Vasco, porque foi uma ótima defesa de Carlos Miguel. Mais uma para a sorte do David. O lance estava impedido, como assinalado pelo Thiago Americano Labs. E logo em seguida, primeiro tempo encerrado, Hugo.
1: Encerrado o primeiro tempo, nada de gols até aqui na Arena Palmeiras, em São Paulo. 0-0 Vasco, já, a emoção do segundo tempo é Brasileirão aqui na Itatiaia. O futebol que não para na Rede de Minas. Ele vem aí.
2: Sérgio, intervalo de jogo 0-0 Palmeiras, 0-0 Vasco, bola ainda está rolando nos outros jogos que começaram às 4 da tarde, hein? Já nos acréscimos, aos 47 em Bragança Paulista, Bragantino e Grêmio, e também 47, quase 47 e meio, Bavi no Barradão, em Salvador, Bahia e Vitória. Os times ficaram no 0-0, e se os treinadores quiserem mexer nas suas equipes, o Palmeiras, Lucas Sanches.
0: Vamos lá, Romano, Abel Ferreira tem boas opções no banco de reservas do Palmeiras. O goleiro é o Marcelo Lomba, tem também o Bruno Fuchs, Felipe Anderson, John Arias, outrora titular desta equipe, o Kelvin Murilo, tá poupado hoje também, Lucas Evangelista, Martínez, Riquelme, Heitor, Eric Belé e também o Luiz Pacheco, as opções do Abel Ferreira pro segundo tempo, Romano.
2: Pois aí, do lado do Vasco da Gama, meu ídolo Wellington Campos.
3: Pedro Emanuel, tem o goleiro Fusato, Puma Rodrigues, Lucas Piton, Bruno André, que é atacante, Lucas Freitas, Ramon Rique, que é meio campo, Barros, Avelar, Nuno Moreira, Marini Nestroça, Colídio e Spinelli, são as opções vascaínas, Romano.
2: Tá certo, Wellington, daqui a pouquinho o nosso Ale Oliveira vai analisar esse primeiro tempo de 0-0 Palmeiras, 0-0 também pro Vasco, vou pro intervalo rapidinho, já tô de volta.
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2: Estamos de volta, intervalo de jogo. No Aliança, antigo Aliança, agora no Parque, o estádio do Palmeiras em São Paulo, para Palmeiras 0, Vasco também 0. Mas vamos abrir espaço para o departamento de jornalismo da Itatiaia, porque aqui a informação não para. Boa tarde, repórter Laura Gorino.
3: Boa tarde, Romano, trazendo agora um caso policial. A Guarda Civil de Contagem prendeu um homem por agredir a companheira em uma feira de artesanato em Nova Contagem. Alertada, né, por testemunhas que viram a vítima chorando, a equipe prestou assistência e acabou abordando o suspeito. Aí, a equipe da GCM descobriu que ele carregava uma faca escondida na manga da camisa. O agressor já tem passagem por tráfico de drogas e cumpriu pena recentemente. Acabou de sair da cadeia. E ele justificou que carregava essa faca alegando proteção pessoal. Falou ali que estava jurado no bairro. A vítima, né, revelou que era mantida no local contra a sua vontade. Então aquele homem estava ali, além de agredindo ela, também estava mantendo ela contra a vontade, e ela era impedida de retornar para a sua cidade também, Romano. A mulher tem 18 anos e é vinda de Monte Carmelo. Ela morava com esse agressor há 2 meses sob promessa de uma vida melhor. Ela foi encaminhada à delegacia para registrar o boletim de ocorrência. Declarou que agora pretende encerrar esse relacionamento e retornar para a terra natal dela. Repórter Laura Gorino.
2: Meu Deus do céu, quando nós vamos parar com essa violência toda, especialmente a violência contra as mulheres, hein? Ei, ô Maiada, vamos tomar juízo aí, meu filho. Olha, intervalo de jogo também, porque 3 jogos começaram às 4 horas. O jogo que a gente está transmitindo terminou mais cedo. Então estamos no intervalo também no Barradão para Vitória 0, Bahia 0. E intervalo em Bragança Paulista para Bragantino 0, Grêmio 0. Lembrando que aos 12 minutos o Herrera chegou a marcar um gol para o Bragantino, mas depois da revisão esse gol foi anulado. A bola também está rolando para a Série B do Campeonato Brasileiro com 2 jogos. Ponte Preta e Avaí vão empatando em 0 a 0. Esses dois estão frequentando o mesmo métier do América ali, que é a zona do rebaixamento, e 0 a 0 para São Bernardo e Náutico. Pela Série A do Brasileiro, daqui a pouquinho, às 6:30, tem Santos e Mirassol, Chapecoense e São Paulo, e às 7:30 tem Coritiba e Corinthians. E tem bola rolando também, e aí envolve os mineiros, né? Tem bola rolando no Campeonato Brasileiro Feminino A2, e o Itabirite está vencendo o Sport pelo placar de 2 a 0, conseguindo aí, caminhando a passos largos para subir de divisão no Campeonato Brasileiro Feminino. Intervalo, na volta, Ale Oliveira vai nos contar como foi esse primeiro tempo de 0 pro Palmeiras, 0 também pro Vasco, em instante só.
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0: Campeonato Brasileiro, intervalo de jogo para 0 Palmeiras, 0 Vasco. Ale Oliveira, comentarista em Itatiaia. Qual foi a do jogo? Eu vou te falar, hein? No início fiquei assustado com esse Palmeiras, viu, Ale?
1: É, e no final do primeiro tempo parecia que tava no início, porque o Vasco foi melhor na primeira parte do jogo, em que pese a diferença de pontos, de campanha, né? E de elenco, de investimento e todas as outras que você quiser citar, o Carlos Miguel foi o melhor jogador do Palmeiras no primeiro período, viu? Eu nem acho que o Vasco tem um time assim pra estar nessa situação, né? Da penúltima colocação, porque tem bons jogadores, sim. Eu acho que melhorou a zaga, as laterais são bons laterais, né? O Paulo Henrique e o Cuiabano. Você tem o Thiago Mendes, em que parece que ele não é muito de cumprimentar os outros, já não cumprimentou o Neymar, parece que não cumprimentou também o Cristiano Ronaldo, o Messi, o Maradona, o Cruyff e o Pelé. Mas ele é muito bom jogador, sabe? Você tem o André Gomes, que é um jogador perigoso, enfim. Você tem um Vasco aí com um time que era pra estar pelo menos umas 4, 5 colocações acima do que ele tá. Mas o Palmeiras, eu vou te falar que muito torcedor de futebol fica falando que a torcida do Palmeiras realmente é muito exigente, e é mesmo, né? Mas pô, como é que pode? O Palmeiras é líder do campeonato, tá na Libertadores, tá na Copa do Brasil e vocês estão reclamando. É porque esse torcedor de futebol não vê o Palmeiras jogar. Porque o Palmeiras é muito pobre em ideias, e a gente tava falando aqui na jornada esportiva, né, o Romano, principalmente nesse tipo de jogo, em que o Palmeiras tem responsabilidade de ser protagonista, que tem que ser criativo, que tem que furar bloqueios defensivos, aí é um deserto de ideias. Essa presença de 3 zagueiros aí é assustadora. O Giai não se justifica, não tem sentido nenhum o Giai tá por ali. Ele aposta nos alas, mas o Alan fica muito distante do gol. Não fez um bom primeiro tempo, decisões erradas, mas fica distante do gol. O Arthur Gabriel, que é um jovem, né, jogador da base, que tem um futuro promissor, muito tímido. E aí fica, sabe, sem conexão. Os 3 zagueiros tentando armar, mas não é a deles. Aí uma tentativa ali de criação dos volantes, que são muito bons, mas fica sem nenhuma criatividade. Então acho que o Abel tem obrigação de mudar, seja em nomes ou na estrutura, para que consiga ferir o Vasco da Gama. Eu sei que você sempre gosta de fazer essa comparação com a nobre arte do boxe, que você lutou durante muito tempo, era o primeiro lutador com boina, né, que teve na modalidade, mas o Vasco venceu por pontos, Romano. O Vasco, no primeiro tempo, venceu por pontos, e o Palmeiras tem que melhorar muito, principalmente no momento ofensivo, para sair com um bom resultado.
0: É, vou te falar, o único box que eu conheço é aquele que você compra, aquele macarrão chinês que vem num box.
1: Ah, tenho também o box do banheiro, que você canta e encanta, né? Já fez vários shows.
0: Porque, inclusive, é o seguinte, quem gosta muito, quem acompanhou muito o box, né? Gostava do Maguila, né?
1: Ah, o nosso Maguila, um grande narrador. É nosso, o Maguila é nosso, hein?
0: Eu tô falando do Adilson.
2: Eu peguei o Maguila lutando na época. Quem inventou o Maguila foi Luciano do Vale.
0: É. Ele inventou ele e também o Luciano Todo Duro Torres.
1: Eita, aí é outra modalidade.
2: Inventou o Rui Chapéu.
0: É, o Rui Chapéu jogava demais.
1: Carne frita.
0: É. E por aí vai. Olha, intervalo de jogo, já as equipes voltam pro campo pra segunda etapa. Mas ô Ale, a gente falou, e vocês na verdade falaram durante o primeiro tempo, que o Palmeiras poderia colocar o John Arias, mas seria só o John Arias? Você mexeria em outras posições?
1: É, tem uma questão, né, dos atacantes que não foram bem. O Vitor Roque tá voltando de lesão, tá ganhando minutagem e tá muito distante daquele Vitor Roque que brigava para ser o melhor centroavante do país, né? É jovem ainda, tem um futuro promissor, mas de qualquer maneira não fez um bom primeiro tempo. O Flaco foi pouco acionado. Maurício, que entrou no lugar do Arias, também eu acho que participou muito pouco, mas isso em função do esquema, né? Você tem dois alas que não estão participando bem, você tem três zagueiros, então a ideia é colocar mais gente criativa, né? Então acho que o Arias é uma boa alternativa. Você tem o Felipe Anderson, que tem voltado a entrar bem, então você tem jogadores que podem ferir a defesa do Vasco, mas eles têm que jogar junto, né, Romano?
0: É verdade. E no Vasco, você mexeria?
1: Não, o Vasco fez um bom primeiro tempo. O Vasco conseguiu ganhar uma moral monstruosa depois da vitória fora de casa contra o Olímpia. 4-1 no Olímpia, tudo bem, é na Sul-Americana, mas é um resultado que você tem que respeitar. Embora o Vasco esteja nessa situação delicada, né? Conseguiu a classificação na Copa do Brasil contra o Fluminense, conseguiu se classificar na Sul-Americana, tá ganhando confiança, tá ganhando moral e fez um grande primeiro tempo, viu, Romano? Não mexeria, não.
0: É verdade, o Vasco jogou muito na primeira etapa. As equipes já estão voltando para o campo de jogo, pro segundo tempo, e quem vai comandar essa segunda etapa na Top 1 do Brasil?
3: Com todo o primeiro time do rádio, a bola que vai rolar já para o segundo tempo. E até aqui 0 Palmeiras, 0 Vasco. É Brasileirão na Rádio Minas. Vasco em campo, Palmeiras também. O pontapé para o segundo tempo, mais 45 minutos de peleja. O Palmeiras joga em casa com apoio do seu torcedor, encarando o Vasco. Vasco que luta contra o rebaixamento. 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Já mexida na equipe palmeirense, vai mexer o Palmeiras para esse segundo tempo. A bola que vai rolar, saída que pertence o Palmeiras nesse segundo tempo. Diga, Lucas.
4: Mudança única do Palmeiras neste intervalo. Tá entrando Murilo, zagueiro com a 26, titular da equipe. Tá saindo Alexander Barbosa com a número 2. Mudança na zaga é o que promove o Abel Ferreira no intervalo, Hugo.
3: Vai rolar a bola, sai da que pertence o Palmeiras. Bola rolando, vem com a gente aqui na Itatiaia.
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3: Bola aqui no ataque, tem 3-0 o Palmeiras, vem para a bola aqui na esquerda, Marlon Freitas, vem para jogar aqui na canhota, já o Dossalho Oliveira, mexido no Palmeiras, para esse segundo tempo, domina aqui na canhota, ataca o Palmeiras, vem para a bola, giro de bola, Paulo Henrique chega, se apresenta, afasta pro Vasco, deu ladrão, corte é feito, bola aqui no meio, Adson domina, ajeita aqui na canhota, tá passando aqui com o Cuiabano, solta essa bola aqui na ponta esquerda, se apresenta Thiago Mendes, ataca o Vasco, tem trecida, lançamento errado do Thiago Mendes, a bola vai ganhando a linha de fundo, Ale Oliveira, Murilo em campo, e Alexandre Barbosa, saiu a alteração do Palmeiras, Ale.
1: Acredito que deva ser em função de algum desconforto, algum incômodo, né? Porque não é comum você mexer na zaga, ele continua com os três zagueiros, né? Então, a gente falou para deixar a equipe mais ofensiva, com mais gente criativa, mas ele continua com três zagueiros, ele tem a possibilidade de transformar o Giai em lateral direito, vamos ver se isso acontece.
3: A descida aqui no campo de ataque, tentou, o Palmeiras vem pra bola, abriu aqui na esquerda, passou Vitor Roque, vai pintar o gol do Palmeiras, vem pra bola, cavou, abriu na ponta, era pro Flaco Lopes, marcação, volta aqui na direita, Giai, dobra o levantamento, pegou mal na bola, se manda, bola ainda com o Palmeiras, Flaco Lopes cortou, tentou batida, golaço! É nosso, gol!

0: menos de 2 minutos do segundo tempo. Flaco Lopes, que golaço! No corte errado aqui na zaga do Vasco. A bola pra ele, ajeitou e meteu no fundo do gol. Não deu pro goleiro Léo Jardim. De canhota. Anotou a placa, tá cedo, já pode. Arrasta a bola no fundo do gol. Guarda. Que pintura do Flaco Lopes. Bota a pressão, é coração de titânio. Peça palmeirense. Palmeiras 0, Vasco, Lucas.
1: Bastaram menos de 2 minutos da segunda etapa para que o Palmeiras conseguisse furar a defesa vascaína, que errou na saída de bola. E aí, no bate e rebate, o Flaco Lopes recebeu praticamente na meia lua, jogou para a perna esquerda e soltou o pé, sem chances para Léo Jardim. Ela foi lá onde a coruja dorme. Tá na história do jogo. Flaco Lopes, Palmeiras 1-0.
2: 41º gol do Palmeiras no Brasileirão, 7º do Flaco Lopes.
0: Na frente, o Palmeiras começa bem o segundo tempo e que golaço, Ale!
3: Começo melhor impossível pro Palmeiras, né? A gente falava que as opções do Palmeiras era na roubada de bola ou na bola parada. Foi na roubada de bola, mas aí o mérito pro jogador argentino do Palmeiras, né? Como ele foi feliz na hora de bater no gol, a bola foi no ângulo do Léo Jardim, sem chances nenhuma pro goleiro vascaíno. É muita qualidade, o jogador que esteve na Copa do Mundo, né, com a sua seleção, vice-campeão mundial, e fez a diferença. Vamos ver como é que fica o jogo agora, se o Vasco vai sair um pouquinho mais, e aí sim, o Palmeiras vai ter bastante espaço. Só para confirmar, o Alan realmente virou um dos meias, né, desse time, com o Giai como lateral.
0: Levantamento, boca do gol, mas Palmeiras ajeitou, Vitor Roque, ajeitou, passou no goleiro, vai pintar o gol, passou na marcação, tapa a perna direita, corta! Mas o pênalti tá marcado, é pênalti a favor do Palmeiras. Que segundo tempo do Palmeiras aí, Lucas!
1: Jogadaça do Vitor Roque dentro da grande área, ele faria um gol de placa. Driblou 1, 2, 3 jogadores do Vasco, incluindo o goleiro Léo Jardim. E aí a finalização foi bloqueada praticamente em cima da linha. O problema é que na origem do lance, o Vitor Roque teve a cabeçada bloqueada com o braço. Teve jogador do Vasco botando a mão na bola e o Braulio da Silva Machado, até de forma estranha, deixou o jogo seguir com uma vantagem. Como essa vantagem naturalmente não foi aproveitada pelo Palmeiras, penalidade máxima marcada para muita reclamação dos defensores do Vasco. O Flaco Lopes já está com essa bola debaixo do braço, tá? Cartão ali para o Cuesta. Cuesta, 46 do Vasco, que foi quem meteu a mão na bola, Hugo.
0: Flaco Lopes para cobrança. É ele que marcou um golaço há pouco, com menos de 2 minutos desse segundo tempo, tem a chance de ampliar o Palmeiras. Ele contra Léo Jardim, já na cobrança, é festa do torcedor palmeirense, o Palmeiras disparando na ponta do Brasileirão. Vitor Roque pra bola, deixou pra ele o Tigrinho. Baita jogada, por muito pouco ele não guarda, no toque, teve toque de mão do jogador do Vasco. Tenta ampliar o Palmeiras, Vitor Roque para cobrança do penal. Com 5 no segundo tempo, acelera o coração do torcedor palmeirense na Arena Palmeiras em Sampa. Vitor Roque para cobrança, toma posição, ele caminha, vem para a bola, batida e gol! É nosso, é nosso! Gol! Do Léo Jardim, ele que pulou pro direito, Vitor Roque, o Tigrinho amplia e bota pressão, bota pressão, bota pressão. É festa palmeirense, Vitor Roque é o segundo gol. Vibração palmeirense disparando na ponta do Campeonato Brasileiro. Foi de arrasta o goleiro Léo Jardim. O segundo Verdão aí, ô Lucas.
1: Abriu a porteira na Arena do Palmeiras. Cobrança perfeita de Vitor Roque. Rasteira queimando a grama. Léo Jardim para um lado, bola para o outro. A cobrança à esquerda do goleiro do Vasco, que pulou para o lado direito e nem saiu na foto. Vitor Roque tá na história do jogo, amplia a vantagem do líder, cada vez mais líder. Se o Flamengo tropeça, o Palmeiras não quer saber de nada. 2-0 pro Verdão em casa.
2: 42º gol do Palmeiras, o 4º do Vitor Roque.
0: O Palmeiras precisou de 5 minutos desse segundo tempo para meter 2-0. Comentarista Itatiaí, em nome do Supermercados BH, Ale Oliveira comenta.
3: E a qualidade do Vitor Roque, né? Que a gente tava cobrando, é muito bom jogador, jogador muito forte fisicamente, né? Que briga o tempo todo, mas a qualidade, primeiro na construção da jogada do pênalti, fiquei com a impressão que o juizão, o Oliver, o sedutor, ele ficou apreciando a habilidade do Vitor Roque, por isso que ele não marcou o pênalti logo de cara, ele falou assim, deixa eu ver o que esse tigrinho é capaz de fazer, né? Mas depois acabou marcando o pênalti, eu acho que indiscutível inclusive, e o Vitor Roque mostrando realmente muita categoria na hora de fazer a cobrança do pênalti, né? Sem chance nenhuma pro Léo Jardim, e o Palmeiras tem o começo dos sonhos porque gosta de marcar, gosta de se defender, e o Vasco tem muita dificuldade para fazer gol, né? Tanto que é o pior ataque do Campeonato Brasileiro, Gão.
0: Dali Ale Oliveira, 7-2, segundo tempo, ataque aqui na direita, tenta descer o Vasco, vem pra bola, controla, antecipa a marcação do Palmeiras. Diga, Lucas.
4: Só uma correção, o cartão amarelo não foi pro Cuesta, tá? O camisa 46 foi quem cometeu o pênalti, mas o advertido foi o capitão Thiago Mendes, o 23 do Vasco, por reclamação com o Braulio da Silva Machado após a marcação.
0: 8 é o segundo tempo. O Palmeiras ampliou 2-0 para cima do Vasco, disparando na ponta do Brasileirão. 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A descida aqui do lado direito, vem na direção de Jai. Volta, recolhe, toca essa bola aqui no campo de defesa do Palmeiras. 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A bola aqui na esquerda, tenta aparecida, avança aqui na canhota, o Palmeiras volta, deu vantagem, insistiu, marcação do Vasco, chega para que o Sousa afasta, tentou um tapa na bola, fica fácil aqui pro Carlos Miguel, goleiro do Palmeiras domina com tranquilidade, acionado Murilo, recebe aqui na direita, lado direito na zaga, palmeirense vem pra bola, 2-0, Palmeiras pela cara aqui na Itatiaia, ajeita aqui na direita, para vir na direção de Alan, Alan domina, volta essa bola aqui na direita, Giai, escapuliu, vem pro campo de ataque, vem aqui na direita, Giai, perdeu tempo na bola, arremesso manual, bola que pertence o Vasco no seu campo de defesa. 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Palmeiras vence o Vasco pelo placar 2-0. A bola tocada aqui no campo de defesa do Vasco, Léo Jardim. Volta essa bola aqui no lado esquerdo. Ela vem na direção aqui na esquerda do jogador que é o Robert Renan. Passou a pé por cima, na bola gira. Lado esquerdo, campo de defesa, acionado o Adson. Adson volta essa bola aqui na esquerda. Atrás vem de pé em pé, domina o time do Vasco. Vai tentar diminuir, vai colocar pressão aqui na direita. Bola pelo alto, ela viaja aqui na direita. Chega a marcação do Palmeiras, insistiu para o Henrique. Vem pra bola, ganhou na corrida, ajeita aqui na direita. Soltou na ponta, ataca o Vasco. Ela cai aqui na direita, David. David na bola. Ele passa, tenta a finta, ajeita. Boca do gol, levantamento, marca do penal. Subiu a zaga do Palmeiras, corte é feito. Ela volta aqui do lado esquerdo, a recuperação do Palmeiras, avança Andreas Pereira, vem pra bola, escapuliu aqui na esquerda, ajeitou, vem pra jogada, pode pintar o terceiro do Palmeiras, boca do gol, Maurício, é só fazer a batida e gol! É nosso, é nosso, é nosso, é o DC!

0: descida pelo lado esquerdo, a bola na boca do gol pra ele, chegou chapando. Maurício no lado esquerdo, na meta do Léo Jardim, é festa palmeirense. Anotou a placa, tá sendo, já pode, é o terceiro gol, vibra muito no seu do Palmeiras, líder do Brasileirão, Maurício, com 9 jogados do segundo tempo, Arena Palmeiras, Palmeiras 3, Vasco 0, Lucas.
1: Um contra-ataque de pé em pé que começou com o Andreas arrastando a bola desde o campo de defesa e colocou o Maurício em ótima condição de finalização, já dentro da grande área, com espaço. A marcação vascaína estava distante e o goleirão Léo Jardim, hein, ajudou e ajudou e muito. O Maurício finalizou com a perna direita, o Léo Jardim deixou essa passar. Em 10 minutos o Palmeiras destrava completamente a partida, é o líder, se mantendo ainda mais líder do Brasileirão. Maurício tá na história do jogo brasileiro-paraguaio. É goleada em São Paulo, Palmeiras 3, Vasco nada.
2: 43º gol do Palmeiras no campeonato brasileiro e é o sexto do Maurício.
3: Diga, Wellington. Aqui nos grupos de vascaínos, eles estão considerando que houve frango, houve uma falha do goleiro Léo Jardim nesse gol do Maurício.
0: E aí, Ale Oliveira, em nome de Supermercados BH, agora 12 no segundo tempo, ampliado o placar. Festa do Palmeiras, 3-0, diga, Ale.
4: E mais um contra-ataque, né? Mais uma roubada de bola e a condução do Andreas Pereira, para mim, um dos principais jogadores do Campeonato Brasileiro, sem dúvida alguma, né? Jogador internacional que faz o contra-ataque de forma magnífica e serve o Maurício, jogador de Copa do Mundo. E sim, o Léo Jardim acabou falhando. Eu não sei se é mal do nome, mas não dá pra confiar em Léo Jardim, não dá pra confiar, hein, Hugão? Deus me perdoe.
0: Tá aí o nosso Ale Oliveira, em nome do Supermercados BH. E como tá apanhando no jogo, Watson, de galera?
4: Não, principalmente o pessoal do BH, né? Que é difícil confiar em Léo Jardim, hein?
0: Vem bola na boca do gol já já, falta pro Vasco e já já alterações da equipe carioca. Diga, Wellington.
3: Ele vai colocar daqui a pouco o Ramon Rick, 83. E vai colocar, se não me engano, o Ávila, número 82. Eu vou confirmar essa mudança aí, né? É, do Vasco da Gama. Mas a primeira delas é o Ramon Rick, que é volante 83.
0: São as mexidas no Vasco. Vem bola aqui na boca do gol já já. Tenta diminuir.
3: Thiago Mendes pro... e Cuiabano saíram.
0: Thiago Mendes e Cuiabano deixaram campo de jogo. São as alterações. Tava amarelado o Thiago Mendes. E o Cuiabano, lateral esquerdo, são as alterações no Vasco. Vem bola aqui na boca do gol, tem falta a seu favor aqui na esquerda, já já. Mais o nosso Ale Oliveira, 13 ao segundo tempo. O Palmeiras vai vencendo pelo placar de 3-0. Bola pelo alto, levantamento, boca do gol, marcação palmeirense. Corta fácil de qualquer maneira, tá ali o Arthur. Diga, Ale.
4: Copa do Brasil, viu, o Gão? O Vasco tentou, fez um grande primeiro tempo. Pra mim, jogou mais do que o Palmeiras no primeiro período. 3-0, falta meia hora. Jogando diante da torcida do Palmeiras, é melhor pensar na quarta-feira, Copa do Brasil, onde o Vasco pode sim se dar bem contra o Vitória, de repente beliscar uma semifinal, mas não tem necessidade nenhuma de você expor seus jogadores a mais desgaste físico. Já teve a Sul-Americana, agora o Palmeiras, quarta-feira o Vitória pela Copa do Brasil, é pensar na temporada, porque esse jogo aí pode esquecer, viu, Gão?
0: 14 jogados é o segundo tempo, 3-0 Palmeiras, tá aí o nosso Ale Oliveira, em nome do Supermercados BH, atacou o Vasco, corre atrás do lucro, tenta a resposta no jogo, bola aqui na esquerda, vem pra jogada, a Avelar já passou, Ramon Rick na bola aqui na esquerda, ajeita, chega, Adson insiste, volta aqui na ponta esquerda, bola com o Vasco, na canhota, tenta o levantamento aqui na boca do gol, Andrés Gomes, travou de esquerda, marcação, chega de aí, corta, é bola do Vasco aí, Wellington.
3: Ganhou o escanteio ali o Andrés Gomes, o Vasco tenta descontar, Palmeiras 3-0, informando o Banco Mercantil.
0: 14 jogados é o segundo tempo. 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Escanteio vai pra cobrança. Andrés Gomes aqui na ponta esquerda para o Vasco. Tenta o seu primeiro gol, perde pro placar de 3-0. Cobrança curta aqui na esquerda. Adson solta aqui na canhota. Bola aqui no lado esquerdo. Chega a marcação do Palmeiras no vacilo do Vasco. Contra-ataque do Palmeiras. Já chega Maurício. Avançou, mas tá sozinho na parada aqui na direita. Tem Vitor Roque. Solta aqui na ponta direita. Vitor Roque se apresenta. Domina aqui no lado direito. O meio tava aberto. A ajeita aqui na direita. Vitor Roque tenta a finta, protege, perde a sequência. Vem pra bola, David. Insistiu. Recuperação no Vasco. Vem pra bola. Dá o bote ao Palmeiras. Arbitragem para. Girando o tempo e o placar de jogo. Anda relógio, 15 ao segundo tempo. Arena Palmeiras em Sampa. É Brasileirão aqui na Itatiaia. Vai dando Palmeiras. Palmeiras 3, Vasco 0.
2: 12 minutos da segunda etapa no Barradão em Salvador. Vitória 0, Bahia também 0.
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0: Na top 1 do Brasil, bola aqui na direita, desce o Vasco, volta, recua, a bola trabalhada aqui na direção de Cuesta. Cuesta domina, busca jogo com Sousa. Sousa se apresenta, abertura aqui no lado esquerdo, vem pra jogada aqui, Robert Hernan, lado esquerdo do campo, vem pra bola, domina, de canhota, tenta o lançamento aqui na ponta, a marcação do Palmeiras insistiu, bola aqui no meio, vem o Vasco, chega pra cortar, afastou Murilo, no complemento por baixo, cortou o Palmeiras em definitivo, Flaco Lopes encosta, ajeita aqui na direita, contra-ataque, Vitor Roque, ajeitou, passou o pé por cima da bola, soltou na direita, escapa o Lio, vem pra jogar no Andrés Pereira, ele tá pro lado direito do campo, ataca o Palmeiras, busca o quarto gol, ajeita mais aqui na direita, a bola cai aqui no comando, chega com Giai, Giai domina, abertura, Marlon Freitas de novo, perna direita na bola, abertura aqui no meio, Murilo domina a favor do Palmeiras, 16 ao segundo tempo, 3-0 Palmeiras pra cima do Vasco, a bola toca aqui na esquerda, Flaco Lopes ajeitou na esquerda, um tapa na bola, recolheu, abriu aqui na ponta esquerda, Arthur vai abrir boca no gol, parte é feito, afasta a primeira Cuesta, a bola fica aqui na direita, a posse de bola a favor do Vasco, tenta Paulo Henrique, vai ganhar tiro de meta. É bola a favor do Vasco aí, Lucas.
1: É, o Paulo Henrique não quis brincar com o perigo, a marcação do Arthur tava forte pra cima dele, jogou a bola pra cima do adversário, conquistou o tiro de meta, já cobrado, o Vasco tem pressa, afinal, perde por 3-0, informando o Banco Mercantil.
0: Caminhamos pra 17 desse segundo tempo, vai dando Palmeiras 3-0, Supermercados BH, gol de qualidade, um show de preços baixos pra você. Bora com o Vasco, aquele esquerdo domina, ajeita aquela que entra, vem na direção de Adson, Adson solta essa bola aqui do lado esquerdo, ela vem com Avelar domina, para, prende, gira, solta essa bola com Adson, aquele esquerdo, ataca o Vasco, voltou na ponta esquerda, vem pra jogada, insistiu, Adson na bola, vai levar pro bico da grande área, marcação do Gé pra cima dele, e Adson vem pra bola, é habilidoso, tentou a segunda finta, perdeu, Andrés Pereira protege a finta e corpo, abriu aqui na direita, volta aqui na esquerda, recuperação do Vasco, chega na canhota, vacila na jogada, mas a arbitragem já havia parado e a posse de bola a favor do Vasco, aí na meia esquerda, Mercantil, o banco do 50 mais, abra sua conta em meumercantil.com.br. Infração pro Vasco na esquerda, Barinton.
3: É, esse é o detalhe. O garoto Avelar, que entrou na lateral esquerda, ele tem apenas 20 anos e é da base do Vasco da Gama. Lado esquerdo, o Vasco ataca, tenta diminuir, Palmeiras 3-0. 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
0: Bola aqui na esquerda, levantamento na boca do gol, tentou toque na segunda trave, ela passa pelo ataque, volta com o Vasco aqui na ponta direita, deixa sair, ganha o lateral, arremesso pro Vasco lá na ponta direita. 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pressão, agora vai tentar investir o Vasco, perde pelo placar de 3-0, Cuesta, solta essa bola aqui na meia direita, desce de novo a equipe carioca, movimenta a bola aqui na esquerda, Robert Renan, lá na esquerda do campo, tá no ataque, solta essa bola aqui na ponta esquerda, ela vem com Avelar domina, tenta a finta, pé na canhota, levantou boca no gol, segura a trave, afasta a marcação, encosta Gustavo Gomes, ela fica aqui na esquerda, a favor do Palmeiras no complemento, Arthur tira, em definitivo, volta com o Vasco aqui na direita, falha na sequência, volta com o Palmeiras, recuperação, Maurício, ele tenta chegar, busca, luta, tenta evitar a saída aqui, o Vasco, ela chega aqui na direita, um tapa na bola, volta com Arthur domina, ajeita aqui na esquerda, Marlon Freitas, a saída do Palmeiras aqui no campo de defesa, a bola pelo alto, ela vai chegar aqui no meio, insistiu, fica aqui na esquerda, Vitor Roque domina, puxa a fila, engata a quinta aqui na esquerda, vai pro chão, pede a marcação na infração, para tudo, bola do Palmeiras na meia esquerda, Lucas.
1: Falta do Paulo Henrique pra cima do Vitor Roque, tentou prender a bola ali, fazer o giro, e aí o Paulo Henrique passou rapa, como se fosse uma rasteira pra cima do jogador do Palmeiras, tá se levantando agora o Vitor Roque, tudo certo com ele, e tem mudanças no Vasco aí, meu ídolo.
3: É, vem aí o Nuno Moreira e o Colídio. Nuno Moreira, o português, é meio campo e o Colídio é atacante. Facundo Colídio entra o 17, entra no lugar do número 28 no Vasco da Gama, que é o Adson, e vai sair também o Quem mais ali? Entra o Facundo Colide e sai também o David. David 7 entra o número 9, Colídio.
4: É, o David que tem uma peculiaridade, né? Ele é um atacante que é assim, é um especialista em perder gol. Normalmente o atacante é especialista em fazer, né? O David é em perder, assim, ele tem essa característica durante toda a sua carreira. Não é fácil para um atacante, mas ele tem essa marca, né? Agora, o Vasco já entendeu que o jogo acabou, né? Então agora é diminuir o prejuízo, que é não perder ninguém por cartão, não deixar ninguém muito cansado para o jogo de quarta-feira contra o Vitória na Copa do Brasil, sabe? Não ter nenhuma lesão. É entender o que aconteceu com o jogo. O jogo acabou, Hugo, a bem dizer, no gol do Flaco Lopes. Ali o Vasco teria que partir para um plano B, começou a dar contra-ataque e se complicou demais o jogo.
0: Tenta o Vasco, boca no gol, bola pra fora, escorou, mas houve desvio, escanteio, descida rápida do Vasco aí, Wellington.
3: É, o goleiro Carlos Miguel fica dizendo para o árbitro que a bola bateu no Colídio, mas o árbitro dá um escanteio, Nuno Moreira cobra 3-0 Palmeiras.
0: Camisa 17, Nuno Moreira pra cobrança do escanteio pro Vasco, aqui na ponta, levantamento aqui na boca do gol, escorou, toque de cabeça, ali embaixo, na trave pra fora. Impressionante o gol perdido. Sossa na bola, debaixo da trave, a bola que passou, escorou de cabeça ali o Colídio e deixou ele livre, se atrapalhou, apanhou na bola aí, Wellington.
3: Esse é o detalhe, ele pegou caindo, né? Não teve o controle para fazer o gol do Vasco da Gama. 3-0 Palmeiras, informando Belo Horizonte, Prefeitura do Povo. 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
0: Dali Wellington Campos, Ale Oliveira, caminhamos para 22 desse segundo tempo, o Palmeiras vence pelo placar de 3-0 e mais mexidas a pouco no Vasco, insiste o Palmeiras, recuperação do Vasco, já o nosso Ale Oliveira, o Vasco ataca, a bola aqui no meio, se mandou, tentou passar a marcação, Ramon Rick girou na direita, caiu na ponta, vem pra bola, ataque perigoso no Vasco, levantamento, boca do gol, toque de cabeça, passa sobre a meta, ali do Carlos Miguel, ajeitou a saída aqui da defesa do Palmeiras, o Vasco chega, mas tá faltando aquela qualidade para definir. A bola passou ali, teve falha do Carlos Miguel aí, olha.
4: Não, foi muito em cima dele. E aí os reforços, né? O Sousa que perdeu aquele gol que você citou, agora foi o Colídio. O Sousa que veio do Racing, o Colídio que veio do River Plate, eles já estão se adaptando ao Vasco, começaram por perder gols, né? Que é uma adaptação aí que eles precisam fazer para jogar no Vasco.
0: Ataca o Palmeiras, Flaco Lopes, abertura aqui no meio, Andrés Pereira, ele chega, ajeita, solta essa bola aqui na meia direita, Giai, vem pra jogada, Andrés Pereira, Giai, busca jogo, tá pra ponta, troca de passes do Palmeiras, tenta jogar e pinta a falta, Lucas, é falta do Palmeiras na meia direita, galera que nem reclama, já sai dali de perto do tumulto, o Sousa, Lucas.
1: Já virou as costas o Sousa, comete a falta e vai embora. Parece até que desistiu ali da jogada, falta cometida para cima do Flaco Lopes. É uma boa oportunidade para outro cruzamento. Já tô vendo ali o Andrés Pereira se posicionando. Os grandalhões da equipe do Palmeiras estão indo para a grande área. Podemos ter até uma jogada ensaiada. Inclusive, tem mudança daqui a pouquinho também. O Abel Ferreira vai mexer 3 vezes no Palmeiras, Hugo.
0: Já mais mexidas no Palmeiras. Bola aqui na boca do gol. Tentou o Palmeiras, caiu na canhota. Batida, Maurício, fica no bloqueio. O Giai vai tentar chegar. Avança o Palmeiras aqui na ponta direita. Linha de fundo vai deixar sair, forçar escanteio. E as alterações serão processadas no Palmeiras nessa sequência com 23. Já o giro tempo e o placar de jogo. É o segundo tempo. O Palmeiras que vence pelo placar de 3-0. Já. Bola aqui na boca do gol. A preocupação ali na conta do Léo Jardim, mais Palmeiras no ataque, o Alan já corre pra cobrança do escanteio aqui na direita, Unimed BH, só quem tem pode contar com uma rede exclusiva de cuidados, o tempo vai passando, é Brasileirão aqui na Itatiaia, cobrança feita, chega aqui na direita, já domina, vem pra bola, vai chegar na boca do gol, Andrés Pereira, um tá pra bola, bola vem, entrando e gol! É nosso gol, mas marcado impedimento que seria o quarto gol do Palmeiras, Lucas.
1: Parece muito fácil, né, Hugo? Grande bola do Maurício pro Andreas lá na ponta direita, superando 2 jogadores da defesa do Vasco, e aí o cruzamento do Andreas foi no capricho pro Flaco Lopes, que de carrinho empurrou pro gol. O problema é que o Andreas estava bem adiantado no começo da jogada, lá na origem, e aí tranquilo pro Thiago Americano Labs de Santa Catarina assinalar o impedimento. Tá tendo ali uma espécie de revisão, o Flaco argumenta com o Bandeira e a turma do banco do Palmeiras ali querendo as substituições. Eu vi o John Arias, vi também o Felipe Anderson. A gente tá com a análise enquanto tem as trocas. Vamos lá, Hugo. Tá saindo ali o 40 Alan para a entrada do Felipe Anderson com a número 7. Também está em campo John Arias com a número 11. Para a saída, eu vi ali o Vitor Roque saindo com a 9. Também entrou o 32 Martínez e saiu o Marlon Freitas com a 17. Momento em que o impedimento é confirmado e o quarto gol do Palmeiras está anulado.
0: E tem gol, Romano.
2: E tem gol no clássico baiano no Barradão. Alejo Vélez, Bahia 1-0.
0: O tempo vai passando, 25 jogados, é o segundo tempo, desce o Vasco. A bola aqui na ponta direita, vem pra jogar, partiu pra cima, tenta a jogar aqui na direita. O Vasco ataca com perigo, avançou na ponta, boca do gol, girou, vai tentar fazer, Nuno Moreira bateu na marcação, ela volta aqui na esquerda. O Vasco ataca com perigo de novo, movimento de bola aqui na esquerda, Avelar no bico da grande área, rolou, ajeitou, boca do gol, colide, vem pra bola, tentou girar, chega a marcação no Palmeiras, vai marcar falta do ataque do Vasco aí, Wellington. Parou, ídolo.
3: É, o Riquelme, quando perdeu a bola, acabou fazendo a falta em cima do Maurício. 3-0 para o Palmeiras, informando o Banco Mercantil.
0: O tempo vai passando, girando o tempo e o placar de jogo, anda relógio, 26 ao segundo tempo. Arena Palmeiras em Sampa, no placar aqui na Rádio de Minas, a top 1 do Brasil, vai tendo Palmeiras. Palmeiras 3, Vasco 0 e ataca aqui na direita. Tentou Felipe Anderson, marcação no Vasco, afasta. Confirmando 26 e meio, segundo tempo em Sampa, Palmeiras 3, Vasco 0.
2: 0-0 é o placar em Bragança Paulista para Bragantino e Grêmio 22 do segundo tempo.

0: com todo o primeiro time do rádio da emoção do futebol. Mais uma mexida no Vasco. Essa aí dali, aí do Andrés Gomes, hein, Wellington?
1: É, o Andrés Gomes está deixando o campo de jogo, já te informo. Aí quem entrou, uma equipe vascaína, é o que o Ale falou, técnico do Vasco, Pedro Emanuel, pensando no jogo de quarta-feira em São Januário contra o Vitória pela Copa do Brasil, meu ídolo.
0: Dali Wellington Campos, ataque. Palmeiras, marcação, volta aqui na esquerda, é a blitz palmeirense, vem pra bola, Martínez passou na marcação, solta aqui na esquerda, é pressão do Palmeiras buscando o quarto gol, movimento de bola aqui na ponta esquerda, vai tentar levantar aqui na boca do gol, ajeitou, bola caiu aqui na direita, Andrés Pereira de que trouxe pra canhota, tentou a batida, vai abrir na boca do gol, fica no bloqueio, volta aqui na ponta esquerda de Omares, ajeita aqui na canhota, Martínez, Martínez domina, a favor do Palmeiras, recomeça aqui no campo de defesa, a informação.
1: Só pra confirmar, entrou o Marino, número 18, é o Marino Inestrosa, número 18 no lugar do Andrés Gomes, número 11, informando Prefeitura de Nova Lima, o futuro mora aqui.
0: Com 28 no segundo tempo e tem falta e ganha tempo o Palmeiras, infração marcada aí no comando de ataque, Lucas.
2: Falta dura cometida pelo Robert Renan para cima ali do jogador do Palmeiras, tava ali o Flaco na disputa, já na intermediária, falta cobrada e o Verdão vai circulando a bola pelo campo de ataque, vence por 3-0, informando Belo Horizonte, Prefeitura do Povo, aqui o trabalho não para.
0: Ajeita aqui na direita, tenta descida, vem o Palmeiras, solta essa bola aqui na meia, ela vem com o Felipe Anderson, solta essa bola aqui no campo de defesa, troca de passes do Palmeiras, a descida de aí vai chegar por baixa, marcação no Vasco, ela fica aqui na meia esquerda, tenta a finta aqui na canhota com Nuno Moreira, marcação do Palmeiras, lateral pro Vasco, o tempo vai passando, 28 jogados deste segundo tempo, o Palmeiras vence pro placar de 3-0, o trabalho da Prefeitura de BH não para, os novos viadutos das avenidas Saramém e Valdomiro Lobo com Cristiano Machado estão 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na direita, Flaco Lopes domina, vai puxando a fila, ataca o Palmeiras, que é o quarto gol, passou, fez o facão no meio, Flaco Lopes, tenta a finta, ajeita, passou até do Arthur, solta aqui no meio, Andrés Pereira, vem pra bola, diagonal, na ponta, Felipe Anderson domina, busca a grande área, ele vem aqui na ponta direita, abertura, antecipa com o Jai, Jai vem pra bola, soltou Andrés Pereira, vai tentar levantar aqui na boca do gol, ele para, prende, tenta a finta de corpo, solta aqui na ponta direita, Jai não controla a marcação para cima dele, Nuno Moreira afasta pro Vasco, volta com Palmeiras aqui na meia direita com 29,5. Segundo tempo, volta com Palmeiras aqui na meia direita, vai controlando o jogo, vence pelo placar de 3-0, Martínez domina, ele traz aqui pro círculo central do gramado, tenta arrancar aqui no lado esquerdo, ela vem na direção de Gustavo Gomes, antecipa, a bola vem com Carlos Miguel, aqui fora da sua meta, domina Carlos Miguel, abre jogo aqui na direita, aciona Murilo, Murilo recebe a favor do Palmeiras aqui na direita, Prefeitura de Nova Lima, o futuro mora aqui, a bola fica aqui no lado esquerdo, a favor do Palmeiras, Andrés Pereira, ele vem pra bola aqui na canhota, ele para, prende e gira, 30, segundo tempo, Arena Palmeiras, espada na ponta do Brasileirão, o Palmeiras, bola cai aqui na direita, ela vem na direção do Maurício, busca jogo, solta aqui na meia direita, ainda aqui no campo de defesa, o Palmeiras tem a terceira, Felipe Anderson, a para baixa aqui na direita, marcação do Vasco, ela vem na direção de Robert Renan, acionado Cuesta, Cuesta gira a bola aqui na direita, ela vem na direção de Paulo Henrique, tenta a descida, vem pra fuga aqui no ataque, o Vasco que perde pelo placar de 3-0, João Arias da marcação, o Palmeiras volta aqui na direita, o Vasco com Paulo Henrique, comentarista Itatiaia, ele chega aqui na rádio de Minas, Ale Oliveira, com 30 jogados do segundo tempo, Arena Palmeiras, em nome do supermercados BH, Palmeiras 3, Vasco 0, Ale.
3: É, os dois times já pensando na temporada, na Copa do Brasil, o Palmeiras ainda tem a Libertadores, o Vasco tem a Sul-Americana, né? Mas só que a diferença aí é o elenco, né? O elenco do Palmeiras recheado de grandes jogadores, então não muda muito, né? A estrutura tática.
0: Tem bola aqui na boca do gol, Felipe Anderson, tentou por baixo, atenta a zaga do Vasco, corta com esta, Lucas.
2: Estavam fechando na grande área o Flaco e também o John Arias. O Felipe Anderson fez o cruzamento rasteiro, melhor para a defesa do Vasco. Fez o corte, mas a bola já é de novo do Palmeiras. Segue no ataque, hein, Hugo?
0: Desce o Palmeiras, Felipe Anderson cortou, Giai vai pintar o quarto gol, boca do gol, Flaco Lopes afasta, a zaga do Vasco corta. A bola queimando aqui na boca do gol. 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Não deixe para a última hora, 31 segundo tempo, para na Palmeiras, Palmeiras vence pelo placar de 3-0, a bola cai aqui no meio, volta aqui no campo de defesa do Palmeiras, ela vem com Gustavo Gomes, abertura aqui no lado direito do campo, ela vem na direção, cai aqui com Murilo, Murilo domina, ajeita aqui na direita, pede a falta, deu vantagem, ela caiu na ponta direita, escapuliu, vem o Palmeiras, ajeita Murilo, voltou para receber na direita, levantou boca do gol, passa! passar pela extensão na grande área. Ela vai ganhando a linha lateral. Tá aberta a defesa do Vasco, Lucas.
2: E tava lá o zagueirão Murilo pela ponta direita. Foi lançado sozinho, hein? Ele viu o Arthur lá do outro lado, já na grande área. Só que o cruzamento foi muito forte. Percorreu toda a extensão do campo e morreu na lateral do lado de lá. A equipe do Vasco vai sair jogando com o Paulo Henrique, perdendo por 3-0. Tem toda a pressa do mundo o Vasco. Perde por 3-0, informando o Unimed BH.
1: Sim. Não, só para dizer que antes da bola rolar, né, apareceu o Marcos Lamacchia com a camisa do Vasco, número 9 do Colídio argentino, que ele ajudou a contratar. Ele é um dos pretendentes a comprar a SAF do Vasco da Gama e vem negociando com o Pedrinho. O assunto está na justiça e, segundo o Pedrinho, a coisa está muito bem encaminhada. Inclusive, ele prometeu colocar em dia 2 anos de recuperação judicial da dívida vascaína. Quem é o Marcos Lamacchia? Filho do José Roberto Lamacchia, enteado da Leila Pereira, que é a presidente do Palmeiras, meu ídolo.
0: Ali o Wellington Campos ataca o Vasco, boca do gol, ela vai chegar com Sousa, ajeitou, escorou no uno, vai fazer Carlos Miguel, fecha bem o ângulo, evita o gol do Vasco, voltou na esquerda, ela vem com a Belá, busca jogo, ponta canhota, ataca Marino, vem pra bola, bico na grande área, boca do gol, ajeitou, Nuno, a batida, a tabela, é pra fazer, tentou a batida, colídio, fica no bloqueio do Palmeiras, contra-ataque do Verdão, ajeita aqui na direita, passou na marcação, escapuliu, Flaco Lopes domina, ataque perigoso no Palmeiras, se mandou na ponta direita, vai chegar na grande área, Flaco Lopes, pedalou, girou, de canhota, abriu, boca do gol, Gilmares, passou, tentou o corte na marcação, Felipe Anderson, batida na trave, voltou, Flaco Lopes pra fora, incrível! O que seria o quarto gol na sobra? Falha Flaco Lopes, ô Lucas!
2: E parece lance de final de pelada. Bate e rebate na entrada da área do Vasco, ela sobra pro Felipe Anderson. De perna esquerda, joga na trave. O Léo Jardim tava vendido nessa, hein? E o Flaco Lopes depois, sozinho, também de perna esquerda, jogou longe. Alivia a torcida vascaína. Dessa vez não saiu o quarto e o Vasco vem pro ataque.
0: Ataca o Vasco aqui na esquerda, Nuno Moreira, solta aqui na canhota, ela vem com a Belá, domina aqui na esquerda, tenta virada lá na ponta direita, antecipa a marcação do Palmeiras, corte é feito, João Arias, ajeita de canhota, perdeu pro Paulo Henrique, insistiu o Vasco, a para caiu aqui na ponta direita, vem pra jogada, Ramon Henrique vai tentar levantar na boca do gol, lá na direita, ataca o Vasco com perigo, 34, segundo tempo, domina aqui na direita, marcação do Palmeiras, ela fica com João Arias aqui na canhota, girando o tempo e o placar de jogo, anda relógio, área na Palmeiras. 35 jogados do segundo tempo, no placar tá lá, vai dando Palmeiras, Palmeiras 3, Vasco 0.
4: Bola rolando no segundo tempo no Barradão. 32 minutos agora. O Bahia vai vencendo Vitória 1-0.
0: Primeiro time do rádio, 35. É o segundo tempo. O Palmeiras venceu pelo placar de 3-0. E teve bola na trave há pouco. Era pra estar com 4-5-0. Palmeiras desce aqui na direita. Andrés Pereira para, domina, calibra, soltou na ponta. Ela vem com Felipe Anderson. Ajeitou, busca jogo com Giai. Giai na ponta direita. Levantamento, passa pela extensão na grande área. Tentou corte, Paulo Henrique. Ela fica aqui na direita a favor do Vasco. Tenta descida, voltou pra buscar Paulo Henrique. Escapuliu, partiu em velocidade aqui na direita. Marcação no Palmeiras insistiu. Controla aqui na esquerda com Murilo. 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Caminhamos para 36 do segundo tempo. Ale Oliveira aqui na Itatiaia, comentarista aqui na Rádio de Minas, em nome dos supermercados BH, 36, segundo tempo, 3-0 Palmeiras, cabe mais, Ale?
3: É, eu acho que o Palmeiras está administrando, mas está mais próximo de fazer o quarto gol do que o Vasco fazer o seu primeiro, né? Mas está mais controlando o jogo, está pensando na sequência da temporada, e se o primeiro tempo foi muito ruim do Palmeiras, o segundo tempo foi bom, eu acho que para dar confiança para o confronto contra o Santos, né? Que ainda vai jogar nessa rodada. rodada daqui a pouquinho contra o Mirassol, e o Palmeiras acho que tem condição sim de fazer um bom jogo também na Copa do Brasil. Então, por enquanto, vai dando tudo certo pro Palmeiras, vai aumentando aí a sua diferença pro Flamengo na liderança do campeonato. Lembrando que se o Flamengo tem um jogo a menos, que é contra o Mirassol no Maracanã, o Palmeiras vai enfrentar o Flamengo nesse retorno aí, nesse mesmo estádio, né? E é favorito, sim, na Copa do Brasil contra o Santos. Precisa ver, inclusive, se o Neymar vai jogar no gramado sintético, né? O Santos que tem dois campos de grama sintética no seu caminho, tanto na Sul-Americana, o Atlético, e o Palmeiras na Copa do Brasil.
0: Dentro, ataque o Vasco, aqui na esquerda, Avelar dominou, voltou para buscar, ponta canhota, batida na esquerda, Carlos Miguel pega! Na segunda tentativa ele chega e pega a batida de canhota no Vasco, que busca a todo custo diminuir para tentar aí uma reação nessa reta final com 37,5 no segundo tempo. O Palmeiras tomando conta do jogo, 3-0 do placar. Ajeita aqui no meio, vem pra bola, Flaco Lopes, puxado, infração, e vai subir o cartão amarelo aí, hein? Tá aí o cartão amarelo que é pro Robert Renan. Amarelado e alteração no Palmeiras.
1: Sim. O Robert Renan tomou o terceiro, tá fora do jogo contra o Cruzeiro.
0: E alteração no Palmeiras, de Ai vai deixando o campo de jogo aí, Lucas.
2: Exato, Hugo. A última troca do técnico Abel Ferreira, tá saindo o Giai com o número 4. Entra Kelvin com a camisa 12. O Verdão não mexe mais.
0: Dali Lucas, 38. Segundo tempo, o Palmeiras vence pelo placar de 3-0. 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A bola aqui na direita, Murilo domina a favor do Palmeiras. Vem pra bola, Murilo. Para, controla. Acionado aqui na direita, Kelvin. Vem pra bola, vem pra jogada. Tentou um tapa nela aqui na direita. Lateral para o Palmeiras no seu campo de defesa. Estamos com 38:40 é o segundo tempo. Ataca o Palmeiras de novo, Flaco Lopes. Tá na ponta direita, domina, vai chegar na grande área. Flaco Lopes, ajeita na esquerda. A marcação do Cuesta pra cima dele, voltou. Flaco Lopes tentou um tapa nela, busca a segunda trave, bola pra fora. Tentou Diomarias na segunda trave, aí não deu, Lucas.
2: Aí quis a glória também o Flaco Lopes, né, Hugo? Ele puxou pra perna esquerda, pra direita, tentou chamar o Cuesta ali pra dança, mas não deu muito certo, não. Aí foi pra linha de fundo, cruzamento com a perna direita, foi bem ruim, bem aberto, e aí a bola passou por trás do gol do Léo Jardim. A arbitragem marcou rapidamente, tiro de meta já cobrado pelo Vasco. 3-0 Palmeiras, informando Unimed BH.
0: 39,5 do segundo tempo, desce aqui na esquerda, o Vasco vem pra arrancar aquela canhota, avança Robert Renan, desce aqui na esquerda, falha, na sequência tentou, busca jogo aqui na esquerda, recolheu, ela caiu aqui pro Nuno, Nuno Moreira, ponta esquerda, vem pra bola, para, abertura mais aqui no meio, ela vem na direção do Colídio, vem pra bola, tenta a finta, insiste a marcação do Palmeiras, volta com o Vasco, Nuno, ele trabalha aqui na ponta esquerda, vem pra jogada individual do Nuno, busca jogo, já solta Colídio, tá pro meio, vem pra bola, passe errado, recupera o Palmeiras, pode pintar contra-ataque perigoso. Diomarias ajeita aqui no lado esquerdo do campo, ele tenta a finta aqui na canhota, para, protege, Diomarias, vem pra bola, um gás aqui no meio, avança o Palmeiras, 3-0, vence o jogo. A bola aqui na direita com Felipe Anderson, recua, a bola tocada aqui na zaga central palmeirense, 40 do segundo tempo, desce o Palmeiras de novo, Andrés Pereira, um tapa na bola, volta, busca jogo, aciona aqui na esquerda, tenta o Palmeiras, a descida, ela vem na direção, cai aqui na esquerda com o Maurício, vem pra jogar aqui na canhota, Andrés Pereira, para, prende, gira, tenta a finta aqui pra cima do seu marcador, volta, recolhe, ela cai no campo de defesa, Martínez, vem pra bola, ele tá aqui pra zaga central do Palmeiras e a reta final de jogo, o Palmeiras vence pelo placar de 3-0 com autoridade, bora tocar aqui na direita, vem pra jogar, atenta, o domínio aqui na meia direita, desce o Palmeiras, para, força, Nuno pra cima, tenta na cola, Murilo, protege, posse de bola ainda com o Palmeiras, infração marcada, bola do Verdão aqui no seu campo de defesa, girando o tempo e o placar de jogo, anda relógio, 40 é o segundo tempo, para na Palmeiras, placar em Itatiaia, vai dando o Palmeiras, 3-0 para cima do Vasco.
4: Daqui a pouco, a bola rola na Vila Belmiro para Santos e Mirassol, é Campeonato Brasileiro Série A.
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0: na emoção do futebol aqui na Top 1 do Brasil. É a Itatiaia no Campeonato Brasileiro. O Domingão de bola chega pra você, fala aqui no campo de defesa, domina, controla Andrés Pereira, vacila, tenta a recuperação Vasco, insistiu, volta de uma área, ajeita um tapa na bola, mete aqui na zaga central, Martínez, bem posicionado, tapa no meio, abertura aqui no lado esquerdo do campo, solta essa bola aqui na canhota, Palmeiras tem a descida, vence pelo placar de 3-0, recupera o Carlos Miguel, domina com tranquilidade Carlos Miguel, vai tentar disparar essa bola aqui no campo de ataque, 41 do segundo tempo, é Brasileirão aqui na Itatiaia, bora tocar aqui no ataque, a descida, chega a marcação do Vasco, corte é feito, ela cai aqui na direita, Marinho já pediu, a bola cai aqui na direção, bem no meio, na direção do Tietchan, Tietchan busca jogo, solta aqui do lado esquerdo, Avelar, se apresenta Avelar, de canhoto, corte aqui no meio, Avelar, vai tentar bater, perna direita, em cima da marcação, o Palmeiras voltou, não corta em definitiva, afasta, um tapa na bola, fica com Kelvin, vem pra bola aqui na direita, bola com o Palmeiras, tenta sair pro câmbio e ataca o Palmeiras, afasta de qualquer maneira, volta aqui na esquerda, Tietchan domina o Vasco, agora aluga aqui o campo de defesa do Palmeiras com 42 do segundo tempo, bola aqui na esquerda, Tietchan domina, vem pra bola, controlou, soltou na canhota, perde a marcação de falta, insiste o Vasco aqui na esquerda, ela vem com o Tietchan, Tietchan controla aqui na esquerda, volta, recua, bola trabalhada aqui no campo de defesa do Vasco, Robert Renan já ganha na esquerda, volta a atacar o Vasco, nessa reta final de jogo, Tietchan busca jogo aqui na esquerda, Nuno Moreira, vem pra bola, tenta a finta, passou lotado, passou na marcação, girou no meio, o passe errado, passou no Martínez, recuperação do Palmeiras, tenta de uma área, pede marcação de falta, manda seguir a arbitragem, bola com o Vasco, Marinho tá na ponta direita, final de jogo, Tietchan busca jogo aqui na esquerda, Nuno Moreira, vem pra bola, tenta a finta, passou lotado, passou na marcação, girou no meio, passe errado, passou no Martínez, recuperação do Palmeiras, tenta de uma área,

0: muita dificuldade para criar, né? Mas o segundo tempo foi só do Palmeiras.
1: E desce de novo o Palmeiras, ponta esquerda, vai levantar a boca no gol, tentou de uma área, passa por ele, tenta um tapa, ela vai ganhando a linha de fundo, tiro de meta aí, Lucas.
2: Contra-ataque fulminante do Palmeiras, lá dentro da grande área, era John Arias contra Cuesta. Cruzamento foi preciso, o Arias até se antecipou ao camisa 46 do Vasco, mas o toque foi bem fraquinho, ela foi pela linha de fundo, tiro de meta para Léo Jardim, informando o Banco Mercantil.
1: Bola aqui na esquerda, a favor do Vasco. Tietê busca jogo, tenta a saída. Nuno chega junto, a marcação do Palmeiras. Andrés Pereira vem pra bola, recolheu o Diomares. Um tapa dela, abriu o Flaco Lopes. Vai tentar o gol de esquerda, batida, golaço! É nosso, é nosso, é nosso! Gol!

0: Manchester, o Palmeiras líder do Campeonato Brasileiro. Anotou a placa, Leopoldo tá sendo Flaco Lopes, um tapa com maestria. Bota a pressão pra cima do Vasco, é o quarto do Palmeiras, Lucas.
1: Mais um golaço pra torcida palmeirense ir pra casa ainda mais feliz. A roubada de bola do Palmeiras já no campo de ataque e ela foi de pé em pé até chegar no Flaco. A assistência vai pro John Arias, que colocou camisa 42 ali na meia-lua, com todo o espaço do mundo para decidir o que faria. O Flaco só levou para a perna esquerda e com muito estilo tirou outra vez do Léo Jardim. De novo lá na gaveta. De novo Flaco Lopes na história do jogo. O que estava bom agora ficou ótimo. O Palmeiras tem 4. O Vasco, vamos para casa, né, Vascão?
2: 44º gol do Palmeiras no Campeonato Brasileiro, 8º do artilheiro Flaco Lopes.
0: 4-0 Palmeiras. E a placa subiu aí, Lucas.
1: 6 minutos é o tempo de acréscimo, Hugo.
0: Vamos até 51, Ale Oliveira, em nome do Supermercados BH. 4º gol e mais um golaço do Flaco Lopes, meu amigo.
3: É, tá voltando a jogar muita bola depois da Copa do Mundo. É, a gente falou, né? O Palmeiras estava mais próximo do 4º gol. O Palmeiras que tem a melhor defesa da competição e agora tem o melhor ataque ao lado do Flamengo com 44 gols. E ganha muita moral, ganha muita confiança pensando no confronto da Copa do Brasil contra o Santos. E o Abel tá brigando com alguém aí, ele tá conseguindo brigar com alguém com 4-0, hein?
0: É, tá reclamando ali o Abel. Vamos, não para, né, Lucas?
1: Força do hábito.
0: Diga, Wellington.
4: Não, só pra dizer, a UFMG tem soltado, né, periodicamente, percentuais sobre queda e campeão. O Vasco, na última estatística, né, que foi feita pela UFMG, tinha 69% de chances de rebaixamento mais uma vez, meu ídolo.
0: Dali Wellington Campos, emoção aqui na Itatiaia, reta final de jogo. O Palmeiras vence pelo placar de 4-0. Vai deixando o seu like pra gente. Bola aqui na direita, ataca o Palmeiras de novo. Movimento de bola aqui no lado esquerdo. John Arias já passou, vem pra jogar, tenta a finta. Vai pedir marcação na falta aqui na esquerda. É o Vasco chegando junto na marcação aí, Lucas.
1: E chegando em dose dupla. Marcação dobrou ali pra cima do John Arias. Pouco após a linha que divide o gramado, a falta foi cobrada rapidinho, mesmo com a goleada cachapante. O Palmeiras não quer fazer cera, não, viu, Hugo? Até perdeu a bola aí. A posse é do Vasco de novo.
3: 8.
0: Diga, Lê.
3: 8 rodadas sem vencer no Campeonato Brasileiro.
0: É muita coisa, gente.
3: É, e existe uma discussão, eu sei que o torcedor vascaíno não gosta, né? Mas existe uma discussão, né? O Mirassol, nessa semana, jogou com o time reserva contra a LDU lá na altitude de Quito e foi eliminado da Libertadores. Né? Então, não sei até que ponto o Vasco tem elenco para levar 3 competições, sendo que a prioridade é se manter na Série A do Campeonato Brasileiro. Né? Então, tem a Copa do Brasil, tem aí a Sul-Americana. É claro que você não pode perder os jogos, isso aí não acontece, mas eu tô dando o exemplo aqui do Mirassol, que jogou com o time reserva na Libertadores, jogo de volta das oitavas de final, porque todas as competições vai ser complicado, hein?
0: E ataca, desce aqui na meia direita, o Vasco, reta final de jogo, caminhamos para 48, vamos até 51, 4-0 Palmeiras, é a bola rolando na arena, Palmeiras em São Paulo, bola aqui na direita, domina, vem Vasco, tenta arrancada aqui no meio, chega a marcação, Sousa se mandou, tentou o giro, reclama.

0: cobre falta, manda seguir, Palmeiras ataca, bola aqui na esquerda, tenta descida, o Verdão chega, por aqui o Cuesta, Cuesta domina a favor do Vasco, mais uma descida da equipe carioca, busca jogo aqui no lado esquerdo. Aberta à direita da defesa do Palmeiras, vem pra bola aqui na esquerda, ela vem com a Avelar, Avelar trabalha aqui na canhota, 48, busca jogo, Avelar vai chegar na boca do gol, vai tentar bater cruzado, de esquerda batida, Carlos Miguel tentou chegar, o toque de cabeça e gol! É nosso, é nosso, é nosso gol! Com índio de cabeça, chegou para dar o confere. O Vasco diminui na reta final, na insistência, no ataque rápido aqui na esquerda. Com índio, chegou de cabeça na arrancada aqui na boca do gol. Ela passou pelo Carlos Miguel, chegou de cabeça e conferiu. Com índio, diminui o Vasco no finalzinho. 4 Palmeiras, 1 Vasco, Wellington. Na terra brilhante. Cabeça, chega e guarda a equipe do Vasco. No finalzinho, vamos até 51. Emerson Romano.
1: Esse foi o 24º gol do Vasco no Campeonato Brasileiro. O primeiro do Colídio.
2: O detalhe para você, Hugo: a falha do zagueiro Andrés Gomes, que tentou cortar e acabou tirando a bola do goleiro Carlos Miguel. Estava em cima da linha, onde o atacante tem que ficar, o número 9, Facundo Colídio, argentino, e faz o gol de honras, 4-1 para o Palmeiras.
0: Diminui o Vasco nessa reta final, caminhamos para 50, Ale Oliveira no finalzinho, Ale.
3: É, e aí o Wellington foi preciso, né? Porque o Gomes acabou dando um carrinho que chapelou o Carlos Miguel e deu oportunidade pro ex-jogador do River Plate fazer o seu gol, né? Fazer o seu primeiro gol com a camisa do Vasco. É, não vai adiantar muito com relação ao marcador, mas pelo menos fez o gol de honra aí o Vasco.
0: Bola com o Palmeiras aqui no campo de defesa, bola aqui na direita, ela vem com o Murilo, Murilo domina, tenta a saída, bate na marcação ali do Nuno Moreira, 50, vamos até 51, vai tendo o Palmeiras 4-1 no placar, e o Abel segue reclamando como sempre, 4-1 Palmeiras líder, dispara na liderança do Campeonato Brasileiro, tem lateral a seu favor, sem pressa, vai pra cobrança aqui na direita o Palmeiras, evolui aqui no ataque, marcação no Vasco, corta, afasta, vai chegar pro do Nuno aqui na esquerda, insistiu, tenta para que o Kevin, bola do Palmeiras aqui na direita, com 50,5, vai acabar já já, talvez o último ataque do jogo, bola aqui na direita, desce o Palmeiras, vem pra bola, evoluiu, chega de Omares, para, prende, gira, passa o pé por cima da bola, tenta sair da marcação, vai abrir aqui na direita, vem pra jogada, falta dura pra cima dele, hein? Não precisava disso no final, Lucas.
4: Não precisava, e que sorte que o John Arias não tá chorando de dor. Um lance totalmente desnecessário, enquanto é destacado mais uma vez o Abel Ferreira. Ele gosta tanto da discussão que ele foi embora mais cedo do campo, tá? Eu não vi cartão pra ele, não. Acho que ele só abandonou o jogo mesmo. E o juizão, inspirado nisso, tá encerrando a partida, viu, Hugo?
0: Apita Braulio da Silva, encerra o jogo. O Palmeiras vence, dispara na ponta do Campeonato Brasileiro. 4-1 Palmeiras em São Paulo, a bola que rolou na Arena Palmeiras, festa palmeirense, passa régua e fecha a conta, o futebol não para na Itatiaia, ele tá de volta.
1: Final de jogo, vitória por goleada do Palmeiras, 4-1 para cima do Vasco, líder do campeonato, abrindo mais 3 pontos da liderança, agora 6 de diferença para o Flamengo, que tem um jogo a menos. Vamos eleger o melhor em campo aqui na Itatiaia, melhor em campo, que é um oferecimento do Cimento CSN. Começo com você, comentarista Itatiaia, Ale Oliveira.
3: Eu acho o Gustavo Gomes um monstro, um dos melhores jogadores da posição no futebol brasileiro. Gosto demais do Andreas Pereira, mas não dá para não votar no Flaco Lopes, porque ele fez 2 golaços, né? Então facilitou demais a vida do Palmeiras. E que bom que ele tá voltando a jogar bem, né? Principalmente na parceria com o Vitor Roque, porque o Palmeiras vai precisar muito desses 2 jogadores nessas partidas decisivas, tanto de Libertadores como de Copa do Brasil, assim como nessa manutenção aí de liderança do Campeonato Brasileiro. Flaco Lopes, viu, Romano?
1: E para você, Lucas Sanches.
4: Acompanhe o relator, Flaco Lopes.
1: Flaco Lopes, Wellington Campos.
2: Não tem como votar em outro, né? Dois golaços, Flaco Lopes, o argentino número 42 do Palmeiras.
1: Hugo Sérgio.
0: Flaco Lopes.
1: Flaco Lopes, o argentino eleito por unanimidade o melhor em campo nesta vitória de goleada do Palmeiras para cima do Vasco da Gama. Palmeiras que agora já tem compromisso no meio de semana, Copa do Brasil, clássico com o Santos, hein, Santos?
4: Exatamente, Romano, neste mesmo estádio, por sinal. O líder, agora ainda mais líder, vai ter aí 3 dias de descanso. Quarta-feira é o Santos. Jogo de ida das quartas de final da Copa do Brasil. E o Ale destacou muito bem durante a nossa jornada, né? Fica a dúvida se Neymar vai ou não pisar no gramado sintético. E nessa partida de quarta-feira, dia 26 de agosto, aniversário de 112 anos do Palmeiras e a estreia, agora sim, da nova terceira camisa do Verdão.
1: Tá certo. E o Vasco tem o Vitória, que tá jogando nesse momento pela Copa do Brasil, Wellington.
2: É, o Vasco e Vitória em São Januário. O Vasco tentou 2 vezes na Justiça Comum e teve negado o pedido dele para jogar, né, no Maracanã. Então o jogo será em São Januário contra esse Vitória que tá pegando o Bahia, hein, Romano?
1: É, e olha só. Gol nesse momento do Bahia. O Bahia faz 2-0. Jean Lucas faz 2-0. O Bahia para cima do Vitória no Barradão. O Bahia ampliando o marcador. E ao mesmo instante saiu o gol. Está dando a vitória ao Bragantino. Gustavo Marques, revelado pelo América, faz de cabeça. Bragantino vencendo o Grêmio por 1-0. 49 do segundo tempo. 1-0 para Vitória. Parcial neste momento do Bragantino e deu confusão na comemoração do gol do Jean Lucas, tirou a camisa, mostrou o número para a torcida, era a torcida do Vitória, o Marinho foi lá e tirou a camisa dele, arrumou confusão. O Klaus tá tendo trabalho com o clássico baiano neste momento e o jogo tá parado por conta de empurra daqui, empurra dali. Ei, campeonato brasileiro, a bola que tá rolando e agora puxa dali, é, vai, como diz o nosso Thiago Reis, ih, fechou o tempo, o bicho tá pegando e caminhando já nos acréscimos em Bragança Paulista. O Bragantino vai vencer o Grêmio por 1-0, gol do Gustavo Marques. O Bahia, o jogo tá bem, tava indo pro segundo tempo, mas o gol tá confirmado, é gol do Bahia. Bahia fazendo 2-0 no clássico contra o Vitória, inclusive deu mais um, agora vai até o 51, o clássico baiano. E daqui a pouquinho a bola vai rolar. Daqui a meia hora a bola vai rolar para Santos e Mirassol. Esse jogo acontecendo na Vila Belmiro, e Chapecoense e São Paulo em Chapecó. E uma hora depois começa em Curitiba, no Major Couto Pereira, no Alto da Glória, Curitiba enfrentando a equipe do Corinthians. Ô, Ale, vitória justa do Palmeiras, porque segundo tempo voltou um time completamente diferente, né?
3: É, e fez o gol logo aos 2 minutos, aliás, um golaço do Flaco Lopes, que mudou a história do jogo, né? Praticamente o Palmeiras conseguiu a vitória no 1-0, por incrível que pareça, porque o Vasco tem muita dificuldade em criar, em finalizar, e teve que sair para jogar, e aí na sequência já tomou o segundo gol, e assim o Palmeiras foi construindo uma vitória tranquila, aliás, transformou a vitória em goleada, mas o mais difícil pro Palmeiras foi fazer o primeiro gol, depois de um primeiro tempo ruim do Palmeiras, com poucas ideias, e que o Vasco foi melhor, mas na segunda etapa só deu Palmeiras e muita confiança agora, pensando no clássico na Copa do Brasil, quartas de final contra o Santos, porque o time conseguiu fazer um grande segundo tempo e conseguiu fazer uma goleada para cima do Vasco, que havia vencido o Palmeiras no jogo do turno, é bom a gente lembrar, né, Romano?
1: É verdade, olha, e terminou nesse momento em Bragança Paulista, a vitória do Bragantino para cima do Grêmio por 1-0. O Grêmio não consegue vencer fora de casa nesse brasileiro. Impressionei ele, Vasco, vou te falar, hein? Vou dar a mãozinha de amigo. E muita festa dos jogadores do Bahia, porque terminou também no Barradão e a vitória de 2-0 sobre o seu rival. rival, né? Sobre o seu maior adversário, sobre o Vitória. Então, 2-0 para o Bahia, termina o jogo também no Barradão, os jogos que começaram às 16h. O Palmeiras ampliando a sua liderança, tem 51 pontos ganhos. O Flamengo é o segundo com 45. O Atlético Paranaense, que ainda vai jogar, joga amanhã contra o Botafogo, tem 41, pode dar uma melhorada aí na sua tabela de classificação, e o Fluminense tem 41. E daqui a pouco a gente atualiza essa classificação. Ô Ale, você acha que essa vitória e o fato de ter dado um respiro na liderança do brasileiro ajuda o Palmeiras pro jogo do meio de semana pela Copa do Brasil?
3: Eu acho que sim, viu? Porque não foi só a vitória, não foi só os três pontos, não foi só essa diferença que aumentou com relação ao Flamengo. A rodada foi muito boa, né? Pro Palmeiras, porque o Flamengo acabou perdendo pro Cruzeiro. O Cruzeiro venceu o Flamengo, melhor dizendo, né? E eu acho que também o segundo tempo, com boa apresentação e com a goleada, eu acho que sai daquela maré que a gente vinha conversando, da dificuldade do Palmeiras quando ele tem que ser protagonista do jogo. E a gente até citou aqui, né, que ele empatou com o Cruzeiro, empatou com o Santos, empatou com o Inter, perdeu pro Atlético e venceu só por 1-0 a Chapecoense nos últimos 5 jogos como mandante no Brasileiro. Então faz 4-1 no Vasco, que vinha de classificação na Sul-Americana, joga um grande segundo tempo. Então acho que tira isso da sua frente, né? Porque contra o Santos não vai ser muito diferente não, viu, o Romano? O Palmeiras vai ficar com a bola e o Santos vai jogar no erro, vai marcar e contra-atacar. Então acho que nesse sentido, eu acho que fez muito bem pro Palmeiras.
1: É isso aí. E ó, confusão lá no gol do Jean Lucas, rapaz. Teve até tentativa de rasgar a camisa do Jean Lucas lá pelo Cacá. O negócio foi feio. O Klaus teve muito trabalho pela frente. E na outra partida do mesmo dia na Copa do Brasil, dois times que perderam nessa rodada, né? Qual será o ânimo de Vitória e Vasco? Se bem que é uma competição diferente, ó. Palmeiras lidera 51 pontos, em segundo Flamengo 45, em terceiro Atlético Paranaense 41, quarto Fluminense 41, quinto Cruzeiro 39, sexto Bahia 37, sétimo Bragantino 35, oitavo Galo 33, Corinthians é o nono 32, Coritiba é o décimo com 31, Botafogo 11º 30, Vitória 12º 29, São Paulo 13º com 27, Santos 14º 25, Grêmio 15º 25, Internacional 16º 25, zona do rebaixamento, Mirassol 17º 23, Remo 18º 23, Vasco 19º 22 e a Chapecoense a lanterna com 11 pontos ganhos. Essa briga da turma de baixo vai dar o que falar, hein, Ale?
3: É, e tem uma questão aí que a gente tem que considerar. O Vitória faz um grande campeonato, tá 6 pontos da zona do rebaixamento. Mas você sabe que clássico, principalmente nos estados em que são dois grandes clubes, né? Como é o caso lá do estado da Bahia, mexe demais, né? Com o ânimo de todo mundo, né? E o Bahia, que vinha de 5 empates seguidos, consegue o resultado positivo, e eu não sei não como o Vitória vai reagir. Vitória faz um grande campeonato dentro das suas limitações, das suas perspectivas, mas vamos ver como vai reagir depois do clássico. Eu não consigo tirar o Vitória dessa luta contra o rebaixamento não, viu, Romano?
1: É, rapaz, ele tá muito perto ali, ainda tem muita água para passar debaixo dessa ponte, tem muita coisa para acontecer nesse campeonato brasileiro e tem que tomar cuidado para uma coisa não influenciar a outra, né? Tem isso também, para uma coisa não influenciar a outra no futebol brasileiro, principalmente agora que tem jogo eliminatória da Copa do Brasil. Ô Ale, seu comentário final desta vitória do Palmeiras, líder Palmeiras no Campeonato Brasileiro.
3: É, o futebol cada vez é mais físico e tático e cada vez a técnica vai ficando de lado, né? A gente tem visto isso já há algum tempo, quem corre mais está mais próximo da vitória. E aí que essas últimas rodadas têm sido muito impactadas pelas outras competições, né? Pelas copas, né? Seja a Copa do Brasil agora no meio da semana, as copas Libertadores e Sul-Americana que passaram agora, né? E que vão retornar. Então isso tudo tem mexido muito com o campeonato é bom a gente não perder de vista essa questão. Jogos cada vez mais físicos e as equipes que estão só no Campeonato Brasileiro, só na disputa do Brasileirão, podem ter vantagens porque tem mais tempo para se recuperar, para se preparar, para se condicionar, para se chegar no fim de semana mais saudável, e isso pode fazer a diferença em todas as frentes, seja contra o rebaixamento, seja por briga na próxima Libertadores e até pelo título do Campeonato Brasileiro, viu, Romano?
1: Valeu, Ale, brigadão, um abraço para você, bom descanso à nossa equipe. Estamos encerrando esta jornada esportiva da Itatiaia, transmitimos a vitória do Palmeiras 4-1 sobre o Vasco pelo Brasileirão. Pedro Abílio tá chegando com a grande resenha esportiva, fala muito da vitória do Cruzeiro, do empate do Galo e já projetando o clássico da próxima terça-feira. Valeu, galera.

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7: Nove minutos deste domingo, 23 de agosto de 2026, no Ara Grande Resenha Esportiva, trazendo neste domingo muitos destaques da quinta rodada do retorno do Campeonato Brasileiro, mas já um grande esquenta. Aqui já se respira clássico de terça-feira. Grande Resenha Esportiva com a produção de Daniele Rodrigues. Eu sou Pedro Abílio. Nós vamos juntos até às 8 da noite neste domingo, em nome de Pegada, a marca da conquista. 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Os destaques desta grande resenha esportiva de domingo estão chegando. Vamos começar com o destaque do Cruzeiro. Olá, Emerson Pancieri.
8: Um abraço para você, Pedro Abílio, para quem nos acompanha na grande resenha da Itatiaia. Cruzeiro já pensa no clássico de terça-feira contra o Atlético. Preparação já começou na Toca da Raposa após a virada de ontem para cima do Flamengo. 2-1, resultado importante para dar confiança e estabelecer uma série de jogos sem perder no Campeonato Brasileiro. Eu conto tudo daqui a pouco, Pedrão.
7: Vamos trazer também o destaque deste domingo no Galo, Cláudio Rezende, que amplia para 11 jogos a invencibilidade na temporada, mas fica mais distante do G5 no Brasileirão. Técnico Barba Domingues evita falar sobre estratégia para o clássico do Mineirão e projeta duelos quentes na Copa do Brasil. A segunda-feira é de Coelhão na Série B. Qual é o destaque neste domingo na grande resenha? Boa noite, Fabrício Calazans.
9: Boa noite, Pedro Abílio. Domingão do Coelhão de notícia triste no CT Lana Drummond. O atacante Mastriani sofreu uma lesão gravíssima no joelho direito e não joga mais o restante da temporada. A delegação já está em Recife, defende um longo tabu contra o Sport nesta segunda-feira e o time deve ser profundamente modificado. O América terá desfalques de dois atacantes, tem dúvida no gol, no esquema tático, provável volta de volante, pode ter estreia também na formação de amanhã. A gente conta tudo daqui a pouquinho dentro da grande resenha esportiva dos domingos, Abílio.
7: 6:30 da noite, a bola rola para mais jogos na Série A do Campeonato Brasileiro. Arena Condá, Chapecoense e São Paulo, Vila Belmiro, Santos e Mirassol. Daqui a pouco, os destaques também de Curitiba e Corinthians. A grande resenha esportiva também traz o destaque do Rio de Janeiro, Wellington Campos. Boa noite.
10: Futebol feminino, tem a seleção brasileira se preparando para a Copa do Mundo, que será no Brasil ano que vem. FIFA definiu todo o calendário.
7: Vamos juntos com Vinícius Andrade nos comentários e você participando com a gente nas multiplataformas da Rádio de Minas. Esta é a grande resenha esportiva deste domingão. Vem com a gente, estamos só abrindo os trabalhos aqui na grande resenha. Pausa no esporte para a gente trazer informações do jornalismo. O repórter Oswaldo Diniz atualizando a gente.
11: Olá, Osvaldo.
12: Já está em casa a mulher que foi agredida em uma briga que envolve fezes de cachorro e também golpe com cutelo, uma arma branca parecida com facão, na região nordeste de Belo Horizonte. Neste domingo, essa vítima de 55 anos recebeu alta do Hospital Odilon Berens. Na noite de ontem, ela acabou discutindo com pai e filho, são vizinhos dela. O filho tem 33 anos, o pai tem 65, e tudo envolvendo o cão desse filho de 33 anos, que, de acordo com os moradores da rua, ali no bairro Santa Cruz, ele costuma defecar e o proprietário, tutor, não limpar. Só que, de uns tempos pra cá, também, conforme a comunidade, esse homem vinha catando as fezes do seu pet. Ontem, então, houve uma discussão inicial com o afilhado dessa mulher agredida, de 33 anos. Essa discussão foi para vias de fato, e aí, então, o pai desse rapaz de 33 anos, ele pegou essa arma branca tentando agredir um outro morador, ao que tudo indica, acabou então acertando a cabeça dessa mulher de 55 anos. Ela teve um corte profundo, levou cerca de 7 pontos, encaminhada para o Odilon Berens e ali recebeu alta do pronto-socorro da região noroeste de BH. A dupla aí suspeita, pai e filho, eles foram presos. O filho, inclusive, para nossa reportagem, disse que tudo aconteceu em legítima defesa, alegando que primeiro foi agredido, mas o que testemunhas falam é que ele sim estaria com sintomas de embriaguez, assim como o próprio pai. Começou a discussão, depois foi na residência, buscou então o cutelo e acabou resultando nessa agressão. Repórter Oswaldo Diniz.
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3: Grande resenha esportiva neste domingo, 6:18. Série A do Campeonato Brasileiro vivendo a 24ª rodada. Nós tivemos há pouco jogos encerrados. Partida no Cícero de Souza Marques entre Red Bull Bragantino e Grêmio. Vemos a vitória do Bragantino no finalzinho. 1-0, Red Bull Bragantino marcou já nos acréscimos do segundo tempo no seu estádio em Bragança Paulista. E o gol foi do zagueiro Gustavo Marques, que marcou de cabeça o gol do Red Bull Bragantino. Tivemos também a vitória do Palmeiras sobre o Vasco, 4-1 no Nubank Park, em São Paulo. E a vitória do Bahia no Bavi, em pleno Barradão, 2-0, com direito a gol e confusão no finzinho de jogo. Vinícius Andrade comenta a grande resenha deste domingo. Tinha um tempinho já, Vini, que o Palmeiras não vivia uma rodada de Brasileirão ampliando sua vantagem sobre o Flamengo. Boa noite.
4: Boa noite, Pedro. Boa noite aos amigos ligados na grande resenha. Que rodada perfeita pro Palmeiras, né?
3: É verdade.
4: Venceu o seu jogo, o Flamengo, que é o concorrente direto, perdeu para o Cruzeiro, então conseguiu abrir 3 pontos, porque vinha cada vez mais se aproximando, né? Flamengo de Palmeiras, encurtando essa distância. De qualquer forma, tem muito campeonato pela frente. O Flamengo segue com um jogo a menos em relação ao Palmeiras, tem o confronto entre as equipes no segundo turno, mas o Palmeiras volta a ter uma folguinha na liderança da competição.
3: Nesse momento, são 51 pontos para o Palmeiras contra 45 pontos do Flamengo. 41 tem Furacão e Fluminense. E o Cruzeiro tem 39 pontos. A gente já vai falar sobre a vitória do Cruzeiro, inclusive sobre o Flamengo. Agora, Vini, há de se falar também do trabalho do Jair Ventura lá em Salvador, hein? O trabalho que faz a equipe do Vitória, mas nós tivemos hoje o Bahia surpreendendo dentro do Barradão. Enquanto o rival que estava em baixa vence o clássico, o rival que vinha sendo falado como o time postulante à vitória perdeu em casa.
4: É, o Vitória que é muito forte em seus domínios.
3: Sim.
4: Mas o Bavi é diferente, né, Pedro?
3: Total.
4: O Bavi, ele reduz qualquer distância, é um clássico que tem uma rivalidade muito acirrada e o Bahia conseguiu levar a melhor. Bahia segue firme também na briga por vaga na Libertadores. O Vitória está estacionado no meio de tabela, mas muito preocupado também no meio de, com o meio de semana, porque tem Copa do Brasil. Vitória é um time que vem surpreendendo, tirou o Flamengo na Copa do Brasil e agora tem a missão de pegar o Vasco e tem boas possibilidades de avançar. Pode sonhar com isso. Então acho que assim, é claro que é sempre ruim, né? O impacto é grande, perder um clássico, mas Vitória vai tentar virar essa chave rapidinho para não deixar isso abalar pro jogo do meio de semana.
3: Agora, Vini, a gente viu ontem o Internacional mais de perto, né? Com um empate contra o Galo lá no Beira-Rio, e o Grêmio perde pro Red Bull Bragantino. Tá difícil acreditar em algum tipo de reação da dupla Grenal, especialmente pelo envolvimento deles diretamente, né? No Grenal, nessa fase quartas de final da Copa do Brasil. Os treinadores muito pressionados, os times não mostram nenhuma resposta, muitos jogadores que a gente bate o olho e vê que a cartilha da Série B tá sendo escrita aí à risca.
4: É, cara, os dois jogando mal, as duas equipes coladinhas na zona do rebaixamento, beirando a crise, e quem perdeu o Grenal na Copa do Brasil certamente vai entrar em crise, dificilmente vai ter permanência do treinador, porque a gente sabe do tamanho que é um Grenal e do que representa uma eliminação. E hoje, por exemplo, o Inter pode entrar na zona do rebaixamento, porque daqui a pouquinho joga o Santos contra o Mirassol. Se o Mirassol vencer, ele vai a 26 pontos, ele ultrapassa Inter e Grêmio. Mas pelo critério de desempate, o Inter fecharia essa rodada na zona do rebaixamento, né? Que seria terrível você chegar para um Grenal Copa do Brasil estando na zona do rebaixamento. De qualquer forma, os dois muito pressionados. Ano passado, o Pedro, Inter se salvou naquela combinação de resultados, na última rodada. Foi aquela missão Abel Braga para tentar tirar o Inter do rebaixamento, em pouquíssimos jogos conseguiu. E esse ano vai com um roteiro muito parecido. O Inter não consegue vencer, uma situação difícil. O Grêmio também não tá, não deixa barato, né? Tá jogando muito mal e tá ali, ó, coladinho na zona do rebaixamento.
3: Agora 6:22, torcedor aí, torcedor do Cruzeiro, bora lá falar sobre esse fim de semana, falar mais sobre a vitória do Cruzeiro sobre o Flamengo ontem de virada no Mineirão e especialmente iniciar esse esquenta pro clássico. A Itatiaia não perde clássico e a gente já começou a respirar esses dois jogos que vão definir um semifinalista de Copa do Brasil. Mais uma vez, Pancieri, abraço pra você, boa noite. Como é que foi o domingo dos jogadores do Cruzeiro, Panci?
5: De trabalho.
3: Não teve nada de
5: vamos descansar, comemorar a vitória do Flamengo, nada disso. Um abraço para você, Pedro Abílio, novamente, boa noite pro nosso Vico, né? O Vini Andrade também, que acompanha aqui a nossa grande resenha da Itatiaia. Os atletas trabalharam de manhã, folgaram à tarde e amanhã o esquema de trabalho é na parte da tarde, né? O Cruzeiro fecha a preparação à tarde e aí seguido de concentração para esses atletas que têm essa missão do primeiro jogo contra o Atlético, jogo em casa e com o Mineirão lotado. Ontem tinha quase 35 mil torcedores depois daquela pancada forte que foi o jogo de quarta-feira na Libertadores. E a resposta foi imediata. O torcedor compareceu. Ali quando o Cruzeiro faz o gol de empate, a atmosfera muda, né? Todo mundo cantando, passando esse gás, né? Que é fundamental. Torcida é isso, torcida é amor, é paixão, é carregar o time, é não gostar que falam mal do time, né? Só ver o lado bom. O torcedor é assim, é. Esse é o torcedor. Então, quem tava lá queria muito mais tirar aquela má impressão de quarta-feira do que tudo, né? E queria que o Cruzeiro buscasse a vitória e conseguiu uma vitória. Daqui a pouco vai ter a tabela de classificação, Abílio, mas eu acho que você vê o Cruzeiro, quinto colocado, 39 pontos, 11ª vitória, um trabalho do Arthur Jorge de retomada da competição que estava completamente perdida ali no início. O Cruzeiro estava na zona de rebaixamento, o Cruzeiro não tinha ganhado jogo nenhum, o Cruzeiro estava assim, no ostracismo total. Então, é uma sequência muito boa se o Arthur Jorge for levar em consideração o Arthur Jorge desde a chegada dele. Ele é o primeiro colocado no brasileiro. A campanha dele é de primeiro colocado. Então, ontem fez por merecer essa vitória de virada com gols de Arroio e de Matheus Pereira.
3: O que que diz, Vini? Primeiro, antes da gente chegar no jogo do Mineirão ontem, as quatro vitórias que o Cruzeiro conquistou de forma consecutiva no Campeonato Brasileiro. Essa recuperação sendo construída já há algum tempo, a gente já sabe. Mas em especial, mudou alguma coisa nesses últimos jogos? Por que que o Cruzeiro tem essa sequência que nenhum outro time tem no momento de quatro vitórias seguidas no Brasileirão?
4: É um Cruzeiro antes e um Cruzeiro depois de Arthur Jorge. O início do Cruzeiro é o que não deixa, nesse momento, o Cruzeiro estar próximo de Palmeiras e Flamengo para disputar o título. Porque o Cruzeiro, Pedro, ele vai se tornando essa terceira força. Ano passado foi o terceiro colocado no Campeonato Brasileiro. Esse ano teve ainda um investimento maior. Então a expectativa era de que o Cruzeiro brigasse, né, novamente com Palmeiras e Flamengo e brigasse mesmo, né? Porque ano passado, assim, chegou a incomodar, mas não disputou de fato o título. Esse ano tinha a expectativa de disputar o título com Palmeiras e Flamengo. Estão muito consolidados. Alguns times já tentaram e já conseguiram até mesmo desbancar os dois, né? O próprio Atlético em 21, o Botafogo em 24, mas ninguém conseguiu se consolidar como uma terceira força no futebol brasileiro ou até mesmo para brigar de igual para igual, que eu acho difícil nesse momento. Só que aí, Pedro, chega o Arthur Jorge e, como o Pance chamou atenção, a partir da chegada dele, o Cruzeiro tem um melhor aproveitamento, né? Ninguém conseguiu ter um aproveitamento como o do Cruzeiro. É um time que tá encaixado, é um time que nesse meio do caminho teve um baque, um pacto que foi a eliminação na Copa Libertadores, mas que tem que encarar, eu sei que é duro, né? Mas que tem que encarar com normalidade porque perdeu para um time que é superior, para um time que vem investindo ano após ano e que hoje é uma potência no futebol sul-americano, que é o Flamengo. Então, seguir nessa caminhada no Campeonato Brasileiro, além de ter um elenco muito forte, o que explica o Cruzeiro estar nessa posição hoje e avançando cada vez mais? O elenco muito forte e o treinador, que é muito bom. Ele é tão bom que o Pedrinho, em pouco tempo, já bancou uma renovação a longo prazo com ele, né? Ele não faria isso se fosse qualquer um que tivesse ali à beira do gramado, no comando do Cruzeiro. Então, juntando tudo isso, o caminho do Cruzeiro é estar no G4 ao final da competição.
3: Ô Vini, vamos lá. Primeiro, falando de Cruzeiro e Flamengo, 6:27, eu queria saber se você gostou do jogo. E gostou sim ou não?
4: Gostei.
3: Gostou do jogo? Gostei. Por que que a gente teve ontem o recorde desse Campeonato Brasileiro de bola rolando? Pouco mais 65 minutos de bola rolando no Mineirão. Porque beleza, já tem aí duas rodadas, né? Que a gente tá vivendo as novas regras que são justamente para coibir a cera. Mas por que que isso aconteceu ontem justamente entre Cruzeiro e Flamengo? Eu te pergunto porque são dois dos times mais técnicos do futebol nacional, né?
4: Sim, porque os dois times quiseram jogar futebol, sabe, Pedro? E é muito bom quando isso acontece. A gente não viu cera de nenhuma das partes, até porque os dois times queriam a vitória. Por isso que o jogo fica bom, porque não fica aquele jogo amarrado. Um jogo em que em alguns momentos foi de trocação, em alguns momentos de domínio do Flamengo, outros momentos de domínio do Cruzeiro. E o torcedor que vai no estádio, ele quer ver futebol. Aquele jogo amarrado, aquele jogo de cera, de cai-cai, ninguém merece isso mais, né? Acho que as regras elas ajudam muito nisso, mas ainda assim tem muitas partidas no Campeonato Brasileiro que ficam abaixo desse tempo estipulado pela FIFA, que a CBF almeja também. Já esse Cruzeiro e Flamengo, ele até superou, né, a expectativa em relação a tempo de bola rolando. Isso foi ótimo. O árbitro também tem que colaborar com isso, porque se o árbitro quiser, ele vai pausando o jogo inteiro e aí deixa o jogo chato. Eu acho que o árbitro foi bem nesse sentido, mas principalmente os protagonistas, os jogadores estavam afim de jogar bola.
3: Quando foi o Rodrigo Pereira de Lima, né, que apitou isso. O jogo no Mineirão, os jogadores do Flamengo estavam reclamando do fim do jogo, né? Tomou um gol no finalzinho, mas acho que sem nenhum tipo de razão. Tivemos um bom jogo de bola rolando ontem no Mineirão.
5: Eu acho que ele é danado, hein?
3: O juizão?
5: Ontem a oração tava firme pra dar certo. Não, nós pegamos firme. Porque a gente sabe que tem jogo dele que...
4: É verdade. Ele gosta de dar uma complicada.
3: Desagrada muitas vezes os dois times, hein?
5: Um árbitro, eu esqueci o nome dele. Foi quarta-feira da Libertadores, esqueci. Eu sei que é uruguaio, passou aqui. Acho que é Gustavo alguma coisa. Esse árbitro do jogo do Cruzeiro e Flamengo, há muito tempo eu não vejo um árbitro apitar em cima. Ele apitou o jogo todo em cima. E com marcações muito explícitas, que todo mundo via no campo.
3: Porque tem Terreira.
5: Isso, Terreira. A questão ali da bola que entrou ou não entrou, não é com ele, né? Aí é VAR. Né? Não é o árbitro central que determina isso. Ponto. Mas em campo, é um cara que há muito tempo não viu um árbitro tão firme fisicamente e com a amostragem, olha, foi falta, foi isso, aquilo. Às vezes acho que os árbitros brasileiros eles fazem isso. Ontem o Rodrigo tava firmão.
3: Foi firme o árbitro do jogo. E aí, Vini, o que que fez com que o Cruzeiro tivesse essa reação? O que que fez com que mais uma vez o Cruzeiro batesse de frente, encarasse o Flamengo no Mineirão, em especial no segundo tempo, né?
4: Verdade, o primeiro tempo foi de domínio do Flamengo, e assim, o Cruzeiro tomou 1-0 e terminou o primeiro tempo no lucro, porque o Flamengo teve realmente as melhores oportunidades. Mais uma vez o Cruzeiro perdeu o meio de campo. Eu acho que o Lucas Romero ontem não fez uma boa partida, saltou na pressão em alguns momentos e saltou errado, deixando um buraco ali no meio de campo. E quando você deixa esse buraco, o Flamengo tem muita qualidade para se aproveitar. O Pedro, de novo, né, baixando para jogar praticamente como camisa 10, para tabelar. E aí sempre dá jogo quando ele se aproxima do Arrascaeta, Carrascal. O Cruzeiro teve muita dificuldade no primeiro tempo.
5: Gol, né?
4: O Pedro dá assistência pro... Aliás, o Arrascaeta dá assistência pro Pedro. E antes o Pedro já tinha perdido um gol que ele não costuma perder. O Cruzeiro no segundo tempo foi outro time. Acho que o Flamengo achou que o jogo estava muito bem administrado, resolvido, e o Cruzeiro surpreendeu. Eu gostei muito do segundo tempo do Matheus Henrique, ele cresceu demais produção, foi uma peça importante. O Cruzeiro volta diferente pro segundo tempo com a entrada do Wesley, que realmente entrou bem, mas não acho que tenha sido assim a chave para a mudança do jogo. Alguns jogadores cresceram de produção, o Cruzeiro também passou a acreditar, a encarar o Flamengo e empurrou o Flamengo para trás. O segundo tempo foi todo do Cruzeiro. É claro que alguns momentos o Flamengo ainda vai te oferecer perigo porque tem muita qualidade, mas eu gostei da postura corajosa do Cruzeiro. Mais um golaço do Arroio, tá se especializando em fazer golaços, deixou o Samuel Lino, né? Na saudade de novo, e muita categoria, muita qualidade para dar aquela chapada, vai ficando manjada a jogada, mas ninguém consegue parar.
6: Principalmente o Samuel Lino.
4: Exatamente, foi recorrente isso, e acreditar até o final. O Cruzeiro não se contentou com o empate, eu acho que o Cruzeiro conseguiu ontem esquecer o jogo de terça-feira contra o Atlético, que não é fácil, e se concentrar totalmente no jogo contra o Flamengo, porque sabia, Pedro, que o resultado de ontem teria muito impacto na terça-feira, e pode ter certeza que vai ter, porque a forma como o Cruzeiro conseguiu virar o jogo, né, no finalzinho, e com a atuação que teve no segundo tempo, isso te dá muita moral.
5: Ô Pedro, é legal o nosso Vini falar isso, porque o Matheus Henrique é o tipo de jogador que já falou várias vezes em zona mista com a gente, e já conversei com o Mateuzinho também, que ele precisa de ritmo, ele precisa de sequência, ele precisa de jogo. É um jogador, todo mundo precisa, óbvio, todos os atletas precisam de ritmo, mas especialmente pela função que ele ocupa no meio campo e a forma que ele tem de jogo. Ele é um jogador que gosta de conduzir muito a bola, o condutor precisa disso, e ele já me falou. Então, esse ritmo que ele vai conseguindo em jogos, né, em partidas, ele não jogou contra o Flamengo porque estava suspenso, mostra um jogador que tem uma qualidade com a bola no pé que é fora de série, né? E por isso o Arthur Jorge, ele gosta da forma dele atuar e gosta da forma do Mateuzinho jogar, por isso deu moral para ele ser primeiro volante no primeiro jogo contra o Flamengo, no segundo não jogou porque estava suspenso, mas ontem na primeira oportunidade voltou, deu uma descansada no Gerson no primeiro tempo, enfim, ele vai ganhando também essa confiança do treinador, isso com o treino que é o que ouvimos e acompanhamos dia após dia.
6: E o que aconteceu de zona mista ontem? Quais foram as repercussões no vestiário, Panci?
5: Vamos lá então, Pedro, para falar do Matheus Henrique, né? Em entrevista ao nosso Paulo Azeredo, também ao nosso Lucas Barbosa, ele destacando o papel da torcida do Cruzeiro, passando esse incentivo para a equipe dentro de campo buscar a vitória. Vamos acompanhar.
7: Para essa torcida aí, a gente sabe que não precisa nem dar recado, né? A gente sabe como vai estar aqui na terça-feira. E a gente viu aqui hoje, cara, como eu digo, é gratificante, porque depois de uma eliminação e você chega aqui hoje, o estádio tá lotado. Então a nação nunca nos abandona. E a gente foi, né, coroado junto deles ali no final da partida com esses 3 pontos. Então a gente sabe que terça-feira é casa cheia também.
8: Obrigado. Você falasse um pouquinho desse jogo, em especial da conversa que você teve no vestiário com o técnico Jorge, né, o grupo todo, pra mudança, né, de atitude do time, do primeiro pro segundo tempo. O que aconteceu?
7: Cara, a conversa, como eu acabei de dizer, a conversa foi que no primeiro tempo a gente encontrou algumas dificuldades de encaixe de pressão. Flamengo, uma equipe muito qualificada, jogadores de qualidades que te incomoda na última linha, e o ajuste no intervalo foi esse. O Arthur, não vou dizer qual foi o ajuste, né, porque senão vai entregar o plano dele.
8: Mas teve bronca?
7: Não teve bronca, ali o intervalo é muito rápido. O Arthur não é um cara de chegar no vestiário e cobranças excessivas, de dar esporro, não. Ele viu, ele é um cara que é inteligente, ele viu que a gente teve algumas dificuldades no primeiro tempo e rapidamente a gente corrigiu junto dele ali na segunda etapa. E graças a Deus a gente foi feliz, conseguimos empatar e vencer a partida, que era o nosso objetivo principal.
5: Palavras do Matheus Henrique, destacando que o Arthur Jorge não teve bronca, não teve briga, mas teve um ajuste. Acho que foi muito bem o que disse o Vico há pouco sobre essa forma do Cruzeiro voltar para o segundo tempo. Agora teve outro jogador que falou na zona mista, que foi o João Marcelo. E ele lembrou o tempo que ele ficou sem jogar, a falta de atuação para ele, quanto isso pesou e o quanto está sendo importante essa volta, essa retomada do Cruzeiro também após a disputa da Copa do Mundo e essa sequência de jogos para ele.
9: É uma lesão muito complicada, demanda tempo para recuperar, para voltar à boa forma. Graças a Deus estou conseguindo corresponder bem aí nas atuações, mas foi o que eu falei, tá todo mundo apto, tá todo mundo trabalha duro, trabalha firme para ficar à disposição e dar o melhor pelo Cruzeiro.
8: Essa no mental. Qual que é o peso de uma vitória como essa em cima do Flamengo, mesmo depois da eliminação da Libertadores, mas agora pensando em Brasileiro, Copa do Brasil, pesa bastante? Ajuda muito para terça-feira?
9: Sem dúvida nenhuma, a gente sabia da dificuldade que era o jogo, de encarar o time do Flamengo, ainda mais vindo de uma eliminação. A gente ficou muito chateado, mas a gente botou na cabeça que não tinha que ficar lamentando. Infelizmente a gente saiu, mas passou. Agora a gente tinha que focar no brasileiro. Fizemos um grande jogo hoje, saímos com a vitória, e agora é focar terça-feira e, se Deus quiser, com a ajuda do nosso torcedor, sair com mais uma vitória aqui dentro.
8: Foi decisivo para você que o Cruzeiro saísse vencedor aqui hoje e tivesse essa virada espetacular em cima do Flamengo?
9: Acho que a concentração e a atenção, a vontade nos duelos. Achei que a gente fez um melhor segundo tempo. E eu ainda falei na entrevista ali no intervalo que a gente ia virar o jogo, ia sair com a vitória. Eu sei da qualidade, da vontade do grupo. E foi uma vitória merecida, sem dúvida nenhuma. O grupo, a comissão, todo mundo merece essa vitória.
5: Palavras do João Marcelo, que chegou a receber sondagens recentemente do Internacional. E o Cruzeiro não aceitou, né, negociar o jogador, agora buscando esse espaço dele. E é aquilo, quando não tem o Fabrício Bruno, joga o João Marcelo. Quando não tem o Jonathan Jesus, joga o João Marcelo. O Vidalba tá sendo o lateral pela esquerda, né? Isso aí tá bem desenhado nessa forma de trabalho do técnico Arthur Jorge, viu, Pedro Abelho?
6: Onde eles estão, Vini, Matheus Henrique e João Marcelo, na disputa por uma vaga no time titular, na disputa em especial, uma vaga no clássico?
4: O João Marcelo é uma ótima notícia, né? O retorno dele em alto nível, tendo esse jogador confiável, porque não é fácil voltar depois de tanto tempo parado. Eu acho que ele vai ser reserva pro jogo do clássico. Mas se a gente pegar, por exemplo, nesses últimos jogos, eu acho que o João Marcelo e o Jonathan Jesus têm jogado mais que o Fabrício Bruno. Só que eu não acho que o Arthur Jorge vai tirar o Fabrício Bruno pela experiência. Eu acho que aí conta a bagagem também, né? Da temporada passada, que foi muito boa. Não é que o Fabrício Bruno tá horroroso, não. Eu acho que ele caiu em relação ao ano passado, porque ano passado foi um nível também próximo do teto, assim. Eu acho que no teto do Fabrício Bruno, né? Dificilmente ele vai jogar mais do que ele jogou em 25. Esse ano o Jonathan Jesus tem sido o melhor zagueiro do Cruzeiro. Mas, se seguir nessa toada, eu acho que tem disputa, tá? Porque o João Marcelo tem jogado muito bem. E sobre o Matheus Henrique, não me surpreenderia se ele for titular, tá? Eu não acho que, eu não tô cravando aqui, até porque eu não tenho a informação. Quem tem a informação é o Pancieri, aí é só um sentimento, assim. Eu acho que o Arthur Jorge gostou muito da atuação do Matheus Henrique ontem. Tava bem atento aos movimentos do Arthur Jorge. Ele se incomodou em alguns momentos com algumas ações do Lucas Romero, que é um jogadoraço, né? E assim, pra clássico, acho que faz diferença ter um cara assim da liderança do Lucas Romero. Acho que a tendência é ele ser mantido, mas não sei se o Lucas Romero vai ser o titular do Cruzeiro por muito tempo. Aí seja pra perder essa vaga pro Matheus Henrique, que tá crescendo. Fez um primeiro tempo ruim ontem. Fez, assim como o time inteiro do Cruzeiro fez. O Cruzeiro jogou mal no primeiro tempo, acho que ninguém se salvou. Mas no segundo tempo, quando foi o melhor recorte do Cruzeiro no jogo, pra mim um dos principais jogadores foi o Matheus Henrique. E aí isso pesa. Eu acho que o Matheus Henrique tá ganhando cada vez mais moral e espaço na cabeça do Arthur Jorge. Se ele for o titular terça-feira, para mim não vai ser uma grande surpresa.
6: Vamos observar, né? Próximos passos do Cruzeiro. O que que o treinador tá achando desse momento, Pancieri?
5: Eu perguntei para ele sobre os dois gols, porque são dois gols que todo técnico fica na beirada do campo batendo palma. Porque não é só jogo, é gol de individualidade.
6: Construção.
5: É gol de construção, é gol de coletivo. E ele me respondeu isso aqui. Vamos ouvir o que disse o Arthur Jorge? Vamos trazer então o Arthur Jorge sobre essa construção dos gols do Cruzeiro na vitória diante do Flamengo nesse sabadão.
10: Em relação àquilo que é a atitude competitiva, nós sabemos que esta tem sido uma das características desta equipa. Aquilo que é o sentido coletivo, aquilo que é a importância para mim e para nós sobre o aspecto coletivo, daquilo que é o trabalho que fazemos. Este era um jogo que tinha uma particularidade, volto a dizer, face àquilo que foi o resultado há 3 dias atrás, em que podíamos jogar também contra aquilo que era a memória. A memória que podia ser hoje de fraqueza para nós, ou de força. Creio que nos primeiros minutos acabou por ter alguma fraqueza em relação àquilo que foi o permitir o maior domínio do adversário, mas depois resgatar aquilo que era o orgulho também, aquilo que era a nossa atitude competitiva de sempre, e veio ao de cima aquilo que era a nossa capacidade também de poder lutar pelo jogo, igualar, ser também superior em momentos do jogo e conseguir uma vitória que também já merecíamos desta forma, confesso, para podermos no final ser felizes, que era para nós extremamente importante conseguir hoje aqui este resultado, sabendo que era muito difícil porque estamos a jogar frente ao atual campeão, como também fomos eliminados frente ao atual campeão da Libertadores. Portanto, isto é aquilo que é a nossa exigência e diria quase que a nossa obrigação, dar o nosso melhor em cada um dos jogos, sempre buscando o resultado, e muito satisfeito hoje porque de facto chegou em cima daquilo que foi um trabalho coletivo de uma equipa extraordinária dentro de campo.
5: Uma explicação de quem teve que trabalhar como um psicólogo também e um técnico, né? Porque precisou arrumar o time, que contra o Flamengo, vamos lembrar, no primeiro tempo, contra o Flamengo no Maracanã, o primeiro tempo foi horrível do Cruzeiro.
6: Pelo que a gente tem de informação, ele é muito bom nisso, nesse aspecto.
5: Parte de conversar, de dialogar, de chamar o cara na sala dele e falar assim: ô Vini, ó, estamos precisando de mais de você, ô Pedro, ô Pancieri, pelo amor de Deus. Ele tem disso, ele nunca vai fazer essa abordagem na frente dos companheiros. O Matheus acabou de falar isso, né? O Matheus acabou de falar que ele não é de ficar dando esporro em vestiário. Então, as conversas existiram, o que as precisavam ser individualizadas foram, e as precisavam ser coletivas também aconteceram. E ontem ele estava muito feliz com essa construção coletiva dos gols, e foi algo que deu pra gente perceber. Aquele gol do Gerson, do Matheus Pereira, né? O Matheus começa, toca no Gerson, o Gerson levanta a cabeça, o Vidalba faz a escora pra chegada do Matheus Pereira. Ah, a bola bateu no Léo Ortiz, bateu, gente, mas ele tava lá, tava no jogo, é do futebol, né? O zagueiro tá lá, mas foram jogadas de construção.
4: E o Arthur Jorge, ele conseguiu arrumar o Cruzeiro nesses confrontos contra o Flamengo, em três pausas. Se a gente pegar os três confrontos, no duelo da Libertadores, no Mineirão, na pausa para hidratação, ele ajusta o time, olha que ali é pouco tempo. No jogo no Maracanã, que foi o primeiro tempo, todos os jogos, foi o pior tempo que o Cruzeiro fez no Maracanã pela Libertadores. E pro segundo tempo, o Cruzeiro volta melhor, não foi suficiente para buscar a vitória, mas voltou bem melhor. E no jogo de ontem, primeiro tempo ruim, e no intervalo, o Arthur Jorge faz o ajuste com uma substituição, mas para muito além da substituição, né? O Cruzeiro com uma postura diferente. Realmente o Arthur Jorge tem feito um trabalho muito bom. O que o Cruzeiro, a eliminação do Cruzeiro na Libertadores, não apaga o ótimo trabalho do Arthur.
6: Vamos lá, Pancieri, prazer.
5: Eu fiz aqui uma conta rapidinha enquanto vocês falavam.
6: É bom de matemática.
5: Eu fiz igual Alexandre Simões. Não com tanta categoria que tem o nosso professor / coordenador. Desde a chegada do Arthur Jorge no Brasileiro, 16 jogos, 11 vitórias, tô falando do recorte brasileiro, viu, gente? 16 jogos, 11 vitórias, 2 empates, 3 derrotas. 35 pontos conquistados em 48. E um aproveitamento de 72,9%. O Cruzeiro tinha 4 pontos quando o Arthur Jorge chegou. Hoje tem 39.
4: E 72,
5: muito ponto, né, gente?
4: 72% é mais do que o aproveitamento atual do Palmeiras, que é de 70%.
5: Exatamente.
4: É aproveitamento de líder.
6: É impressionante, realmente. É um início que prejudica o todo nesse momento, mas o que nós estamos vendo é o Cruzeiro assegurar a sua vaga ou se postular de uma forma muito direta via Campeonato Brasileiro para ser um time da fase de grupos da Libertadores do ano que vem. Não fosse isso, a briga seria como no ano passado, né? Por título da competição, por esse aproveitamento que a gente tá vendo agora. O sinal eletrônico marcou 6:45. Tem mais do Arthur, né, Pance?
5: Tem, para ele falar dessa disputa das laterais, porque muita gente pergunta: ah, vai Fagner, vai William, vai Vidalba, vai Rojas? Ele falou do assunto. Vamos ouvir?
6: Bora lá.
5: Bora lá.
10: Tem momentos em que eu procuro fazer essa alternância, por achar e por acreditar que fico ou que estamos garantidos com um jogador que possa ocupar essa posição. Não foi o jogo mais feliz em termos defensivos dos nossos laterais no Maracanã, e como tal nós temos soluções para poder tentar alternar e até para podermos perceber como é que nos comportamos com outros jogadores, e foi o caso de hoje. Hoje jogou o Vidalba e o Fagner, exatamente porque são jogadores que também têm e estão preparados para jogar, e hoje dar uma última resposta também, e não tem a ver com o resultado, volto a dizer, não tem a ver com o resultado, tem a ver com aquilo que é o desempenho e às vezes a forma como temos um jogo mais ou menos conseguido. E quando falo de competitividade interna, é isto que eu quero, é poder o jogador saber que tem margem de erro muito curta, sabendo que tem ali colegas muito próximos para poder ser opção quando nós não correspondemos na nossa totalidade. E nós, para ganharmos mais vezes, para conseguirmos fazer este trajeto que temos feito e de ter a ambição de conquistar alguma coisa, tem ali colegas muito próximos para poder ser opção quando nós não correspondemos na nossa totalidade. E nós, para ganharmos mais vezes, para conseguirmos fazer este trajeto que temos

0: situação provável, eu vou colocar asterisco de novo. Eu, William ou Fagner, Vidalba ou Rojas, porque essa resposta pra mim dele ficou muito nítido que não tem titular nessas duas posições do time.
1: Como é que você vê essa disputa nas laterais nesse momento da temporada, Vini?
2: Pra mim teria titular, mas
1: quem?
2: Pra mim seria o Vidalba nesse momento na esquerda e Fagner na direita. O Vidalba fica aparecendo, sabe, o Pedro, quando a gente fala entre Vidalba e Rojas, fica aparecendo que a gente quer um zagueiro barra lateral ou um lateral ofensivo, mas o Vidalba ele também te entrega apoio. O gol ontem do Cruzeiro sai com o quê? Com o Vidalba escorando de cabeça pro Matheus Pereira. Ele não é um cara limitado que não consegue passar do meio de campo. É claro que a característica dele não é de ser tão ofensivo, mas ele também te entrega isso. Ele tem passado, pra mim, mais segurança nesse momento, mais do que o Rojas. Em relação à lateral direita, eu até achava que essa disputa estava mais consolidada, assim, pro Fagner estar à frente, mas na Libertadores o Arthur Jorge optou pelo William, né, no jogo da volta, que pra mim foi até uma surpresa. Eu acho que o Fagner passa mais segurança, especialmente na marcação, é um jogador que cobre mais espaços, é mais firme e pra mim seria o titular, mas pelo visto tem briga, né? Pelo visto tem disputa. Aí o Pancieri tem razão de deixar o Campinho com asterisco, com a dúvida, porque acho que o Arthur Jorge não cravou quem começa, nem na esquerda nem na direita.
1: O atleta ou vai ser muito falado nos próximos dias, né?
0: Vai.
1: O atleta ou,
0: especialmente nas laterais. Especialmente nas laterais. E acho que o Arthur Jorge vai levar essa dúvida sim pra quarta-feira, até pra deixar essa dúvida também do outro lado. Acho que faz parte de um clássico, de um tamanho de um jogo desse. Agora, pra eu fechar minha participação, Abílio, ontem nós antecipamos uma notícia aqui que ela ganhou repercussão, vários jornalistas da Espanha também nos chamando pra perguntar essa questão envolvendo aí o Jonathan Jesus. E a minha apuração foi aquela mesmo, né, com o nosso Lucas Barbosa. Representantes da Real Sociedade estiveram aqui, o presidente da Real Sociedade, diretor da Real Sociedade, e a tentativa de convencimento para que o Cruzeiro possa vender o Jonathan Jesus. E o Cruzeiro não quer vender o Jonathan Jesus porque considera um jogador importante. Ontem não atuou por conta de suspensão, estava suspenso, não tinha nada a ver com transferência. Eu já vi muita gente falando assim, tá transferido, né? Já foi transferido e não tem nada disso, gente. Ontem foi uma suspensão, né? Foi uma punição que ele estava pagando porque tomou o terceiro cartão amarelo no duelo contra o Corinthians. Mas essa é a posição do Cruzeiro, não quer negociar, justamente porque o técnico Arthur Jorge vê muito potencial nesse atleta e enxerga como um titular nessa equipe do Cruzeiro.
1: E esse fim de temporada com tantas decisões pode valorizá-lo ainda mais, né?
0: Sim.
1: Vai acontecer.
0: O André Cury, que é empresário do jogador, também estava aí nessa articulação, buscando essa venda, mas o Cruzeiro disse não.
1: Segunda-feira, treino
0: à tarde. Mais conhecida como amanhã.
1: Então, teremos aí a atividade que fecha a preparação do Cruzeiro para o clássico, com atualizações do Pancieri nesta segunda-feira.
0: Fechado.
1: Bom restinho de domingo, Panci.
0: Valeu, Pedrão, um abraço pra você, pro Vini. Continuamos, tem apito final e vamos com mais informações do Cruzeiro.
1: 6:50. Aliás, virando para 6:51. Nós temos 16 minutos agora na Vila Belmiro. Santos e Mirassol estão empatando pelo placar de 0-0. E 19 minutos na Arena Condá. Chapecoense e São Paulo também empatam o placar de 0-0. São jogos em andamento na Série A do Campeonato Brasileiro neste momento. Alan Passos tem informações, jornalismo da Itatiaia. Vamos atualizar a volta para casa neste domingo. Boa noite, Alan.
3: Boa noite, Pedro Abílio. Quem tá acompanhando a nossa grande resenha nessa volta para casa, esse horário, né? Agora 6:51. Muita gente voltando para Belo Horizonte depois de passar o final de semana fora. Saque negativo para a BR-040, com muita lentidão desde ali a altura da Lagoa dos Ingleses. Muito lento mesmo para quem tá chegando pela BR-356 e depois passa então para 040. Já pode se preparar, pé no freio, num grande trecho, vai assim até a chegada ao anel rodoviário. Informação de um veículo parado no acostamento mais cedo, que teve um acidente também nesse ponto ali na chegada ao Olhos d'Água, mas realmente um trecho que já fica muito pesado nessa volta então para Belo Horizonte. A verdade é que são 15 quilômetros, pelo menos, de congestionamento desde o encontro da 040 com a 356 até a chegada ao anel rodoviário. Falando ainda em 356, mais atrás, ali perto da chegada à Polícia Militar Rodoviária.

0: em Itabirito, né, limite dos municípios, Itabirito e Nova Lima, tem também um ponto de congestionamento, mas ali não tem informação de acidente nesse trecho, não. Pensando em BR-381, a situação tá mais tranquila do que mais cedo e do que em outros momentos, só mesmo na chegada à ponte sobre o Rio das Velhas ali em Sabará, é que tem um ponto de pé no freio, mas pelo estreitamento de pista. No anel rodoviário, tem um ponto de alerta e informação de um acidente antes da chegada sobre o viaduto São Francisco, sobre a Avenida Antônio Carlos, no sentido Rio de Janeiro, mas também não é grande esse ponto de congestionamento, não. Agora, para quem tá vindo do vetor norte, ali a chegada a partir da MG10, a partir do encontro com o cruzamento com o acesso a Santa Luzia, então o motorista já pisa no freio também, lembrando que, né, Cristiano Machado tem aquele ponto com obras, por isso o motorista precisa de um pouquinho de mais atenção. A verdade é que nessa volta para casa, Bill, vai ouvindo a grande resenha, vai se informando, vem na manha, não acelera demais não, que tem que ter um pouquinho de paciência.
1: Paciência, né? É o tradicional domingo, terminando o domingo no trânsito de BH.
0: É,
1: vale
0: isso, abraço.
1: 6h53, intervalo, e a seguir Cláudio Rezende traz o domingo do Galo, depois de vitória no Brasileiro, aliás, empate no Campeonato Brasileiro e expectativa pro clássico também.
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1: Dos domingos aqui na Rádio Itatiaia. Vem com a gente. Estamos atualizando esta rodada de Série A do Campeonato Brasileiro e na expectativa também para a bola que rola nos outros níveis, né, do Campeonato Brasileiro. Bola rolando no Campeonato Brasileiro da Série B. A gente teve bola rolando para Operário e Vila Nova. O jogo começou às 18 horas lá no Germano Krieger, no Paraná, placar de 0-0. E teve nesse domingo também uma rodada de outras duas partidas. Moisés Lucarelli em Campinas, Ponte Preta e Avaí. O Avaí venceu fora de casa por 2-0. No 1º de maio, o empate entre São Bernardo e Náutico pelo placar de 1-1. Lembrando o seguinte, teremos às 6:30. Aliás, o outro jogo, né, que rolou, Criciúma e Fortaleza rolando também. E aí a bola rola às 7:30 para Atlético e Novo Horizontino nesta segunda-feira, mesmo horário do jogo do Sport contra o América. Ainda hoje, na Grande Resenha Esportiva, a gente vai falar desse jogo com Fabrício Calazans. Coelhão vive a sequência desta Série B de Campeonato Brasileiro, com resultados muito ruins e especialmente, né, vivendo situações delicadas no time também, como o Fabrício trouxe pra gente na manchete aqui da Grande Resenha Esportiva. 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O Vinícius Andrade tá saindo gol na Arena Condá. Alerta de gol com Giovanni Augusto, isso mesmo? Pelo que eu vi aqui, comemoração do Giovanni Augusto. A Chapecoense vencendo o São Paulo, pulando na frente pelo placar de 1-0. Será que hoje sai a segunda vitória em 23 jogos para a Chapecoense? Tá fazendo 1-0 por lá.
2: É, cara, e a situação do São Paulo não é nada tranquila, né? São Paulo é um time que não tá conseguindo reagir no Campeonato Brasileiro, é o 13º, mas em baixa, em queda livre, e eu acho que é um possível candidato também a lutar contra o rebaixamento. Lógico que tem muito jogo pela frente, pode buscar a virada, mas independente dessa partida de hoje, São Paulo, se não ficar esperto, vai ficar ali, ó, namorando a zona do rebaixamento. Seria terrível, né, pra grande história do tricolor paulista.
1: É a sequência com, inclusive, a 13ª colocação, a distância de 4 pontos para o Z4 vai colocando o alerta lá no Morumbi. 27 minutos do primeiro tempo agora na Arena Condá em Santa Catarina, e lá em Santos, Vila Belmiro, 24 minutos de Santos e Mirassol. Uma cara de 0-0. 6:59, Cláudio Rezende por aqui. Vamos falar do domingo do Galo, que retornou de Porto Alegre, onde ficou no 0-0 com o Internacional nessa rodada 24 de Campeonato Brasileiro. Abraço, Cláudio, boa noite.
3: Um abraço, boa noite, Pedro Abílio, Vinícius Andrade, a todos da Grande Resenha deste domingo. Para o Atlético, alguns pontos positivos nesse jogo contra o Internacional. Uma equipe mexida, mudada e com alguns atletas bem jovens em campo. Média de idade dessa partida do Atlético, 24 anos. Vitão, pela primeira vez, o zagueiro teve a oportunidade entre os titulares em um jogo de Campeonato Brasileiro. Se comportou bem, foi elogiado pelo técnico Barba Domingues. Teve mais uma vez o Pacini com chance, o Cissé, o Tomás Pérez, né? Que apesar de não ser um jogador formado no Galo, é muito jovem também. E aí o Atlético conseguiu suportar, né, bem o jogo fora de casa, no Beira Rio. E teve a principal chance do jogo, né, Pedro? Com o Alan Minda, que fez tudo certo. Faria um golaço, né? Mas acabou desperdiçando na hora do chute. O zagueiro do Internacional tirou em cima da linha. E aí o Atlético acabou, muita gente, próprio goleiro Everson, lamentando aí os pontos perdidos, porque poderia ter saído com uma vitória. Esses pontos positivos, além de ter descansado vários jogadores, né? Do elenco, alguns jogaram meio tempo, outros saíram ali no início já do segundo tempo, outros sequer entraram. pensando logicamente no clássico, essa sequência de jogos que é muito forte que o Atlético vem tendo em três competições. E a gente sabe que não tinha como fazer diferente, de o técnico Barba Domingues já havia avisado que teria que rodar o elenco. E se tinha um jogo para rodar, não seria o clássico, não. O clássico ele vai com tudo na próxima terça-feira e ontem acabou poupando jogadores e dando oportunidades a outros lá no Beira-Rio.
1: Falamos há pouco, Vini, da fragilidade do Internacional nesse momento do Campeonato Brasileiro. O Galo poderia ter saído com 3 pontos ao invés de 1 ontem lá do Beira-Rio?
2: Ah, poderia até pelas oportunidades, né? O Atlético esteve mais próximo de fazer 1-0, de sair com a vitória, do que o Inter. O Inter teve mais posse, o Inter até teve um número maior de finalizações, mais chances claras. O Atlético teve mais. O Matheus Cunha, por incrível que pareça, ele fez jus à entrevista dele, né? Foi uma noite de milagres do Matheus Cunha, porque fez grandes defesas justamente contra o Atlético. E teve esse gol perdido do Alaminda. E eu vi muita gente falando assim, poxa, mas aí eu faria esse gol. Poderia fazer o gol, mas duvido que você construiria a jogada que o Alaminda construiu. Ele teve muito mérito de construir a jogada. A jogada que ele fez, Pedro, não é de um jogador qualquer. É de um cara que é muito bom. Porque ele teve muita habilidade para poder fazer os dribles, para dar a finta e para poder ficar com o gol escancarado. E aí, lógico, né? Que não pode perder um gol desse. Eu acho que ele viu que tava tão feito o gol, ele bateu aparentemente com uma certa displicência, né? Não contava que o zagueiro do Inter ia afastar a bola em cima da linha. De qualquer forma, o Pedro, empate fora de casa contra o Inter, ainda que o Inter esteja brigando contra o rebaixamento, não acho que é um resultado ruim, principalmente pelo contexto. O Atlético é um time muito mesclado, com jovens em campo. É legal a gente ver três atletas da base, e eu não tô considerando o Bernard, eu tô falando dos que estão sendo revelados agora, começarem a partida, né? O Vitão, o Pacini e o Cissé. E o Vitão, pra mim, foi muito bem. E se a gente quiser colocar outro garoto aí, você pode colocar o Tomás Pérez, que não é revelado pelo Atlético, mas tem 20 anos. Acima de 30 anos, pra começar o jogo, foi só o Everson e o Bernard. Então, um time bem jovem, o Cláudio trouxe aí a média de idade, que conseguiu dar conta do recado. O Atlético não fez um jogo ruim. O Atlético foi um time organizado, foi um time equilibrado que, por muito pouco, não conseguiu sair com a vitória do Beira-Rio.
3: Acaba que, em questão de tabela, foi ruim a rodada, né?
2: Porque os resultados não ajudaram.
3: Porque o Cruzeiro venceu, o Fluminense venceu e o Bahia. São três times, o Bragantino ganhou de última hora também, né? Então, assim, acaba que o Atlético ficou mais distante do G5. Mas era uma rodada que a gente sabia que o Atlético ia correr riscos, né? No Campeonato Brasileiro, e como foi contra o Remo, também naquele jogo o Barba mexeu mais e acabou que nessas partidas o Atlético não saiu derrotado, mas perdeu pontos, né? Contra o Remo e contra o Internacional fora de casa. Na Copa Sul-Americana, né? Quando segurou contra o Remo, deu certo, venceu contra o Bragantino. Agora o torcedor vai esperar, porque se vencer o Cruzeiro, e principalmente se avançar contra o Cruzeiro, né? Nesse duelo, ninguém vai lembrar do jogo do Inter. Vai ficar em segundo plano, e era pra fazer uma escolha, e foi feita a escolha aí desse jogo.
2: Eu acho que o Atlético tem mais a lamentar o empate com o Remo do que o empate com o Inter. Porque com o Remo, o Atlético esteve com a vitória nas mãos, né? E deixou escapar contra o Inter. Eu acho que até o Atlético, no final do jogo, já estava satisfeito pela postura do time, já estava satisfeito com o resultado.
1: Aumenta essa sequência, Vini, de invencibilidade. Como é que você vê o momento de confiança do Atlético? O copo tá mais perto do topo, tá mais vazio?
2: Ah, com certeza já tá mais do que a metade. Assim, o momento é bom do Atlético. 11 jogos de invencibilidade vai criando uma casca, Pedro. Ah, não é o Atlético que tá dando espetáculo, não é o Atlético que tá dando show. Não é.
1: Quem mas tá,
2: é,
1: né?
2: Assim, poucos times hoje têm condições de dar show, de dar espetáculo. Mas é um Atlético competitivo, é um Galo organizado, é um Atlético que tem jogadores em crescimento, é um Galo que tem reforços chegando, que podem já estar no time, né? Como já estrearam, no caso do Fred e do Kevin Castanho, que acho que podem agregar demais ao meio de campo do Atlético. Chega para um momento muito melhor, por exemplo, do que foi ano passado, quando encontrou o Cruzeiro nas quartas de final da Copa do Brasil. E ali, por mais que, clássico, realmente as forças elas se equilibram, mas eu pelo menos apontava um favoritismo pro Cruzeiro naquela oportunidade, porque o momento do Atlético era ruim. do momento o Cruzeiro era muito bom. Dessa vez, esse ano, os dois times chegam com muito mais equilíbrio, né? O Cruzeiro eliminado da Libertadores, mas vence ontem, então chega com moral, e o Atlético, 11 jogos de vencibilidade, chega no seu melhor momento da temporada, em que o Eduardo Domingues encontrou uma forma de jogar. E aí, o Atlético é um time que tá acostumado também com esse tipo de cenário, sabe? De pegar um adversário que tem um elenco até mais qualificado, que eu considero o elenco do Cruzeiro mais qualificado, mas foi dessa forma que o Atlético conseguiu uma vitória sobre o Cruzeiro por 3-1 no Campeonato Brasileiro. O Atlético não faz tanta questão nesse tipo de confronto de ter a bola, mas também se defende bem. O Atlético que passa um tempo sem a bola, mas sem ficar desconfortável, sabe se defender e tem armas para poder contra-atacar. Vai ser um jogaço, né? Os dois times chegam com moral elevado, mesmo que o Atlético tenha só empatado, mas segue com essa margem, segue com essa sequência de invencibilidade.
1: Vamos lá, vamos recapitular o que aconteceu de zona mista, o que disseram os jogadores, os personagens do Galo e também o Eduardo Domingues. Vamos começar pelo campo, Claudão.
3: Vamos lá, primeiro com o Fred, né? Que foi o estreante ontem, e a imprensa gaúcha também estava querendo ouvi-lo, né? Porque começou profissionalmente no Internacional e ontem estreia do Atlético contra o Inter em Porto Alegre. Ele avalia como que ele foi nesse primeiro jogo com a camisa atleticana.
0: Primeiramente, estou muito feliz pela estreia com essa camisa. Para mim é uma honra vestir esse manto contra o Inter, né? Uma equipe que sou muito grato por tudo que fez por mim. Mas estou muito feliz por ter estreado. Foi um jogo de adaptação. Aos poucos vou entrando no ritmo da equipe. E é isso aí.
4: Fred, e como é que você se sentiu? Houve uma conversa com o Barba para definir? Começaria no banco, começaria como titular? Porque tem um claro. Eu tava expectativa.
0: Conversamos sim. Ontem eu fiz apenas um treino também com a equipe. E ele falou que iria precisar de mim no segundo tempo. Eu falei sem problemas. Quando você precisar, estarei aqui para ele, para a equipe. Então, se eu tiver que entrar titular, estarei pronto. Se eu tiver que estar na reserva, ele estaria pronto para ajudar a equipe. O importante é que nós possamos fazer um grande jogo na próxima terça-feira.
5: Pois é, e justamente jogo na terça-feira, né, Fred? Tem como tirar esse jogo da cabeça? O Atlético hoje poupou o jogador. Claro que eles sempre jogam pela vitória, mas parecia que se o Atlético no intervalo pudesse pegar o avião e voltar para Minas para se preparar para esse jogo. Porque não adianta, é um clássico que fica na cabeça. Vocês conseguiram associar bem esse clássico do jogo de hoje?
0: Não, claro, a gente sabe que tem um jogo importante na próxima terça, mas hoje entramos para tentar a vitória, com certeza, sempre vamos jogar pela vitória. É claro que, como eu falei, tem um jogo importante também na Copa. Sabemos que é um tiro curto ali, são dois jogos, mas hoje jogo, faltou o gol. E agora, como eu falei, mudar a chavinha e pensar no nosso rival.
3: Tá aí o Fred, então, que pode ser uma opção de início de jogo no clássico. Ele que entrou ontem 45 minutos no lugar do Bernard. Vitor Hugo meia ainda é dúvida. Ele deve ficar fora, porque o clássico já é terça-feira. Hoje já estamos falando no domingo à noite. E aí o Fred é uma possibilidade. Vamos trazer o goleiro Everson também, que conversou conosco. O goleiro Everson, que passou mais um jogo ileso, né? Sem sofrer gol, e é uma média, os números dele são impressionantes. 40% dos jogos desde quando chegou o Atlético, o Everson saiu sem sofrer gol de uma partida.
6: Importante, quando você não toma gol, você não vai perder, né? Então nessa sequência que a gente tá de 11 jogos, a gente tomou poucos gols, que nos consolidou a tá com esses bons números nesse momento, né? Na minha história, se não me engano, são 40% dos jogos jogados, quase 400, e 40% não tomando gol. Então, isso é importante, é um bom número também coletivamente para a equipe e individualmente para mim, que vem aumentando os meus números individual no clube e com certeza ajudando coletivamente.
4: Everson, eu acho que o entendimento é que o empate foi um bom resultado para o Atlético, até para poder ganhar moral para o clássico. Como que o Atlético chega para esse clássico?
6: Bom, Breno, se a gente parar para analisar mesmo, a gente acabou, querendo ou não, a equipe do Inter gigante jogar aqui no Beira-Rio difícil, mas as maiores chances foi nossa, né? Então a gente acabou perdendo dois pontos aí pelas chances criadas, a gente criou mais, o goleiro deles fez duas boas defesas, o Bernabé tirou uma bola em cima da linha de onde que a gente poderia ter saído em vantagem, mas quando você não consegue ganhar, você empata e continua caminhando, então foi bom. mantemos uma série invicta para que a gente possa ganhar mais confiança, mais casca para esses jogos difíceis que a gente vai ter pela frente, Copa do Brasil, Brasileiro e jogo da Sul-Americana também. Chegamos trabalhados para que a gente possa fazer um grande primeiro jogo, sabendo que o segundo jogo é na nossa casa, mas sabemos da importância desse primeiro jogo. É um grande clássico, um adversário muito difícil. Trabalhar para que a gente possa chegar o mais preparado possível, para que a gente possa fazer um grande jogo respeitando o nosso adversário.
5: É um jogo eliminatório, mas é um clássico, né, Everson? E aí a preparação ela acaba sendo diferente. É claro que dentro de campo os clubes procuram manter a preparação, mas mentalmente, vocês jogadores, né, um jogo eliminatório, um clássico contra o maior rival, é que essa preparação mental?
6: Sim, a preparação para clássico é diferente, independente se é mata-mata, se é jogo de estadual, se é jogo de brasileiro. A gente sabe que o clássico ele envolve muitas coisas, torcidas totalmente ficam pensando no jogo, mas nós profissionais pensamos hoje no jogo primeiro da equipe do Inter, sabendo desse jogo agora. Agora sim, domingo a gente vai trabalhar, único exclusivamente domingo e segunda, pensando no jogo contra o Cruzeiro. Trabalhar também mentalmente para que a gente possa fazer um grande jogo fora da nossa casa, sabendo que vamos estar com o nosso torcedor ali nos incentivando, mas sabendo da grandeza que é o clássico e que a gente possa respeitar o nosso adversário, mas que a gente possa fazer um grande jogo e procurar ser vitorioso nessa primeira série que a gente sabe que vai ser muito difícil, dois jogos.
3: Tá aí um cara experiente em clássicos, né? Se o Fred pode jogar o primeiro dele como profissional pelo Atlético, o Everson já tem uma casca bem importante aí em clássicos contra o Cruzeiro. E aí vamos trazer o Barba Domingues, até para depois a gente possa analisar aí, falando muito de clássico. Primeiro essa questão, o Galo chega no clássico, Barba, com 11 jogos de invencibilidade. Vive o melhor momento do clube, né? Do time na temporada. Isso tem alguma coisa? Isso entra em campo nos duelos contra o Cruzeiro ou não?
7: São partidas que não importa como chega. Porque são diferentes. Se jogar outra coisa, a cidade vai estar quente. Então, temos que jogar a partida inteligente, temos que ser estar convicto do que fazemos e o que vamos a buscar lá, porque depois fechamos a chave com nosso torcedor. Não importa como chega cada um, porque eles foram eliminados da Libertadores, mas sabemos a fortaleza que eles têm. Grande treinador, grandes jogadores, grandes investimentos da parte deles. Então, temos, digamos, não pensar porque nós chegamos num momento interessante, sim? Mas é um clássico. E qualquer coisa pode acontecer. E uma jogada muda tudo. Uma jogada, só uma jogada. Então temos que ir a buscar essa jogada.
3: No primeiro turno, cenário também, jogo no Mineirão com a torcida do rival, maioria. Como vai ser na terça-feira agora? Já sob o comando do Barba Domingues, o Atlético venceu e venceu bem, né? Por 3-1. Vai repetir a estratégia daquele clássico? Vamos acompanhar.
7: Sei que são um time forte, que aumentaram seu nível, estão jogando muito bem por os comentários que escutei, mas não vi nada. Então a partir da manhã vamos a começar a trabalhar o jogo, a trabalhar que podemos fazer com nossas características de jogadores, com as características de jogadores que eles têm, e a partir dali tentaremos fazer o melhor que podamos para conseguir o melhor resultado.
3: Tá aí então, Barba Domingues, os atletas. É verdade que agora se respira clássico, né? Nas duas próximas semanas, vamos falar muito desses duelos. Cruzeiro teve aí, né, Pedro, alguns confrontos contra o Flamengo na Libertadores, mas pro Galo não tenho dúvida nenhuma que são os dois principais jogos até aqui na temporada 2026.
8: Vai colocar à prova essa sua sequência de 12 jogos, né?
3: 11
8: jogos invicto. Vinícius Andrade, primeiro, como é que você viu a estreia do Fred? Com que sensação sai desse primeiro jogo? Claro que com circunstâncias muito difíceis, né? O jogar fora de casa contra o Internacional, alguns minutos com o time alternativo. 7:15, marcou o sinal eletrônico da Itatiaia, estreia de Fred, Vinícius.
2: Ô Pedro, primeiro acho que foi importante pra gente entender, pelo menos nesse momento inicial, sobre posicionamento. O Fred jogou como meia, jogou na vaga do Bernard, porque tinha essa dúvida, né? Se o Fred seria o segundo volante ou se ele jogaria mais adiantado como meia. Nesta primeira partida do Fred, ele jogou como meia. É, mas assim, não foi uma estreia espetacular, mas eu gostei de uma característica que o Fred tem, que é de se apresentar, né? De se apresentar pro jogo o tempo inteiro. Ele não se omite. É uma partida que na reta final do segundo tempo, o Atlético deu uma recuada, já estava satisfeito com o empate, então isso acaba impactando no time todo, assim, para quem tava jogando do meio para frente, acaba não tendo também muitas oportunidades. Mas eu gostei, foi um Fred participativo que ajudou a dar combate, tanto que até fez uma falta e tomou cartão amarelo. Ele já tá nesse espírito, assim, nessa vontade de querer ajudar. Eu acho que foi dentro do esperado, né? Um Fred que ainda vai se adaptar com a camisa do Galo, mas que tá com ritmo de jogo e que fisicamente tá bem.
8: E o Everson, chegando a mais um jogo sem levar gols, como é que você vê a comprovação de mais essa fase? Lembrando que ontem, entre as defesas que o Everson precisou fazer, nós tivemos um recuo do Juan que seria gol.
2: É, cara.
8: E ele foi intervir de uma forma muito intuitiva, né? Com poucos segundos para reagir.
2: Ele foi bem no lance, né? É melhor você ceder o que seria uma grande chance pro adversário. Acabou que não se concretizou dessa forma, né? Porque o Inter não conseguiu aproveitar bem aquele lance de dois toques.
8: Deméritos do Inter.
2: É, mas ele foi providencial. Ali foi um vacilo mesmo do Juan. Ah, o Everson, pra mim, é o melhor goleiro do futebol brasileiro. Há muito tempo já, Pedro. É impressionante como que o Everson não teve chance na seleção brasileira. O Everson é hoje o principal jogador do Atlético em termos de qualidade, em termos de referência também. Depois da saída do Hulk, ele se tornou essa referência do time, a liderança. Então é um cara que você deposita total confiança. Às vezes vai falhar, sim, como acontece com todos os grandes goleiros, né? O Everson teve uma atuação muito ruim contra o Remo, por exemplo, mas não é o padrão. O padrão dele é salvar, o padrão dele é ter um nível de atuação muito acima da média. É onde você pode olhar assim e ficar tranquilo. O Everson te passa total segurança, tranquilidade no gol do Galo.
8: O que você achou do Eduardo Domingues decidir por essa mescla? As explicações do treinador te convenceram? E em especial essa sequência de invencibilidade, que tem muito do mérito dele também, Vini.
2: Ah, eu achei inteligente. Não era um jogo para colocar força máxima, ainda que o Atlético precise também de pontos no Campeonato Brasileiro. A situação do Galo, ela precisa melhorar pensando em briga por vaga na Libertadores, mas não tem como você desconsiderar o clássico de terça-feira, né? O clássico de terça-feira, ele pode mudar a sua vida, não o de terça especificamente, mas o duelo, né? Os dois jogos, se você consegue uma classificação, você fica muito próximo também de uma vaga para Libertadores, porque nessa edição da Copa do Brasil, os finalistas já estarão classificados para a próxima Copa Libertadores. E ele não colocou o time também 100% reserva, foi um time mesclado, dando oportunidades para os jovens. Eu acho que o Vitão se saiu muito bem nessa. O Cissé, mais uma vez, jogando com muita personalidade. O Alaminda, acho que foi bem. É um jogador que vai ser importante também para os duelos contra o Cruzeiro, ainda que ele não comece como titular. Fisicamente, analisando a estratégia de cada time, eu acho que o Atlético se saiu melhor, porque ele conseguiu mesclar mais, ele conseguiu poupar mais. O Cruzeiro foi praticamente com força máxima pro jogo contra o Flamengo, saiu com moral elevado, mas fisicamente se desgastou mais do que o Atlético nessa rodada de Campeonato Brasileiro, né? O Arthur Jorge até falou sobre isso também na coletiva. Então, fisicamente, dentro da estratégia de cada treinador, o Barba acho que ficou mais feliz em relação a essa parte, mas animicamente os dois chegam muito bem, né? Chegam em um momento bom para esse confronto que vai ser jogaço, né, Pedro? A gente já tá respirando clássico.
8: Já estamos respirando. Um detalhe aí, né, Pedro e Vini, o Bernard jogou meio tempo, o Fred meio tempo. Ele também fez isso com o Castanho, né, que entrou no intervalo, o jogador precisava de ritmo. O Vitor Hugo e o Lodi, eles jogaram, o Juan e o Lodi, né, jogaram 20 minutos do segundo tempo só e saíram. E aí outros nem entram, o Franco entrou mais no final também, né, jogou pouquinho, 10 minutos. Outros nem entraram, Maicon, Coelho, o Cassierro e o Renier, que estão disputando essa vaga, então ele deixou aí em aberto, né? Mas, dando algumas pistas importantes de como ele vai escalar o time. Teve o lateral direito que teve que jogar o jogo inteiro, né? Porque ele não tinha apreciado ontem o Natanael jogando 90.
3: Eu acho que foi o único jogador aí que ele teve que esticar a corda com o Natanael. E mesmo assim, da creio, né, pelo que a gente acompanha do trabalho do Barba, é o favorito para jogar o clássico, Natanael.
8: E o que teve domingo na programação, na agenda do Galo, Cláudio?
3: Já teve treino pela manhã, né? Os jogadores chegaram já no início da madrugada, né? Do voo da madrugada de Porto Alegre para Belo Horizonte. Treino pela manhã, final da manhã de hoje. E atividade regenerativa para quem jogou mais. E os outros, esse aí que eu citei, por exemplo, Maicon, Renier, Coelho, Cassierra, foram para campo, fizeram uma atividade tática, técnica. E amanhã, véspera do jogo, os detalhes finais aí pro Barba. Conferir os detalhes aí, tirar as últimas dúvidas dele e fazer os ajustes de posicionamento. Não dá tempo de treinar, né? Porque amanhã já é véspera do jogo. Não vai forçar a turma, né, para esse treino de segunda-feira. E aí já tem um clássico. É bom destacarmos que o Vitor Hugo segue em tratamento, edema muscular, e outros que estão no departamento médico do Atlético. Quem tem mais chance pro clássico? Igor Gomes. Igor Gomes tomou aquela pancada, né? Teve uma contusão no pé. Mas já fez algumas atividades de corrida no gramado, pode ser que seja liberado até terça. Os demais difícil, Léo Duarte e Lianco, né, na zaga, e o Gustavo Scarpa, são jogadores que estão ali no departamento médico do Atlético e serão desfalques, né, para esse primeiro jogo lá no Mineirão na terça-feira.
8: Algumas coisas, Vini, são inegociáveis neste momento em termos de escalação do Atlético. A gente está falando de um goleiro que é absoluto. Nós estamos falando, né, de um Juan Tressoldi, que é um jogador que assumiu a condição de titular e é hoje o zagueiro que é insubstituível, ainda mais tendo em vista, né, a ausência do Lianco nesse momento. E dali para frente, no meio-campo, é difícil imaginar, né, que ele vá montar um time sem o Franco, sem o Maicon. É difícil imaginar que o Bernard não jogue.
2: Ainda mas tem o Lodi também, que é uma Lodi, né, certeza.
8: Das questões negociáveis, o que é que você faria pensando nesse primeiro jogo no Mineirão?
2: Em relação à estratégia, Pedro, eu acho que ela vai ser muito parecida com o que foi no Campeonato Brasileiro, o jogo que o Atlético venceu por 3-1. Eu acho que não vai ser. O Atlético não vai fazer questão de dividir com o Cruzeiro o protagonismo, né? O fato de você ter que se impor com a bola. Acho que o Atlético vai ser mais cauteloso, vai se defender, não ficar acuado, né? É diferente, mas quando você tiver a bola, você tem as armas para poder também incomodar o adversário. É o Atlético que sabe sair em velocidade e é uma forma que o Atlético está se acostumando a jogar e tá encaixando dentro desse padrão. Mas em relação a peças, eu já iria com o Fred de titular, principalmente na ausência do Vitor Hugo. E aí com o Fred jogando ao lado do Bernard para fazer essa ligação no meio de campo. Para volante, eu acho que deve jogar Maicon e Alan Franco. Mas pensando em qualidade, eu gostaria já de ver o Kevin Castanho para ser esse camisa 5. E aí você tem o Maicon como segundo volante, te dá mais qualidade. O Kevin Castanho, além de qualidade, tem muito combate também. Então, se ele tiver bem fisicamente, eu abriria a mão do Alan Franco. Eu acho que é um jogador útil, mas o Castanho para mim já tá acima dele. Na direita, não tem dúvida, para ser o Ala Coelho. Agora, se o Fred não jogar, poderia manter o Alaminda, né? Mas a gente estava até conversando aqui, o Alaminda jogou os 90 contra o Inter, teve um desgaste, então imagino que ele vai ser opção de banco. E aí tem essa dúvida também em relação a centroavante.
3: Centroavante,
2: né? Porque se o Cassierra tivesse jogado ontem, a gente já falaria assim, poxa, preservou o Renier. E o contrário também seria na mesma. A gente também utilizaria da mesma teoria. Como os dois foram poupados, eu tô pensando mais em Cassierra, pelo estilo de jogo. Contra o Bragantino, jogo da Sul-Americana, jogo da volta, ele utilizou o Renier e na coletiva o Barba até falou que ele projetava do Atlético ter mais a bola, do Renier baixar para ser um meia e ajudar também a ter esse controle no meio de campo. Como eu não imagino que o Atlético vai tentar dividir esse protagonismo contra o Cruzeiro em relação à posse de bola, vai ser um jogo mais de contra-ataque, jogo mais vertical. O Cassierra para mim se encaixa mais nesse perfil, sabe? Não é, o Cassierra não volta tanto como é o Renier. E aí você vai precisar de ter mais profundidade. Eu acho que o Cassierra te entrega mais nesse sentido do que o Renier.
3: E ele fez gol naquele clássico, né?
2: Verdade.
3: Foi bem naquele clássico.
2: Ele e o Alaminda jogaram muito.
3: Muito bem, os dois naquele clássico. Inclusive foram os primeiros jogos, o primeiro jogo dos dois juntos, né? Quando o Barba tentou mexer ali, que o Galo tava numa situação difícil. E um jogo parecido também, e foi o Cassierra, foi o Palmeiras, né? lá em São Paulo, isso. Cassier jogou e jogou bem naquele jogo também, né, Pedro? Com o Galo vencendo o Palmeiras na casa do time paulista.
2: Até porque, assim, muitas vezes você vai precisar de um cara que segure melhor essa bola lá na frente para dar tempo do seu time respirar. Se o Atlético vai se propor a se defender mais e você precisa utilizar bem um pivô para segurar essa bola, para dar tempo do time chegar e conseguir também atacar, assim, o Cassier segura melhor essa bola, faz melhor pivô do que o Reinier. Então, eu acho que pra mim é o estilo de jogo que favorece mais o Cassier do que o Reinier. E nesse clássico aí que o Cláudio lembrou, da vitória por 3-1, foi um jogo que o Vitor Hugo também não jogou, né, Cláudio? Tava indisponível e o Cuejo também.
3: Cuejo também.
2: Mas dessa vez, eu acho que o Cuejo é titular inquestionável, até porque foi poupado contra o Inter.
3: Foi poupado dos 90 minutos, né? Não esteve em campo lá no Beira-Rio. O argentino, o Edu Panzi, ontem citava, né? Durante o jogo, ele tava nos comentários que quando o Bovas ficou na dúvida, né? Que se continuaria, o Reinier aqueceu. Então, nessa, pode ter sido uma pista, né? Vai segurar o Cassier.
9: Pro Cassier estar descansado, né? Pra quando chegar o clássico.
3: Vamos ver.
9: Da próxima terça-feira. Você citou aí, Cláudio, segunda-feira é de manhã, então?
3: O treinamento amanhã do Galo à tarde, já inicia concentração pro jogo contra o Cruzeiro, então, para esse jogo tão importante, né? Que é o do Mineirão, pro Atlético tentar já uma vantagem, porque tem o jogo da volta na Arena MRV, mas a gente sabe que essa questão de mando de campo aqui em Minas Gerais, ela nem foi tão determinante nos últimos tempos, né? Porque o Cruzeiro acabou vencendo na Arena MRV algumas vezes importantes, o Galo, essa que a gente citou, a mais recente, foi lá no Mineirão e ganhou. Então, são dois jogos, nos 180 minutos, mas o Galo quer, logicamente, já conseguiu uma vantagem que seria interessante para a semana seguinte. Então, o calendário do Galo é terça-feira o clássico, no sábado recebe o Vitória da Bahia, o Vitória que perdeu hoje, né, pro Bahia no clássico, o Vitória que tá envolvido também, vai estar jogando com o Vasco no meio de semana, duelo de Copa do Brasil. Então, os dois times podem até preservar atletas no sábado que vem, e na outra terça, na Arena MRV, o jogo decisivo.
9: Jogo decisivo do campeonato, que é o mais premiado, né? O mais rico entre os mata-matas, a Copa do Brasil, com a fase quartas de final, reunindo esse Galo e Cruzeiro a partir de terça-feira aqui na Itatiaia. 7:27, deixa eu destacar aqui então os jogos que foram pro intervalo no Campeonato Brasileiro. Intervalo em Chapecó. Vitória da Chapecoense sobre o São Paulo pelo placar de 1-0. O gol do Bruno Pacheco com a assistência do Giovanni Augusto, né? Nós vimos aqui pela tela o Giovanni comemorando, mas o gol foi do Bruno. 1-0 vai vencendo a Chapecoense, vai sendo a segunda vitória da Chape no Campeonato Brasileiro. E o destaque do jogo até aqui, ou um dos destaques dessa partida até aqui, a lesão de Jonathan Caleri, o argentino do São Paulo, sentiu a metade desse primeiro tempo, precisou ser substituído. E na Vila Belmiro, o Santos vai perdendo em casa pro Mirassol. Carlos Eduardo, o Eduardo, como era conhecido quando jogador do Botafogo, do Cruzeiro, meio-campista, fez o gol do Mirassol aos 36 minutos do primeiro tempo. Com este resultado na Série A do Campeonato Brasileiro, ou com estes resultados, né, nessa rodada parcial de Brasileirão, nós temos o Mirassol com 26 pontos ganhando posição, inclusive a do Santos, e temos o Internacional abrindo agora a zona do rebaixamento com 25 pontos conquistados. E olha o São Paulo a 2 pontos de distância do Z4 neste instante no Campeonato Brasileiro, que segue rolando, segue com o Brasileirão rolando. A gente vai ter daqui a pouco às 19h30 também Couto Pereira, Coritiba e Corinthians. Lembrando que o outro jogo da rodada 24 será amanhã entre Botafogo e Atlético Paranaense no Engenhão. 7:29, pausa para informações do jornalismo. Agora quem chega para nos atualizar é a repórter Fernanda Viegas. Fernanda traz notícias e a gente volta para falar mais de futebol aqui na Grande Resenha de domingo.
10: Em continuidade às obras da linha 1 do sistema metroviário de Belo Horizonte, a concessionária MetroBH vai realizar obras de implantação de infraestrutura. Por isso, de amanhã, dia 24 de agosto, até sexta-feira, dia 28 de agosto, o intervalo entre os trens vai ser de 18 minutos após as 8 horas da noite. Nas estações Carlos Prates e Calafate, os trens vão passar em uma só via de 8 às 11 horas da noite e vai ser necessário que os passageiros verifiquem a direção da composição antes de embarcar. Repórter Fernanda Viegas.
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0: Itatiaia com a grande resenha neste domingo, 7:35. Deixa eu destacar aqui também a bola rolando em outras divisões do Campeonato Brasileiro, do futebol brasileiro. Nós estamos vivendo as rodadas finais, primeira fase no Campeonato Brasileiro da Série C. E neste momento, bola rolando, Maranhão 3, Itabaiana 1, Ipiranga do Rio Grande do Sul e Ferroviária empatando pelo placar de 0-0, do primeiro ao oitavo. A classificação à próxima fase só tem mais uma rodada, né? A 19ª, com o Brusque na liderança, Botafogo da Paraíba, Paysandu, Inter de Limeira, Santa Cruz, o Santinha, Ferroviária, Guarani e Maringá são os times que estão na zona de classificação neste momento à próxima fase. E já na Série D, aí o representante mineiro dando show mais uma vez. No Parque do Sabiá ontem, vitória do Uberlândia, que já subiu contra o ABC, placar de 1-0 no jogo de ida da fase semifinal. Agora na Arena das Dunas, no próximo domingo, dia 30, às 17h, o Verdão do Triângulo Mineiro vai resolver a sua vida. Joga fora de casa por um empate em busca da classificação à próxima fase, a decisão do Campeonato Brasileiro da quarta divisão. E a bola rolou em Arapiraca, no Municipal de Arapiraca. O Asa venceu o Gama por 2-0. Jogo da volta marcado para o Bezerrão, lá no Distrito Federal, no próximo domingo, às 16h do dia 30. Aproveito para atualizar a Série B do Campeonato Brasileiro com jogos em andamento. E destaque para o segundo tempo de Operário e Vila, que estão empatando 0-0, e o intervalo da vitória parcial do Fortaleza no Heriberto Rilse. Ao Criciúma tropeçando mais uma vez dentro de casa, ó. 1-0 pro Fortaleza, que tá assumindo a quarta colocação na Série B nesse momento, chegando a 40 pontos. Criciúma parado nos 44 pontos. Lembrando, Juventude já chegou a 42 pontos ganhos nesse momento no Campeonato Brasileiro, com a vitória do meio de semana sobre o Goiás. Tem aquela situação do playoff, né? Tem que abrir o olho os dois times que estão há bastante tempo na liderança e vice do Campeonato Brasileiro da Série B. E amanhã tem o América em campo. Amanhã o Coelho joga fora de casa diante do Sport. Mas o domingo foi de apuração importante com o nosso Fabrício Calazans, como ele já trouxe mais cedo no destaque aqui da grande resenha esportiva. E não é notícia boa, não é destaque bom, né, o Calazans?
1: Infelizmente, Abílio, infelizmente, um abraço para você, para quem se liga na grande resenha esportiva dos domingos. Vamos lá, o América fechou pela manhã a preparação para este jogo contra o Sport, amanhã na Ilha do Retiro. E um detalhe, hein? O América leva vantagem no confronto contra o Sport jogando como visitante, não perde desde a Série B de 2010. De lá para cá são 4 vitórias e 2 empates. No confronto Sport América, o Coelhão na condição de visitante. Então, a América costuma se dar bem contra o Leão pernambucano. Pedro Abílio, a delegação fechou a preparação no CT, a turma já está em Recife, até já na apuração aqui, o América com novidades entre os relacionados, por exemplo, o volante Otávio, que vem se destacando pelo time sub-20 do América. Recentemente, ele estendeu seu contrato com o América até o próximo ano, 2027. E que há 12 jogos não vinha sendo relacionado. O último jogo dele foi uma derrota do América para o Juventude em Caxias do Sul. Ele entrou no segundo tempo. Já tinha perguntado pro antigo treinador Humberto Louser o porquê dele não relacionar o Otávio. E nas entrelinhas ele deixou entender que talvez o que ele pediu para o Otávio não se sentiu confortável em fazer nesse momento. Enfim, mas do time sub-20 é um dos grandes valores. Então o Otávio já é uma novidade. 12 jogos depois está relacionado. Mas Abílio, o Mastriani é a notícia triste do domingo americano. No jogo contra o Novo Horizontino, nosso Vinícius Andrade comentou a partida. No primeiro tempo, o Mastriani se machuca sozinho. E aí ele dobra o seu joelho direito. Na hora a gente falou, opa, tá esquisito isso daí. Certamente vai passar por exame de imagem. E não deu outra, né? Ele atuou no sacrifício os minutos finais do primeiro tempo, lá no Jorgão, no Jorge Ismael de Biase, e não voltou para o segundo tempo. Fez um exame de imagem, embora o América ainda não tenha divulgado oficialmente, a Itatiaia apurou que ele sofreu uma lesão de LCA, ligamento cruzado anterior, e para este tipo de lesão, um atleta demora cerca de 8 meses para retornar. Ele pertence ao Furacão, tem contrato por empréstimo até o final desta temporada e tem o maior salário do América, bancado praticamente todo pelo Atlético Paranaense, e é o artilheiro do América na Série B com 4 gols. Então o Mastriani não joga mais esta temporada e deve permanecer no América tratando de lesão. O América deve ser obrigado a exceder o vínculo dele para os primeiros meses da temporada 2027.
0: Que situação, hein, Vini? O o fundo do poço a cada semana, o fundo aumenta.
2: É, o que tá ruim pode piorar, né? É. Tem sido assim com as notícias do América. O Mastriani, ele não correspondeu à expectativa para esse retorno, mas aí, o Pedro, acho que é muito mais uma questão do time, então, né, também não contribui pro Mastriani do que um outro Mastriani que voltou. A bola não chega, né? Pode colocar o Mastriani, coloca o William Bigode, o Paulo Vitor, ninguém consegue resolver, porque o time do América não abastece quem joga lá na
1: Parece frente. Que o Mikael, ex-América aí, é Mikael, né? Acho Isso. que ele é o artilheiro da Série B.
2: Tá no CRB.
1: Tá no CRB, ou seja, ilustrando que o Vinícius tá falando que a bola não chega e não é dessa temporada, né, Vini?
2: Pois
1: das anteriores também.
2: Verdade. Agora, preocupa porque o Calazans trouxe essa informação, né? Que o Mastriani, ele tem contrato de empréstimo até o final do ano, não é isso?
1: Sim.
2: É, e aí o América, ele não pode para a próxima temporada simplesmente devolver o jogador lesionado.
1: Só se o jogador quiser e o Atlético Paranaense aceitar fazer o tratamento sem custos no próprio Atlético Paranaense.
2: Mas aí esse tempo que o Mastriani ficar no América se tratando, o América vai ter que arcar o salário ou o Furacão continua arcando?
1: Outra discussão, o contrato de empréstimo acordado com o Furacão pagando. A não ser que o Petralha, muito amigo do Marcos Aluno, abra mão, né? E fala, não, deixa que eu pago o salário dele aqui, eu entendo a situação financeira da América, porque se não abrir mão e a América tiver que pagar, Vini, é um salário aí gordo. Na casa de R$400 mil para um time que provavelmente vai estar disputando a Série C.
2: Tô perguntando isso porque o América não tem condições hoje de pagar o salário pro Mastriani. Não tem condições. E pensando numa dura realidade, mas a gente não vai fugir aqui do caminho que o América tá tomando, que é uma Série C, vai ter que reduzir ainda mais, né? Vai ser um orçamento bem delicado. E não dá para pensar no Mastriani seguindo o América, porque o América não vai ter condições de ter um jogador desse nível, desse patamar, jogando uma Série C. Então, assim, além da perda técnica, que é a questão da lesão do Mastriani, e a gente lamenta muito pelo jogador, né? Ficar tanto tempo de fora, tem essa questão financeira que preocupa também.
0: Questão financeira que preocupa, o Calazans, e como é que estão os bastidores nesse momento em relação a isso?
1: Então, vamos lá. E o América demitiu o Humberto Louser, né? Na última sexta-feira à noite. No sábado de manhã anunciou a rescisão de dois atletas, o Dalbert, lateral esquerdo, e também o Gabriel Barros, atacante. Não à toa em Recife está relacionado mais uma vez o Luiz, lateral esquerdo do time sub-20. Então, são dois atletas que grande parte do tempo foram titulares no América, que não fazem mais parte do elenco, o treinador que está fora. Então amanhã o América vai ser comandado pelo interino, o Douglas Leite, e além do Mastriani, que foi titular no último jogo, o América perde o Paulo Vitor, que cumpre suspensão pelo terceiro cartão amarelo. Então, nos bastidores, o América amanhã vai ser um time bem diferente e ainda buscando um treinador no mercado, né? Vai com o interino, com o Douglas Leite, não sei se ele vai manter aquele esquema de três zagueiros. Colocou três zagueiros e perdeu de três pro Novo Horizontino. Então ele deve mudar o esquema tático. E o América no mercado buscando um treinador, acredito que para a Série C, Abílio. Porque não justifica você trazer um cara para a reta final de Série B, porque jogando amanhã vão faltar 14 rodadas. Se o América ganhar amanhã, no melhor cenário, em 14 rodadas, o América ainda vai precisar de 10 vitórias. Então isso não vai acontecer. Já é bom pensar em um treinador de Série C. E até já, dentro da pergunta que você me fez, o Abílio, impossível, e Vinícius Andrade pode me ajudar, que comenta os jogos do Coelhão, é traçar o América amanhã, porque contra o Novo Horizontino o goleiro foi o Bruno Brígido. Ô Vini, quem foi o melhor em campo?
2: Do lado do América foi o Bruno.
1: O Bruno. O Gustavo volta na vaga do Bruno Brígido? Já começa com essa interrogação. O Alex Silva será o lateral pela direita e o Tobias Ostiega pela esquerda. Três zagueiros, Lucas Sousa, Manuel e Ricardo Silva, serão mantidos ou não? Se for o caso, um vai pro banco. E aí o meio campo? Felipe Amaral, o cara mais regular do América, começou no banco. Deve voltar a titular amanhã. Quem vai ser o seu companheiro de volância? O Gustavo Barreto? Ou ainda não tá pronto? O Elizari? Ou quem sabe o Iago, o terceiro homem do meio campo? O ataque só o Bigode, que restou dos titulares, né? Não tem Paulo Vitor, não tem Mastriani. Quem joga? Parede? Rodrigo Pinheiro? Ou quem sabe o Massola, que veio do Democrata Jacaré? Amanhã ele pode começar jogando. Seria uma baita novidade na escalação. Então o América tá assim, complicado nos bastidores e na montagem do elenco também para amanhã. E eu, com sinceridade, não sei qual será a formação do América.
0: É uma grande incógnita. O América tem que se resolver, né, até o fim do Campeonato Brasileiro da Série B, especialmente com relação ao que vai haver de manutenção. Não tô nem falando só de atletas, não, né? Que dificilmente vai haver uma grande manutenção. Estou falando de comissão técnica, de onde começa a enxugar o orçamento para cair de divisão desse patamar, né? E realmente vai ser uma situação que começa a ser definida já nessa reta final aí de temporada. Concordo muito com o Calazão, não adianta nada trazer um técnico agora, por exemplo.
2: Não, agora não tem mais essa história de técnico bombeiro, não tem mais. Assim, eu acho que nenhum técnico hoje também se sujeitaria a essa situação, poxa.
0: Agora, pode chegar alguém que já comece a fazer esse trabalho de transição também, já pensando em Série C?
2: Sim, eu acho que o América tem que pensar nisso agora. Não, não, o América não tem que ir desesperado agora no mercado para procurar aquele cara emergencial para buscar um milagre que a permanência. É claro que se vier a permanência, que eu tô tratando como milagre, é o melhor cenário possível. Mas você tem que trabalhar hoje dentro da realidade do América, que é um rebaixamento. E aí buscar um treinador que já tope esse projeto e que já alinhe o planejamento para o próximo ano, que já entenda qual que é a realidade financeira do clube, com que tipo de jogador que você vai poder contar, que já comece a planejar como é que vai ser a montagem desse elenco para o próximo ano. Então não adianta ir pro desespero agora, tem que buscar um cara para salvar o América do rebaixamento. Primeiro, esse cara existe no mercado? Um cara com essa capacidade desse nível para chegar no América hoje, dentro da realidade do clube, para salvar o América dessa situação? Olha só quantos treinadores já passaram, né? Humberto Loser foi mais um que pagou a conta, que não era totalmente dele. A gente até vinha comentando, né, o Calazans, nas últimas jornadas, que tava parecendo um fim de ciclo já do trabalho dele, porque ele não era o maior culpado, acho que a gente concorda nisso. Mas olha só quantos treinadores já passaram, né? Humberto Loser foi mais um que pagou a conta, que não era totalmente dele. A gente até vinha comentando, né, o Calazans, nas últimas jornadas, que tava parecendo um fim de ciclo já do trabalho

0: boca para fora, porque a gente via que em campo isso não estava se refletindo. E agora eu acho que eu tô com o Calazans, pensar no planejamento já visando a Série C, principalmente na escolha desse novo treinador.
1: 7:48, amanhã nossa jornada esportiva pro jogo das 7:30, Calazans.
2: Pois é, Denis da Silva Serafim, árbitro Serafim, né? Árbitro alagoano, vai apitar esta partida. É o segundo jogo do América fora de casa, tá? Foi contra o Novo Horizonte na última rodada, e aí o América após o Sport no domingo, horário nobre, hein? 16:00, no próximo domingo é o Coelhão no Indepa contra a Ponte Preta. Aí, você já viu briga de gato no escuro? Gato na cisterna? Vai ser esse tipo de briga, né? Briga de foice.
0: Cara, que triste isso, né? Duas camisas pesadas, dois times tradicionais, que infelizmente eles desgarraram, né, da classificação.
2: A Ponte Preta tava jogando aí, né? Vocês já deram.
0: Perdeu, né?
2: Perdeu?
0: Perdeu. Perdeu então, mais cedo pro Avaí.
2: Se a Ponte Preta tivesse vencido, o América era lanterna. Foi até bom o tropeço da Ponte de novo.
1: 7:49, o Eustáquio Ramos chega à Grande Resenha para trazer notícias do jornalismo da Itatiaia, e a gente volta para falar mais de futebol com bola rolando em 3 jogos da Série A do Campeonato Brasileiro.
3: Começa daqui a pouco, às 8:00, o primeiro debate na TV entre os candidatos à presidência da República. O encontro vai ficar esvaziado por causa das ausências de Lula do PT, Flávio Bolsonaro do PL e Romeu Zema do Partido Novo. O ex-governador de Minas foi o último a cancelar participação. Em nota divulgada hoje, a assessoria afirmou que o cancelamento se dá pela ausência do presidente e candidato à reeleição Lula. A declaração ressalta que a mudança da data do debate de domingo passado para hoje havia sido considerada sob a premissa de que o petista fosse participar. Abre aspas, diante da ausência de Lula e de outros concorrentes, a alteração de data perdeu seu propósito inicial. Nesse contexto, Romeu Zema também não vai participar deste debate promovido pela Rede Bandeirantes. Fecha aspas. Desta maneira, até o momento, estarão presentes os candidatos Ronaldo Caiado, do PSD, Renan Santos, do Missão, e Augusto Cury, do Avante. O debate terá duração prevista de 2 horas. O programa terá 3 blocos temáticos e perguntas de apresentadores e jornalistas. 2 momentos serão dedicados a confrontos diretos, com circulação livre no estúdio dos candidatos. Nessas etapas, os participantes podem fazer perguntas, réplicas e tréplicas, sem intermediação dos âncoras. A Band diz que vai deixar o púlpito vazio se o candidato convidado faltar sem justificativa. Repórter Eustáquio Ramos.
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1: Vamos ao Rio de Janeiro com as informações do Wellington Campos, aqui na grande resenha deste domingo, agora 7:53. Fala, Wellington.
2: Alô, Pedro Abílio, alô, amigos da Itatiaia, da grande resenha, um abraço pra você, meu ídolo. E na última quinta-feira, a FIFA divulgou o Mundial Feminino, calendário de jogos e os locais também. E a seleção brasileira vai estrear no Maracanã, no dia 24 de junho, e espera também fazer no Maracanã, aqui no Rio de Janeiro, a grande final, como fala o técnico Arthur Elias, que está preparando a nossa seleção.
3: Claro, a expectativa vai aumentando, a gente está se aproximando da Copa. A definição foi importante, foi dentro daquilo que a gente esperava também. São estados muito importantes para o nosso futebol. A logística é favorável, isso é bastante importante, a gente antecipar a preparação para essa logística. E também a definição do caminho, né, em relação ao primeiro, segundo lugar. Claro que a nossa meta sempre é classificar em primeiro, dessa vez passa a ser bastante importante no meu ponto de vista, porque a classificação em primeiro te dá um dia a mais para preparação para o jogo semifinal e também para o jogo da final. Então, nessa competição onde cada momento, cada dia é importante para a preparação que vai nos trazer uma performance esperada maior, é uma meta importante para a gente pensar no curto prazo, no primeiro momento, a primeira fase, para ficar em primeiro.
2: Aí o técnico da seleção feminina do Brasil, Arthur Elias, competente técnico, com passagem vitoriosa pelo Corinthians, e vai fazendo também um belo trabalho na CBF. O Maracanã recebe a abertura no dia 24 de junho e a final no dia 25 de julho. No dia 29 de junho, a seleção joga na Neoquímica Arena. 4 de julho, no estádio Mané Garrincha. O estádio do Corinthians vai receber 10 partidas do Mundial Feminino. Maracanã e Castelão, 9 jogos. Mineirão e o Mané Garrincha, 8 jogos, ou são 8 jogos em Belo Horizonte, Beira Rio, Arena Pernambuco e Fonte Nova, 7 partidas. Também no Mineirão, as oitavas de final no dia 11 de julho e as quartas de final no dia 16 de julho, no Mundial Feminino com a seleção brasileira, que inclusive pode até fazer um jogo amistoso em BH. Isso está sendo estudado pelo Departamento de Seleções, que comanda o futebol feminino da CBF. Tá falado, meu querido Pedro. Um abraço.
1: Tá
2: do
1: falado.
2: Rio de Janeiro, o Wellington Campos.
1: Tá falado, ídolo. Muito obrigado, Wellington Campos, com as informações. A Copa do Mundo tá chegando. Você vai acompanhar as notícias aqui na Itatiaia. Atualizando na Série A do Campeonato Brasileiro, hein? 26 minutos do primeiro tempo. Couto Pereira, Coritiba e Corinthians, 0-0. E a bola rolando nos segundos tempos dos jogos. Vila Belmiro, 16 minutos. Santos perdendo pro Mirassol por 1-0. E a partida lá em Chapecó segue em 1-0 com gol do Bruno Pacheco. 18 do segundo tempo agora, Chapecoense 1, Santos 0. Vinícius Andrade volta no apito final, né, Vini?
4: É isso, eu volto no apito com o Sérgio. Prazer estar ao seu lado, Pedro Abel.
1: O prazer é sempre todo meu, Vinícius Andrade. Noite Livre vai chegar na Itatiaia dentro de instantes. Quero atualizar também que terminou lá na Série B, né? O Operário e Vila Nova, 0-0. Agora o único jogo em andamento é mesmo essa derrota parcial do líder. 20 minutos agora no segundo tempo. Temos o Fortaleza vencendo o Criciúma por 1-0 lá no Heriberto Rilse, em Santa Catarina. Fechando a grande resenha esportiva deste domingo aqui na Itatiaia. 11:10 tem apito final com Hugo Sérgio e Vinícius Andrade. E a segunda-feira já será muito especial. Turma do Bate-Bola às 6 horas. Na sequência no YouTube, Mesão do Clássico. Especial para falar de Cruzeiro e Atlético, jogo de terça-feira. A ida nas quartas da Copa do Brasil. Terça-feira tem jornada esportiva aqui na Rádio de Minas. Um abraço, boa semana, boa noite.

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Este domingão, meu povo, vamos nessa? Tá no ar mais uma edição do Noite Livre aqui pela Itatiaia. Siga comigo, eu sou Cássia Cristina, nós vamos juntos. Ah, claro que sim, né? A gente segue por aqui até às 11 da noite, ou seja, hoje tem overdose. Você vai ficar 3 horas comigo aqui e a gente vai se divertir junto, bom demais. Ó, trazendo música, o nosso tema do dia pra você participar, algumas informações, alguns toques aqui e é claro, você nos assistindo também pelo canal do YouTube. Acessa lá, ó, é o youtube.com. Aí você procura lá Rádio Itatiaia Oficial, Itatiaia Oficial, procura Rádio Itatiaia ao vivo, de qualquer jeito que você procurar, a gente vai estar lá prontinho pra te receber. E aí é só você colar comigo que você passa de ano, tá? Domingo, dia 23 de agosto de 2026. Mais uma semana que já tá começando, né? Cheinha de coisa pra rolar com a gente, cheia de coisa pra gente fazer junto. Então, vamos nessa. Ó, o nosso Noite Livre de hoje, que tá recheado de música.

0: Oeste, lá na Central. Hoje é o Mr. Simpatia? É o Chitão? É o Washington Bittencourt que tá com a gente? Ou é o Anjinho? Ah, é o Davi Anjinho. Ah, Davi Anjinho com a gente hoje. A turma que tá na Lab também, um beijo. Daqui a pouco eu vou trazer aqui a seleção da turma do Switcher lá da Central de Vídeo, que coloca a gente no YouTube ao vivo e você pode ver, participar, interagir com o nosso tema de hoje, que você vai saber agora. É, vamos começar? Eu quero muito a sua participação, quero que você mande áudio pra gente, e se você quiser assistir, vai lá. Eu não posso mais falar que você vai ver minha latinha. Patrícia de hoje já me deu puxão de orelha, então hoje você vai ver o meu macacão azul, tá? Você entra lá, YouTube, e procura a Rádio Tatiaia. E nos intervalos, você vê Leandro Peixe também. É, vou mostrar.
1: Mande áudio, mande áudio. Isso. Não mande, né? Não mande escrevendo, não. Mande áudio. Uhum. Entendeu? Mande áudio, por favor.
0: Isso aí, mande áudio, tá? Eu gosto de áudio. É. Eu vou trazer aqui uma situação curiosa envolvendo a atriz Tata Werneck, que chamou a atenção nessa semana, tá? Ela pode ter que dividir as cenas da novela com o antigo namorado, o Renato Góes, que acaba de entrar pro elenco da novela Quem Ama Cuida. Eles namoraram em 2015, chegaram a morar juntos, só que aí, mais de 10 anos depois, pode ser que eles tenham que trabalhar na mesma produção. A Tata Werneck chegou a comentar que não mantém uma proximidade com o ex, que a convivência vai ser profissional e, segundo ela, o relacionamento não deixou boas lembranças. Então, essa história eu vou trazer pro nosso dia a dia, tá? Ela traz uma situação que muita gente conhece. O relacionamento acaba, cada um segue a sua vida, só que a lembrança fica, né, gente? Às vezes a lembrança boa, ou a lembrança ruim, ou ranço, alguma coisa fica, tá? Se você tivesse que encontrar com o seu ex, com a sua ex hoje, e pudesse falar alguma coisa, o que você diria pro seu ex ou pra sua ex? Aproveita o programa de hoje pra chuchar aqui no ar aquilo que você tá entalado aqui. Leandro Peixe sugeriu assim: olha, vamos falar de ex. Falei, ó, Tata Werneck tá sofrendo com o problema, então vamos trazer esse problema aqui. É a sugestão. Ô, Leandro Peixe, depois você vai ter que participar, hein? Você que sugeriu o tema? Você que sugeriu, você vai ter que. Então, gente, calma, ele já vem. Ele não aguenta, ele já vem. Ô, meu Deus do céu. Conta aí. Conta aí. Boa noite, Leandro Peixe.
2: Boa noite. Conta. Prazer estar aqui hoje. Gente, ex é complicado.
0: Nossa. Se fosse bom, não era ex, né?
2: Não.
0: Se prestasse, tava aí, né?
2: Eu tenho cada história de ex.
0: Ixi.
2: E você sabe que não foram poucas.
0: Eu sei. E algumas não
2: algumas,
0: são,
2: né,
0: nem publicáveis, não nem posso faláveis. Falar da,
2: a que mais meu trabalho é a japonesinha. Nossa. Ô, gente, você que tem uma ex aí, faz o seguinte: apaga o contato.
0: Melhor.
2: Apaga o contato, boa, né?
0: Bloqueia.
2: Bloqueia, bloqueia.
0: Bloquear
2: bloqueia
0: é melhor que apagar.
2: Porque é o seguinte, ela vai te seguir com o Instagram com perfil falso.
0: Vai.
2: Ela não adianta, não tem jeito, né, Cássia?
0: Isso... O ex que, ou a ex que quer, vai te achar de algum
2: vai
0: jeito.
2: Vai achar de qualquer jeito. E a minha atual hoje, a Ing de hoje, é nervosa.
0: Ciumenta?
2: Nossa, não é isso, né? Porque a gente tem um passado sobrescuro.
0: Não, o seu passado, ah, eu vou te falar que ele é, não é passado, ele é amarrotado.
2: Você acha que é?
0: Jesus. Tem gente que não tem passado, que não, tem não, amarrotado.
2: Nossa,
0: né?
2: O que tem agora? Ô, gente, eu demorei que tá.
0: Eita.
2: Você que tá aprontando aí, faça igual eu. Não faça isso não, gente. Porque você vai pagar
0: tá
2: por
0: dando
2: longo,
0: conselho,
2: você vai pagar por um longo tempo.
0: Pelo resto da sua
2: eu
0: vida.
2: Eu pago até hoje.
0: Vira e mexe, vai aparecer um fantasma.
2: Várias.
0: Não dá nome.
2: Não. Japonesinha, pizza gigante.
0: Pizza gigante.
2: Pizza gigante. E várias
0: a
2: outras.
0: Gente...
2: Nossa senhora.
0: E o pior, sabe o que é? Não. Que as histórias são tão absurdas que a gente sabe.
2: Sabe
0: e
2: todas.
0: A gente dá os apelidos
2: nossa,
0: nas pessoas.
2: É muita gente.
0: Meu Deus. Então, Leandro Peixe.
2: Larga sua ex, pelo amor de Deus. Não larga, não, já largou muito
0: já
2: tempo,
0: largou,
2: né? É, pelo amor de Deus.
0: Para aqui de contato, é isso que você
2: é,
0: quer dizer.
2: Outra coisa, se a ex colocar oi, não responde não.
0: Oi sumido.
2: Não responde não,
0: cri,
2: que é problema.
0: Cri,
2: abraço,
0: cri.
2: Cássio, vambora.
0: Então bora trabalhar, Leandro Peixe, volta ali pra Central e você que tá aí nos ouvidos, você já escutou a voz da experiência, porque eu vou te falar, Leandro Peixe tem assim, o passadeiro é um negócio, gente, que é amarrotado mesmo. Então, se você encontrasse com o ex ou com a ex, o que você diria pra essa pessoa? Você ia falar assim: olha, obrigada por ter saído da minha vida, embuste. Ou você diria: oh, saudade. Ah, meu Deus, eu quero saber. O nosso WhatsApp tá liberado, é o 319 99 96 70 74.
3: Sai, capeta! Sai, Satanás!
0: Meu Deus! 319.
3: Sai, capeta! Sai, Satanás!
0: É isso aí que você ia mandar pra eles. 319 96 70 74. Diga para mim o que você falaria se desse de cara com o ex ou com a ex. Pode abrir o seu coraçãozinho. Aproveita o programa de hoje pra jogar tudo aí no ventilador. É, pode jogar, fica à vontade, porque o programa é seu, mas mande áudio que eu quero ouvir a sua voz. A gente vai fazer hoje um programa voltado ao exorcismo dos ex e das ex, embustes que já apareceram nas nossas vidas, combinado? Então vamos nessa, pra começar a gente dá uma respirada com música? É, a gente traz uma dobradinha da boa aqui, Gustavo Lima e Jorge Mateus, olha amor.

0: aí, hein? O nosso tema de hoje, a gente querendo saber se você encontrasse com o ex ou com a ex, o que que você diria? Você ia falar que tá com saudade? Será? Ou você ia dar uma desabafada, jogar assim pra fora tudo aquilo que você tá guardando aí faz tempo? Você fala assim, olha, hoje eu vou aproveitar que eu encontrei e vou botar a boca no trombone. Ou você ia falar só, tipo, muito obrigada por ter sumido da minha vida? O que que você diria se você encontrasse? Tem aquela pessoa que ficou amiga, né? Passou pela sua vida, relacionamento não deu certo, mas ficou tudo bem, relacionamento acaba, as duas pessoas conseguem manter carinho, respeito, principalmente ali quando tem filhos e tudo mais. Já tem outros que não tem como, né? Não tem jeito, que não dá pra ficar amigo de jeito nenhum. E aí, como é que seria se você encontrasse hoje? E aí você pode escolher o ex ou a ex também, porque tem gente, assim, seguindo o exemplo aqui do Leandro Peixe, que tá coletando de ex, né, gente? Às vezes é muito, né? Manda o seu áudio pra gente! Ó, quem tá aqui, ó, com a gente, deixa eu ver aqui, é o Edson do Barreiro. O tema foi uma coincidência que aconteceu comigo essa semana. Por acaso, eu encontrei uma ex-namorada. A primeira coisa que eu ouvi dela é saudades. Retribuir também, falamos um pouco e fomos cada um pro seu lado sem insistir em matar a saudade que falamos. Temos que respeitar, é isso. Que aí, né? Saudade, mas se você tá com a sua vida feita ali, né? Já tem uma outra pessoa, pra que você vai mexer no negócio? Rogério de Moura, eu não tenho nada contra minha ex. Manda uma música pra Valdete. Ah, pra mim? Para Valdete. Ah, então deve ser a ex, será? Será que a ex chama Valdete? Ô, gente. Olá, Maria Virgínia. Vocês arrumam cada nome pra mim, gente? Ai, ai, Maria Virgínia. Boa, excelente semana pra todos nós. O que eu diria ao encontrar uma ex? Na verdade, não diria. Em pensamento, eu ia falar: graças a Deus, tô livre. Ah, gente, manda áudio que eu quero ouvir a sua voz no nosso Noite Livre. 31 99 96 70 74, 8:18, intervalo, e a gente volta já já com você aqui na Itatiaia.
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Noite Livre da Itatiaia, a gente junto com você. E aí, se você desse de cara com o ex ou com a ex, ai meu Deus do céu, o que você diria? Ai, ai, ai, o que você falaria, hein? Você teria como chegar e falar alguma coisa? Você ia falar, olha, tô com saudade, ou ia falar, some? Ia falar, olha, que bom que eu não te encontro mais na minha vida. Como que seria a história, hein? Oh, meu Deus! Eu quero saber tudo! 31999-9670-74. Olha só, me chamo Marcos. É, eu desejo tudo de bom. É, se não deu certo comigo é porque não fui bom ou ela não foi boa. Vejo tanto de idiotice pra feminicídio que fico triste. Se terminar, só precisa respeitar e deixar a mulher ser feliz. Que recado bom, hein, Marcos? Necessário, tá? Muito legal você ter trazido isso aqui, porque é uma situação cada vez mais recorrente, né? Mulheres que têm a vida ceifada aí por homens que não aceitam o fim, no término de um relacionamento. Gente, acabou, acabou. E tem casos de mulheres também, né? Que não aceitam o término, são pessoas. Isso acontece mais com mulheres do que com homens, mas acontece no geral e são pessoas que não aceitam o fim do relacionamento. Gente, ninguém é propriedade de ninguém, ninguém é dono de ninguém, ninguém, né, vai ficar com outro obrigado. Então acabou, acabou, gente. Né, vamos colocar ali um ponto e vamos respeitar. Ninguém vai ficar com você porque você gostaria, né? Então é importante a gente respeitar e quando o relacionamento terminar, acabou e pronto, né? Vamos seguir a vida? Cássia, boa noite, prazer falar com você. Eu não falaria nada porque eu sinto muita mágoa no coração. Sou de Jaboticatubas, mas não me identifique. Sente mágoa? Por que será, hein? Será que não terminou de um jeito legal? Olha, se não terminou de um jeito bacana, tenta entender o que que aconteceu e tocar a vida, né? Mágoa, o nome já diz, eu falo sempre isso aqui, eu aprendi uma vez que mágoa significa má água, né? Que é água parada que fica podre. Você já viu que água parada, além de dar dengue, fica mau cheiro? Mágoa é isso, né? Água parada, má água que fica dentro da gente. Então joga essa mágoa fora, meu filho. Tira essa mágoa aí, porque faz mal pra você. Guardar mágoa, guardar rancor do outro faz mal é pra gente. Então libere isso aí no seu coração e vai viver, procurar alguém bacana, tá? Boa noite a todos, ouvintes da Itatiaia. É a minha rádio preferida, fico 24 horas ligado, é o Rodney Black de Caeté. Sobre o tema, ex será sempre ex, com filhos ou sem filhos, que Deus continue nos abençoando. Que sempre, que é isso? Sempre que nunca mais, ex é nunca mais, é isso, né? Ah, então que bom, né? Deixa a ex pra lá. O Rodrigo Alves de Uberlândia tá com a gente também. Boa noite, Cássio, eu sou o Matheus de Dores do Indaiá. Fui muito apaixonado pela minha ex até ela me trocar e depois de 2 anos me ligou pedindo pra voltar, mas eu já estava casado. Eu não falei, mas se eu hoje encontrasse com ela, eu falaria que hoje eu estou muito melhor e espero que ela esteja também. Tá vendo? Deu a volta por cima, tá lá vivendo sua vida felizinho. E ela que lute, né, querido? Porque hoje você tá bem. É assim que funciona, gente. Não tem esse negócio de ficar aí sofrendo. Não deu certo? Amor ao próximo. Olha pra fila e fala, próximo. 8h24 na Itatiaia. Ô, Leandro Peixe, a gente vai de música? Que dobradinha boa essa aqui. Alexandre Pires, o meu Xandinho. Com a nossa rainha Alcione. Depois do prazer.

0: imaginou você virar pro ex e falar assim: posso até gostar de alguém, mas é você que eu amo? Ai, ai, ai, ai, ai. Oh, meu Deus. Ia dar bom não, gente. Ia dar ruim demais na conta, não ia? Ai, ai. Põe áudio aí pra gente, deixa eu ver o que a turma tá falando.
1: Boa noite, Cássio Kitsune. Que eu juro de morro das pedras. Manda um abraço pra mim e pra minha esposa Vilma. Obrigado e uma boa noite. Eu curto muito seu programa, tá ok?
0: Oh, coisa boa, Júlio, muito obrigada. Eu vou dar um pulo no YouTube daqui a pouco, então se você tá conectado no YouTube, já já eu vou pra lá bater papo, viu, gente? Iníciozinho do programa a gente fica mais atarefado aqui, mas daqui a pouco eu vou bater papo com a turma e quem tiver conectado aqui já manda, oi, eu tô aqui, tá? Já pode mandar aí, já sinaliza que tá com a gente. O Ricardo Freitas, já tô aqui no YouTube, Ricardo Freitas mandou assim: ex é ex e não tem jeito, pronto, acabou. O André Luiz tá aqui com a gente, o Ricardo falando assim, ó, manda abraço pros ouvintes, eu vivo aí, hoje a mágoa sempre fica, mas sabe, a vida segue, eu terminei o meu relacionamento por causa de família, inveja, acabou meu casamento, mas ela escolheu o caminho. Então, escolheu, meu filho, vida que segue, você tá certíssimo. O André Luiz Almeida falando assim, eu não quero mais e pronto, e é isso aí, tá certíssimo também. O Edson Messias tá com a gente. Manda aí o seu áudio pelo WhatsApp da Itatiaia, 31999-9670-74. Leandro Peixe, nós vamos de música ou intervalo? Intervalo? Então a gente volta daqui a pouquinho. Pera aí, que eu vou trazer uma coisa pra você já já. Você já entrou assim no lugar, já parou em um lugar e sentiu um cheiro que te transportou pra uma época, te lembrou de alguém? Eu vou te explicar por que que isso acontece. Já já.
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3: Noite Livre na área, 8:34 aqui na Itatiaia. A gente seguindo com você. O David Miguel Freitas está aqui participando do nosso chat. Quem tiver aí online, pode mandar, gente. Entrou aqui no chat do YouTube da Itatiaia, manda aí a sua opinião sobre o tema. Se você encontrasse com o ex ou com a ex, o que você diria? Tem zap, peixe. Manda aí pra gente.
4: Boa noite. Meu nome é Wendy, eu só falo aqui de São Antônio do Salto. É, menino, se eu encontrar com mais hoje, eu vou passar até na outra calçada. Porque ex é ex, acabou, acabou. Graças a Deus encontrei a mulher da minha vida hoje. Eu ia falar com ela só uma coisa, que eu ia falar com ela. Tchau, obrigado!
3: Adorei! Menina, ex faz até mudar de calçada? Meu Deus do céu! É medinho ou você tem medo de quem? Da ex ou da atual? Pra mudar de calçada? É, eu queria entender, porque assim, tem gente que muda de calçada porque tem medo de não resistir. Já tem gente que fala assim, se a minha mulher sonhar que eu tô passando pelo menos na mesma cidade que a minha ex, eu tô ferrado. E aí? É, o medo é de qual das duas, hein? Ah, conta aí pra gente se você diria alguma coisa, eu quero ouvir, manda zap.
5: Boa noite, Caça Cristina, boa noite, ouvintes da Rádio Itatiaia. Eu sou o Carlos Ribeiro de Birité. Sobre o tema de hoje, se eu encontrasse com alguma ex minha do passado, eu não falaria nada. Cada um segue seu caminho, segue a sua vida, entendeu? E vida que segue, né? Entendeu? Acho que todo mundo merece ser feliz, né? Eu mereço ser feliz, quem passou em minha vida também merece ser feliz. É a vida que segue, né? Eu não vou assim, sobre achar bom de ter saído da minha vida ou achar ruim de ter saído da minha vida, não. Eu penso assim, acho que cada um tem que seguir teu caminho e pronto, acabou. Um abraço a todos.
3: Abraço pra você também. Agora vamos dar uma viajada aqui. Essa música foi tema do filme Dois Filhos de Francisco, né? Que conta a história da dupla Zezé de Camargo e Luciano, e eles trouxeram uma participação mais que especial, a juventude chegando firme aqui com Ana Castela e Zezé de Camargo, no dia em que

0: dupla, né? Ana Castela com Zezé de Camargo. Trimbão, gente. Trimbão de ouvir, né? Agora eu tava comentando aqui mais cedo e o Leandro Peixe ficou numa curiosidade quando eu falei. Por que um cheiro consegue despertar uma lembrança na gente décadas depois? E assim, você viaja no tempo, viaja lá na sua infância. Você já sentiu o cheiro de um perfume e de repente lembrou de uma pessoa que você não vê há muito tempo? Ou sentiu um cheiro do café, de uma broa assando, chuva, um sabonete, por alguns segundos, você voltou na casa onde você morava na infância? Isso tem uma explicação, gente. O nosso olfato, ele tem uma relação muito especial com as áreas do cérebro que estão envolvidas nas emoções e nas memórias. Então, você pensa, ah, meu nariz aqui só sente cheiro. Não, ele tá ligado às memórias do nosso cérebro também. Então, o cheiro pode funcionar como uma espécie de chave ali, que vai abrir uma portinha que estava fechada lá no seu cérebro há muito tempo. Você não tava tentando lembrar de nada, só que aquele cheiro aparece e desperta uma lembrança que parecia estar guardada. Esse fenômeno é conhecido como efeito Proust. E ele existe e tem uma outra curiosidade. O nosso cérebro, ele não guarda as lembranças exatamente como uma câmera guarda uma fotografia, né? Não é assim, uma imagem da lembrança. Quando a gente recorda de alguma coisa, a gente recorda e a gente lembra da memória que nós construímos, da sensação, do sentimento, da emoção que nós guardamos quando vivenciamos aquela situação. Então, alguns detalhes podem até mudar com o passar dos anos. A gente se recorda de outra forma. Por quê? Porque a gente se recorda da emoção que a gente guardou. Mesmo assim, basta um perfume antigo, um cheirinho que aparece de repente, aí você se lembra de um lugar, de uma pessoa, da sensação, de como você se sentiu naquele momento. Então, ó, um cheiro, ele é capaz de levar a gente para muitos anos para trás, para outros tempos. E a gente recorda de memórias que estavam guardadas. Isso acontece porque o nosso olfato está ligado diretamente às memórias que a gente guarda no nosso cérebro. Então, quando você quiser guardar um momento importante, quem sabe usar um perfume diferente, sabe? Aproveita que a memória ali vai guardar e tenta marcar por um aroma, quem sabe, hein? Ó, chegou aqui, Márcia Regina, um cheiro que eu senti me traz lembranças maravilhosas é o perfume Giovanna Baby, consegue bagunçar tudo em mim. Eita, menino! Então quer dizer que você tem uma relação aí, alguém usava, será? Eita, ó, eu detesto quando a pessoa me conta a fofoca pela metade. Você conta, mas não conta a história toda? Ah, menino. Hoje completo mais um ano de vida, 5.4. Quem é, gente? É o Buga, que tá. Buga do Ceasa. Ele tá falando aqui, ó, churrasco vai cortar na alta mais tarde. Eita, Lelê. Como é que foi aí? Parabéns pra você, tudo de bom. Deus te abençoe, muitos anos de vida, tá? Kátia Regina, ô, maldade, é o Varley Muniz de Araxá, eu estou ouvindo, manda abraço pra mim, abraço, Varley. Ô, Leandro Peixe, manda mais áudio aí.
1: Ô, Cássia Linda e Cristina, eu ia falar pra ela assim, sai capeta, sai demônio, eu tô vivendo, obrigado, nunca mais volte.
0: Eita.
1: Meu nome é Alan Angel, não tem medo de falar não, viu? Motorista de aplicativo, tô aqui te escutando na correria. Sai capeta, sai diabo.
2: Sai capeta, sai satanás. Sai capeta, sai satanás.
0: Misericórdia, gente, que é isso, hein? Ó, vamos seguir, tem mais áudio? Ah, panta mais aí.
3: Olá, aqui é do Bairro Florença, um ouvinte anônimo. Estou ouvindo aqui no rádio do carro, tá? No Bairro Ana Florença. Se eu encontrasse a minha ex, sabe o que eu ia fazer? Eu ia abraçar e beijar ela demais. Uma boa noite a todos aí.
0: Olha, você viu? Eita, ainda existe amor nesse coraçãozinho. Ah. Leandro Peixe, não é isso não, só. Ele falou que gosta só. Que isso, não faz isso com... Ô, faz isso não. Tadinho do moço, tá lá no carro ouvindo a gente. Faz isso não, Peixe. Faz isso não. Quem disse que é isso? Não, ele só falou que se encontrasse a ex ia abraçar e beijar. Pois não tem nada disso, tá? Isso é coisa do Leandro Peixe. Vamos seguindo de música? Jorge Mateus chegando por aqui, louca de...

Média aqui na Itatiaia. Eita trem, hein? Meu Deus do céu, o que é isso? Quem tá aqui? Se eu encontrar minha ex, eu diria pra ela, eu ainda estou te esperando. Valdomiro de Arinos, Minas Gerais. Tá esperando até hoje, Valdomiro. Oh, meu Deus. É, Hélio Coimbra, boa noite a todos. Sempre ouço essa excelente rádio. Abraços. É, ele falando que tem visto muitas tragédias envolvendo mulheres. Isso é muito triste, é revoltante. O Geraldo, boa noite, Cássia. Se eu encontrasse a minha ex, eu não diria nada. Mas pra minha ex-sogra, eu diria bastante, pois por causa dela, não ficamos unidos pra sempre. Geraldo Luiz e João Molevade. Tragédias envolvendo mulheres, isso é muito triste, é revoltante. O Geraldo, boa noite, Cássia. Se eu encontrasse a minha ex, eu não diria nada. Mas pra minha ex-sogra, eu diria

0: pena que eu não consigo mandar áudio. Manda no WhatsApp, Davi. É 31 999 96 7074. É, salva ali, ó, no seu WhatsApp, tá? E manda aí pra gente. Vai ser um prazer ouvir você também aqui na Itatiaia. O Alexandre Magno falou assim: boa noite. A música do Sol Pra Contrariar que acabou de tocar me lembrou minha primeira ex. Hoje eu vejo que o sofrimento me fez crescer como homem e moldou meu caráter. Se eu vê-la novamente, eu vou agradecer. Ó, que legal agradecer, porque sofreu, mas cresceu, é isso? O Ed Souza, Edivaldo, aqui em BH, manda abraço, ele mandando aqui, ó, pra toda a turma do bairro Pindorama, um beijo pra você. Agora são 8:49, vamos pro intervalo, a gente volta daqui a pouquinho com mais música, já já a gente vai trazer mais um assunto bem legal aqui no nosso Noite Livre pra gente discutir junto, tá? É, eu vou falar que tem eclipse lunar essa semana, hein? Vai dar pra eu ir pra lua, te conto já.
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6: Volta aí, meu povo. Faltando 8 minutos para as 9 da noite. É uma noite livre por aqui, aquela noite que é minha, que é sua, que é toda nossa na Itatiaia. Se você gosta de olhar para o céu, anota aí, tá? Na noite de quinta para sexta-feira, a gente vai ter eclipse da lua, que vai poder ser visto em todo o Brasil. E vai, faltar pouquinho assim para ser um eclipse total, né? A gente gosta quando tampa tudo ali da lua, né? Vai faltar pouquinho, pouquinho. No auge do fenômeno, mais de 96% do disco lunar vai ficar encoberto pela sombra da Terra. Pelo horário de Brasília, a fase parcial vai começar às 11:34 da noite de quinta-feira. O ponto máximo do eclipse será por volta de 1:13 da madrugada de sexta. E essa fase vai terminar às 2:52 da manhã, tá? Não precisa de telescópio, nem de óculos especiais. O eclipse lunar, ele é diferente do solar, né? O solar você tem que proteger, os olhos ali. Mas o eclipse da lua pode ser observado a olho nu com segurança. Só encontrar um lugar onde você consiga ver o céu direitinho e torcer para as nuvens colaborarem. Então, anota

0: ontem, madrugada de quinta para sexta, dia 27 para 28, começando às 11:34 da noite, você vai poder ver um eclipse lunar. Se você é do tipo lobisomem, aproveita, cadê o lobisomem? Aproveita pra uivar, meu filho. Você vai poder uivar pra lua à vontade, porque ela vai estar assim, ó, naquele eclipse lindo. É a noite de soltar o uivo. Eita, ó, ó. Vai dar só lobisomem olhando pra lua, quinta pra sexta, gente. Misericórdia. Ó. Ah, não, chega que eu já fiquei com medo. Deus me livre, tô até rompendo. Ô, Leandro Peixe, pô, peraí. Deus me livre, gente, eu não vou nem dormir com esse trem. Parou. Chega, já deu. Ah lá, cometendo crime ambiental agora, matando o lobo. Chega, Peixe, meu Deus do céu, ele não controla. Deixa o uivo pra lá, deixa o bichinho quieto. É só de quinta pra sexta, tá? Até lá você sossega aí. Carla Regina, completando a fofoca, o aroma do perfume Giovanna Baby traz uma doce lembrança daquela que aí ele não contou o resto. Sei, lembrou da ex, né, filho? Ela usava o perfume, você lembrou da ex, entendi tudo. Estou ligado direto de Mário Campos, parabéns pela condução, Deus abençoe a Luiz Fernandes do Barreto, tá aí na minha terrinha, Luiz Fernandes, tá em Mário Campos, coisa boa, aproveita aí, Mário Campos, um tiquinho por mim também. Lê minha mensagem, cadê aqui? Ah, tá, gente, hoje o programa tem o nosso tema aqui, tá? Então, ó, eu quero saber do tema. Se você encontrasse com o ex ou com a ex, o que você diria? Manda áudio pra gente.
1: Oi, Cate, que é Lourivaldo, Cid Godói, município de Bocaiúva. Tô ligadinho na Tatiaia e mandou pra Antônia e além do Cid Godói. Falou, fique com Deus.
0: Com Deus também, um beijo. Vamos de música agora? Faltando 5 minutos pras 9, Panda tá chegando. Corpo nu.

0: Marinho, hein, Peixe? Deixa eu ouvir a turma, o que você diria pro ex ou pra ex, hein?
1: Boa noite.
0: Boa.
1: Ouvinte da Tiaia. Meu nome é Ricardo Freitas, sou do bairro Santa Terezinha. Importante, legal esse tema de vocês aí. Eu, por exemplo, tive 3 ex. Eu tenho, eu tive 2 filhos, outro eu tive, tenho um, foi a última, e a do meio nunca tive nenhum. Foram relacionamentos de 5, 10 e 15 anos. Eu não tenho problema com ex, sabe? É, cada um momentos diferentes, né? O importante é ser feliz.
0: É isso.
1: Todas olham minhas redes sociais, eu não olho delas, né? Mas é isso aí. Um grande abraço a todos aí.
0: Abraço.
1: Tchau, matando a pau aí. Bacana o tema.
0: Um beijo pra você, sinal eletrônico marcando 9 em ponto, eu ouço passos na escada. Alan Passos, o topete mais famoso da Itatiaia, tá chegando com o Itatiaia Urgente e daqui a pouco a gente volta com Noite Livre, tá? Fica aí e você que tá pela rede Itasat tem o seu intervalo local e a gente já volta.
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3: Em Belo Horizonte, 21 graus a temperatura neste momento na Itatiaia. A umidade relativa do ar, 70%. Os 3 candidatos à presidência que participam neste momento do primeiro debate de TV dessa corrida eleitoral de 2026 fizeram duras críticas, tanto a Lula quanto a Flávio Bolsonaro, que faltaram ao encontro organizado pelo Grupo Bandeirantes de Comunicação. Ronaldo Caiado, do PSD, Augusto Cury, do Avante, e Renan Santos, do Missão, dispararam contra os adversários que aparecem na frente nas pesquisas. Renan Santos afirmou que os dois não foram porque não tem coragem de falar sobre os crimes que cometeram. Caiado falou em desrespeito com o eleitor brasileiro e Augusto Cury afirmou que Lula deveria estar lá para responder sobre o caos que está na educação. Lula e Flávio Bolsonaro já haviam informado que não participariam do primeiro encontro entre os presidenciáveis. Neste domingo, o ex-governador de Minas, Romeu Zema, do Novo, também anunciou que não iria participar, mas por enquanto não foi alvo de ataques dos outros candidatos. 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Ausente no debate da Band, o presidente Lula disse hoje em uma entrevista à TV Record que o filho dele não está acima da lei, que a Polícia Federal tem total autonomia para investigar.
4: Em entrevista gravada neste domingo, o presidente Lula afirmou que o filho, Fábio Luiz Lula da Silva, o Lulinha, deve se defender das acusações que são investigadas pela Polícia Federal. O presidente disse que se o filho tiver cometido algum crime, deverá responder pelos atos e reparar um eventual prejuízo aos cofres públicos. Lula também afirmou que ninguém está acima da lei, nem mesmo integrantes da própria família. O presidente negou interferência nas investigações e disse que a Polícia Federal tem autonomia para conduzir as apurações. Lulinha é investigado por suspeitas de tráfico de influência e corrupção. A defesa nega irregularidades e afirma que as acusações ainda não foram comprovadas. De Brasília, João Pedro Melo.
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3: Bombeiros tentam conter incêndio que já dura cerca de 12 horas. Ao vivo, acionando a repórter Laura Gorino.
8: Alan, isso mesmo, o incêndio começou por volta das 9 da manhã em uma área de mata.